0: Escritórios Nacionais Antifacção, Vanessa Casalino.
1: Os escritórios integram o programa Brasil contra o Crime Organizado. Em menos de 2 meses de programa, o país registrou quedas nos crimes violentos e patrimoniais.
2: E ainda, anunciados 500 milhões de reais para fortalecer a saúde na Bahia.
0: Entre as ações está a entrega do novo Hospital Estadual Litoral Norte e a distribuição de veículos do Agora Tem Especialistas. Pablo Mundim.
3: Na educação, o governo do Brasil entregou 29 novos ônibus escolares, com investimento de 13 milhões e 200 mil reais pelo novo PAC.
2: Você vai ouvir também, Brasil Digital já levou sinal aberto e gratuito a mais de 10 milhões de pessoas.
0: O programa amplia o acesso da população brasileira à TV pública, educativa e legislativa. Márcia Fernandes.
4: Já foram instaladas 55 estações de transmissão pelo país. Para o segundo semestre, a meta é instalar outras 75 estações.
2: Hoje, na apresentação da Voz do Brasil, Mariana Jungmann e Luciano Seixas.
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2: Cultura e modernização de equipamentos culturais na Bahia.
0: O Teatro Castro Alves, em Salvador, reconhecido como Patrimônio Nacional e um dos principais palcos do país, reabre suas portas após passar por obras de restauração.
2: O presidente Lula e a ministra da Cultura, Margareth Menezes, participam da cerimônia de entrega que deve começar em instantes.
0: E o repórter Rafael Lopes acompanha a movimentação direto de Salvador. Tá? E traz pra gente agora as informações ao vivo. Boa noite, Rafael.
5: Boa noite, Mariana, Luciano e ouvintes da Voz do Brasil. Noite de tapete vermelho aqui no Largo do Campo Grande para a entrega do novo Teatro Castro Alves. A programação oficial está marcada para começar logo mais às 8h15 da noite e contará com a presença do presidente Lula. Ele vai participar ao lado da ministra Margareth Menezes e de autoridades locais da entrega da terceira e última etapa do projeto de requalificação do Teatro Castro Alves. O local foi modernizado e restaurado após o teto da sala principal ter sido atingido por um incêndio em 2023. O edifício, de estilo modernista, contou com melhorias estruturais que seguem padrões internacionais, preservando o valor histórico e arquitetônico do complexo, que é tombado pelo IPHAN como patrimônio nacional. O Teatro Castro Alves já abrigou momentos marcantes das artes cênicas do país e já foi palco de shows históricos como o de João Gilberto, Doces Bárbaros e Raul Seixas. As obras contaram com um investimento de mais de 260 milhões de reais, unindo recursos dos governos federal e estadual, e representa a maior intervenção já realizada no teatro desde a inauguração em 1967. Mariana, Luciano, eu volto com vocês no estúdio.
2: Obrigado, Rafael, pela participação ao vivo aqui na Voz do Brasil.
0: E o presidente Lula esteve mais cedo em Itaparica, também na Bahia. O local é a maior ilha marítima do Brasil, chegando a receber 300 mil turistas na temporada de verão.
2: Hoje foi dada a largada à construção de uma ponte que vai ligar a ilha à capital baiana, trazendo mais desenvolvimento e empregos para a região.
0: Ao todo, serão beneficiados pelo projeto de infraestrutura cerca de 10 milhões de pessoas de 250 municípios.
6: A ponte Salvador-Itaparica terá 12 quilômetros de extensão e vai reduzir o tempo de travessia de 1 hora para 15 minutos entre a capital baiana e a ilha. O projeto integra o novo PAC e contará com 3 bilhões de reais de investimentos federais. Nesta quarta-feira, em Veracruz, na Bahia, o presidente Lula participou da cerimônia que marcou o início oficial das obras.
7: A Bahia precisava de um outro escoamento da riqueza produzida pela Bahia. E se optou por fazer essa ponte e fazer uma estrada.
6: A ponte, que será construída sobre a Baía de Todos os Santos, será a maior da América Latina sobre o mar. 300 profissionais já atuam nos 3 canteiros de obras implantados para a execução do projeto. A expectativa é de que aproximadamente 28 mil veículos utilizem diariamente a nova ligação, que vai fortalecer também cadeias produtivas ligadas ao turismo, à indústria e ao comércio, de acordo com o governador da Bahia, Jerônimo Rodrigues.
8: Essa ponte, ela é estratégica. Quem vem do oeste com cargas de grãos, de algodão, de fruta vai economizar até 200 quilômetros. A economia é o tempo dos motoristas, dos caminhoneiros.
6: Ao todo, 27 empresas brasileiras já foram contratadas para fornecer equipamentos, materiais e serviços.

0: serviços. O empreendimento é resultado de uma parceria público-privada entre o governo da Bahia e a concessionária Ponte Salvador Itaparica. E a expectativa é que seja entregue em 2031. Reportagem Graziele Bezerra.
1: E ainda na Bahia, no município de Alagoinhas, o governo do Brasil entregou um novo hospital que estará preparado para atender mais de 500 mil pessoas de 34 municípios.
2: Também foram realizadas entregas de ambulâncias e ônibus escolares para atender o estado.
1: Um investimento de 500 milhões de reais só para a saúde.
3: O Hospital Regional Litoral Norte recebeu 76 milhões de reais em investimentos para a construção. A unidade conta com 190 leitos para atendimentos clínicos, cirúrgicos, pediátricos e obstétricos. A expectativa é beneficiar 544 mil moradores, ampliando a oferta de serviços de média e alta complexidade e reduzindo a necessidade de deslocamentos para outras cidades, explica o ministro da Saúde, Alexandre Padilha.
4: Vai ser muito importante esse hospital aqui, vai facilitar muito a vida das pessoas, poder se tratar aqui, perto da família, mas vai servir a 34 municípios da região.
3: Além da entrega da nova estrutura, o Ministério da Saúde garantiu recursos para o funcionamento do hospital. Serão 92 milhões e 400 mil reais por ano para o custeio dos serviços. A Bahia também receberá um reforço de 18 milhões de reais anuais para ampliar a oferta de atendimentos especializados pelo Sistema Único de Saúde. Na educação, o governo do Brasil entregou 29 novos ônibus escolares, com investimento de 13 milhões e 200 mil reais pelo novo PAC. Segundo o ministro da Educação, Leonardo Barchini, todos os ônibus escolares são modernos, confortáveis e seguros.
5: Você anda em qualquer estrada, pode ser estrada de chão, pode ser na rodovia, em todos os estados, você tem um ônibus amarelinho, e esse ônibus é melhor, porque esse ônibus é mais seguro, esse ônibus tem ar-condicionado agora, e dá todo o conforto e segurança para as crianças brasileiras.
3: Para o presidente Lula, os investimentos fazem parte da estratégia do governo do Brasil para ampliar o acesso aos serviços públicos, fortalecer a rede de saúde e educação e reduzir as desigualdades regionais.
6: Somos seres humanos, homens e mulheres, pretos e brancos, nascidos nesse país e precisamos ser tratados com decência e com respeito que todo mundo merece.
3: O governo do Brasil também destinou ao estado da Bahia 256 veículos do programa Agora Tem Especialistas Caminhos da Saúde. São 180 vans e micro-ônibus para o transporte de pacientes, além de 58 unidades odontológicas móveis e 18 novas ambulâncias do SAMU, reforçando a assistência à saúde em diversas regiões do estado. Reportagem Pablo Mungin.
2: São Paulo recebeu hoje o primeiro escritório do programa Brasil contra o Crime Organizado.
1: O objetivo é integrar as ações do governo federal, dos estados e municípios no combate aos crimes e às facções criminosas.
2: O programa, lançado no mês de maio, conta com investimentos de 11 bilhões de reais e já causou um prejuízo de 3 bilhões de reais às facções.
7: A União ainda mais presente no estado de São Paulo para combater o crime organizado. É o que acontece a partir de hoje com a implantação do Escritório Nacional Antifacção pelo Ministério da Justiça e Segurança Pública. O foco está na asfixia financeira ao crime organizado. O escritório é ligado à Secretaria Nacional de Segurança Pública. O secretário Chico Lucas explica que, na prática, aumenta a integração entre União, estados e municípios no combate ao crime.
8: A gente tem que ter essa proximidade com as forças de segurança estaduais, com as forças federais que estão localizadas em São Paulo e com todos os membros desse arranjo produtivo, o sistema financeiro, os empresários, para justamente ter mais efetividade.
7: O primeiro escritório foi inaugurado aqui em São Paulo. O segundo vai ser no Rio de Janeiro na próxima sexta-feira e também na cidade de Foz do Iguaçu, no Paraná, região da Tríplice Fronteira. Os escritórios integram o programa Brasil contra o Crime Organizado. O programa já causou prejuízos de 3 bilhões de reais às organizações criminosas e já prendeu mais de 18.800 pessoas. O ministro da Justiça e Segurança Pública, Wellington César Lima e Silva, destaca que, com o plano, o combate ao crime organizado ganha um rumo ainda mais estratégico.
9: O importante é aumentar aumentar o volume de dados, ter esse diagnóstico cada vez mais detalhado e refinar as estratégias através da cooperação. Nós estamos realizando uma operação nacional e duas operações regionais todos os meses e vamos continuar.

0: do número de municípios beneficiados com a chegada do sinal.
1: Já foram instaladas mais de 50 estações de transmissão e até o fim do ano serão mais 75.
2: Mais de 10 milhões de pessoas já foram beneficiadas pelo programa Brasil Digital, que amplia o acesso da população brasileira à TV pública por meio de sinal digital aberto e gratuito. Segundo o balanço apresentado pelo Ministério das Comunicações, pela Anatel e pela empresa Brasil de Comunicação, a EBC, já foram instaladas 55 estações de transmissão pelo país, ampliando a cobertura para 147 municípios. Para o segundo semestre, a meta é instalar outras 75 estações. O ministro das Comunicações, Frederico Siqueira, destacou que o programa é uma prioridade do governo federal e falou sobre as vantagens de levar o sinal a mais municípios.
3: A gente precisa e precisava ampliar a capilaridade da comunicação pública nas áreas mais remotas do nosso país. Para esse ano, mais 75 estações na prioridade e com certeza a gente terá sucesso na execução até o final do ano. Em cada localidade atendida, a população ganha mais qualidade de imagem, estabilidade de sinal e acesso a um conteúdo público de qualidade.
2: As estações entregues até agora estão distribuídas por todas as regiões do país. O Norte e o Nordeste concentram 14 instalações cada. O Sudeste contabiliza 11 estações, seguido pelas regiões Sul, com 10, e Centro-Oeste, com 6. Para a presidente da empresa Brasil de Comunicação, Antônia Pellegrino, o programa leva mais cidadania aos brasileiros.
4: Esse evento marca um balanço do Brasil Digital, um programa vitorioso e também um marco da maior expansão de sinal da comunicação pública que já tivemos no país. Cultura, informação de qualidade e cidadania para milhares de brasileiros. Esse é o sentido do Brasil Digital, ampliar o alcance do sinal, mas com isso, aumentar o alcance da cidadania.
2: Com investimento de 208 milhões de reais do novo PAC e do leilão do 4G, o programa Brasil Digital é viabilizado por meio de parcerias com instituições públicas nos municípios. Com isso, a população passa a ter acesso gratuito a canais como Canal Gov, TV Brasil, Canal Educação, Canal Saúde, além da TV Câmara, TV Senado, TV Assembleia e onde houver canais das câmaras municipais. Reportagem Márcia Fernandes.
0: Jornalistas, influenciadores estiveram hoje na sede da empresa Brasil de Comunicação em Brasília para saber mais sobre a implementação da TV 3.0.
1: O encontro foi transmitido em uma live com participação da diretora-presidente da EBC, Antônia Pellegrino, e do secretário de Políticas Digitais da Secretaria de Comunicação Social da Presidência da República, João Brant.
0: A nova geração da televisão aberta, também conhecida como DTV+, terá mais qualidade de som e imagem, interatividade e integração à internet.
1: A EBC, definida como operadora da chamada plataforma comum da DTV+, é responsável por administrar a infraestrutura compartilhada, que vai permitir a oferta de aplicativos, serviços interativos e recursos digitais.
0: E a gente vai continuar falando de acesso à comunicação, dessa vez para quem vive no norte do país.
1: Um dos desafios para chegar a algumas localidades na região são florestas densas e grandes distâncias do território.
0: A saída para superar esses obstáculos foi o uso de cabos que passam por baixo dos rios.
1: Esse é o programa Norte Conectado. A maior rede de infovias subfluviais do mundo já beneficia mais de 6 milhões de pessoas na região.
5: O programa Norte Conectado prevê 9 infovias, com 13 mil quilômetros de cabos de fibra ótica instalados no fundo dos rios amazônicos. Quando concluído, vai conectar 70 localidades em 6 estados: Acre, Amapá, Amazonas, Pará, Rondônia e Roraima. Antes da chegada do programa, quase metade dessas áreas ainda não tinha acesso à internet de alta velocidade. Com investimento de 1 bilhão e 300 milhões de reais, por meio do novo PAC, 6 infovias já foram concluídas e outras 3 estão em implantação. A expectativa é de beneficiar cerca de 7 milhões e meio de pessoas. Para quem vive na região, a conexão de internet representa novas possibilidades de acesso a serviços e educação. É o que

0: pergunta ao Zanir Fernandes Pinto, da comunidade indígena Filadélfia, de Benjamin Constant, no Amazonas.
1: Antes de a gente ter internet, a gente tinha que se deslocar daqui da nossa comunidade para a cidade, para ter acesso. A gente alugava uma hora, duas horas, e fazia os nossos trabalhos, os trabalhos da nossa aula, da universidade.
0: Além de conectar moradores, o Norte Conectado já disponibilizou mais de 900 pontos de acesso para escolas, unidades de saúde, órgãos públicos e espaços de inclusão digital. O ministro das Comunicações, Frederico de Siqueira Filho, destacou que a expansão da conectividade ajuda a reduzir desigualdades e fortalece a infraestrutura digital do país.
2: É o quanto a gente consegue impactar a vida das pessoas quando a gente aumenta a conectividade, né? Quando a gente instala uma antena de telefonia móvel, quando a gente conecta uma escola, quando a gente liga uma infovia, a gente está fazendo parte dessa grande integração de estratégia de inclusão digital do nosso país, mobilizando jovens, idosos e adultos.
0: Outra entrega do Ministério das Comunicações é a rede privativa de comunicação da Administração Pública Federal, uma estrutura que não usa o acesso comercial e assim garante mais segurança no compartilhamento de informações do governo. Reportagem Luciana Colares de Holanda.
3: Rastrear embarcações, combater a pesca ilegal e, principalmente, atuar na segurança e preservação da vida dos pescadores, foi lançada uma sala de monitoramento em tempo real das vidas humanas no mar.
4: O acompanhamento permite uma resposta rápida em caso de emergências.
3: E dá mais transparência às ações do governo de combate à pesca ilegal, por exemplo. Foi o que destacou o ministro da Pesca e Aquicultura, Edipo Araújo.
5: Essa sala, ela é inédita, mostra o compromisso, né, do governo do Brasil com transparência, geração de dados e informações, mas também o compromisso do Brasil de combater a pesca ilegal, não reportada e não regulamentada. Uma infraestrutura para conduzir todos os processos e ferramentas de monitoramento e controle. É o governo do Brasil trabalhando em prol do fortalecimento, mas do desenvolvimento sustentável da pesca brasileira.
4: A entrega faz parte das comemorações da Semana Nacional de Promoção da Pesca Artesanal, celebrada esta semana.
3: Autonomia econômica para as mulheres no campo.
4: Com o novo plano Safra da Agricultura Familiar lançado nesta terça-feira, as produtoras rurais passam a contar com juros mais baixos no Programa Nacional de Fortalecimento da Agricultura Familiar.
3: O valor foi reduzido de 3% para 2% ao ano, com um limite de financiamento de até R$100 mil.
4: Com isso, o governo quer garantir melhores condições às agricultoras para ampliar a produção de alimentos à mesa dos brasileiros.
3: A ministra do Desenvolvimento Agrário e Agricultura Familiar, Fernanda Machiavelli, destacou o avanço da participação das mulheres no acesso ao crédito rural durante o programa Bom Dia Ministra, produzido pela empresa Brasil de Comunicação.
6: Hoje eu tenho a alegria de dizer que nós, as mulheres, já são mais de 50%, 55% dos contratos que acontecem no microcrédito, que nós já somos 40% do volume de crédito total do Pronaf e que nós dobramos o volume de crédito desde 2023 para cá, que chega para as mulheres. Mas a gente quer mais, a gente quer avançar mais, porque nós queremos que as mulheres tenham autonomia econômica.
4: A ministra do Desenvolvimento Agrário destacou ainda a ampliação do acesso ao crédito para a juventude rural.
3: Agora, o limite passou de 8 mil para 16 mil reais, no caso de dois jovens da mesma família acessando o financiamento.
4: Para ter acesso ao crédito, é preciso ter o Cadastro Nacional na Agricultura Familiar e entrar em contato com o órgão de assistência técnica e extensão rural do seu estado.
3: Três meses após o lançamento, o Mac Livros atingiu 1 milhão de usuários.
4: O Mac Livros é uma plataforma que funciona como uma biblioteca digital.
3: E funciona como uma biblioteca mesmo. Você pode alugar o livro por 14 dias e renovar pelo mesmo período. Tudo isso de graça.
4: A ferramenta foi atualizada com obras em espanhol e inglês. E com isso é possível acessar 25 mil obras nacionais e internacionais.
7: O Ministério da Educação ampliou o acervo do MEC Livros com a disponibilização de obras em versões originais em inglês e espanhol. Ao todo, foram incorporadas 7.832 publicações. Entre os autores disponíveis em inglês estão William Shakespeare e Virginia Woolf. Já em espanhol, os leitores poderão acessar obras de escritores como Gabriel Garcia Marques, Federico Garcia Lorca e Teresa Orbegoso. A atualização também traz novos títulos em português de diferentes gêneros publicados por editoras como Fósforo, Peirópolis e Ciranda. Com a atualização, o MEC Livros passa a ter 17.610 obras em português, 6.468 em inglês e 2.724 em espanhol, ampliando o acesso gratuito dos brasileiros a diferentes tradições literárias e culturais. A novidade ainda fortalece a experiência de aprendizagem oferecida por outra ferramenta, o MEC Idiomas, uma plataforma do Ministério da Educação, disponível em versão web e aplicativo voltada ao ensino gratuito de inglês e espanhol. Atualmente, o MEC Idiomas reúne mais de 212 mil usuários ativos e oferece cursos do nível básico ao avançado. Reportagem Júlio César de Oliveira.
3: Para acessar a plataforma de leitura, basta ir no aplicativo MEC Livros ou no endereço meclivros.mec.gov.br. MEC Livros, MEC Livros.mec.gov.br.
4: Da primeira Casa da Igualdade Racial na cidade de Itabira, em Minas Gerais.
3: A cidade possui mais de 70% da população negra e agora passa a contar com apoio psicológico, social e jurídico a vítimas de crimes raciais, além de incentivar o desenvolvimento pessoal e profissional.
4: Além de Minas Gerais, o Rio de Janeiro, Ceará, Rio Grande do Sul e Bahia já contam com Casas da Igualdade Racial.
3: E o governo do Brasil quer ampliar esse número. Está aberto até 15 de julho o prazo para que os estados e municípios participem do edital de chamamento público para os novos espaços.
4: Os critérios para participar podem ser conferidos no portal do Ministério da Igualdade Racial, em gov.br/igualdade-racial.
3: E essas foram as notícias do governo do Brasil.
4: Uma realização da Secretaria de Comunicação Social da Presidência da República.
3: Com produção da empresa Brasil de Comunicação.
4: Fique agora com o Minuto do TCU. Em seguida, as notícias do Poder Judiciário e do Congresso Nacional. Boa noite.
3: Boa noite, até amanhã.
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12: STF encerra primeiro semestre com mais de 11 mil decisões colegiadas.
13: STJ realiza sessão de encerramento do semestre e apresenta balanço de desempenho da Corte.
12: Justiça do Trabalho realiza audiência pública e estabelece metas para 2027.
13: Boa noite, eu sou Marcela Luiz.
12: E eu sou Walter Lima.
13: O Supremo Tribunal Federal encerrou o primeiro semestre com mais de 11 mil decisões colegiadas.
12: O ministro Edson Fachin apresentou o balanço das atividades e reafirmou o compromisso da Corte com a transparência, independência e pluralidade. Carolina Chaves.
14: Segundo Edson Fachin, a Corte encerrou o período com os seguintes números: mais de 43 mil processos julgados, integrando quase 60 mil decisões. 11 mil decisões do colegiado do tribunal 27 novos temas de repercussão geral analisados, o que liberou mais de 42 mil processos que aguardavam um entendimento. Edson Fachin reafirmou o compromisso com a transparência, com os julgamentos de repercussão geral e com o aperfeiçoamento da gestão.
15: Esta Corte trabalhou e muito em favor do Brasil, do Estado de Direito e da democracia. Estamos sempre juntos na defesa do interesse institucional. Compreensões distintas de fatos e processos, e elas existem, como é próprio de uma corte plural independente, são expressões de saúde institucional e não de fraqueza. O diálogo entre diferentes perspectivas jurídicas é o que confere legitimidade às nossas decisões e profundidade à nossa jurisprudência.
13: O STJ também encerrou o semestre hoje, apresentando o balanço de julgados no período.
12: A sessão da Corte Especial foi conduzida pelo ministro Herman Benjamin, presidente do tribunal. Fátima Uchoa.
16: Na sessão de encerramento do primeiro semestre, o presidente do STJ, ministro Herman Benjamin, apontou um recorde de 260.220 processos recebidos no período, sendo quase 25 mil a mais do que de janeiro a junho do ano passado. Ele manifestou preocupação com um crescimento contínuo da demanda processual.
17: Os números são preocupantes. Nós já estávamos inviabilizados o ano passado e a curva da inviabilização continua ascendente.
16: O STJ julgou 291.280 processos. O número de julgamentos chega a 414.248 quando considerados agravos internos, agravos regimentais e embargos de declaração, e baixou 265.516. Os dados correspondem à média de cerca de 7 decisões por minuto para cada ministro.
13: Tribunal Superior Eleitoral faz balanço dos julgamentos e da preparação para as eleições 2026.
12: A sessão foi conduzida pelo ministro Cássio Nunes, presidente do TSE. Fábio Ruas.
18: O ministro Cássio Nunes Marques destacou que neste semestre o TSE realizou 88 sessões de julgamento. Foram 1.656 processos, sendo 336 em sessões presenciais e 1.320 virtuais. O TSE ainda lançou o Manual do Eleitor, com linguagem acessível e que vai ser traduzido para línguas indígenas.
13: Justiça do Trabalho realiza audiência pública e estabelece metas para 2027.
12: A proposta é aprimorar os serviços da Justiça do Trabalho. Mila Amaral.
19: Esse foi o assunto discutido hoje na audiência pública durante o debate realizado de forma online. Também foram estabelecidas as metas nacionais do TST para 2027, que aliás foram firmadas com o apoio da sociedade. Por exemplo, na consulta pública feita pelo TST, as pessoas pediram que aumente o número de processos julgados pelo tribunal, dando prioridade aos mais antigos, o estímulo à inovação no judiciário e pediram também para estabelecer o trabalho decente. O próximo passo agora é encaminhar essas demandas para o CNJ e, a partir da aprovação, colocá-las em prática.
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13: Uma boa noite.
12: E até amanhã.
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0: Está no ar o Jornal do Senado.
1: Eu sou Paula Groba.
2: E eu sou Humberto Pinheiro.
1: E estes são os destaques de hoje do Jornal do Senado, que começa agora.
2: Debate sobre o fim da jornada 6x1 divide opiniões no Senado.
1: Avança projeto que torna crime submeter pessoa indefesa à prostituição.
2: Comissão aprova a autorização para servidor público atuar como MEI.
1: Boa noite.
2: Boa noite.
1: Representantes do governo, dos empresários e dos trabalhadores participaram no plenário do Senado de um debate sobre a proposta de emenda à Constituição que acaba com a jornada de trabalho 6x1.
2: Opiniões a favor e contrárias estiveram no debate, que teve participação de centrais sindicais e da Federação das Indústrias de São Paulo. A reportagem é de Márcio Maturana.
3: O presidente da Federação das Indústrias de São Paulo, Paulo Scaff, disse ver motivações eleitorais para a aprovação da proposta neste momento e foi respondido pela

0: líder do governo no Senado, Tereza Leitão, do PT de Pernambuco.
1: Me desculpe, doutor Paulo. A PEC foi protocolada em 2019. Não é uma PEC boca de urna.
0: Já o senador Jaime Bagatoli, do PL de Rondônia, criticou a proposta e citou a Argentina como exemplo a seguir.
2: Na Argentina, pode-se trabalhar até 12 horas por dia, não passando das 48 horas semanais. É isso que precisamos ter para nós avançarmos no Brasil.
0: O senador Rogério Carvalho, do PT de Sergipe, disse que a redução da jornada é uma questão civilizatória.
3: Essas 44 horas estão reservadas para os que ganham menos, para os que têm mais tempo de deslocamento, menos tempo de vida, portanto. Pelo amor de Deus, é muita insensibilidade.
0: Para o líder da oposição no Senado, Rogério Marinho, do PL do Rio Grande do Norte, a jornada de trabalho deve ser negociada entre patrão e empregado.
4: A questão da preponderância do que é negociado sobre o legislado justamente para fortalecer os sindicatos laborais.
0: A sessão foi presidida pelos senadores Laércio Oliveira, do PP de Sergipe, e Paulo Paim, do PT do Rio Grande do Sul.
5: Antes da sessão de debate sobre o fim da escala 6x1, o presidente do Senado, Davi Alcolumbre, se reuniu com parlamentares e líderes de centrais sindicais para discutir a proposta de emenda à Constituição que reduz a jornada de trabalho. O presidente da Central Única dos Trabalhadores, Sérgio Nobre, classificou como excelente a reunião com Alcolumbre e afirmou esperar que a proposta tenha tramitação célere no Senado.
6: Já a líder do governo, senadora Tereza Leitão, do PT de Pernambuco, destacou que o calendário de votação do texto não tem caráter eleitoral e que os próximos passos serão definidos ao longo da discussão na casa. A proposta de redução da jornada de trabalho já foi aprovada pela Câmara dos Deputados e aguarda análise dos senadores.
5: Pessoas sem condições de compreender o que acontece ou de oferecer resistência poderão ter proteção mais ampla contra a exploração sexual.
6: A Comissão de Direitos Humanos do Senado aprovou um projeto que aumenta a pena para o crime de exploração sexual de pessoas vulneráveis e prevê punição mais rigorosa quando o autor for um familiar ou tiver relação de confiança com a vítima. Repórter Rodrigo Rezende.
7: Submeter, induzir ou atrair para prostituição ou qualquer outra forma de exploração sexual pessoas vulneráveis que não tenham o necessário discernimento sobre o ato, pode levar à prisão de até 16 anos. Esse é o objetivo de projeto aprovado pela Comissão de Direitos Humanos. A autora da proposta, senadora Jussara Lima, do PSD do Piauí, afirma que a medida busca ampliar o escopo previsto no Código Penal, que já incluía crianças e enfermos. E a ideia é dar ainda mais segurança aos diversos grupos vulneráveis no país.
8: O projeto, ele tipifica o crime de submissão à prostituição ou a outras formas de exploração sexual, inclusive nos casos em que a vítima, por qualquer outro motivo, ela não tenha condições de oferecer resistência. A medida busca preencher uma lacuna na legislação brasileira, ampliando a responsabilização de criminosos que se aproveitam de vulnerabilidade das vítimas.
7: O projeto também eleva para até 12 anos a pena quando a vítima for coagida por alguém próximo a ela. Como ressalta o relator do projeto, senador Rogério Carvalho, do PT de Sergipe.
9: Merece destaque a previsão de agravamento quando a coação é exercida contra a vítima ou seus familiares, alcançando seu grau máximo de reprovação quando perpetrada pelos próprios familiares ou pessoas do círculo íntimo da vítima.
7: A proposta segue para análise da Comissão de Constituição e Justiça.
5: E trabalhadores cadastrados no Programa de Famílias Acolhedoras poderão fazer jus a 3 dias de folga remunerada quando precisarem acolher criança ou adolescente em situação de vulnerabilidade.
6: É o que diz um projeto aprovado pela Comissão de Assuntos Sociais do Senado e que segue para a Câmara dos Deputados. Repórter Marcela Diniz.
10: Por decisão judicial, após um episódio de violência em casa, por exemplo, crianças e adolescentes podem ser encaminhados temporariamente para as chamadas famílias acolhedoras. São pessoas cadastradas e selecionadas pelo poder público para essa função. O acolhimento tem caráter transitório e não se confunde com a adoção por durar no máximo 1 ano e meio. O projeto aprovado no Senado concede ausência remunerada de 3 dias consecutivos ao trabalhador ou à trabalhadora que acolher criança ou adolescente em sua casa. O senador Flávio Arnes, do PSB do Paraná, defende esse tempo como forma de dar atenção integral àqueles meninos em situação de extrema vulnerabilidade.
11: A pessoa que está trabalhando tem que ter pelo menos um momento, que a gente estamos colocando, de 3 dias para receber a criança, acolher, enquanto os trans trâmites judiciais acontecem também. E com isso, inclusive, dá contribuir para uma perspectiva nova de vida para a criança e para o adolescente.
10: O projeto é de autoria do senador Alan Rick, do Republicanos do Acre, e precisará passar pelo crivo da Câmara dos Deputados.
5: O Senado aprovou a adesão do Brasil a um acordo sobre comércio de aeronaves civis.
6: Um dos principais pontos do documento da Organização Mundial do Comércio é a eliminação de tarifas de importação para todos os aviões desse tipo e determinados produtos destinados ao setor. Repórter Pedro Pincer.
12: Além da eliminação de tarifas, o acordo sobre o comércio de aeronaves civis trata da redução de barreiras não tarifárias, das decisões de compra de aeronaves civis, dos subsídios à exportação e de regras para evitar restrições comerciais incompatíveis com o comércio internacional. Para o relator, senador Nelsinho Trade, do PSD de Mato Grosso do Sul, o texto favorece a indústria aeronáutica brasileira e o sistema de transporte aéreo.
13: Podemos agregar ao contexto descrito circunstância de que o Brasil passará a participar de maneira plena e em igualdade de condições das deliberações do Comitê TCA, que cuida de temas relevantes para a aviação civil na esfera global. Isso inclui a aplicação do acordo a novos produtos do setor.
12: O comércio mundial anual dos produtos cobertos pelo documento alcança 3,73 trilhões de dólares em exportações e importações, considerando a média de 2018 a 2022. Os principais parceiros comerciais do Brasil nesse conjunto de produtos são os Estados Unidos, China, Alemanha e Argentina. O texto segue agora para a promulgação.
5: E servidores públicos poderão ser microempreendedores individuais, é o que prevê um projeto aprovado na Comissão de Constituição e Justiça.
6: A proposta proíbe, no entanto, quem ocupa cargo em comissão ou exerça função de confiança de atuar como MEI. Repórter Bruno Lourenço.
14: A Comissão de Constituição e Justiça aprovou o projeto de lei que autoriza os funcionários públicos a se tornarem microempreendedores individuais. A legislação hoje veda a participação em gerência ou administração de sociedade privada e o comércio, exceto na qual qualidade de acionista ou cotista. O senador Esperidião Amin, do Progressistas de Santa Catarina, reforçou que as restrições impostas aos servidores públicos vão na contramão das necessidades do país de novos investimentos na economia.
15: Projeções indicam mudanças demográficas aceleradas devido ao envelhecimento da população, tornando essencial ampliar e não restringir o número de pessoas aptas a empreender para preservar o nível de desenvolvimento econômico nas próximas décadas. Vale destacar que a atividade dos servidores como MEI não prejudicará a administração pública. Já existem situações em que servidores acumulam cargos ou mantêm empregos privados.
14: Amin ressaltou ainda que a proposta traz salvaguardas para não causar prejuízos à administração pública, como o impedimento de que ocupantes de cargo em comissão e funções de confiança sejam MEIs. Se não houver recurso para a nova votação no plenário, a matéria poderá seguir diretamente para análise da Câmara dos Deputados.
6: Com edição de Paula Groba e trabalhos técnicos de Eliseu Caires, o Jornal do Senado fica por aqui. Acompanhe agora as notícias da Câmara dos Deputados. Boa noite.
5: Boa noite e até amanhã.
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17: Câmara aprova redução de benefícios fiscais para cacau importado.
18: Vai ao Senado proposta que protege o uso de emblemas da Cruz Vermelha.
17: Presidente da Câmara reforça apoio ao agronegócio.
18: Proposta discutida por deputados prevê número máximo de alunos em sala.
17: Boa noite. A Câmara aprovou medida provisória que reduz benefícios fiscais sobre cacau importado. O repórter Antônio Vital explica a questão.
19: O plenário da Câmara aprovou medida provisória que reduz o prazo de isenção de tributo sobre o cacau importado, utilizado como insumo em produtos como chocolate exportado pelo Brasil. Hoje, o cacau inteiro ou partido, bruto ou torrado, comprado de outros países, paga menos IPI, PIS/PASEP e COFINS. Essa operação, quando o produto importado é depois usado como insumo de produtos industrializados, é conhecida como drawback. No caso do cacau, até a edição da medida provisória, em março, essas isenções e reduções de tributos valiam por até 2 anos. Com a medida, passam a valer por apenas 6 meses, com possibilidade de renovação a critério do Ministério do Desenvolvimento, Indústria e Comércio.

0: comércio e serviços. Isso significa que empresas que exportam produtos fabricados com cacau estrangeiro terão prazo menor para usufruir de benefícios fiscais na importação da fruta. Ao editar a medida provisória, o governo argumentou que os produtores de cacau brasileiros serão beneficiados com um possível aumento de venda à indústria. Ficam de fora da redução do prazo de isenções a manteiga de cacau, o cacau em pó e o chocolate importados. A medida provisória foi criticada em plenário por deputados do Novo e do Missão. Para o deputado Kim Kataguiri, do Missão de São Paulo, reduzir benefícios fiscais para produtos que depois serão usados como insumo para exportações prejudica a indústria nacional.
1: O que a gente está falando é o seguinte: Brasil, exporte menos chocolate e exporte mais cacau. Agregue menos valor para a sua produção. Aquilo que mais se critica no desenvolvimento da nossa indústria. O raciocínio é muito simples. Se eu estou importando um produto, mas esse produto, na realidade, é para eu processar, agregar valor e exportar, eu tenho uma suspensão desses tributos porque eu estou agregando valor na indústria nacional. E o governo quer acabar com isso e enfraquecer a nossa indústria.
0: A medida provisória foi defendida por deputados da base do governo. Para a deputada Jandira Fegali, do PCdoB do Rio de Janeiro, os produtores brasileiros de cacau serão beneficiados.
2: Ela garante a proteção da produção nacional. O cacau é uma produção importante no Brasil, que não pode ser penalizada por prazos e questões tributárias. É importante que a gente proteja essa produção para não gerar crise no setor, particularmente na região do norte e do nordeste brasileiro.
0: A medida provisória que reduz o prazo de isenção de tributos sobre cacau importado, utilizado como insumo em produtos como chocolate exportado pelo Brasil, seguiu para análise do Senado. Da Rádio Câmara de Brasília, Antônio Vital.
3: Direitos Humanos. Tabata Amaral, do PSB de São Paulo, defende a aprovação da urgência de projeto que criminaliza o ódio contra as mulheres. Relatora da matéria, a deputada alerta que a misoginia se organiza nas redes antes de aparecer nas agressões e nos casos de feminicídio.
4: Hoje, existe uma verdadeira indústria do ódio que opera nas redes, que captura meninos muito jovens e os ensina a enxergar a mulher como inimiga, como objeto, como culpada. E o que nasce numa tela vira ameaça, vira assassinato. Chama isso pelo nome, misoginia, ódio às mulheres. Admitir que essa coisa tem contorno, que é concreta, que ela tem uma motivação e que deve ser punida. É um ato fundamental de proteção que uma sociedade deve oferecer para todas nós, começando pelas pequenas.
5: Tabata Amaral aponta que tem buscado o apoio de diferentes bancadas para construir um texto capaz de unir parlamentares de todos os partidos. Ela pede que a Câmara aprove a urgência da proposta como forma de mostrar compromisso com o enfrentamento da violência contra mulheres.
3: Carol D'Artora, do PT do Paraná, também defende a aprovação do projeto que prevê penas para a misoginia. Segundo a parlamentar, a medida faz parte das políticas do governo de enfrentamento à violência e ao discurso de ódio contra as mulheres.
5: Na visão de Carol D'Artora, a criminalização da misoginia é uma forma de garantir maior proteção jurídica às mulheres, inclusive nos ambientes digitais. Para ela, a proposta amplia a participação feminina na política, na cultura, na ciência e em diversos espaços da sociedade.
3: E Lacir Bicalho, do Republicanos, destaca as conquistas femininas nas Forças de Segurança Pública de Minas Gerais ao celebrar a nomeação da Coronel Cleide Barcelos dos Reis Rodrigues, primeira mulher a assumir o comando-geral da PM do Estado em mais de 250 anos da corporação.
5: Ilacir Bicalho cumprimenta também a comandante-geral do Corpo de Bombeiros, Coronel Jordana de Oliveira Figueiras Daldegan, e a delegada-geral da Polícia Civil, Letícia Batista Camboge Reis. Ele conclama os homens a unirem suas forças às das mulheres na luta por uma sociedade mais justa e igualitária.
3: Benedita da Silva, do PT do Rio de Janeiro, acredita que a Copa do Mundo deveria promover a integração entre os povos. No entanto, a deputada destaca relatos de racismo, xenofobia e tratamento discriminatório contra jogadores, árbitros e jornalistas durante o torneio.
5: Segundo Benedita da Silva, eventos esportivos internacionais devem ser marcados pelo respeito, pela inclusão e pela igualdade de tratamento entre os participantes. Ela acredita que a omissão da FIFA, entidade responsável pela organização da competição, contribui para a manutenção dessas práticas.
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1: Saúde. A Câmara aprovou regras para proteger símbolos da Cruz Vermelha. A repórter Daniela Lessa acompanhou a votação.
2: A Câmara dos Deputados aprovou o projeto que protege o uso dos emblemas da Cruz Vermelha usados para identificar pessoas e transportes de saúde em situações de emergência e de conflito armado. O projeto busca adequar a legislação brasileira às convenções de Genebra e a protocolos internacionais já ratificados pelo Brasil. Pelo texto aprovado, os três símbolos da entidade passam a ter proteção legal. A imagem mais antiga é a da Cruz Vermelha. Outro símbolo reconhecido internacionalmente é o crescente vermelho, adotado em muitos países. O terceiro emblema é um losango vermelho em forma de cristal. Esses símbolos são usados para indicar proteção a equipes de saúde, hospitais, unidades sanitárias e meios de transporte para atendimento de feridos, doentes e náufragos. As denominações Cruz Vermelha, Crescente Vermelho e Cristal Vermelho também serão protegidas. A deputada Érica Cocai, do PT do Distrito Federal, defendeu a proposta, destacando o alcance mundial da Cruz Vermelha na defesa da vida.
3: É fundamental porque é uma instituição que trabalha com um princípio humanitário. É uma instituição que está em por volta de 190 países fazendo esta função. E muitas vezes em momentos de calamidade, em momentos de guerra, a Cruz Vermelha, ela tem uma possibilidade ou uma atuação para defender sempre a vida.
2: Ao defender a aprovação, a deputada Adriana Ventura, do Novo de São Paulo, argumentou que esses símbolos não devem ser usados de forma comercial para evitar enganos em situações de atendimento de emergência.
4: O que esse projeto faz é internalizar obrigações internacionais que já foram assumidas pelo Brasil, e isso também faz com que não tenha uso comercial indevido para que entidades humanitárias legítimas não tenham confusão.
2: O Serviço de Saúde das Forças Armadas poderá usar a Cruz Vermelha sobre fundo branco para identificar seu pessoal, suas unidades e seus transportes sanitários. Profissionais de saúde civis, hospitais e transportes civis também poderão usar o emblema, desde que tenham autorização. A proposta proíbe o registro de associações, empresas, marcas, desenhos ou modelos industriais que usem indevidamente os emblemas ou as denominações protegidas pela lei. Quem reproduzir ou imitar esse símbolo sem autorização poderá ser punido com detenção de 1 a 3 meses ou multa. O juiz também poderá determinar o recolhimento do material e a suspensão das atividades comerciais. O projeto que protege o uso dos emblemas da Cruz Vermelha, incluindo o crescente e o cristal vermelhos, será analisado em seguida pelo Senado. Da Rádio Câmara de Brasília, Daniele Lessa.
5: Marangoni, do Podemos de São Paulo, cobra uma investigação sobre denúncias de irregularidades na análise de pedidos de exames, cirurgias e outros procedimentos feitos pelos planos de saúde. Ele denuncia que uma empresa contratada pelas operadoras pode estar prejudicando pacientes de maneira deliberada.
1: Marangoni exige providências da Agência Nacional de Saúde Suplementar diante dessas denúncias. O parlamentar reforça que cabe à ANS fiscalizar irregularidades e proteger os beneficiários.
6: Relações Exteriores.
5: Gás, do PT do Rio Grande do Sul, denuncia uma suposta ofensa à soberania nacional por parte de lideranças da oposição que teriam oferecido colocar uma equipe de transição à disposição de governos estrangeiros, caso vençam a próxima eleição presidencial.
1: Bongás ressalta que a proposta revelada por autoridades externas prevê o compartilhamento de informações estratégicas e diretrizes governamentais com uma potência internacional. O congressista avalia a possibilidade como

0: Mais ultrajante golpe contra os 203 anos de independência do Brasil.
1: Eleições.
2: Aloísio Mendes, do Republicanos do Maranhão, denuncia o uso político do Judiciário Estadual para perseguir e barrar candidaturas de opositores, citando como exemplo casos de pré-candidatos de seu partido condenados em tempo recorde, apenas desproporcionais aos supostos crimes cometidos.
0: Aloísio Mendes afirma que lideranças do Republicanos estão reunindo provas para acionar o Conselho Nacional de Justiça contra os envolvidos nos casos e recorrer a as instâncias superiores para reverter sentenças, garantindo as pré-candidaturas prejudicadas.
1: Presidência.
2: O presidente da Câmara reforçou o compromisso dos deputados com políticas voltadas ao agronegócio. O repórter Luiz Gustavo Xavier acompanhou o evento no Planalto.
3: O presidente da Câmara, Hugo Mota, reforçou o apoio dos parlamentares à agenda e às pautas de interesse do agronegócio no país. Ele participou do lançamento do Plano Safra 2026-2027 no Palácio do Planalto, que prevê o aporte de R$ 525 bilhões de reais para o setor. O deputado afirmou que a Câmara está sempre de portas abertas a todas as propostas em defesa do agronegócio e nunca faltou aos projetos de interesse do setor.
4: É uma tarefa hercúlea de manter o equilíbrio fiscal tão necessário para o crescimento econômico, aliado à priorização de políticas como essa, que também são fundamentais para o país. Que esse é o grande fiel da balança que nós temos que perseguir. Nós do Congresso Nacional, o Poder Executivo, também o Poder Judiciário, que é termos a real noção de que precisamos sempre levar em consideração aquilo que deve ser priorizado como política pública para o nosso país.
3: Para Hugo Mota, todo o esforço do governo e do Ministério da Agricultura para renovar a política pública demonstra a importância do agronegócio para o nosso país. O presidente destacou a importância do setor na geração de emprego, de renda e na composição do produto interno bruto brasileiro. Da Rádio Câmara de Brasília, Luiz Gustavo Xavier.
1: Economia.
0: Valmir Assunção, do PT da Bahia, destaca a importância do lançamento do Plano Safra da Agricultura Familiar para os pequenos agricultores, assentados, quilombolas, indígenas e povos tradicionais. Ele lembra que esses segmentos produzem grande parte dos alimentos que chegam à população.
2: Valmir Assunção aponta que o Plano Safra fortalece a reforma agrária e amplia as condições de produção no campo. Ele parabeniza o Ministério do Desenvolvimento Agrário pela construção do plano voltado para agricultores de todo o Brasil.
0: De acordo com Luiz Lima, do Novo do Rio de Janeiro, a inflação dos últimos meses reduziu o poder de compra da população. O parlamentar relata o caso de um casal de idosos que, segundo ele, precisou abrir mão de uma das refeições do dia por causa do alto custo dos alimentos.
2: Luiz Lima também cita dados sobre o patrimônio da população para sustentar que o Brasil enfrenta perda de renda e de capacidade econômica. Ele atribui esse cenário às políticas adotadas pelo governo federal.
1: Educação.
0: A Comissão de Educação discutiu uma proposta que estabelece a lotação máxima de salas de aula. O repórter Luiz Cláudio Canuto nos conta como foi.
5: Um projeto em discussão na Câmara estabelece limites para o número de estudantes por turma na educação básica. O assunto foi discutido pela Comissão de Educação em audiência pública com representantes do Ministério da Educação, de dirigentes municipais de educação e outros setores envolvidos no assunto. Segundo a coordenadora de formação do Ministério, Leda Regina Bittencourt, desde 2006 existem teses que mostram que a quantidade de estudantes influencia na qualidade da aprendizagem e há um estudo da OCDE, um fórum que reúne países ricos focados em promover políticas públicas de desenvolvimento, que aponta o número de 23 alunos por sala como a quantidade ideal. Uma resolução do Conselho Nacional de Educação de 2024 estabelece o número de crianças que deve haver por turma. Para bebês de 0 a 12 meses, são 5 por turma. De 12 a 24 meses, 8. De 25 a 36 meses, 12 crianças por sala. De 37 a 48 meses, 18 por turma. E 20 crianças de 4 e 5 anos de idade por sala de aula. Já o projeto de lei em discussão na Câmara estabelece o número máximo de 5 crianças por berçário, 10 no maternal, 15 por sala na

0: para a escola, 20 nos anos iniciais da educação fundamental, 25 nos anos finais e 30 no ensino médio. No ensino de jovens e adultos, o número de alunos por sala de aula no ensino fundamental seria de 20 e de 25 no ensino médio. Na educação especial, o limite máximo viria por regulamento. O debate atendeu ao pedido do deputado Tarcísio Mota, do PSOL do Rio de Janeiro, que é autor do projeto que estabelece parâmetros para a composição de turmas nas diferentes etapas e modalidades da educação básica. Ele presidiu o debate e deixou claro que o projeto deve se adequar às diretrizes estabelecidas pelo Conselho Nacional de Educação. Outros temas destacados por ele foram a criação de critérios de reduzir números de alunos por turma na educação especial e também a prioridade a turmas com professores com deficiência.
1: É claro que esse nível de aprimoramento a gente vai guardar aqui e apresentar tão logo o projeto tenha relatoria, para que o relator possa apresentar, quem sabe, inclusive no âmbito da Comissão de Educação, um primeiro parecer sobre isso.
0: O projeto acaba de ser apresentado e ainda deve ser juntado a outras propostas em análise na Câmara para a votação em conjunto. Da Rádio Câmara de Brasília, Luiz Cláudio Canuto.
2: Desenvolvimento Regional.
3: Daniel Almeida, do PCdoB, destaca a agenda do governo federal na Bahia, com entregas e investimentos em saúde, infraestrutura e cultura. Ele reforça a importância da parceria com o Executivo Estadual e com os municípios na ampliação dos serviços públicos à população.
4: Daniel Almeida destaca a entrega do Hospital Regional de Alagoinhas, a retomada da obra da Ponte Salvador Itaparica e a recuperação do Teatro Castro Alves. Ele avalia que as iniciativas fortalecem o SUS, a mobilidade regional e a preservação do patrimônio cultural da Bahia.
3: Hildo Rocha, do MDB do Maranhão, destaca o início da construção de condomínio com 384 apartamentos para famílias de Açailândia, como parte do Minha Casa Minha Vida. Ele assinala que as unidades contam com infraestrutura de lazer, estacionamento e sistema de segurança.
4: Hildo Rocha também ressalta a autorização de R$ 59 milhões para conter erosões que atingem casas em Açailândia. Ele explica que a obra, executada pelo governo estadual com recursos do PAC, prevê a recuperação das áreas degradadas para uso da população.
3: João Daniel, do PT de Sergipe, destaca a força das festas juninas como expressão da cultura popular do Nordeste. O deputado ressalta que as celebrações mobilizam comunidades em todos os estados da região, valorizando as tradições mantidas pela população nos municípios.
4: João Daniel afirma que destinou cerca de R$ 1 milhão para apoiar a cultura junina no município de Estância. Ele afirma que essas manifestações fortalecem a identidade cultural de Sergipe ao reunir arte, memória e participação popular.
3: Termina agora o jornal Câmara dos Deputados, produzido pela Rádio Câmara, com trabalhos técnicos de Everson Urani e apresentação de José Carlos Andrade e Paula Bittar. Boa noite.
4: Uma ótima noite. A Voz do Brasil volta amanhã.
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6: Ariel B. Ariel B. Opa, tá na Atlântida, a rádio das nossas vidas. E a partir de agora tu vai ouvir o melhor do funk aqui na Atlântida. Vamos pra cima, chegou a quinta-feira, tá começando mais um B de Baile, o maior programa de funk do sul do Brasil. Então já pega o teu celular, grava um vídeo ouvindo o programa e me marca lá no Insta, no arroba oarielb. Vou estar contigo aqui nessa próxima hora, então me manda um direct com teu funk favorito, teu nome e a cidade que tu tá ouvindo. E agora chega de papo e bora pra música.

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0: 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Então tu tá ouvindo B de baile aqui na Atlântida, o melhor programa de funk do sul do Brasil. Eu sou Ariel B e tô contigo nessa noite. Quero saber de onde tu tá ouvindo. Me chama ali no direct, manda teu nome, tua cidade e o funk que não pode faltar no teu baile. E já aproveita, grava um story ouvindo o programa, me marca no @oarielb. Aqui é funk de verdade, do jeito que tem que ser. Segue o baile.

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2: 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Sem grandes excessos, que era a marca registrada na época que ela foi lançada, ela acabou conquistando pela sua sensibilidade, por isso que continua sendo uma das produções brasileiras mais respeitadas da história da música eletrônica. 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
3: Estamos de volta para mais uma edição do MyClub. O aquecer da madrugada da nossa audiência em todo o sul do Brasil aqui na Rede Atlântida. Uma excelente noite de quarta-feira. Hoje é dia 1 de julho de 2026, portanto, um excelente mês que tá só começando. E a gente promete, de segunda a sexta-feira, entre 11 e meia-noite, trazer o melhor da música eletrônica para fazer o aquecer da madrugada da nossa audiência em todo o sul do Brasil aqui na Rede Atlântida. Aumente o volume, a gente começa com Sansonder. Always gonna be love.

0: Atlântida, todo mundo tá ouvindo o som de Malpi com The Less I Know The Better, rolando aqui nessa pré-madrugada de quarta pra quinta-feira. Espero que você esteja curtindo. Muito obrigado por fazer parte dessa edição do My Club aqui na Rede Atlântida. Seguimos com música nova, DJ produtor Mesomo com a música chamada Fortune Teller.
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0: Obrigado pela sua audiência e parceria. Essa aqui é a sonzeira de Jimmy Jones com Murder Mystery. Sonzeira como essa que você ouve de segunda a sexta-feira entre 11 e meia-noite na programação aqui da Rede Atlântida. Especialmente pra você que tá na banda por aí. É um prazer fazer essa trilha sonora todas as noites por aqui.
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0: Esse é o My Club, o aquece da madrugada da nossa audiência em todo o sul do Brasil. Adriatic com Sam e James com a música chamada Back to Life.
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0: Agora tem Solardo com Stevie Ableton, The Juice.

com Adam Tam e Mitagami. O nome do som é Lately, fechando assim mais essa edição do Mike Lamp, fazendo a aquece da madrugada da nossa audiência em todo o sul do Brasil, aqui na Rede Atlântida. Espero que a gente tenha conseguido fazer isso, pelo menos agradado, que você tenha passado essa última hora com a gente, curtindo, se divertindo. Amanhã tem tudo de novo por aqui, a partir das 11 da noite, afinal de contas, é assim, de segunda a sexta-feira. Então já sabe, né? Já vai memorizando, colocando na agenda, pra você nunca esquecer, quando tiver na banda, o lugar certo de você ouvir música eletrônica aqui no Mike Lamp. Aquele abraço pra todo mundo, a gente se fala pelas redes sociais também, no @omiksilva, O-M-I-K Silva. Cuide-se e até mais. Valeu!

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3: Atlântida, a rádio das nossas vidas, dois gordos e uma madrugada, de segunda a sexta, da meia-noite às duas da manhã, a qualquer momento no teu Spotify ou de vez em quando no YouTube em imagens, mas a gente tá todo dia por lá. Gordo Léo, no período de Copa do Mundo, abandonou esse programa essa madrugada, mas se no dia seguinte a Copa do Mundo ele não retornar este microfone, esse programa acaba, esse programa não continua sem ele, então eu estou só cobrindo as férias forçadas de Gordo Léo, mas esse programa precisa obrigatoriamente ter dois gordos para continuar. Número 2, Larissa Guerra desapareceu, então você provavelmente pode estar num date misterioso com ela, afinal ela não tá aqui na madrugada de hoje, ela que é a solteira número 1 deste programa, tá sempre se colocando, eu ia falar à disposição, mas ia ser um pouco desrespeitoso, tá sempre se colocando como uma aventureira, né, então ela deve ter, deve ter ido viver aventuras, por isso a gente traz Sofia Sibiger, nossa social media.
5: Boa noite.
3: Seja bem-vinda de volta.
5: Obrigada.
3: Eu gosto muito.
5: Tava um pouco ocupada, né?
3: Por quê?
5: Ah, Copa também, né?
3: Não, fica tranquila. E o tema do programa de hoje, tu vai gostar, Sofia.
5: Eu vou gostar.
3: Porque a gente vai explicar algumas teorias da conspiração nesse programa.
5: Algumas teorias da conspiração?
3: É. O tema do programa é primo.
5: Primo.
3: E aí o que a gente fez? A gente trouxe a nossa prima pro programa. Porque a Isadora,
5: caso ninguém saiba,
3: é tua prima e minha prima emprestada.
5: Exato.
3: E é assim que a gente se conhece. Seja bem-vinda, Isadora.
6: Olá, obrigada.
3: Seja muito bem-vinda. Então, em primeiro lugar, primo é família?
6: Depende. É, às vezes.
3: Por quê?
6: Porque tem primo que ou a gente não vê tanto, ou a gente não gosta.

0: também, né? Então é um lugar que dá pra cortar.
1: Primo, ele tem esse... Se a gente não gostar, a gente não diz que é primo.
0: Não, sim. Não diz que é...
1: Eu tenho uma prima que eu não gosto. Putz, e...
2: É que eu tenho muito primo, né?
1: E vocês são muito mais minha prima do que ela. E ela é de sangue.
2: Exatamente.
1: E ela é de sangue.
0: Duas primas de sangue. Tu... E uma outra que eu não gosto. Então não,
2: eu tenho bastante primos, né? Porque a minha avó e o meu avô, por parte de mãe, tiveram bastante filhos.
1: Eles,
2: né?
1: Não tinham televisão.
2: Eles não tinham TV. Não, e aí o meu avô, antes do casamento, já tinha uns filhos. Então eu tenho uns. Eu tenho
1: era uma
2: primo.
1: Outra época, né? Tipo, eu como
2: eu
1: único pai
2: tio,
1: dessa
2: eu
1: vez, eu posso dizer uma coisa. Uhum. É muito caro ter um filho.
2: Eu não conheço
1: eu adoraria ter mais. Eu adoraria. Mas é inviável.
2: Não, hoje em dia tá difícil, né?
1: Inviável.
2: Eu fico pensando, porque. Tá. A minha sobrinha, por exemplo, minha sobrinha não tem primo. Eu não tenho filhos. E tipo assim, as irmãs da minha ex-cunhada, né, da mãe dela, tipo, são mais novas que eu. Então ela não tem primos. Ela é uma das crianças que está crescendo sem primos. No meu caso, eu tinha tanto tio que eu não conheço nem todos. Então, tipo, primos eu já perco assim de vista.
1: Tá.
2: Mas eu concordo com eles. Eu acho que tem primo. Tipo, eu acho que primo é parente, tipo assim, conforme tu convive com ele. Tipo assim,
1: então,
2: sabe?
1: Pré-requisitos pra um primo ser primo. O pré-requisito número 1 é a gente gostar dele.
2: E, não, eu acho que é convivência.
1: Convivência?
2: Porque tem uns primos que eu convivo,
1: não,
2: mas eu não gosto.
1: Eu tenho primo.
2: Mas eles
1: ainda
2: são meus primos.
1: E eu não considero primo. Eu era obrigado a conviver?
0: Não, tu considera primo, mas não considera família, é diferente.
2: Exato. Tipo assim, porque eles são meus primos. Tipo,
0: considera parente.
2: Eu cresci com os primos. Eu cresci com
1: não, mas ele era
2: primo próximo.
1: Meu tio emprestado. Não, então não conta. É que ele tinha minha idade e parecia primo, mas era.
2: Ah, tá.
1: Não, na real, de sangue mesmo?

0: Eu tenho só uma prima.
1: Do lado da minha mãe, nenhum.
0: Do lado do meu pai...
1: Tô fazendo as contas, acho que não.
2: Eu não sei fazer, fazer as contas dos meus primos, mas eu lembro de nome de só de alguns, então...
1: Vocês são as primas do lado da minha mãe.
2: Exato. E nenhuma de nós é tua prima de verdade.
1: Nenhuma.
2: Exato.
1: Nenhuma, olha só que coisa linda. E eu considero minhas primas.
2: É, mas é que aí que tá, eu acho que é a convivência, entendeu?
1: Mas também porque eu tenho pouco, tá? Talvez se eu tivesse um monte de primo, eu cagaria pra vocês.
2: Provavelmente.
3: Ah, é?
2: Não, mas eu tenho um monte
1: não,
2: de primo.
1: Não, tu não, porque a gente convivia todo final
2: de semana. Eu tenho um monte de primo e eu não cago pra vocês. Eu gosto da convivência de vocês.
1: Sim,
2: mas é que é pro lado.
1: Convive.
2: É porque pro lado de pai eu tinha pouco primo.
1: Tá,
2: eu
1: convivência é o critério número um.
2: Convivência.
1: Critério número dois.
2: Daí é gostar. Daí é gostar.
1: Aí é gostar.
2: É, que daí tá. Tu bota no nicho de família. Tipo,
3: porque se sempre, tu convive, é parente.
1: Tá.
3: É um primo parente, mas tá. Tu gosta, é um primo família.
1: Entendi. Tá, qual é a diferença do primo de segundo grau para primo irmão?
2: Não, primo de segundo grau não é o primo que é tipo, primo teu. Não sei como é que é.
3: É o primo de segundo grau.
1: Não, eu não sei, eu tô perguntando de verdade.
2: Vamos supor,
1: os velhos diziam isso.
2: Eu acho que primo de segundo
1: grau. Não sei quem é meu primo irmão. Primo. É tipo vocês que são filhas de irmãos?
2: Isso. O
3: primo de segundo grau é de tio avô.
2: Vamos pesquisar no Google, tô com o computador aberto.
1: É. Não, pesquisa aí, tem o Chat PQP, é o quadro desse programa.
2: Chat PQP, tá.
1: É o Chat PQP que a gente. Faz perguntas que a gente não sabe para um aplicativo que também não sabe as respostas. Mas a gente tem ele como uma verdade absoluta nesse programa. Porque qual é a diferença de primo de segundo grau para primo irmão?
2: O meu PQP tá...
1: Deixa eu tentar no meu.
2: Ele tá devagar aqui.
1: Deixa eu tentar no meu. A Larissa...
2: Aqui, primo de primeiro grau, simplesmente primos, são filhos de irmãos.
1: Tá,
2: compartilham os mesmos avós.
1: Então vocês são primo irmão.
2: Então, ó, teu pai ou tua mãe são... O pai dela é irmão do meu pai. Então, a gente divide o mesmo avó. Já o segundo grau é, vocês são filhos de primos de primeiro grau. Ou seja, compartilham os mesmos bisavós, mas não os mesmos avós.
3: Então é de tipo tio avô.
1: Tá. Tá. Eu tenho primas de segundo grau. Primas de segundo grau eu tenho. Mas de irmão não tem nenhum, então.
2: Não, é.
1: Eu tenho uma que é uma filha da.
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1: Atlântida, dois gordos e um primo, dois gordos e uma madrugada ao vivo para toda a rede Atlântida. Bloco a bloco nós vamos dirimindo de dúvidas e dívidas de primos. A primeira coisa é o que é para considerar primo. Segunda coisa, é obrigado a gostar de primo?
2: Não, não. Daí ele vira parente, não faz.
3: Exato. Tá. Tipo, eu dei uma classificação, né, na minha infância, que eu tinha os meus primos que eu gostava e os primos que eu não gostava. E eu separava os primos que eu gostava pelos que eu gostava. E aí eu ranqueava, tipo, os meus primos. Então, tipo assim, a Isadora, ela já saiu de primeiro pra quarto várias vezes.
2: Várias
1: mesmo?
2: Vezes.
1: Mesmo? Tu tava
2: ela
1: nesse
2: já ranking? Foi pessoa não grata, assim, na lista dos primos.
1: Sério?
2: Já.
1: Eu sempre tive a impressão que vocês se amavam.
2: Mas é que entre tapas e beijos, né?
3: É. Entre muitos tapas.
2: Muitos tapas.
1: É.
2: Sabe aquele meme
1: como
2: da...
1: Como é que ela tá no teu ranking hoje?
2: Não, já tá no primeiro, que é tá. Eu acho que é a única que eu converso ainda, tipo assim, eu tenho outros...
1: Ah, tá, é que não sobrou mais ninguém.
2: Não, é que os outros... É que depois de adulto é muito difícil tu manter contato com o primo, né? Tipo, eu não sei como é que é pra vocês, mas tipo assim, quando tu é criança...
1: Não, no meu ranking, tu passou a Isadora por causa da convivência.
2: Da convivência.
1: É. A Isadora era léguas na tua frente e tu buscou, olha só.
2: Mas é que quando tu é criança, tipo, quando tu é criança, tu convive mais com teus primos. Depois que tu cresce, tipo assim, eu tenho um primo que ele é muito gremista. E aí, toda vez que eu posto sobre o meu trabalho, sobre o Grêmio, ele me manda mensagem. Tipo, ele responde meu stories e pergunta como é que eu tô. Mas se eu não posto isso, eu não sei. Eu não lembro que eu tenho meu primo, entendeu?
1: Tá.
2: Inclusive, um beijo, Anderson. Ele é muito legal e
1: foi de bola.
2: Só que, tipo assim, é um primo que eu não vejo ele desde que ele se casou. E ele se casou há pelo menos uns 13 anos, porque eu era criança e minha sobrinha era um neném.
1: Tá.
2: Então, tipo, sabe, é... é...

0: Ele não, não que ele desceu no ranking dos primos, mas tipo assim, eu não converso mais com ele, não convivo mais com ele. Já a Isadora, eu todo dia eu mando alguma coisa no ato. Todo dia eu mando alguma coisa, eu te vejo todo dia. Então, entendi. Fica mais difícil.
1: Eu e a Isadora, a gente tinha uma prima, que eu ainda considero prima, mas não deve, não, não deve estar no teu ranking, a Mabuá.
2: Não tá.
1: Não tá, né?
2: Eu acho que ela, eu também não tô no dela, entendeu?
0: Mas
2: não,
0: tu era, tá, era tua prima ou prima dela?
1: Não, era que nem, nem, era que nem a Isadora.
0: Ah, tá, era...
1: É, ela era filha da ex-esposa do meu tio.
2: É. Ah.
1: Assim como a Isadora é filha do ex-esposo da minha tia.
0: Sim.
1: Então, ela também era uma prima que tava sempre ali no meu final de semana. Então, eu também considero, mas eu convivo menos com ela. Tu também passou dela no meu ranking.
0: Sim.
1: Mas eu ainda considero ela minha prima.
0: Justo.
1: Mas se vê, a gente é primo. Beijo pra Maluá, eu gosto muito dela. Ela foi mãe agora.
2: E pra nenenzinha dela, que tá lindíssima.
1: Lindinha, né? Ela é cabeludaça.
2: Uhum.
1: Meu Deus, é muito lindinha. Então, tá, beleza. Chegamos ao ranking do... Tá, e agora, o que que é o primo? O chat PQP, Sofia, que por favor, nossa social media.
0: Ah.
1: Eu quero o primo de terceiro grau.
0: Meu Deus, é que
2: deve ser tatarabona.
1: É. Puta, tu foi muito inteligente agora. Mas se tu tiver certo, agora eu...
0: Primo de
1: sabemos quem é o primo inteligente.
0: É, né? Visando as carreiras que a gente tá seguindo, assim...
1: Não, eu e tu que trabalhamos com comunicação, com certeza somos mais bons que a Isadora.
0: Exato. Ó, primo de primeiro grau, avós. Segundo grau, bisavós. Terceiro grau, trisavós. E quarto grau, tatravós.
2: Ah, trisavós. Eu não sabia
1: tu
2: que tava
1: errado,
2: trisavós.
1: Tu tava errado, certo.
0: Eu não sei o que é um trisavô.
2: Eu também não sei.
0: O que é um trisavô?
1: O trisavô é o pai do teu bisavô.
2: Ah, pra mim era tataravô
1: pra
2: e tataratataravô.
1: Ninguém fala trisavô.
2: É?
1: Vamos debater isso
0: então
1: no próximo bloco.
0: Vamos
1: onde se perdeu o trisavô na história?

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0: muito importante.
1: Fica a dica aí. Mas tá, pode continuar.
2: Obrigada pela dica. É, o chat PQP, ele não desenvolveu muito, na verdade. Eu pesquisei tataravô e trisavô diferença e ele falou que é a geração mesmo. E que aí a quarta geração é um trisavô e a partir de quinta pra cima é tataravô. E daí tu adiciona o tatara.
1: Tá, agora eu sei que vocês são boas, principalmente... Vocês duas são muito boas nisso, então eu preciso de vocês, tá?
2: Oi.
1: Eu quero primos famosos. A cultura pop.
2: Primos famosos. É que primos exatamente. É diferente, eu conheço bastante irmãos famosos.
3: Eu conheço
2: famosos.
3: Você
1: é, exatamente,
3: famosa.
1: É por isso que eu falei que eu preciso de vocês, tá?
3: Primos
1: pessoas famosos. Que são primas, ou pode ser cultura pop. Pode ser, tipo, família Adams, sei lá, eu chutei qualquer coisa, tá? Não tem primo. Sei lá, o Primo It. Porra, agora eu vi.
2: Primo It.
1: Arrasei. Puta, sem querer querendo, vai, eu busquei no meu subconsciente. Eu falei família Adams sem querer querendo.
2: Ó, o chat PQP trouxe umas coisas bem engraçadas. Tipo, ó, a Marina Rui Barbosa... É prima da Paula Barbosa. Não sei quem é a Paula Barbosa, mas...
1: Ah, mas aí tu não me ajuda muito com isso.
2: Tá, mas ó, no fora do Brasil.
1: A Dina Paz
2: Brasil.
1: Não é prima da Juliana Paz?
2: Não, segundo o
1: eu acho que a gente soltou essa fake
2: news no Street Bar. Mas ó, o Nicolas Cage é prima da Sofia Coppola, que é aquela...
1: Sim! O Léo, o gordo Léo, que é fã da família Coppola, ele sempre fala isso aí.
3: Eu sou falando da família Cage.
2: Meu Deus, quem é essa galera aqui? Tá, ó, Mayara Carey é parente, primo distante de terceiro grau do Shawn Mendes.
3: Essa é nova, essa eu não sabia.
2: Passando essa informação, né? Porque eu não tô confirmando nada se isso tá certo ou não.
3: É.
2: Mas, ó, segundo, o Snoop Dogg é primo de primeiro grau de Brandy e Rage. Quem que é Brandy?
1: Tá, eu acho que...
2: É o mais famoso aqui. Lenny Kravitz de Al Roker, não sei quem é também. E o Tom Cruise de William... Não sei como é que fala o nome desse cara, mas eu também não sei quem é.
1: Parabéns, tu desinformou bastante. Eu vou vir, tá? Porque eu lembrei de outro primo. E sem digitar de novo no chat PQP, o Harry Potter é primo do Duda Dursley.
2: É verdade. Eu não tava esperando por essa.
1: Não. São primos muito famosos.
2: São primos
1: tipo assim,
2: famosos.
1: A relação primos é fundamental.
2: Mas é uma relação primos, tipo, ruim, né, no cinema.
1: Eles
2: é uma representação ruim de primos.
3: Não sei.
1: Mas no final
3: é uma relação de família.
1: É um familiar que tu odeia. Nada é mais primo do que tu odiar um familiar.
3: Exato.
2: É, mas daí tem toda a história do filme, né? Que provavelmente eles odiavam ele porque ele era o negócio ruim lá. Daí
1: Mas o principal, ele era odiado porque a tia Petúnia era um aborto. Que... E agora quem não gosta de Harry Potter tá achando outra coisa.
2: Uhum.
1: A tia Petúnia era um aborto e tinha inveja da Lillian.
2: Tinha.
1: E ela passou isso pro Harry e o Duda só aprendeu o que a tia Petúnia fez. Verdade. E o tio Walter era só uma distração. Nada é mais primo do que tu já teu primo, olha aí, viu?
3: Harry Potter. Por isso que eu ficava no ranking 4.
2: E agora, é verdade. E agora ela subiu no eterno.
1: Tu é o Duda Dursley.
2: Ela, não. Pô, aí tu pesou o clima.
1: Eu digitei agora. Os outros, agora mas eu lembrei. Tem mais dois que o chat PQP me apresentou, porque eu acho que eu fiz a minha pesquisa melhor que a tua, tá? O Luke Skywalker é primo do Ben Solo.
2: Ah, é verdade. É que tu pesquisou sobre personagem, só pesquisei sobre família.
1: Não,
2: é
1: eu pesquisei
3: primo do Ben Solo?
1: Sim.
3: Não,
1: ele... Claro que sim.
3: Ele é tio?
1: Não, o Ben é filho da Leia. A Leia é irmã do Han.
3: Não, a Leia é casada com o Han.
1: Ah, é verdade.
3: O Luke Skywalker é tio do Ben Solo.
1: Tu tem razão. Parabéns. Eles não são
3: filhos. Tá, mas ele não teve filho.
2: Eu não tenho filho.
3: Mas o... Não,
1: eles são tio e sobrinho. Ela tá certa.
2: Mas eu ia dizer, é que é um negócio que eu ia falar. Primo é uma representação muito difícil de ser no cinema, né?
1: Muito
2: tipo
1: difícil.
2: Assim, porque é muito mais fácil ter, tipo assim, o tio... Ah, é tio de fulano, é... Porque primo é muito difícil. Irmão...
3: E porque geralmente, eu acho que na nossa concepção mais brasileira de primo, primo é alguém que está agregado, tipo nós. É alguém que tava ali, que tu convivia muito, que é tipo da família. Isso aqui não é uma coisa muito geral, assim.
1: O Superman e a Supergirl são primos.
3: É verdade, eles são primos.
1: Né? Eles são primos, porque o Superman, ele era filho lá dos Kal-El, ou El, não sei quem é El. Que botam ele numa cápsula e mandam ele enquanto o Krypto é destruído. E ele é filho único, Superman. E a Supergirl é prima dele. E que mais o... Ah, mas sempre tem os personagens. Todos esses personagens aí que a gente via, sei lá, Tom e Jerry, Scooby-Doo, sempre tinha o primo. Só que ele não era relevante pra cultura.
2: Não era.
1: Era sempre um personagem muito nada a ver.
2: Mas aí, tipo assim, eu acho.
1: É tipo o Primo It. De quem que ele é primo?
2: Exato, ele é primo da.
1: Ele é primo do Gomes ou da Mortícia?
3: Ele é um primo familiar, é um primo. É uma entidade primo.
2: Porque é um negócio que é muito, tipo, estranho que eu ia falar é que. De maneira geral, o primo não é um negócio também muito importante na nossa vida. Eu falando isso na frente dos

0: dois primos favoritos. Mas é que, tipo assim, dentro da...
1: Ai, desculpa, a gente dá uma cagada, né?
0: Dentro dessa da conjuntura familiar, tipo assim, a última pessoa que tu pensa, assim, se tu não é muito próximo do teu primo, tipo, se não é um primo, tipo, que nem eu e a Isadora, que fomos criadas, que nem irmãs, é tipo, tu não pensa no teu primo, tu pensa na mãe, no pai, no tio. Tipo assim, ah, tu vai fazer uma oração, vou rezar pela minha família.
2: Eu rezava
0: pra todo mundo.
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1: Dois Gordos e um Primo, estamos de volta. Dois Gordos e uma Madrugada ao vivo para toda a Rede Atlântida. Sempre lembrando que esse horário, depois da uma da manhã agora, esse é o horário que você faz merda. Então, se você usou drogas, não use drogas. Se você traiu a sua esposa, traiu o seu marido, pense no filho de vocês. Pense num divórcio, que é caro, muito caro. Se você está dirigindo alcoolizado nesse momento, aumenta o rádio, porque às vezes dá sono. Então, sempre faço essa palavra assim para o pessoal que está ouvindo o rádio de madrugada, porque tem muita gente que faz a escolha errada.
0: É.
1: E você, porteiro, ó, acorda, entendeu? É só isso. Dois Gordos e um Primo é o tema do programa de hoje. Vai, eu vou fazer uma pergunta muito polêmica agora, e nós nunca conversamos sobre isso. Eu estou com um pouco de vergonha agora.
0: Ai.
1: Pode pegar primo?
0: Não. Não, eu acho não? Que não. Eu acho que não. Tá. Primo de sangue, não. Mas, tipo, primo de consideração.
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1: Dois Gordos e um Primo, estamos de volta. Dois Gordos e uma Madrugada ao vivo para toda a Rede Atlântida. Sempre lembrando que esse horário, depois da uma da manhã agora, esse é o horário que você faz merda. Então, se você usou drogas, não use drogas. Se você traiu a sua esposa, traiu o seu marido, pense no filho de vocês. Pense no divórcio, que é caro, muito caro. Se você está dirigindo alcoolizado nesse momento, aumenta o rádio, porque às vezes dá sono. Então, sempre faço essa palavra assim para o pessoal que está ouvindo o rádio de madrugada, porque tem muita gente que faz a escolha errada.
0: É.
1: E você, porteiro, ó, acorda, entendeu? É só isso. Dois Gordos e um Primo é o tema do programa de hoje. Vai, eu vou fazer uma pergunta muito polêmica agora, e nós nunca conversamos sobre isso. Eu estou com um pouco de vergonha agora.
0: Ai.
1: Pode pegar primo?
0: Não, não, eu acho
1: não?
0: Que não. Eu acho que não. Tá. Primo de sangue, não. Mas, tipo, primo de consideração, não. Acho que não. É, tipo assim.
4: Eu acho esquisito.
0: Eu acho esquisito, mas é que daí. É só esquisito, sabe? Não é.
4: Não é, tipo.
0: Oh, crime, não sei se é porque é crime.
1: É crime?
0: Há quanto tempo
4: eu acho que não casar com crime?
0: Porque, tipo, uma época era normal, né? Tipo, casar com os primos, as famílias, tipo, do interior era tudo formado por primo.
1: Eu tenho mais de um tio que são primos casados.
0: Eu acho que. Mas não é mais crime? Não é crime mais casar com primo? Não, peraí. É crime casar com primo.
4: Eu meu chat Estados Unidos é crime.
0: O meu chat PQP, ele vai estar...
1: No Brasil não é crime casamento consensual entre primos.
0: Que loucura.
1: Primo de primeiro grau pode morar junto e se casar legalmente, inclusive.
0: Mas dentro de conjunções, assim, tipo, biológicas, será que dá problema igual irmão?
4: Não, dá menos.
0: Dá menos?
1: Não dá, porque toda a minha família... Quer dizer...
0: acho que tá explicado, né?
1: Dar,
0: eu acho bastante. Que tem
4: consequências genéticas.
0: Eu acho que se parar pra analisar...
1: Não, eu tenho... Olha, eu tenho muito próximo mesmo e é de boa.
0: É, ganhou na loteria também, né?
1: Tu vê, né? Vocês falaram não. Mas como eu nunca convivi com ninguém, eu não sei. Eu tô com um pouco de vergonha agora debatendo isso com vocês, mas eu acho que não seria um problema. Nunca dei em cima de vocês, mas acho que não seria um problema pra mim.
0: É que
1: seria estranho, mas seria tipo um melhor amigo, sabe?
0: É que a nossa situação é uma situação de, tipo, que a gente cresceu junto, mas, tipo assim, é, sei lá, tipo, tem primo de consideração que não cresceu junto, tem primo que não cresceu junto.
4: Ah, talvez seja.
0: Tipo, eu vou contar uma história aqui, então.
1: Vou me expor. Já pegou um primo?
0: Não, eu já peguei primos. Tipo assim, sem saber que eram primos.
1: Ah, entendi.
0: Tipo assim, a minha ex-namorada era prima do meu ex-namorado. A gente morava em cidades diferentes. Tipo assim, a minha ex-namorada morava em uma cidade, tá?
1: Tá.
0: E aí, eu namorei com ela, vivi minha vida, terminei com ela. Deu, tipo, uns 2 anos, eu comecei a sair com um gurizinho da minha cidade.
1: Tá.
0: Tinha o mesmo sobrenome, mas no interior, tipo assim, quem não tem o mesmo sobrenome? Todo mundo tem o mesmo sobrenome e as pessoas não são primas. E aí, um dia, vivendo aleatoriamente, eu descubro que eles são primos. Tipo assim, eu falando com outro primo deles, ele, tipo, não, mas ela, tipo, como é que tu conhece fulano? Eu namorei fulano, e daí, tipo assim, ela era nossa prima. Eu, que legal. E aí, isso aqui, né, tipo... A merda já tava feita, mas daí depois ele terminou comigo e tá tudo certo. Só que daí é um negócio que eu sempre lembro até hoje, que eu namorei primos sem saber que eles eram primos.
1: Putz,
0: isso deve acontecer com bastante frequência no interior.
4: E daí depois também esse primo que ela namorou achava que a gente namorava.
0: Exato. Porque, mas daí é por ele abrir
1: mesmo. Vocês já ficaram?
0: Não.
4: Claro que não.
0: Mas isso é uma coisa que gera bastante, tipo, dúvida entre as pessoas.
1: Eu só tive essa dúvida
0: porque
1: agora.
0: Porque elas não...

0: elas não olham pro nosso sobrenome, elas só olham pra nossa relação. E daí várias vezes as pessoas achavam que eu namorava a Isadora e eu falava, tipo,
1: por é porque vocês são bem diferentes.
0: Por favor, leia o nome dela.
1: Vocês são bem diferentes uma da outra. Vocês não parecem irmãs sob nenhuma hipótese.
0: É porque a gente não é.
1: Exatamente. Eu sei, mas é que vocês não parecem tão próximas. Acho que é isso. E aí a proximidade de vocês pode parecer um casal.
0: Entra de volta lá no primeiro tópico, sabe? Tipo,
1: qual?
0: Dos primos família e primo que não é família. Tipo, eles não eram primo família. Nenhum dos dois, tipo. Eu já fui em almoço de família dos dois, nenhum dos dois tinha. Entendi. Tipo, ai, mesma pessoa em comum. Entendi. Tava lá. Eu tenho bastante história com primos, na verdade, também.
1: Pois é, eu escolhi muito bem o
0: eu
1: tema
0: descobri,
1: pra ti.
0: Eu descobri também, depois de 10 anos, que a minha melhor amiga de infância é minha prima. Porque,
1: como assim?
0: Sim, eu conheci ela nos escoteiros. Ah. E a gente foi amiga por muito tempo, assim, a gente continua sendo amiga, mas assim, ela frequentava minha casa, ela conheceu minha avó, conheceu o avô dela, tudo muito certo. Aí, por um destino, uma ironia do destino, a minha mãe começou a namorar o meu padrasto hoje em dia. E aí eles foram num carteado com uma amiga da família do meu padrasto. E essa. Essa senhora.
1: Vai. Eu me perdi na história,
0: essa,
1: tá?
0: Essa senhora.
1: Só vai.
0: Essa senhora, a senhora que a minha mãe conheceu no carteado, ela é prima da minha avó.
1: Ah, mas aí é primo de décimo.
0: Sim,
1: grau.
0: Não, exato, mas ela é prima da minha. Ela é prima da minha avó.
1: Tá.
0: E daí, nessa, a minha avó, a minha mãe descobriu que ela também é prima do vô da Larissa, que é a minha amiga. E aí, nessas, a gente descobriu que a minha avó e o primo dela são... E a minha avó e o vô dela são primos diretos. Tipo assim, a gente
1: primo
0: tem...
1: Primo irmão.
0: Isso, primo irmão. Então, a minha mãe e a mãe dela são primas de terceiro grau e a gente é de quarto grau. Tipo assim, elas... Me enrolei. Mas a gente é primo.

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2: Atlântida, todo mundo tá dormindo. Dois gordos e uma madrugada ao vivo pra toda a rede Atlântida. Com o questionamento, né? Deixo pra você aí essa filosofia, porque tem muito primo que namora e muito primo que se pega. E tem muito primo que acha um absurdo, como vocês duas, inclusive. Vocês duas foram muito enfáticas.
3: Uhum.
2: Fiquei até com um pouco de vergonha quando eu fiz a pergunta, mas você pode se relacionar com seu primo ou não. A pergunta é simples. Tente pegar o seu primo. Se o seu primo disser não, você não pode. Essa é a regra do não é não, assim, que a gente
3: exatamente
2: deixa ela sempre bem clara aqui no Dois Gordos da Madrugada. Eu tô tentando lembrar outra coisa. Até que ponto é chato tu não convidar primo pra... Por exemplo, assim, ó. É que nem a parte da reza que nós tava falando, tá? Às vezes a gente esquece do primo na reza. E aí, às vezes, tem aquela festa que é tipo assim, ó. Ah, não, é só a família.
3: Uhum.
2: Qual é o critério pro primo ser família?
4: Eu acho que daí vem o critério convivência.
3: É, ah, que é da proximidade.
4: Porque tu não tá próximo, mas não quer dizer que tu odeia.
3: Exato. Tipo assim, ah, convidar pra formatura. Eu não convidei todos os meus primos, né? Eu nem lembrei deles na hora
2: eu
3: de convidar.
2: Convidado.
3: É, vocês foram os dois primos que eu convidei, mas os outros eu esqueci que eles eram meus primos.
2: Tem um monte.
3: É por isso que eu esqueci. Mas aí é que tá, tipo, é que depende muito da conjuntura da tua família, né?
2: Mas
3: tipo,
2: se eu casasse, vocês seriam convidados.
3: Mas é que se tu tem só um, tipo assim, tu é uma família pequena, que tu tem tipo uns dois primos, eu acho que até convidaria. Mas que nem na minha família, que daí eu teria que escolher os primos.
2: É pequena.
3: Tipo, eu teria que escolher uns primos.
2: Uhum,
3: não dá pra convidar todo mundo por... Ah, tipo assim, ah, eu convidei a tia, vou convidar os primos também, só, né? No caso do meu primo, eu fui convidada por isso, né? Mas é ele que optou fazer um casamento grande isso e levar a galera. Mas, tipo, no meu casamento, que hipotético, que não existe ainda, fica a dica aí, Lucas.
2: Dica, dica, Lucas. Eu e a Isadora seremos convidados.
3: É.
2: Então,
3: eu não sei se eu vou convidar os meus primos, porque eu não falo com eles há muito tempo, entendeu?
2: Eu sou muito bom pra organizar tios... casamento dos outros.
3: É?
2: Eu tenho um DJ bom pra ti.
3: Tu tem um DJ bom?
2: Tem. Rafael Manito.
3: Vou anotar.
2: Não, Rafael Manito, eu indico ele pra todos os eventos, porque ele é muito bom. E ele cobra um preço muito melhor que o do Rafinha Menegasso.
3: Ah, não. O Rafinha Menegasso tá
2: não,
3: completamente
2: é ideal,
3: fora
2: é ideal
3: do meu... Não, ele não dá... Ele, se eu convidar, ele não vai. Se eu contratar, menos
2: é,
3: ainda, entendeu?
2: Exatamente.
3: Tipo...
2: Não, é, ele vai. Se tu contratar, ele vai. Mas
3: é, não
2: vai valer
3: o...
2: a pena.
3: É que vai...
2: Não vai valer a pena.
3: O cachê também do Rafinha deve ser um
2: não,
3: cachê...
2: Não, não tem como. É insustentável pra gente que é pobre e chinelão. Eu tenho esse problema porque eu não tenho irmãos de sangue de pai e mãe. Tenho duas irmãs par de pai.
3: Uhum.
2: Então, a minha filha tem primas que moram na Suíça.
3: Uhum.
2: E ela conheceu ele. Então era muito bonitinho ver a relação delas. Mas, por outro lado, fiquei muito triste porque elas nunca vão conviver.
3: Uhum.
2: Primeiro, porque elas têm 16 anos de diferença de idade.
3: É.
2: E segundo, porque tem 16 milhões de quilômetros de distância entre elas.
3: É.
2: Mas foi muito bonitinho. Então eu tenho isso, assim. Por isso que eu queria muito ter outro filho. Porque eu queria alguma relação de proximidade, de idade.
3: Assim.
2: E com, porque a minha irmã mais nova, eu vou ligar pra ela. Vou ligar pra Júlia. Já falou nesse
3: momento. É,
2: problema.
3: Né? Pensando nisso, tipo, a minha sobrinha também não tem ninguém próximo, assim, à idade dela. Tipo, porque a próxima idade dela é... Os irmãos da minha...
2: Eu?
4: Mas eu também não tinha sem ser tu.
2: E aí, olha essa relação bonita de vocês.
3: Ah, não. Eu tinha vários bem próximos. Uns eu brigava bastante. Na verdade, eu brigava com todos eles, né?
4: Eu brigava em quarto.
3: Não, mas é que eu brigava com eles várias vezes, né? Bah... Gostava de brigar com as pessoas, né? Prima é mais fácil de brigar.
5: Oi, mano.
2: Oi, mana. Tá ao vivo no Dois Gordos à Madrugada. Muito bom dia, tudo bem?
5: Tudo bem,
2: tu? Tá dormindo?
5: Não.
2: É que é de madrugada.
5: Tô doente.
2: É que é de madrugada, tá tudo bem, tu tá dormindo. Me diz uma coisa, o tema do programa, ele fala diretamente sobre algo que pode te envolver. Então eu tenho só uma pergunta, assim. Tu planeja na tua vida ser mãe?
5: Muito.
2: Muito?
5: Uhum.
2: Tá, porque eu preciso que a Helena tenha primos. O tema do programa o tema do programa é primos. E eu me dou muito bem com minhas primas, que nem são de sangue. Então eu gostaria muito que a minha filha tivesse primo de sangue. E só, meio que só depende de ti, porque a Karina já fez umas filhas, mas elas moram muito longe. E então a Helena não vai conviver.
5: Ela vai ter.
2: Vai ter?
5: Vai.
2: Num futuro próximo ou longe?
5: Ah, não sei.
2: Tu tá grávida?
5: Não.
2: Ah, tá. Vai saber, né? Vai que tu quer contar ao vivo na rádio pra todo mundo.
5: Não.
2: Tá bom. Tu tá doente? O que que tu tem?
5: Eu tô com sinusite.
2: Então melhoras, viu? Tudo de bom, porque eu preciso de primos. Eu preciso que tu sobreviva.
5: Tá bom, pode deixar.
2: Fica bem, te amo, tá?
5: Te amo.
2: Beijo, tchau. Aí, a Helena vai ter primos.
3: A Helena vai ter primos.
2: Viva! Uhul!

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1: Acabou Dois Gordos na Madrugada, Dois Gordos e um Primo. O que que nós não falamos sobre primos?
2: Eu acho que os primos estão entrando meio que em extinção, né?
1: Então, né? Tu viu? Porque as pessoas estão tendo menos filhos.

0: pensando agora que e talvez os meus filhos não tenham primos também.
1: Então dificilmente tem primos irmãos tipo vocês.
0: Não, e tipo assim, eu tenho só um irmão.
1: A minha avó tinha 10 primos.
0: Eu praticamente sou filha única, eu tenho um meio-irmão. Meu namorado tem só uma irmã. Então, tipo assim, a possibilidade de ter primos é muito menor do que a possibilidade que eu tive, que tinha, tipo, 15, sabe?
1: A minha filha, ela tem primos por parte de mãe. Por parte de mãe, ela tem primos. Que são primos-irmãos. Só que um mora no Texas.
0: É,
1: tipo assim, já.
0: É difícil.
1: Então, ela tem dois primos-irmãos que moram longe pra caralho.
0: Mas a quantidade de primo é bem menor do que era antes, né? Tipo, de... Porque...
1: Eu acho ela uma vitoriosa, porque, tipo... Ela tem duas primas na Suíça, um primo no Texas. E o primo-irmão dela, que vai ser o Bernardo. Que é filho da minha cunhada, da irmã... Juliana, mãe da minha filha. Então, esse é primo irmão e vai conviver. Esse vai conviver de qualquer tipo, por bem ou por mal.
0: É, não, mas é que ela tá tendo sorte, né? Porque daí é criança pra caramba, né? Mas, tipo, hoje em dia é difícil ter as crianças ter bastante primo, né? Tipo, porque normalmente, tipo, os jovens, tipo, a tua geração.
1: Os primos estão em extinção,
0: ótima tese. A tua geração tá tendo menos filhos.
1: Menos filhos.
2: E a nossa vai ter menos ainda.
0: A nossa vai ter menos ainda. Nossa, nem filho tá tendo, quem dirá?
1: Tá, não, mas na idade de vocês, quase ninguém dos meus amigos tinha filho. Tinha só um, que é o pai, são meus afilhados, inclusive, ele era o único. E, tipo assim, por 10 anos ele foi o único. Aí veio a geração dos 30, aí pá, filho, meu grupo foi tipo assim, ó.
2: Será que vai acontecer isso?
1: Vai acontecer.
2: Porque todos os meus amigos é tipo, ai, mas tá tão difícil.
1: Calma, você tem quantos anos?
2: 26.
1: Viu? Daqui a 5 anos, ouve esse episódio e tu já vai ter uns 3 amigos grávidos ou com filho.
0: Ai. É. Mas daí será que...
1: E aí é todo ano. Eu tenho um grupo de amigos que todo ano, há 5 anos, alguém engravida. Todo ano, sabe o que é todo ano? Tipo, dá a virada do ano novo, a gente faz uma aposta.
0: Mas tem amigo pra caramba, né? Pô, quanto amigo que tu tem?
1: Não, é que eu modéstia à parte, eu tenho um grupo de amigos.
0: Eu
1: vou até mostrar pra vocês quantas pessoas tem no grupo, tá? Que nesse exato momento o nome do meu... o grupo nunca saiu o nome do grupo, tá? Porque no atual momento ele é a torcida Chorume, que é nós torcendo pra Copa, tá? Nós somos 26 membros.
2: Tá.
1: E dos 26, pra não ser desonesto com vocês... Nós somos 20 amigos. Tipo assim, de conviver, de saber, de conhecer as mulheres um do outro e tal. Desses 20 amigos, todo ano alguém engravida.
0: Que loucura.
1: E já tem criança com 5, 6 anos e tem criança na barriga da pessoa.
0: É, então esses aí vão ter primo, bastante primo amigo, assim, eles, tipo, primo de convivência. Primo,
1: mas os primos estão em extinção. Vocês têm razão.
0: Agora a polêmica, a conjuntura de família também tá em extinção, né?
1: Como assim?
0: A família, como a gente pensa de família, tá difícil hoje em dia.
1: Claro,
0: tipo, família é teus amigos.
1: Separam.
0: Tipo assim, não, e família é.
1: Você casa com quem tem filho já?
0: E
1: tipo vocês.
0: E família é amigo, tipo assim. Porque como assim? Ah, tá, é verdade.
1: Vocês são minhas primas, porque a gente, minha tia casou com alguém que tinha filho.
0: Exato. Ou tipo assim, eu, por exemplo, considero, tipo. Considero não, né? Considero. É que é meu afilhado também, mas tipo assim, o Lucas é o melhor amigo que tem um filho. Ele é nosso afilhado. Mas, tipo, se a gente não fosse de ambos dele, a gente era tio, porque tem a convivência de, tipo, amigos. As filhas das minhas amigas vão ser minhas sobrinhas e elas que lutem, sabe?
1: Tá bom. Tem alguma coisa sobre primos que a gente não falou que vocês gostariam de falar?
0: Não.
2: Acho que não, acho que a gente falou.
1: Então tá, falamos tudo. Se você não se sentiu contente com o tema primo, você sugere outro tema melhor. Vai lá no @GomesRafael, no @.
0: Ah, é difícil, né?
1: Eu nunca sei qual
0: Sofia
1: é o teu
0: Cibir.
1: Arroba,
0: por isso
1: eu pergunto pra ti. Sofia Cibir.
0: É, sempre erra.
1: Quer falar o teu arroba? Essa hora, perto das 3 da manhã, tu tem que ver. Chove seguidor.
2: Não, obrigado. Ele é bem fechadinho.
1: Tá bom. Dois Gordos e uma Madrugada vai ficando por aqui. Obrigado pela parceria, pela companhia. A gente volta a qualquer momento. Tchau!
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1: O homem tava no banheiro mijando e nisso encostou um outro homem do lado.
0: Aí ele olhou pro homem e falou assim: mas olha as coisas curiosas, por que que essa tua mão aí, ela é toda com marquinha de cigarro? Aí o cara contou: não, isso aqui é o seguinte, ó, eu uma vez, eu era zagueiro, e eu fui cortar a costela e escapou e eu cortei a mão. 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
1: 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É mais ou menos sobre isso. Tá ligado, não? É. Lembro legal quando não tinha nada. Quando nós não era nada, piscada.

rico, pai. Tá ligado? Eu me sinto rico mesmo. Eu mesmo, milionário mesmo. Papo é reto. Mas não é de dinheiro não, pô. É de vivência, de amizade, de pureza, de irmandade de quem gosta de mim, mano. Sem neurose é um bagulho muito doido que só quem é sente, tá ligado? Só o pessoal da pessoa pra sentir, tá ligado?

0: Oi, Zef, a tropa, Guaxinim, a tropa inteira. Pô, o povo tá maluco, só menor bom, papai. Sem neurose, isso aí pra mim é aula, aula de vida. Se ligou, pai? Aula de vida.
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1: A menina ganhou uma bicicleta nova do pai. Aí a menina ganhou a bicicleta, tava andando na bicicleta, quando começou a se exibir o pai dela. Olha, pai, sem as mãos. E o pai, ei. Aí ela deu meia volta e gritou, olha, pai, sem os pés. Aí ela deu meia volta, deu de cara numa árvore. Aí ela falou, olha, pai, sem os dentes.
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1: O homem tava no banheiro mijando e nisso encostou um outro homem do lado.
2: Aí ele olhou pro homem e falou assim: mas olha as coisas curiosas, por que que essa tua mão aí, ela é toda com marquinha de cigarro? Aí o cara contou: não, isso aqui é o seguinte, ó, eu uma vez, eu era zagueiro, e eu fui cortar a costela e escapou e eu cortei a mão. E aí implementaram outra mão na minha. Aí ele: tá, mas o que que houve aí que essa mão tua aí tá toda queimada? Não, é que na hora de implantar a mão, implantaram uma mão de Sandrinho. E sempre que eu vou mijar, eu pego no pito e ele não quer soltar. E eu queimo com cigarro, ele solta.
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1: O engenheiro eletricista, ao passar por um poste, começou a conversar com o poste, Alejandro.
2: Tá.
1: Porando, ele olhou pro poste e falou: olá, senhor poste, como o senhor passa? E o poste respondeu: estou mal, tenho vivido na maior tensão, minha vida está por um fio. Aí o engenheiro falou: fica tranquilo, isso é só uma fase.
3: Nossa, que piada específica.
4: Não, piada muito boa do...
0: Se tu quiser, se tu quiser, se tu quiser mais momentos como esse, vai lá na TLTV, no YouTube, que tu vai achar muito legal. 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

Atlântida, Rádio das Nossas Vidas, muito bom dia, seus lindos! Tá chegando por aqui o Despertador, o Morning Show mais gostosinho do FM! Hoje, dia 2 de julho de 2026, mais especificamente às 7 horas e 6 minutos agora. Que tu tenha um dia incrível, maravilhoso, que nenhum tempo feio lá fora, alguns percalços no meio do caminho, que a gente consiga se manter vivos e sempre com a força, aquela que a gente nem sabe de onde é que vem. Aquela que a gente nem sabe de onde é que é, outro universo. Mas a gente tá aqui, agarrado. E se precisar daquele ergue, já sabe, né? Sempre aqui na Atlântida, pega na nossa mão e vamos dar ele pra não tomar ele. E o ergue do despertador é o ergue de milhões. Sempre

0: 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Muito obrigada pela tua audiência, pela tua companhia nessa manhã de quinta-feira, chuvosa em boa parte do estado. Norte do estado teve vários lugares atingidos, né, com a chuva. Teve, não é enchente necessariamente que se fala, mas alagamentos, né, e estragos no norte do nosso estado. Então, muita atenção para todo mundo, tamo junto nessa. Se mantenham ali informado em GZH, a galera de Passo Fundo tá atualizando tempo em tempo real, querendo ou não, ali na Gaúcha. E aqui no nosso despertador, a gente tenta deixar o clima de alguma forma, né, um pouco mais tranquilo. Ninguém solta a mão de ninguém. Aqui é sempre na melhor vibe da FM. Então, bora para cima, vamos dar ele para não tomar ele. Agora, 7h07, eu soquei essa maluca aqui, ó. Aí. Acorda, Carolina!
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0: Oh, Carolina! A Carol Sanches, arroba carol.sanches ali no Instagram nesse início de dia, é sempre comigo. Depois das 8 horas, Rodrigo Adams conecta com a gente diretamente dos Estados Unidos, mas como nesse start é eu e tu e eu aí do outro lado, levando a Atlântida na carona, levando a Atlântida no rádio raiz, no carro, no fone de ouvido, deixa eu conectar minha família, poxa vida. Em todos os cantinhos do Rio Grande do Sul, pelas frequências da Rede Atlântida, a galera que chega também ali no aplicativo da Atlântida e no atlântida.com.br. Todo mundo conectado, porque chegou o momento da pauta do dia, quadro mais interativo do rádio brasileiro, quiçá até intergaláctico. Sem

Muito bem, ali no @carol.sanches, liberei uma galera nesses últimos tempos, então vai ter uma galera que pode mandar áudio novo pra gente e interagir bastante. Hoje, vou fazer o seguinte, qual comida, vamos de comida, tá? Comida não tem ruim, nunca tem ruim, todo mundo gosta de comer, não tem o que fazer. Que comida que tu demorou anos pra experimentar e hoje adora? Ou aquela comida que tu não gostava há um tempo atrás, na infância, de repente, pra os jovens há mais tempo, né? E agora come de boa. Gente, eu preciso até pedir desculpas pro meu pai, seja lá onde ele estiver, porque eu ficava embasbacada que meu pai, ele pegava um potão de azeitonas e mandava, ia um atrás do outro. E daí, mandar outro beijo para a Grande Pizzaria, que eu estou falando de Porto Alegre, jantei com os amigos na terça-feira lá, mandar um beijo pro Igor, um beijo pra mãe do Igor, maravilhosa, que nos atendeu, enfim, eu amo a Grande. E daí, a gente estava esperando esse casal, eu e o João, meu namorado, a gente estava esperando esse casal de amigos nossos, e resolvi pegar um petisco, o petisco que eu peguei, azeitona, um potão de azeitona que eu mandei quase todo ele, quase antes do outro casal chegar. Tem noção do negócio desse? A azeitona que eu tinha pavor. Outra coisa que eu tinha pavor, a minha avó sempre temperou a salada com vinagre. E minha avó tinha uma mania de cortar a salada de pé. Então ela montou seu prato e cortou a salada, cortou a carnezinha dela, cortou tudo de pé e ali com o senhor vinagre. Senhor vinagre que eu tinha pavor. O que Carolininha faz agora, com seus 34 aninhos de idade? Bota vinagre nas coisas. Então assim, né? Como os nossos pais, já diria a música. Agora, 7 horas e 11 minutos ali no @carol.sanches. Manda pra mim, qual comida tu demorou anos pra experimentar e hoje adora? Ou então...

Aquela comida que tu nunca gostou, porém, contudo, todavia, agora já está no seu pratinho. Gente, ontem eu estava assistindo meio dormindo, né? O jogo dos Estados Unidos na finaleira da noite, e daí tocou esta música. Tem uma vibe um pouco discorama, mas eu achei aquilo tão incrível, o estádio inteiro cantando essa música, eu pensei, eu vou botar aquela música de primeira música do despertador. Bom job, living on a prayer. Vamos dar ele pra não tomar. O dia começou e a gente tem muita coisa pra fazer.

Despertador que chega diariamente com a força de Sicredi. 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E ao som de Fall Out Boy, Thanks for the Memory.

0: Mas quinta-feira a gente já tá pensando lá na frente, né? 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Nossa pauta do dia hoje, pra tu interagir bastante ali no @carol.sanches, quero saber qual comida que tu demorou anos pra experimentar e hoje adora, aquela que tu não curtia lá atrás nem de olhar, sabe? E agora tu come, porque, sei lá, o universo tem dessas, né, de pregar essas peças na gente. Na pauta do dia, sempre comigo, a Docile, gentileza muda tudo, experimente. Deixa eu ir com o áudio aqui do Davi, fofinho.
1: Oi, Carol, aqui é o Davi de Gravataí.
0: E aí, meu amor?
1: A comida que eu não gostava era estrogonofe, e agora adoro. Kikiki!
0: Como é que não se gosta de estrogonofe? Mas que bom que tu já está no time dos que comem estrogonofe, que é realmente muito bom. Vamos com o André.
2: Bom dia, Carol. Kikiki! André de Passo Fundo.
0: Passo Fundo.
2: Comida que eu demorei a provar e hoje acho sensacional. É farofinha com banana junto.
0: Bah,
2: achava que não
0: tudo
2: combinava.
0: Pra mim.
2: E a outra é o refogado de repolho. Achava aquilo meio estranho. Hoje em dia, meu Deus, eu devoro. Valeu, Kiki, bom dia.
0: Refogado de repolho, só o depois que é um pouco complicado, né? Convenhamos. Deixa eu ir com o Thiago. Bora lá.
3: Fala, Carolzinha, bom dia.
0: Buenos dias.
3: É o Thiago de Hamburgo. Uma comida que eu não gostava nem um pouco quando era criança era salada de chuchu
0: e
3: beterraba. Né? Não que o chuchu seja saboroso, né?
0: Ele não.
3: Porque
0: é.
3: Não tem gosto de nada, né? Se o cara não temperar. Mas a beterraba, pra mim, quando era criança, tinha gosto de terra. E hoje eu adoro comer isso. Bora, um bom dia.
0: Bom dia! Vamos com a Amanda agora. Olha o Instagram, o Instagram!
4: Bom dia, Carol! Bom dia, galera da Atlântida, quinta-feira, graças a Deus. Bom, a comida que eu detestava e agora passei a gostar é bife de fígado.
0: Garota.
4: Eu descobri a minha gestação quando me deu uma vontade de comer muito bife de fígado feito pela tia da cozinha da escola que eu trabalhava. E agora toda vez que tem bife de fígado eu acho que tô grávida porque eu tenho muita vontade de comer. Kikiki!
0: Já sai correndo pra comprar um teste, já fica nervosa. Deixa eu ir com a Veridiana aqui. Cara...
5: Bom dia, Carol, tudo bem?
0: Tudo bom, meu amor.
5: Carol, a comida que eu levei muitos anos pra experimentar foi só na fase adulta, foi o tal do guacamole.
0: Jura?
5: Na minha cabeça, abacate só podia ser comido com açúcar, ou
0: sim,
5: na batida, ou com açúcar e limão. Não entrava na minha cabeça como alguém podia botar sal e cebola e temperinho verde no abacate. Mas no dia que eu experimentei, aquilo foi assim... uma explosão de sabores dentro da minha boca e hoje eu amo guacamole. Bom dia, Kikiki!
0: Kikiki, bom dia, meu amor. Verdade, guacamole é incrível e ainda tem lugares que utilizam... Eu acho que não deveria ser tempero verde, né? É que aqui no Sul a gente não é muito fã do coentro. Em tese, era pra ser coentro ao invés de tempero verde, mas eu gosto dos dois. Eu gosto dos dois. Aliás, até coentro é uma coisa que eu não gostava e passei a gostar depois. Vamos agora com a Caroline.
6: Bom dia, Carol. Aqui é a Carol com K. De
0: Carol com K.
6: A comida que eu detestava quando eu era criança era mocotó. A minha avó fazia um mocotó sensacional, que todo mundo amava.
0: E
6: a família inteira se reunia. E infelizmente eu acabei não comendo.
0: Ai, não.
6: Infelizmente ela não está mais entre nós. E hoje em dia eu sou apaixonada por um mocotó. Apaixonada. E me arrependo muito de não ter experimentado um mocotó dela. Hoje em dia eu só escuto as histórias. Beijão, bom dia. Kikiki!
0: Ah, ela tá de olho nos mocotós que tu anda comendo aí pela vida e só te deixa comer os mocotós bons. Isso foi bem estranho de falar, na real, né? Agora 7 horas e 28 minutos. Vamos seguir a programação Atlântida. Quintamos mais pra lá do que pra cá, pensando lá na frente, mas sempre junto. Tempo ruim lá fora, mas aqui dentro tá quentinho na nossa família Desperta Verso. Interage ali na nossa pauta do dia no @carol.sanches. Hoje, então, qual comida que tu demorou anos pra experimentar e hoje adora? Não gostava antes, ou até mesmo pode ter experimentado, mas não curtiu. E agora? Agora está comendo a Dale Pau. Vamos de música.
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0: Exemplo.
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2: Atlântida, Rádio das Nossas Vidas, muito bom dia pra ti. Agora faltam 13 minutinhos pras 8 horas. O despertador tá ao vivo nessa manhã de quinta-feira. Despertador sempre grudadinho em Sicredi. 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Until the break of E ao som aí de Offspring, deixa eu mandar um recado, tá? O mundo abraçou vozinha de Cabo Verde e agora nós podemos nos unir para fazer a diferença na vida de muito mais vozinhas. Os idosos do Asilo Padre Cacique precisam da nossa união. Vamos mostrar a força de mobilização do nosso povo por estas vozinhas e vozinhos? A chave Pix é 92... ponto, né? Vai ser um CNPJ, tá? Então, 92-978-938-139-139, 1000 ao contrário, tracinho 22. 92-978-139-1000 ao contrário, 22. Essa é uma campanha do Grupo RBS em parceria com Rock e Rock Esportes. Doe o quanto puder. E eu sei que falar um Pix, um CNPJ no ar, fica difícil ali para anotar. Então todas as informações também tem ali no arroba do Grupo RBS, no arroba dos comunicadores que também estão compartilhando essa baita campanha do Grupo RBS em parceria com a Rock e Rock Esportes. Certo? Então tá bom. Na pauta do dia, docile, gentileza, muda tudo, experimente. Hoje queremos o seguinte, tá? Qual comida tu demorou anos pra experimentar e hoje adora? Lá atrás via, sei lá, mãe, pai comendo, achava, nada a ver. E daí agora você come. Manda ali pra mim no arroba carol.sanches. Liberei a Bruna e o Lolo, que tem 3 anos. Vamos ver esses áudios que eles mandaram aqui pra mim, tá? Tem um de 16 e um de 6, vamos ver.
3: Oi, tia Carol.
2: Oi, meu amor.
3: A comida que eu não gostava era manga.
2: Manga?
4: E agora, filho?
3: Agora eu gostava.
2: Mais uma.

0: dia, Lolo. 3 aninhos. E agora tu gosta de manga? Cara, eu amo manga. Amo manga. E manga, sorvete de manga, gente. Gente. Manga pura, sim, maravilhoso. Fruta, vamos comer frutas, yay. Agora, o sorvete de manga também me pega muito. Muito, muito, muito. Deixa eu ir com o Arthur.
1: Bom dia, Carol.
0: Bom dia.
1: Morning, Adams. Arthur de Novo Hamburgo. Cara, a comida que eu não gostava, na real, uma sobremesa é a ambrosia. Ah, aquele aspecto meio estranho. Até que minha mãe aprendeu a fazer. Aí se tornou a melhor sobremesa que tem, né? Só perde pra sagu. Valeu, kikiki.
0: Kikiki, tamo junto. Deixa eu ir com o áudio da Gabi aqui.
2: Bom dia, Carol. A comida que eu não gostava, que hoje eu como, na verdade, é uma salada. O meu pai sempre gostou muito de salada de tomate com cebola.
0: Ai,
2: eu
0: sim.
2: Achava aquilo muito nojento quando eu era pequena. E hoje é minha salada predileta. Isso aí, kikiki!
0: Kikiki! Tamo junto na nossa pauta do dia. Hoje tu participa contando aí qual comida tu demorou anos pra experimentar e hoje adora. Lá atrás via, sei lá, pai, mãe, vó, tia comendo, não curtia. Porém, contudo, todavia, hoje já gosta. Mas eu quero que outra pessoa participe com a gente na nossa pauta do dia. Então deixa eu conectar diretamente dos Estados Unidos da América. Faltando aí 8 minutos para as 8 horas aqui e 8 minutos para as 7 horas lá. Good morning, Rodrigo Adams.
3: Muito bom dia, Caroleta Sanches. Muito bom dia para nossa audiência do Despertador. Good morning, Brasil. Bom dia, América. Aqui estamos diretamente de New Jersey. 8 minutos para 7 da manhã. Já estamos de pé para mais um dia de cobertura do Grupo RBS na maior competição esportiva que este planeta vive. É um espetáculo, Carol. O dia incrível aqui, não sei como é que tá a coisa por aí, mas
0: tá,
3: aqui...
0: Tá feião aqui, mas aqui dentro quentinho no nosso coração, entendeu?
3: Ah, coisa boa. Então, tempo bom é a gente que faz, né?
0: É
3: então,
0: isso aí, vamos pensar
3: tchutá
0: nisso.
3: Tchutá on, tchutá on, tchutá on.

0: verdade. Adanzinho, como é que tá aí então nessa loucura?
1: Então, Carolzinha, bom dia pra ti, bom dia pra nossa audiência. Bom, pra galera que tá chegando agora, não entendeu ainda o que tá rolando, né? Vai completar um mês que eu já tô aqui nos Estados Unidos, junto com o Grupo RBS, na cobertura da Copa do Mundo. E a gente fez um tratado aqui, né? De eu chegar pra segunda hora, até por questão do fuso horário e tal. Então, por isso que eu chego um pouquinho depois e tal, porque senão o corpinho do velho não aguenta, né? Ainda mais hoje, Carol, deixa eu te contar e contar pra nossa audiência.
0: Por favor.
1: A voz já vai vir, né, galera? Recém acordei,
0: tá acordando,
1: tô
0: tá
1: naquele
0: acordando.
1: Pique. Ó, eu acordei faz 23 minutos, tá? Já tô com um cafezinho aqui, a minha aguinha, passei aquela...
0: Tá bom, então, pra 23, poderia estar pior.
1: Eu tô, cara, porque eu acordo empolgado todo dia, assim, sabe? Já de fazer o despertador no Rio Grande do Sul, quando eu tô aqui...
0: É outro,
1: conectado
0: outro
1: contigo.
0: Clima.
1: Não é só outro clima, tu tem que chegar com os dois pés na porta.
0: É verdade,
1: mesmo, sabe?
0: Verdade.
1: Então é nesse pique. Carol, ontem a gente recebeu um alerta da prefeitura, do prefeito, do próprio prefeito aqui, né? Aqui tem muito essa coisa da personalidade falar, né? Que aliás as marcas estão começando a fazer muito no Brasil também, né? Muitas empresas usando seus proprietários, seus donos, né? Pra falar com o público. Acho isso muito interessante ser observado. Carol, ontem o prefeito de Nova York soltou uma nota para, inclusive alertas nos celulares das pessoas que aqui estão sobre o risco de calor extremo que teremos no dia de hoje e amanhã, tá? A máxima pode ultrapassar os 43 graus hoje.
0: Misericórdia!
1: Para ter uma ideia, a gente tá aqui do lado do Rio Hudson, já mostrei para vocês várias vezes esse visual que a gente tem aqui. Eu lembro que nos primeiros dias que a gente estava aqui, o rio ele vinha quase até bem perto assim de onde está o pier, bem pertinho assim de como se fosse extravasar, mas não ia extravasar, era

0: perto, assim. O rio tá bem baixo agora já, assim. Tipo, baixou muito. Então, é sinal de que teremos muito calor por aqui também. Ontem já tivemos muito calor, né? Então, tu tem que estar sempre te hidratando, buscando sombra, protetor solar pra caramba. Eu vejo que uma galera brinca ali, bah, o Adams tá rosa do trago. Poxa vida, queria eu estar rosa do trago, eu tô rosa do sol, bem polaco.
1: É, aqui tá justamente o contrário, Adams, a gente tá com bastante chuvas. O norte do estado do Rio Grande do Sul teve 11 municípios com estragos em razão das chuvas. Então a gente tá em alerta em relação justamente ao contrário por aqui.
0: Jesus Cristo.
1: Pois então.
0: A minha torcida para que ninguém se machuque. Enfim, a gente sofra o mínimo possível, né? Vamos trazer para nossa onda do
1: despertador. Isso aí, isso aí.
0: O que tu tá fazendo de pauta aí que eu gostei, que eu vi até a Lolô quando eu cheguei aqui.
1: Ô Lolô,
0: perdão, isso.
1: Qual comida tu demorou anos para experimentar e hoje adora? Ou, sei lá, tu não gostava lá atrás, chegou a experimentar e agora manda ver.
0: Podia fazer uma lista.
1: É?
0: Porque, eu até... Sei lá, perto dos 30 anos, eu tinha um paladar extremamente infantil.
1: Tu era desses?
0: Né? Ah, total. Ah, aumenta o volume, aumenta o volume.
1: Eu sabia que
0: vai ter show deles aqui?
1: Sim, falou.
0: Ah, tá louco, nós estamos tentando encaixar pra ir no show.
1: Tomara
0: Bom,
1: que dê.
0: Eu posso falar aqui, ó, de azeitona.
1: Eu falei de azeitona, foi o primeiro que eu falei.
0: Quer ver uma coisa que eu amo hoje e eu faço ela muito bem, diga-se de passagem. Vou fazer na volta e vou levar pra ti um pouquinho.
1: Por favor.
0: Caponata.
1: Amo berinjela, de paixão. Sabe?
0: Eu amo caponata.
1: Amo.
0: Eu não comia pepino nem picles e hoje eu adoro.
1: Os em conservas.
0: É, isso. Uhum. Vamos ver o que mais... Ah, eu vi que um ouvinte falou de salada de cebola com tomate. Cara, eu sou apaixonado, é minha salada favorita. Tanto que quando eu vou na Porto Belo, saudade máxima. Primeira coisa que eu vou chegar em Porto Alegre, eu vou no Costelinha. Um beijo pro Henrique, pro pai dele, pro velho, pra toda a turma. Cara, eu chego lá e eu conheci eles através do Rogerinho, né? Meu treinador no padre. Beijo, também saudade, louco pra jogar padre. E o Rogerinho, quando vai lá, eles preparam pro Rogerinho o tomatinho e a cebola. E aí eu disse, cara, eu amo esse tipo de salada hoje, né? E aí eu vou lá e eles souberam que eu gosto e sempre me trazem.
1: Trazem um balde pra ti.
0: Nossa. É carne, cebola e tomate, assim. E aí um pouquinho de farofinha, assim, farinha, né? Pra dar um enredo ali. Bah, cara,
1: bom que a gente sempre evolui, né?
0: Azeite de oliva.
1: Bah, delícia.
0: O salzinho.
1: Ui, que delícia. Agora faltam 2 minutinhos para as 8 horas. Qual comida? Tu demorou anos pra experimentar e hoje adora. Ou lá atrás não gostava e hoje adora. Onde é que a galera chega, Danzinho?
0: No @ Rodrigo Adams e no @ Carol.Sanches, é por ali que tu vai mandar aquele áudio legal de até 30 segundos e, obviamente, né, cuidando pra não estar plugado no Bluetooth do carro, enfim, cuidar o barulho
1: 30 externo, segundos.
0: Que a gente quer ouvir a tua vozinha linda aqui na Rádio Atlântida, obviamente, até 30 segundos. E, Carol, enquanto a gente vai tocar música, vai pro intervalo e tal... convidar a galera pra ir no @ Rodrigo Adams, pois temos um novo personagem dando as caras.
1: Ai, meu Deus.
0: Por aqui. É, ele é malucão, hein? O nome dele, The Interview Guy.
1: Ai,
0: recomendo que entrem ali pra ver que ele invadiu algumas lives dando seu showzinho.
1: Perfeito, até eu vou ver esse negócio aí. Vamos dar em mais música, o nosso despertador tá ao vivo e a gente tá junto nessa, na melhor vibe da FM.
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0: Atlântida, Rádio das Nossas Vidas, muito bom dia, Clubinho das Oito, despertador tá na área, chegamos na quinta-feira. No sinal, 8:15. Despertador que hoje tem a pauta do dia, querendo saber qual comida que tu demorou pra experimentar ou não gostava lá atrás e agora ama de paixão. Eu sou a Carol Sanches, falando diretamente do nosso Rio Grande do Sul, e Rodrigo Adams, diretamente de New Jersey, Estados Unidos. Good morning!
1: Good morning, Brasil. Bom dia, América. Aqui estamos diretamente de Nova Jersey. Agora, 7:15 no horário local. Temperatura de 28 graus já na rua. Uma manhã de muito sol, muitas lanchas já no Rio Hudson, muitos catamarãs. Amanhã, Carol, começam os festejos por aqui. E, obviamente, vão se estender entre amanhã e o dia 4, né? 4 de julho.
0: Ah, é verdade.
1: É o feriado da Independência Americana, 250 anos da Independência Americana. Estão sendo preparadas diversas festas, obviamente, ao longo do país. A gente...
0: Adanzinho, deu uma metalizada no teu áudio, a gente não está conseguindo entender o que você está falando. Eu vou fechar aqui teu microfone, vou pedir para tu reconectar enquanto eu mando áudio da audiência por aqui, participando da pauta do dia. Qual comida que tu demorou anos para experimentar e hoje adora? De repente até experimentou lá atrás, mas não curtia muito. Deixa eu ir com esse ouvinte aqui, ó.
2: Bom dia, Carol.
0: Bom dia,
2: Rodrigo. Júnior, Porto Alegre, motorista de APP. O que eu não gostava e hoje eu amo é bife de fígado.
0: Uhum.
2: Bah, acebolado.
0: Bah.
2: Ah.

0: coquetel, justamente por causa da moranga.
1: Cara.
0: Hoje eu adoro, com um molhozinho ali, vermelho melhor ainda. Um abraço e bom dia pra vocês.
1: Bom dia, querido.
2: Bom dia.
1: Adãozinho, tem alguma coisa que tu provou diferente aí na Copa em relação à comida, né?
2: Ah, eu comi um hambúrguer que vai abacate, né?
1: Abacate?
2: É.
1: Mas tipo guacamole, assim? Ou...
2: Não, vai a fruta mesmo.
1: E o que tu achou?
2: Diferente. É, diferente, é uma boa resposta, né? Porque eu gosto de guacamole. Eu não gosto de abacate, né?
1: Ah,
2: eu gosto da guacamole,
1: entendi.
2: Mas não gosto de abacate, assim, não é uma fruta que eu paro. Ai, tem abacate, preciso comer. Que nem caqui.
1: Ah, sim.
2: Caqui não dá pra mim.
1: Eu achava...
2: Os caras falam, ai, caqui de chocolate. Não, só um pouquinho, meu camarada.
1: É, a parte do chocolate eu nunca entendi.
2: O chocolate é uma coisa, caqui é outra.
1: É,
2: tá?
1: Eu acho diferente também.
2: Deu. Isso me lembra uma vez que o Duda Garbi perguntaram pra ele, o que, que a banana é, doce ou salgado? Ele, é fruta. E nós, pô, tá, mas beleza, é uma fruta, tá certo? Parabéns, mas ela é doce ou salgada? Não, tem gosto de fruta.
1: Meu Deus. Cara.
2: Que gênio,
1: saudade,
2: cara.
1: Do Duda. Ai, ai, manda ali tu também teu áudio pra gente no @ Rodrigo Adams e no @ Carol.Sanches. Queremos saber então, Adãozinho, qual comida tu demorou anos pra experimentar e hoje adora.
2: Verdade, manda pra gente. Tu assistiu ali o
1: Eu assisti,
2: o
1: eu assisti, achei.
2: É um loucão, né?
1: Perfeito. Achei que a tua imitação
2: é loucão,
1: foi,
2: né?
1: Foi muito. Muito tem várias camadas
2: tem
1: ali.
2: Imitação. Ele é um cara original de personalidade própria. Viu? Pergunta pra ele
1: perdão.
2: No Where are you from? E ele, Via Mal.
1: Muito bom o teu sotaque também. Quer dizer, o sotaque dele, né?
2: É,
1: 8 horas e
2: dele.
1: 20 minutos. Vamos de música no Despertador e já a gente volta com mais música pra dar o start certo no teu dia.
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0: Atlântida, Rádio das Nossas Vidas, agora 8:30, despertador tá ao vivo, conectando Rio Grande do Sul com o mundo diretamente dos Estados Unidos da América. Carol Sanches aqui, Rodrigo Adams, good morning.
1: Good morning, Brasil, bom dia, Estados Unidos, aqui estamos diretamente de Nova York, e agora 7:31, famoso 29 minutos para as 8 da manhã. Temperatura em elevação, já estamos com 29 graus a essa hora da manhã, Caroleta.
0: Que doideira! Nesse momento, capital dos gaúchos com 14 graus, Passo Fundo 15, Pelotas 11, chuva por boa parte do Rio Grande do Sul. Na nossa pauta do dia, hoje queremos saber o seguinte: qual comida que tu não, demorou muito pra experimentar, perdão, é que acabou saindo aqui onde é que tava na minha cola pra falar a pauta do dia. Mas enfim, qual comida que tu não gostava lá atrás e hoje aproveita, come horrores, manda aí pra gente no @carol.sanches e no @rodrigoadams. Assim, Adanzinho, como Benjamin de 9 anos.
2: Bom dia, Carol, bom dia, Rodrigo, eu sou Benjamin e tenho 9 anos. Uma comida que eu não gostava e agora eu gosto muito é nhoque.
0: Nhoque?
2: E eu comecei a gostar por causa de uma receita que o Rodrigo Adams postou. E minha mãe fez.
1: Olha aí.
2: E eu achei muito bom. Tchau.
0: Que legal!
1: Próxima vez que vocês fizerem, eu quero que me marquem.
0: Poxa,
1: pra ver como é que ficou, meu. Que
0: tu
1: legal,
0: lembra, cara, qual é essa receita?
1: Cara, pode ser o nhoque que eu fiz com linguiça e fiz um molhinho de queijo. Eu fiz alguma vez.
0: Fez
1: já
0: alguns.
1: Nhoque, eu adoro nhoque.
0: Que legal isso.
1: É que o segredo do nhoque é de saber fazer um molho gostoso.

0: Né?
1: Tá, mas tu fez molho, a massa também? Tu fez o nhoque...
0: Não.
1: Tu comprou o nhoque pronto?
0: Eu sei fazer, mas eu acho mais prático tu comprar
1: claro,
0: ele.
1: Com certeza.
0: Assim, tem coisas que a gente sabe que é a nossa rotina, dia a dia, correria, tu precisa comprar pronto e aí tu dá o teu toque. Eu acho que é muito mais fácil tu fazer um molho do zero do que o nhoque. Eu tenho áudio também aqui, ó.
1: Bora!
2: Vai. Bom dia, Rodrigo Adams. Bom dia, Carol Chances. Tudo bem? Aqui é o Pedro de Porto Alegre.
1: Oi, Pedro.
2: A comida que eu não comia antes e agora eu amo é estrogonofe. Vocês são meus anjos.
1: Cara, esse final sempre me pega. Fofinho, beijo, queridão, Pedro.
0: Beijo, Pedrão, veião, parceiro da gente.
1: Vamos com esse ouvinte aqui, ó.
3: Bom dia, Carolzinha. Bom dia, Rodrigo.
1: Tudo bem?
3: Aqui é Lineker, de Santa Maria. Uma coisa que eu achei que eu nunca ia comer e no fim eu comi e é muito bom, é ovo de touro.
1: Testículo de touro. Amigo,
3: Isso mesmo. A gente tava numa lancheria, ia comer um X.
1: Não é possível.
3: E aí chegou o proprietário da lancheria com um balde, assim. Eles tinham feito capação de gado lá. E aí ele ofereceu pra nós, fez na chapa lá, e não cobrou nada e era muito bom.
0: É. Eu passo, né? Eu sei que uma galera vai, mas não.
1: Será que tinha o mesmo gosto do touro aí que tem... Que o Lelê chegou a lamber?
0: Ah, é. Aí eu vou ter que perguntar pro velho depois, né?
1: Perfeito. Deixa eu ir com a Júlia. Cara, não...
4: Oi, tia Carol, oi, tio Rodrigo.
1: Oi.
4: Eu sou a Júlia, que tive o grande, eu tenho 8 anos.
1: Ai, meu Deus.
4: E a minha comida que eu demorei anos pra provar e é muito gostosa agora é miojo, porque primeiro foi aquele negocinho de copinho, de pote, depois foi miojo.
1: Ai, a doçura dela, cara.
0: De copinha. Bah, esse de copinha, aqui tu chuta uma moita,
1: tem
0: cai
1: tudo.
0: Um quinzilhão em cima de ti.
1: É? Tem algum hábito?
0: Agora.
1: Tem algum hábito que tu tem observado aí? Não sei dos americanos, mas pode ser de outra nacionalidade, enfim, que tenha te chamado a atenção, assim, em relação à comida?
0: Bah, comida. Ah, sim, eles comem muito em praça aqui, né?
1: Na praça, no banco da praça.
0: É, praça, locais públicos. Que tem locais assim que te oferecem pra tu fazer, por exemplo, tem uma rede de mercados bem famosa aqui perto. E nela tem à disposição do público um buffet quente. Muito bom, a gente almoça muito ali, sabe?
1: Legal.
0: E aí tem caldos, tem o buffet, cara, comida boa mesmo, assim, e muito barata pro padrão americano, né? E aí uma galera pega, monta ali a sua box. Isso eu vou fazer um conteúdo, hein? Boa ideia. Tu monta a tua box e tu pode comer ou lá no mercado. Tem um local, tipo uma parte assim pra tu sentar, fazer teu rango ali. Ou tu pode pegar o teu rango e ir pra um local público e comer. E uma galera para no horário do almoço com seus amigos e tal. E, por exemplo, nesse pier que tem aqui do lado, esse deck... tem muita área com sombra e mesas, então a galera vem, senta, come, fica batendo um papo durante o intervalo e depois volta pro trabalho.
1: Olha só, eu acho que isso a gente não tem muito aqui, né, de ir pra praça, pegar uma comida e sair pra praça,
0: não, cara, eu vou te falar,
1: né?
0: Mais, tá?
1: Pegar assim, marmitinha aí pro meio do nada, sei lá.
0: Ouçam com bons ouvidos, assim, tá? Aqui a gente tá num país que tem muitos defeitos, né, pessoas também com muitos defeitos, mas se eles têm uma qualidade é que eles sabem... viver os espaços públicos, sabe? Eles cuidam como se fossem deles, assim.
1: Tá.
0: E eu acho que isso é uma grande coisa, assim, que a gente não tem mais.
1: Pra gente aprender.
0: A gente é muito apegado à nossa terra, aos nossos costumes, nossos valores, mas a gente não cuida do que é de todo mundo, assim, sabe? E a gente não ocupa a rua como eles ocupam. Obviamente, vai ter gente que vai dizer, mas eu vou, mas eu não sei quem na redenção, mas eu não sei quem na orla. Isso é óbvio, galera, a gente sabe. Mas podia ser muito mais, né? Tô falando também da cultura de bairro, das pessoas conviverem em harmonia, sabe? Manter as coisas limpas, é diferente, gente. É muito diferente.
1: Na nossa pauta do dia, tu conta pra gente qual comida tu demorou anos pra experimentar ou até experimentou e não gostou e hoje adora. Deixa eu ir com mais um áudio, a Maureen.
5: Bom dia, Carol.

0: tudo bem?
1: Tudo.
0: Maureen de São Leopoldo. Eu passei muitos anos da minha infância e adolescência ajudando a avó a fazer tortéi nos sábados, porque a gringaiada ia tudo lá pra casa. E era aquela gritaria, eu não suportava moranga. E hoje eu faço o melhor tortéi que eu já comi.
1: Meu amor, pode mandar.
0: Que é a mesma receita da avó, que passou pra mãe, que passou pra mim. E amo. Um beijo.
2: Pode congelar e mandar na rua 0 hora 99 uma porçãozinha pra
1: Carol.
2: Já deixa uma pra mim aí pra quando eu voltar fazer meu torteizinho.
1: Apaixonada por tortei. Garota.
2: Eu gosto, eu não sou apaixonada.
1: Não, eu sou
2: mas eu gosto.
1: É porque vai
2: eu
1: pra aquela linha do agridoce, que acaba, né, com o salzinho ali do molho e tal. Não sei. Bah, que isso me pega muito.
2: É que pra mim é o tortei, daí tem que ter um molho spicy, assim, sabe? Mais
1: pode
2: apimentado,
1: ser.
2: Sabe? Aí vai. Aliás, esse é um cuidado que tem que ter aqui, Carol.
1: Ah, muito apimentado?
2: Não, é que é assim, ó, tu tem que ter cuidado, porque a pimenta, quando é pra vir lavrando, assim, sabe? Ela vem pra te dar ali no meio. Óbvio, tem aquele, por exemplo, eu gosto muito de comer o molhinho aquele, o tabasco, né?
1: Uhum.
2: Aqui é a mesma coisa, não tem, não é um molho, aquilo é uma marca e tal. Mas tem, assim, lugares que tu vai, se tu pedir pimenta ou a coisa apimentada, te prepara. Vai doer.
1: Os remedinhos do Lelê da farmácia do véio estão tudo trabalhando aí no estômago de vocês.
2: Eu não me lembro quem da equipe do grupo comeu um negócio muito apimentado e disse que deu.
1: Ai, meu Deus.
2: Pá, agora a criançada, a maioria já entrou, mas também não tem problema que todo mundo faça essas coisas, né?
1: É.
2: Aí foi no banheiro e disse que parecia um gato arranhando assim.
1: Misericórdia. Agora faltam 21 minutos para as 9 horas. Manda na nossa pauta do dia o teu áudio. Hoje queremos saber, então, qual comida tu demorou para experimentar ou até experimentou, não gostou e hoje, porém, contudo, todavia ama.
2: Lembrei de mais uma que eu tenho comido muito aqui, eu não era muito, não. Não tenho hábito aí, óbvio, né? Mas é donuts.
1: Ah, eu não sou muito fã, não.
2: É tipo cueca virada.
1: Sim,
2: tipo
1: daí grosso, cueca virada eu falo bem. Daí o grosso eu gosto, mas o donuts eu não sou muito fã.
2: Mas é a mesma coisa, cara. Tomar com um cafezinho da manhã aqui, pá, tu tá louco, nem me viu.
1: Aonde é que a galera manda áudio, Adãozinho?
2: No celular. Não, tô brincando, fui grosseiro, tô brincando. No @ Rodrigo Adams e no @ Carol.Sanches, tu vai mandar aquele áudio até 30 segundos participando da nossa pauta do dia. Aquela coisinha, aquele papazinho que tu tentava comer quando era piau, não podia nem ver. E agora te atraca que nem uma doida, que nem um doido.
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0: 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Agora faltam 6 minutinhos para as 9 horas. Muito obrigada a todo mundo que começou o dia aqui com a gente na Atlântida, na melhor vibe do FM, nessa loucura que chamamos de Despertaverso. E claro, chegou ali no @carol.sanches e no @rodrigoadams. Adanzinho, como é que vai ser o teu dia de Copa por aí?
1: Então, Caroleta, agradecendo o carinho da galera que tá conectando com a gente, tanto no meu perfil quanto no do Lelê ali no Instagram, onde a gente tá compartilhando absolutamente tudo do que estamos vivendo aqui na Copa do Mundo. Tá dando uma falhada ainda, precisa aquecer bem a voz pro dia, mas não dá nada, vamos lá. Então, segue com a gente por ali, tem muita coisa legal. Hoje a gente deve ir em direção ao Central Park, lá na homenagem que é feita a John Lennon, né? Pra quem não sabe, John Lennon acabou sendo assassinado, né, no Central Park, um lugar que é chamado ali de Strawberry Fields, hoje, né, pro público, e a gente vai lá para mostrar esse espaço e, enfim, um espaço de contemplação e memória de um dos maiores poetas que já habitaram esse planeta, né? Um cara que cantou a paz como ninguém. E depois a gente vai descer a Quinta Avenida em direção a... Meu Deus, vamos lá. Em direção a Times Square.
0: Boa! Né?
1: Para fazer mais alguns conteúdos por ali e depois voltamos para a nossa rotina. Que é assim, ó, quando a gente vê, Carol, acabou o dia, sabe? Tipo,
0: passa tão rápido.
1: Capota. O dia capota, assim, sabe? Literalmente. Então, a galera pode estar junto com a gente ali no @RodrigoAdams, no @LelêBortolassi e, claro, nas redes @OBolaNasCostas e @_Atlântida. 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
0: Coisa linda, o Despertador volta amanhã na sexta-feira. Tamo aqui na torcida para que tu tenha uma quinta-feira linda, maravilhosa e gostosa, e até com um quezinho, uma camadinha a mais de sexta-feira. Programação Atlântida segue por aqui, ou seja, vem aí um intervalo e depois hashtag Atlântida por toda a Rede Atlântida. Tamo junto!
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12: Olha só a dúvida do Mário. Doutor, tenho 16, quase 17. Será que ainda dá tempo de fazer reposição hormonal? Meu pênis ainda tem o tamanho de um pênis de criança. Eu queria ter no máximo uns 15 centímetros para ser feliz. Ah, eu comecei a me desenvolver mais tarde também. Olha só, Mário, pelo que você tá contando pra gente, provavelmente você começou a se desenvolver um pouquinho mais tarde e ainda deve ter um tempo, um intervalo de crescimento reservado, tanto pro seu corpo como pro seu pênis. Então, talvez a melhor coisa que você pode fazer agora é esperar um pouquinho, ficar tranquilo, que é bem possível que seu pênis cresça ainda um pouco. Agora, fazer reposição hormonal não seria nem reposição hormonal nesse caso. Seria tomar hormônio para tentar aumentar o tamanho.

0: crescimento do pênis. Em geral, esse é um método que não é muito aprovado pelos serviços de saúde, porque os efeitos colaterais podem ser muito complicados e o efeito mesmo pode ser bastante reduzido. O efeito que você desejaria, que você gostaria, que é de aumento de pênis. Agora, minha recomendação, se você está muito encanado, se você acha que o seu desenvolvimento é muito pequeno em relação aos seus colegas, talvez fazer uma avaliação com um médico, um endocrinologista ou um ebiatra, que é um médico de adolescentes. Ele vai pedir algumas avaliações, alguns testes para saber se está tudo em ordem.
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Charqueadas Praça 20, muito mais. Muito bom, por aqui. Começar de som. Aumenta o volume aí, vamos nesse baixão aí, ó. Lola Young, Messi, Atlântida 95, bom dia.

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1: Madonna pode estar se preparando para voltar aos palcos em grande estilo. Te explico. De acordo com informações divulgadas pelo jornal britânico Daily Mail, a cantora pretende lançar uma nova turnê mundial para promover o Confessions 2, seu 13º álbum de estúdio que chega às plataformas no dia 3 de julho. Segundo as fontes ouvidas, Madonna estaria especialmente motivada para retornar à estrada e apresentar ao vivo as músicas desse seu novo projeto em uma série de apresentações em arenas, incluindo uma possível passagem por Londres. Caso a nova turnê seja confirmada, ela sucederá The Celebration Tour, realizada entre 2023 e 2024. A série de shows celebrou os 40 anos de carreira da cantora e passou por arenas e estádios ao redor do mundo, totalizando cerca de 80 apresentações, incluindo o show em Copacabana em 2024. Confessions 2 é uma continuação direta de Confessions on a Dance Floor, um álbum lançado lá em 2005 e considerado um dos trabalhos mais aclamados da discografia de Madonna. E agora a gente fica na torcida para que ela realmente confirme essa turnê mundial. A linha Atlântida.com.br tem mais informações sobre Madonna, sobre outros artistas e tudo que tu precisa saber sobre o mundo do entretenimento. Boa. Corre pra lá. Eu sou a Babi e daqui a pouquinho tô de volta.
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2: Vamos embora, mais informações, Atlântida.com.br é o canal, é o site, é a Atlântida na internet, é isso mesmo, meus queridos. Não perde tempo, vai lá também no aplicativo da Atlântida para o seu smartphone, lá você vai encontrar tudo isso e muito mais, obviamente colado aqui na clássica, na Essencial 95.3, nos levando de carona. Esse é o hashtag Manhã Matadora da Atlântida. No quê? Nesta quinta-feira, quinta 2 de julho, quinta chuvosa aí pra zona sul do estado. E é o seguinte... A tendência é que as temperaturas caiam. Exatamente, caiam ainda mais, simplesmente mais, lá pro finalzinho da tarde. Então a galera tem que se preparar, hein? Exatamente. E por aqui é breve turno intervalo, na sequência eu tô de volta, não sai daí, não desgruda, Atlântida 9:30 cravadinho.
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4: Nos dias mais frios, é comum sentir mais vontade de ficar parado e buscar alimentos mais pesados. Mas algumas escolhas podem ajudar a manter a disposição durante o inverno. Frutas, verduras, legumes e proteínas magras fornecem nutrientes importantes para o organismo funcionar bem e produzir energia ao longo do dia. E não se esqueça da hidratação. Mesmo no frio, o corpo continua precisando de água para manter o bom funcionamento.
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7: 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Segue com o cara, o campeão aí nas rádios do Brasil inteiro. Bruno Mars, I Just Mind, Atlântida 25 para as 10. Bom dia.

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0: 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Muito bem, fechou então essa leva de som, fechando então o nosso hashtag da manhã matadora da Atlântida. Tivemos aí Canvas, Asas, Marcelo Falcão e Chorão, Legado, quem mais? Chapel Rowan, Good Look Baby, mais uma parte sonzeira por aqui. E agora, agora não há tempo para mais nada, a não ser aqui, ó.
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0: Muito bem, está no ar o nosso Drops de Notícia com a vibe da Atlântida. A força de quem? Nossos camaradas de Biscoito Zezé, carinho que vem de família há 58 anos, colados junto com a gente aqui no Drops de Notícia na manhã matadora da Atlântida. Exatamente. E é o seguinte, o nosso Drops News vem na manhã dessa quinta-feira, né? 2 de julho, tempo nublado para a Zona Sul, aliás, chuvoso para a Zona Sul do estado. Não esquece o guarda-chuva, meus queridos. E é o seguinte, previsão é de aumento de, aliás, de diminuição dessa temperatura ali mais pro final do dia. Daqui a pouquinho eu vou falar um pouco mais sobre isso para vocês. E agora é o seguinte, agora a gente cabe aqui, ó.
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0: Bora pro nosso hype, ou seja, tudo aquilo que é destaque lá, então, em GZH, na capa de GZH. E eu tô chegando aqui com o meu camarada Igor Slabão, que me fala que Pelotas prepara a reforma de 1,5 milhão em estruturas da barragem Santa Bárbara. Obra busca recuperar o dissipador de energia e a comporta de controle de nível, componentes essenciais para o funcionamento aí do principal manancial de abastecimento da cidade. Tem até videozinho lá na plataforma, lá no site, para você conferir tudo isso e muito mais. E também tô chegando por aqui com o Gabriel Veríssimo, que me diz que alunas de Pelotas criam um robô lembrete para ajudar idosos com medicamentos. Olha que legal essa. Projeto desenvolvido aí em escola municipal será apresentado no Robopel 2014. Protótipo lidera, aliás, libera o acesso ao remédio no horário programado. Olha que legal essa baita iniciativa aí de alunas de um colégio aqui de Pelotas. Muito legal. E ele está comigo nos estúdios da Atlântida, meu camarada Igor Slabão. Bom dia.
2: Bom dia, Marcinho. Bom dia a todo mundo ligado na Atlântida. Dia chuvo, um pouquinho chuvoso, mas vamos indo, né? Quinta-feira, tá chegando a sexta daqui a pouco.
0: Essa vibe aí, né, cara? Quinta-feira chuvosa, estamos no inverno, temperaturas baixando cada vez mais, enfim. Vamos ver o que vai acontecer na previsão daqui a pouquinho, mas por enquanto, Igor trazendo pra gente informação aqui na manhã da Atlântida. Vamos lá, Igor.
2: Informação, Marcinho, é pros motoristas que estão levando a Atlântida no carro.
0: Boa!
2: Aí, pra se atentarem que a prefeitura vai aumentar a fiscalização de vídeo monitoramento na cidade.
0: Atenção.
2: Como funciona isso, Marcinho? Até conversei com o secretário de segurança ontem à noite e ele explicou que a prefeitura tem um centro de câmeras, né, da cidade, que tem vários tipos de câmera, e a prefeitura tem 308 câmeras em funcionamento na cidade hoje. Algumas dessas câmeras vão ser utilizadas para fiscalização de trânsito.
0: Olhei.
2: Ou seja, se o Marcinho... vamos dizer assim, fez uma conversão que não pode ser feita. Se o Marcinho...
0: andou com a velocidade, Marcinho, que não pode. O Marcinho, né?
2: Pegou o celular dele pra olhar o aplicativo...
0: Isso aí, qualquer coisa ali.
2: No momento inadequado.
0: Exato.
2: Os agentes de trânsito que estão lá nesse local de vídeo monitoramento, em tempo real, vão poder fazer essa fiscalização e até multar o motorista. Então, nesse momento já são 5 pontos espalhados pela cidade.
0: Boa.
2: A prefeitura está pensando em expandir em 10 nos próximos dias.
0: Olha aí.
2: Então, uma mudança aí. Tudo na vida está mudando, né, Marcinho?
0: Está mudando, meu querido.
2: A gente sabe que, por exemplo, a Atlântida já não é só a Atlântida Rádio.
0: Aham.
2: A Atlântida está em várias plataformas, é Instagram,
0: é isso aí.
2: É YouTube, é live... mudou tudo. E o jeito da fiscalização em Pelotas está mudando também, utilizando essas câmeras. Então, um destaque de hoje aqui no nosso
0: momento aqui, GZH, o nosso hype aqui na manhã da Atlântida. Então fica a dica pra você, motorista aí em Pelotas, hein?
2: Fala aí. Importante, né, Marcinho? Todos esses locais que tem essa fiscalização, essa nova fiscalização da prefeitura, tem placas indicativos, então o motorista sabe que tem câmeras.
0: Sim.
2: E tem um agente de trânsito que pode estar olhando e vendo o que o pessoal tá fazendo no trânsito.
0: Olha aí, atenção, hein? Vai ter placa indicativa, então, nos principais locais aí. Algumas câmeras, mas a tendência é aumentar esse número de câmeras fiscalizando, então, a ação dos motoristas na cidade de Pelotas.
2: Nos próximos dias aí, 10 câmeras, 10 pontos da cidade vão ter esse indicativo para fazer essa fiscalização.
0: Atenção, atenção motorista, fiquem ligados aí, hein? Atenção, pode não ter um agente de trânsito ali, mas as câmeras estão ligadas, meus camaradas.
2: É 24 horas.
0: É o Big Brother, né, Igor?
2: É o Big Brother da vida real,
0: exatamente, é. Então fiquem ligados aí, meus camaradas, é exatamente. A tendência é essa, né, Igor? Ou seja, as fiscalizações estarem cada vez mais intensas e, obviamente, não precisando contar com o presencial, né?
2: E é importante, né? Não tem como botar um azulzinho, como a gente chama aqui, em Pelotas, em cada esquina.
0: Uhum.
2: E poder usar essa ferramenta em tempo real,
0: exato,
2: com certeza vai ajudar a organizar o nosso trânsito.
0: Sensacional. Igor Lisabão, meu camarada, muito obrigado pela tua participação.
2: Valeu, Marcinho.
0: Valeu, meu camarada. É isso, meus queridos. E agora? Agora a gente cai direto, sabe pra onde? Para o clima!
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0: Bora para o nosso clima, previsão do tempo, meus queridos. É, nesse exato instante aqui oscilando entre 11 e 12 graus na zona sul do estado. A sensação térmica baixa e em alguns lugares mais menor, inclusive. Em Rio Grande, por exemplo, está em 4 graus. Sensação térmica em São Lourenço já bate os 5. Em Pelotas bate os 7 graus, um pouco mais quentinho aí. Na cidade de Pelotas, obviamente, a sensação térmica. As mínimas para hoje oscilando entre 6 e 7 graus e as máximas oscilando entre 13 e 14 graus. Tendência é de chuva ao longo do dia inteiro, ou seja, o dia todo aí, então, temos chuva, 90% de chuva ao longo de todo o dia, ou seja, temos aí uma condição bastante grande aí de termos aí alguns pontos com atenção maior aí para algum alagamento ou outro, mas não, obviamente, em estado de calamidade, tá certo? Então, fiquem ligados aí, chuva ao longo do dia todo. Essa chuva traz o quê? Traz o frio, galera. Exatamente. Temperaturas, elas caem mais para o finalzinho da tarde. Galera, fica ligada aí na zona sul do estado, hein? Amanhã, sexta-feira, é sol entre nuvens. Essa é a previsão para essa sexta-feira, só que as temperaturas caem abruptamente. 2 graus a mínima, 12 a máxima. Para o sabadão, temos tempo nublado, 6 a mínima, 15 é a máxima. Domingão começa a chuva, que se estende até o início da próxima semana. Então, a chuva, ela volta no domingo, tá bom, galera? Então, a galera já fique ligada aí nessa previsão de final de semana. Hoje chove, amanhã dá uma estiada aí, então abre até um sol aí entre nuvens, fica ligado. Beleza? Muito bom, esse é o nosso Drops de Notícia na Manhã da Atlântida, com a vibe da Atlântida, que vai ficando por aqui com a força, então, dos nossos camaradas de Biscoito Zezé, carinho que vem de família há 58 anos. Eu volto amanhã com mais Drops News e eu volto amanhã com mais hashtag Atlântida na Manhã aqui, matadora da zona sul do estado. Me segue lá, arroba Marcinho Rádio, segue o arroba Atlântida ZS pra não ficar por fora de nada. 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
2: 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Vamos começar por eles, ó, porque o som ambiente tá bonitão. Vamos ver onde é que ele tá, porque eu não tô vendo ele ainda.
3: Rodrigo Adams!
4: Salve, rapaziada! Salve, agora Rafa! Sim, salve, aí. Vini! Salve, Gorduléu! Salve, audiência da Atlântida! Estamos falando diretamente da Times Square, onde hoje enfrentaremos, e já estamos enfrentando, rapaziada, um calor que deve chegar perto dos 45 graus.
2: Ah, que loucura! Olha quem é que tá do ladinho dele. Peraí, que eu perdi as vinhetas tudo hoje. O que é que aconteceu aqui?
4: Exageramos ontem, hein?
5: Não. Tá na casinha, o operador?
2: Não sei o que aconteceu.
3: Lele Bortolassi!
5: Salve, gurizada, bom dia, Brasil. Sim, hoje a gente tem aqui todos os avisos possíveis e imagináveis da prefeitura, do governo, da nossa empresa, pedindo pra gente não se expor ao sol, porque hoje tem previsão de um recorde de temperatura aqui, então a gente até tinha um outro plano pro Bola hoje, mas a gente resolveu vir aqui na Times Square, porque aqui tem sombra, né, tem prédios muito altos e tal, quem tá vendo na live tá vendo que o sol até tá pertinho da gente ali pra trás, mas a gente hoje precisa cuidar, né, priorizar os cuidados com a nossa saúde, porque realmente eu nunca tinha visto nada igual, assim, com relação a avisos que chegam, tu abre o aplicativo de temperatura, assim, por exemplo, saúde, previsão do tempo, já tem um aviso em vermelho ali, eu uso o Water Channel, né? Então Water Channel, aí eu abri ele ali, já tem um aviso em vermelho, né? Bem intenso, assim, mas vamos lá, né? Tamo aqui, tamo na chuva pra se molhar, mas no caso tamo no sol pra não se queimar.
4: Exatamente.
3: Vini Moura!
6: Bom dia! Tem um horário que é mais tranquilo por aí na Times Square, então é isso?
4: Ó, meu, é que tem um horário que é o horário da manhã, né? E hoje, querendo ou não, é dia útil aqui, né, Vini? Então, assim, a coisa fica mais amena. Depois eu vou ver, a gente faz aquele panorâmico, assim, pra galera ter uma ideia, mas... Tem bastante gente, sim, só não é o ápice da coisa ainda.
6: A coisa boa, porque é por isso que de repente não dá treta com sinal e tal, porque, pô, tem um horário que fica inviável, cara. Parece que tá o mundo inteiro no mesmo lugar.
5: As concentrações das torcidas aqui acabam acontecendo todas aqui, né? E a gente passou por isso naquele Bola, era uma sexta-feira, eu lembro, que a gente veio aqui para tentar fazer o Pretinho das 18. A gente não conseguiu fazer daqui por questão de sinal, a gente caminhou 150 metros para trás ali e conseguimos captar o sinal. Então a gente está evitando aglomeração, mas também justamente por causa desse calor excessivo hoje, a gente sabia que não teria muita gente aqui e também porque a gente vai fazer depois um conteúdo com um parceiro nosso que está num dos telões aqui da Times Square hoje.
2: Quem? Bom. Quem que está nos telões da Times? Qual é o segredo?
5: Fatal Model.
2: Azar! Nosso parceiro de Bola nas Costas, de Rede Atlântida e principalmente de cobertura da Copa do Mundo. Senhores, seguinte, por enquanto é isso, tá? O senhor Gorduléu teve um compromisso, o senhor Rafael de Vério tá em deslocamento e vai chegar daqui um pouquinho, beleza?
4: Beleza, meu.
2: O que que temos de jogos de ontem?
4: Dos jogos, né? Pois é, a gente conseguiu. Ontem a gente foi ali, a gente apresentou no Vibe Copa, que vocês estavam juntos. Né? Aliás, o Vini não tava, acho, no Vibe Copa.
2: Era eu, Natal.
4: Mas
2: não,
4: assim, pra audiência recuperar. A gente ontem foi na FanFest da Adidas, que rola embaixo da Brooklyn Bridge, um lugar, meu, que é o sonho de qualquer cara que gosta de futebol, sabe? Só tem um erro aquele lugar ali, chamarem de soccer, mas aí também não vou eu ensinar a Adidas a fazer agora marketing, né?
5: Melhor dar uma segurada.
4: Mas aí não é um problema da Adidas, é um problema do americano, né? Que bota o nome deles em qualquer coisa. É verdade.
5: É impressionante.
4: O que acontece? A gente foi pra lá assistir, cara, a gente viu a virada, né, da Bélgica, que mostra o quão...

0: sente ainda, consegue ser o futebol africano, né, cara? Abrir um 2-0 e tomar aquele revés. E depois nós assistimos o primeiro tempo do jogo dos Estados Unidos contra a Bósnia. E, cara, definitivamente o americano não sabe torcer pro futebol, velho.
1: Por quê?
0: Ô meu, tá ligado? Tipo assim, ó, teu time tá jogando uma partida de mata-mata, o jogo tá meio chato, já anularam um gol. Aí tu faz o gol. Pô, velho, é explosão, é êxtase, né? É uma loucura,
1: sim,
0: né?
1: Sim, loucura, vem, dedo no rabo, vamos, gritaria,
0: canta,
1: tudo.
0: E canta, e vamos de novo, e pá. Meu, o gol, ó, rolou o gol. Aí eles fazem assim, yes!
2: E deu.
3: Comemoração, cara, mas eu vou dar um desconto pra eles. Eu vou dar um desconto pra eles ontem, gurizada. Eu vou dar um desconto. Eu vou dar desconto. O calor. O calor.
0: Não,
3: o calor deixa as pessoas mais devagar, cara. Lelê, não tem.
2: Ah, mas o cara aí é acostumado, né, Lelê?
0: Não, meu, a gente
3: não, não, cara. Calor. Não.
0: Tu vai em jogo do Colorado lá, daí o Inter faz um gol desse.
2: Lelê, no... cara.
0: Ah, desculpa,
2: Lelê,
0: tá calor.
2: Eu já te vi em jogo do Inter no calor. Tu tava loucaço.
0: Se gelando, óbvio, cara. Para com isso, os caras estavam bebendo do nosso lado, meu.
3: Eu tenho 53 anos e eu nunca fui num jogo do Inter com sensação térmica de 43 graus. Nunca.
2: Nunca, um verãozinho.
0: Perto disso, cara.
3: Não, sensação térmica de 43 em Porto Alegre, vocês busquem pra mim nos registros aí quando é que aconteceu.
2: Ah, ô meu, assim,
1: já teve.
0: Ah, tudo pouco deve... antes da gente sair do Olímpico, Vini, eu lembro de ter ido num jogo, cara, pode ser Grêmio e Veranópolis, era janeiro, cara, era perto disso, Lele, tu comemora igual.
2: Claro.
0: Tu vai passar o jogo sentado, na época ainda podia tomar um garolete, aquela coisa toda, mas...
3: É óbvio que o estilo deles é diferente, tu pegar as comemorações ontem das classificações dos belgas, é uma forma... Pegar a comemoração dos mexicanos do dia anterior é outra. Mas, enfim, eu só tô querendo dar um desconto, porque realmente tinha uma galera ontem lá naquele lugar vendo o jogo, ou seja, há sim um interesse dos americanos, né? Uma galera mesmo vendo o jogo naquele lugar, fora os outros lugares, né? Que tem TV, tudo passando e tal, mas é claro que não chega nem perto dos esportes que são mais populares aqui. Mas eles estão num caminho de ampliação, sim, da popularidade do futebol aqui nos Estados Unidos. E vocês viram que interessante que tá rolando um papo da maldição dos 86 minutos dos africanos?
2: Não.
3: Pois é. Ontem, de novo, aos 86 minutos, como já tinha acontecido com o ontem aconteceu com Gana, aconteceu também com Senegal e com o Congo, né? É. Os três times, não foi Gana ontem, né? Não, ontem foi Congo.
0: Ontem foi Congo e Senegal.
3: Congo e Senegal, né? Então, assim, tá rolando um clima aí de uma coincidência da maldição dos 80 minutos com as seleções africanas, né? O Adams falou ali da questão da ingenuidade, né? Que às vezes a gente realmente se impressiona com algumas... A gente já falou muito isso, cara. Eu lembro de falar isso das seleções africanas desde os anos 90. E isso valia também para seleções orientais, para seleções até sul-americanas, que não Brasil e Argentina, que tinha uma dificuldade, tinha um pouco de parecia inocência e tal, né? Só que, pô, velho, passaram 30 anos e os caras continuam inocentes? Alguma coisa tá errada aí, velho. Não é possível. Eu acho que é uma questão, até no jogo da Inglaterra, que a gente viu ali é uma questão nitidamente técnica, né, cara? Os caras têm mais técnica, tem algo que pelo menos para minha concepção de futebol, é algo que nunca deve se abrir mão num time, que é um centroavante matador. Os dois gols do Harry Kane ontem foram aqueles, assim, não, de centroavante. Que...
1: O segundo é inacreditável.
0: Não, é um golaço, né?
3: Não, de cara.
1: Cara, porque o cara tá, ele prestes... domina de costas, faz a parede e vai arrastando pro lado e sem olhar pro gol, ele dá um foguete, estoura a bola na trave.
2: É bonito.
1: É um tesão.
3: Já no caso da Bélgica, aí por mais que tudo bem, se a gente for falar, os belgas, pode ter mais técnicos africanos, mas cara, entregar uma classificação depois de estar, né, dos 90 minutos, tá 85 na frente com 2-0 aberto, cara,
2: Senegal pipocou, né?
1: Peraí, já que falamos dela,
4: o passado te condena.
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1: 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Porque ontem a Bélgica abriu 2-0, e quando isso acontece, é um tesão pro Twitch Retrô, o que tem ontem, então dava até para escolher. Mas eu peguei de um cara que eu respeito e admiro muito, por quê? Porque é um dos maiores comentaristas do Brasil. @MauroBettingOficial. O treinador praticamente só tem De Bruyne e Do

0: cu para tentar reverter um merecido Senegal 2-0. E o técnico da Bélgica tira os dois. Tem como trocar o treinador agora?
1: Cara, isso aí não tem o que falar, né? Batom na cueca. Mas o... Cara, vou te falar, o Senegal deu uma pipocada assim...
0: Violenta.
1: Porque...
0: Não pode.
1: Nem o belga acreditou no que tava acontecendo, assim. Eu, sinceramente, digo que, cara, só Senegal mesmo pra entregar esse placar de 2-0 pra Bélgica.
0: Não, que... em Copa do Mundo, não importa o adversário, tu não pode entregar um 2-0.
1: E assim, claro que o Mauro Betti se ferrou nessa aí, mas eu concordo com ele, o time da Bélgica, com méritos, conseguiu a virada, assim, mas...
0: É fraco.
2: Isso... É que é o fim de uma geração, assim como a Croácia, né? A gente sabe o que esses caras fizeram, né? Tipo, a Croácia foi muito mais longe, obviamente, que a Bélgica. Mas a gente fala de geração de qualidade, né? Eram vários jogadores que estavam entregando muito, mas agora esses caras envelheceram, né? E assim, é normal esse fim de ciclo. Era algo que poderia ter acontecido conosco em 2010 se um monte de cara não tivessem atrasado a nossa vida.
3: Informação
2: do Brasil.
3: A informação completa, tá? O Senegal sofreu o primeiro gol ontem aos 86.
0: Tá.
3: Ok? Congo sofreu a virada aos 86. E no dia anterior, o gol da vitória da Noruega sobre a Costa do Marfim foi também aos 86. Tá aí agora a informação completa. Olha os noruegueses ali. Vamos tentar chamar
2: eles ali.
3: Hey, Norway! Norway, guys!
2: Norwegian! Come here! We're live in Brazil!
0: Come on! Hey, norueguês, ele
3: meteu. We're in live broadcast!
0: Hey, norueguês!
2: Yo, mate! How are you?
4: Hello, I'm good.
3: Oh, cara, beautiful jersey.
2: Beautiful.
3: One of the most beautiful jerseys of the World Cup. Yeah, man, the Strokes, whoa! Last night, she said, oh, sing it! I'm gonna feel so down.
2: Okay, guys.
3: Guys, we talk to a radio. We talk about entertainment and rock and roll.
4: Oh, nice.
3: In our radio.
4: We went to the Strokes last week.
3: What's the best band, rock and roll band from Norway?
4: What's the best one?
5: Norway?
3: Aha is not rock and roll.
4: Aha is not rock and roll.
3: Take on me.
4: That's a good one.
3: What do you feeling before the game? Do you know Brazil never win Norway?
4: I know. We are very much aware of that stat, and I think our plan is to make sure that continues. You know?
3: Eles estão dizendo que, né, eu chamei a atenção que o Brasil nunca ganhou da Noruega, eles sabem disso, e que continue assim. Né? Haaland, make a... Oh, Brett Haaland, it's the best... Como é que chamou o centroavante?
2: Striker.
3: The best striker in the world, no?
4: Yeah, I think so, yeah. Harry Kane is also good, but Haaland, I would rather have Haaland.
3: You saw the game of England yesterday?
4: Yes, I did. And Harry Kane, he's pretty good as well.
3: Harry Kane's pretty good. In Brazil, many people don't like Harry Kane.
4: Okay.
2: Yeah.
4: Then I think many people in Brazil are wrong.
2: O Lele falou, o Lele brincou, né? Bah, no Brasil muita gente não gosta do Harry Kane. Daí o cara falou, no Brasil...

0: And I also think that Julian Ryerson, the right back, I think he will be ready to face Vinicius. We will see. It's going to be a fun matchup. He's one of the better. And we also have one we have to give a shout out, and that's Patrick Berg. He plays for Bodø/Glimt.
1: Yeah, from player of Bodø/Glimt. Yeah. Bodø/Glimt!
2: This guy is part of Bodø/Glimt. Yeah.
1: Yeah, I'm fan of Bodø/Glimt.
0: Exactly. And Patrick Berg, this World Cup.
3: Wow.
0: One of the best players in the Norway team. He is.
2: What the name the guy plays in the
4: same. Adams, vai traduzindo assim, sim.
1: É, vai traduzindo muito.
0: Julian Ryerson.
2: Oi. Vai dar uma traduzida pra galera. Não, é que ele tava explicando os jogadores. Eu tava pedindo pra ele repetir agora. Ele disse que tem um cara que é muito bom, que joga no setor do campo e que vai ser responsável por marcar o Vini Júnior.
1: Boa.
2: Né? Então, assim.
1: Ele falou do Patrick Berg também,
2: ele
1: que é o.
2: Cinco jogadores que, que vão combinar, né?
1: É um baixinho, loinho, que quem viu o jogo contra a Costa do Marfim, ele joga com uma tiarinha na cabeça, assim.
4: Ele é o loirinho.
1: Responsável. Tudo bem, mas ele é baixinho, ele é mais baixinho, a maioria tudo grande. Ele é mais baixinho, ele joga com uma tiarinha na cabeça e ele é responsável, cara, tudo passa pelo pé dele e ele é o meio-campo do Bodø/Glimt.
2: It's possible to Norway make the history in this World Cup. What your feeling about that?
5: We already made history. It's our first win in the knockout stages. I think we can do it again.
2: A gente perguntou, né, se é possível eles fazerem história. Eles dizem, não, já estamos fazendo história. E vamos combinar, né, gurizada? Se eles eliminarem o Brasil, esquece, né, a história
4: é a
2: tá
4: maior,
2: feita.
4: É a maior do campeão da história deles.
2: E a gente vive falando, né, pô, quem será a seleção que pode surpreender? E desde o início, a Noruega pintou. A gente falava muito de Haaland, mas aí quando a gente começou a assistir os jogos, mesmo eles tomando aquela lapada ali com o time reserva, a gente começou a prestar mais atenção, não é um time muito forte, né?
4: Não dá. Eles não podem ser
1: okay,
4: surpresos.
1: What is the best club in the Norway? It's Bodø/Glimt?
5: Yeah.
0: No.
5: Right now?
0: Vålerenga.
5: Yeah.
0: Vålerenga.
1: Repeat, please.
0: Vålerenga.
1: Okay. Viking is a good team?
0: Nah, they are good on paper, but I think Vålerenga has a
1: mode.
0: I like Vålerenga more.
1: Tromsø.
5: Yeah. No, not great.
4: Os caras da Noruega não gostam do Vålerenga.
1: Thank you guys.
5: One last thing.
1: Of course.
5: On Sunday, Vinicius sleeping.
2: again. Tá bom, se souber uma coisa, Leandro. Ah,
4: devolve.
1: I don't say good
4: ou bota o fone neles que eu devolvo. Devolve vocês.
1: Obrigado. Ah, okay. Tu quer falar com ele?
4: Não, eu só quero que devolva.
1: Deixa assim. Thank you, guys.
2: Thank you.
1: Bad luck for you.
2: Bota esse alemão ali, Estância Velha, tu vai ver uma coisa, velho.
4: Vai se fuder.
2: Ah, não fala ali, velho. Te marca, meu.
1: Ah, ô, meu, mas é muito massa, cara.
2: Muito legal, gurizada tripa, caramba.
1: Esse é o lance legal da Copa do Mundo, galera.
4: Ó, pera aí que tem gente nova no pedaço.
2: Rafael de Velho!
6: E aí, hein? Tudo
7: esse
6: bem?
7: Aí tem novidade, meu.
6: Estamos chegando ou não estamos chegando?
4: Claro, 100%.
6: Ah, agora sim. Estamos de volta aqui, ó. Cenáriozinho do treino da seleção brasileira. Campo do Red Bull. Ah, e hoje vai ser lá longe. Não tem nem trave agora que eu vi. Tá. Hoje estamos prejudicados.
7: Ainda não temos a tua imagem aqui de velho.
6: Agora que eu me dei.
7: Não fala, tem narra aí, pra gente aí.
2: Atrás da gente, enquanto ele tá falando, abre na câmera aí, tá passando uma gangue de Mickey, de Mini.
1: Ah, abre aí, aqui, abre.
4: Ah, que coisa maravilhosa.
1: É maravilhoso, deve ser o calor que tá ali dentro.
2: O Tibério, aquelas mini boca braba, que é o seguinte, né? Tu só olhou, elas já querem te tomar vintão,
7: assim. As mini da Deep Web.
2: Acho que tu quer fazer foto, é?
4: Não, é. É a roupa da mini, mas dentro é o Nego D, é o Nego D dos fortes agora.
1: Aqui na Times Square, qualquer personagemzinho lúdico, ele tenta te arrancar um cinquinho.
2: É isso, não dá nem pra olhar, pô, fui olhar o Transformer antes ali, ó, tá atrás da gente aqui, ó. Se olhar, ó, direitinho. Tá o cara, olha, saiu ali.
4: O Transformer, tá o Homem-Aranha, o Lilo e o Gorila.
7: Tem o Sonic também, é isso?
2: Não, eu vou deixar Sonic, pra live puxar ali, ó. Puxa aqui, ó.
1: Oh, cara, como é que esse Gorila tá vivo ali dentro hoje, cara?
7: Ele não tá, né?
2: Não, tem que ter um ar-condicionado ali, não pode ser. Pelo menos no rabo do Gorila tem que ter um ar-condicionado.
4: Eu acho que não
2: ali,
4: tem, mas aquilo ali
2: deve ser um, meu.
4: Deve ser um fedor.
2: Tem.
1: Pior que tem embaixo, um ventiladorzinho ali.
2: Tem um coolerzinho, tem um cooler no cu dele.
1: Lá vem eles, hein?
2: Tem um cooler. E não é um gorila, né, meu? É o King Kong, meu.
1: Pá, aliás, falando em King Kong, saiu um pouquinho do futebol, mas vocês devem ter visto aí no Brasil ontem o que rolou do pedido de casamento no topo do Empire State.
4: Ah, eu vi, eu vou botar no PB.
1: Cara, a coisa mais legal que eu vi aqui, disparado.
2: É legal.
4: Os caras foram presos.

0: De repente?
1: Mas e aí, cara? E aí? O cara pediu a mulher em casamento no topo do
2: pai. O cara foi preso, Lelê.
3: Casamento à distância agora. Que libera. É, se bem que eles.
1: Não, tá, então ó, vocês me apresentem ratão, um pedido de casamento mais legal eles, que esse.
3: Só um pouquinho.
1: Então.
3: Ratão,
2: legal foi o seu.
3: Porque eles fazem isso pelo mundo todo. E é certo que eles têm um bom advogado que deve ter dito assim: ó, vai até aqui. Ou faz isso dessa forma, que tu vai pegar, tipo, ah, 2, 3 meses, 2, 3 semanas, 1, 2 dias, ah, vão só te comer o rabo e tal. No máximo isso vai rolar.
4: Tá bem.
1: Muito a fuder.
0: Bom, olha aqui,
1: tira o chapéu pro cara.
2: Fala de velho.
0: Acho que agora chegaram as imagens, tá? Pelo que eu tô percebendo aqui, é o seguinte, só pra descrever. Tô aqui na frente do lugar onde a gente fica, assim, imprensa e tal. Só que, cara, o campo que o Brasil vai treinar tem 1, 2, 3, 4 campos. E o Brasil vai treinar no campo número 3, que fica a 150 metros daqui.
2: A gente ainda não tá te vendo, tá? Só pra contextualizar.
0: Então,
2: tá,
0: então fica a 150 metros daqui, nós vamos enxergar pequenininho, não vamos enxergar quase nada. Mas tá bem, vamos acompanhar a chegada dos jogadores, porque eu acho que muito provavelmente o Rafinha vai aparecer hoje na atividade.
2: Ó.
0: Ainda não em condições de jogar muito tempo, mas pra ficar à disposição pelo menos no banco pra esse jogo contra a Noruega. E daí essa é a nossa curiosidade pra hoje. Porque a gente não vai saber, obviamente, quem o Ancelotti vai escalar pro lugar do Lucas Paquetá, né?
4: Tá aí, ontem tu assistiu um futebolzinho com o Casemiro?
0: O Casemiro, cara, a gente tava saindo pra ir almoçar ali no restaurante. E de repente eu olho, estamos vendo o jogo, e aí gol do Congo. Pô, aí, que loucura, gol do Congo. Ah, que surpresa, diz o Casemiro, não pra mim. Ah, quem é o cara que vai dizer não pra mim? Viramos pras costas, Casemiro. Pô, era aí, quem tá fazendo aqui, cara? Aí o Rodrigo Oliveira, né, daquele jeitão dele... Aqui se deve a honra desta visita?
5: Boa tarde, a que devemos a honra desta visita,
0: capitão? E aí capitão? O Casemiro contou que tinha ido visitar o Rodrigo é o assessor de imprensa e amigo dele, e aí começaram a conversar, bater um papo, e estavam ali, e a gente começou a conversar com ele também. Eu, nessa hora estava o Gabardo, o Rodrigo e eu. E aí eu falei para ele, pô, o cara que fez o gol de cabeça e tal. E, não, aqui o Casemiro falou assim, ah, se eles não empatarem rápido, vão sofrer que nem a gente. E aí o Rodrigo brincou, tem que ver se tem alguém pra fazer um gol de cabeça lá, se tem um volante pra fazer um gol de cabeça com eles. E aí começou nessa brincadeira aí, e eu comentei com ele, pô cara, o que me chamou a atenção é o seguinte, quando saiu o teu gol, eu nem comemorei porque eu tinha certeza que tu tava impedido. Ele disse, não, a primeira coisa que eu faço dentro da área é saber se eu tô impedido ou não.
2: Que isso?
0: Depois eu vou cabecear.
2: Que isso?
0: História, né? Que percepção diferente
2: não.
0: De...
2: Não, hoje, velho, falando sério agora... Tu conviver com um titular da seleção brasileira no meio da Copa do Mundo, matéria, foto, esse conteúdo, isso é muito exclusivo, velho. Não é normal atualmente, inclusive, ó.
6: E agora no bola é o lance bonito. É brincadeira. Olha a tela aí o lance. É o lance bonito.
2: Isso aí só podia ser lance bonito, Rafael de Vera. A Zona Sul cresceu, a petisqueira também. Vem aí a nova petisqueira no Zafari Ípica. Hoje tem petisqueira pra galera do bola. Coisa linda de velho, porra, isso é muito foda, velho, porque a gente não convive mais com o jogador, não tem mais resenha, não tem mais esse bate-papo, que vamos ser sinceros, meu, eu vi ali no teu relato que tu tentou fazer uma entrevista com ele, não rolou, ele respeitou as normas ali da assessoria de imprensa porque era o dia de folga, mas esse bastidor de dia a dia, essa resenha de 10, 15 minutos não deve ter sido mais do que isso, pô, isso aí não tem preço hoje em dia, velho, parabéns, não, parabéns, muito foda.
0: A gente conversou bastante com ele ali antes, né, falando de futebol e tal, sem gravar nada, obviamente, só conversando sobre futebol, sobre a vida. E daí ele falou, pô, nosso hotel lá é maravilhoso, da seleção, comida excelente, né? O chefe gaúcho, o chefe Jaime. Pô, não tem nada pra reclamar, nossa convivência é muito legal, mas, pô, tá folguinho, o cara quer ver umas outras pessoas, o cara quer dar uma volta, o cara quer sair.
2: Claro.
0: E daí despertou da família dele, ele disse, ah, minha família tá aqui nos Estados Unidos, mas tava em Orlando, tava aproveitando a Disney, aquela coisa tão... Ele, fui visitar meus amigos. Ele tinha ido lá visitar o Rodrigo, que é esse amigo dele ali, que é assessor de imprensa, que tá hospedado lá no hotel também. E aí no final, pô, tem 4 jornalistas na volta dele. Aí perguntamos, né? Pô, tu te importa se a gente gravar uma entrevista e tal? Ele, pá, cara, sabe como é que é? Não dá pra fazer nada sem a CBF sentir, enfim. E aí, bom, tudo bem, não tá certo. É folga, tem que cumprir a regra. E então a gente não teve a entrevista, mas teve aquele bate-papo ali, aquela resenha que a gente aprende, cara. Eu já tive uma lição. Que eu não sabia dessa questão, pelo menos da parte dele, do posicionamento, né? Primeiro ele se posiciona numa condição legal e depois ele vai ver se a bola vai chegar ou não. Isso é um aprendizado.
2: Muito fera.
0: Eu vou aprender pro próximo jogo.
2: Cara, muito, muito massa. De verdade, parabéns. Que rolê legal, que conteúdo massa. Muito e legal. Algo que não é comum. Seguinte, galera, vamos antecipar o nosso intervalo que vai bater o sinal agora. Vai, 11 horas,
0: resolver a questão da imagem.
2: 30 minutos. Vamos colocar o Diverio na live. Os guris estão passando calor, mas...

0: não mais do que o King Kong com ar-condicionado no rabo, tá? O Bolas gosta.
1: Onde se fudeu. O Transformer também.
0: A gente já volta, não sai daí.
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6: O Brasil foi campeão da Copa do Mundo em 1970 e levou para casa o último troféu Jules Rimet. 13 anos depois, a taça de ouro foi roubada da sede da CBF, no Rio de Janeiro. Os responsáveis pelo crime foram presos, mas a taça do tricampeonato mundial da seleção nunca foi encontrada.
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0: 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Senhores, Rafael de Vério, agora sim, olha ali a imagem, ó, do Rafael de Vério, coisa linda.
1: Naquele campo lá atrás, ó.
0: Ah, tá vendo? Não.
1: Não tá vendo, né, porque é muito longe.
0: Ruim pra mim.
1: É, olha lá, já tem até o Taffarel e o Marquinhos estão fazendo aquecimento muito longe.
0: Mas não dá, boa notícia,
1: olha aqui, ó. Vai ser liberado pra gente ir mais pertinho, então tem essa galera toda aí pra ir lá, caminhar ali e ir lá pra onde é mais perto do treino lá, ó.
0: Tá, crescemos na parada,
1: então
0: crescemos.
1: Vai dar uma boa.
2: Tem muito gringo acompanhando a seleção, onde, velho?
1: Hoje não. Tem uns argentinos que acompanham desde sempre, já são meio da casa, assim.
2: É o que, uns caras do Olé, de
3: sim,
2: repente, sei lá.
3: Não, tem um cara, tem um cara da Argentina, né, de velho, que se fantasia de brasileiro, né, meu? Já viu esse cara?
1: Não vi.
3: Sim, nos jogos, meu, um ratão ali que é todo fortão e tal, esse fantasia de brasileiro.
4: Eu acho que tem menos jornalista hoje, porque as empresas devem ter dito para os caras fiquem no ar-condicionado hoje.
1: Não, mas tem uma outra coisa, Lelé. É que também, primeiro, não é o treino da véspera do jogo, né? Aquele treino mais próximo do jogo. Outra, tinha muito jornalista aquela vez do último jogo, porque a delegação japonesa de imprensa é muito grande. É quase tão grande quanto a delegação brasileira.
0: Que loucura.
1: Então tem esse ponto, assim. As outras, agora a Noruega já obviamente vai ter muito menos cobertura. É, Brasil, Japão, Argentina, França, eu acho que são as maiores, e obviamente Estados Unidos, né, são as maiores delegações de imprensa da Copa do Mundo. México também tem bastante, mas ainda não veio pra cá. Tem essa questão, eu acho que ninguém manda tanta gente quanto o Brasil. A gente acompanha os outros jogos, assim, o jogo da Uruguai, por exemplo, tem pouquíssimo jornalista. O jogo da França, quando terminou a zona mista ali, só tinha jornalista brasileiro esperando os jogadores da França passar. Um outro italiano, até os italianos que acompanham o Ancelotti não estão aqui ainda. Um deles que eu conversei, ele ia acompanhar os jogos da Copa do Mundo, ele foi acompanhar o jogo da Inglaterra e depois só que ele voltaria pro jogo do Brasil. É uma viagem mais nômade do que acompanhar um dia a dia de seleção. A nossa sim, obviamente, né, por interesse nosso também e do público, é que a gente acompanha mais de perto a seleção brasileira.
0: Bah, que viagem, meu. Não, jamais imaginei que a imprensa do Japão era a que mais acompanhava. Não,
1: é enorme, Rafa. Enorme. É um enxame.
0: Que loucura, é muita gente.
1: E é muito legal, assim, porque eles são muito educados, obviamente. E aí eles vêm, produzem conteúdo, é um jeito diferente, né? Eu acho que eles têm mais, têm menos a criação do conteúdo nosso, assim, né? De rede
0: menos
1: social.
0: Menos viral.
1: Mais, eles têm mais a produção de conteúdo, pra dizer, eles gravam mais na horizontal do que na vertical o celular, sabe?
0: Aham.
1: Então era muita gente, muito fotógrafo, muita imagem dos fotógrafos japoneses, na comparação com as outras delegações que o Brasil enfrentou até agora. Óbvio, Haiti, Escócia, tinha alguns jornalistas, mas perto do Japão nada foi parecido. Nada.
0: Que viagem. Seguinte, ó, hoje, e sem falar que tem a clássica que deve estar aí, inclusive, né, de velho, a Kiyomi Nakamura.
1: Tá aqui, ela passou um pouco.
0: Cara, deve ser uns 20 anos, ela deve acompanhar a seleção brasileira. Ela é aquela jornalista que quando faz pergunta pra jogador e treinador da seleção brasileira, ela fala: boa tarde, Calu Ancelotti. Ela fala muito bonitinho o jeito que ela fala.
1: É uma querida.
0: É, cara, assim, velho.
3: Aconteceu algo que ela legal com ela.
0: Só que ela é muito competente, velho. Ela faz pergunta muito boa, meu.
1: Sempre.
0: Não é que tu tira ela, mas tu começa a ouvir o jeito dela falar e tu espera alguma sacanagem, tu espera. Ó, e ela faz uma pergunta.
2: É essa que se emocionou com o Vini Júnior? Que tem uma que viralizou.
1: Ela mesmo.
0: Ela
2: viralizou que ela foi perguntar
1: sobre o racismo.
2: Exato, e acabou se emocionando. Sim,
0: cara, ela faz pergunta muito boa, velho. Ela é muito foda.
3: Aconteceu algo muito legal, porque ela tava vendo o jogo, dois lances de cadeira abaixo de onde eu e o Lelê estavam assistindo o jogo contra o Japão. E teve uma hora que eu e o Lelê patifamos com o juiz, mas assim, até a décima geração da mãe dele, né? Soltamos todos os palavrões que a gente conhece. E aí eu vi que os japoneses, tava 1-0 ainda pra eles, e eu vi que os japoneses estavam, tipo, tentando entender o que tava rolando. E aí ela se virou e falou pra eles. Provavelmente ela traduziu muito do que a gente disse, porque eu vi os magrão começando meio que a rir, sabe? Tipo, com vergonha, com educação. Mas eles começaram a rir, cara. Mas tu imagina, eu e o Lelê junto, cara.
4: Foi um clássico daqueles, apita direito essa merda, filha da puta!
5: Ai, velho. Ô, meu.
1: Se ela aparecer aqui, eu chamo ela.
5: Chama ela, porque eu acho ela irada. Eu acho ela competente. Ô, meu, e ela cobre seleção há muito tempo.
1: Cara, eu comecei... Eu acho que em 2002 ela já tava, tá?
5: Era o que eu ia dizer,
1: quando
5: meu.
1: O Filipão voltou em 2014...
5: Ele lembrou dela.
1: A dele, ele lembrou dela.
3: Enquanto o Tiberio tá falando, se liga atrás da gente, vai passar o Naked Cowboy.
1: Naked Cowboy.
3: Abre aí, Lelê.
1: Ó, liberaram aí, a passagem pro treino. Olha lá, olha a boiada passando.
4: Naked Cowboy... Between us.
5: Ele vai cobrar,
3: ele vai cobrar, ó, vai.
4: You live from Brazil.
6: Brazil, Neymar, Neymar,
4: Neymar.
6: Neymar.
5: Ah, perdemos $10 nesse aqui.
6: Ancelotti, right? Ancelotti.
7: Ah, perfeito, ah. Me encanta Ancelotti. Naked Cowboy, ah? Ah, eu sou Carlo Ancelotti, ah? Perfecto.
6: Eu conheço em espanhol.
7: Sim, perfecto.
6: Sim, espanhol, mas confortável para mim de português.
7: Ah.
6: Ok, não.
7: Perfecto.
6: Solamente obrigado e bunda.
4: But today is the perfect day to be naked, no?
6: Ustedes, em minha opinião, loucos. Loucos.
3: Somos loucos de estar vestido desse jeito
6: loucos.
3: Aqui.
6: Loucos.
3: What generation with Naked Cowboy is you? You are the first generation, second?
6: Solamente uno.
4: Solamente uno.
6: 27 años, 6 meses y 40, 14 días consecutiva.
4: What's, what's your favorite singer or musician, American singer or musician?
6: I'm the Naked Cowboy.
5: Ele cagou pra pergunta.
4: What's your Instagram?
6: Not necessary.
4: Not necessary.
5: Ah, ele não sabe o que tá perdendo.
6: Naked Cowboy.
4: É uma máscara.
6: At the but listen.

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1: Brazil, make a cowboy. When you came to Times Square, search the naked cowboy and making pictures everywhere. Eu tava só falei inglês aqui pra ver se ele não cobrava da gente, porque a gente tava fazendo uma propaganda pra ele. Tá?
2: Mas não, ele não quis a propaganda.
3: Não, meu, mas bah, sabe que eu fui digitar no Instagram, falei, bah, vamos lá, erguei esse cara pra ele ver. Eu acho que ele não pode ter Instagram por causa da palavra naked. Porque eu digitei no Instagram e ele não procurou nada e já me veio tipo um aviso, assim, ah, esse tipo de pesquisa não pode, não sei o que lá. Então eu acho que ele não pode ter Instagram. Eu acho que ele não é mascarado.
1: Nunca na minha vida.
2: Ah, e vamos combinar, ele não precisa, né? Porque,
3: não precisa. Assim,
2: cara, eu olhei.
3: O cara pelado na Times Square, velho.
2: Ô Gomes, dentro do violão dele, pá, uma pena que eu não tava com a câmera ali, assim, ó. Mas, ô meu, tem um buraquinho que é onde vai a grana, tá ligado?
3: Ah,
2: ô meu,
3: por ele guarda
2: baixo, esse maluco tá com umas 500 prata ali.
1: Ô meu, eu nunca pensei na minha vida que eu ia sentir ciúmes, eu senti inveja de um cara pelado no
2: meio. Mas isso aí a gente resolve. Amanhã, Lelê de Ney,
3: mas, Lelê,
2: que põe no tá bala pro, nas costas.
3: Tá é só tirar a camisa, Lelê. Nada que tu já não. Já apresentou esse programa de sunga.
1: Não, cara.
3: Esse tênis, velho.
4: Esse cara acabou de provar que não é nenhum problema tu ficar só de sunga na Times Square.
3: Ah, é?
4: Então, amanhã, Lelê Bortolani.
3: Não será o único.
1: Corpo, né, cara?
3: Tá, o Lelê, se ganhar da Noruega, de sunga na Times Square.
1: Ah, é ruim pra mim, cara. Tu acha?
4: Tá na tua mão,
1: cara. Se nós chegar... Não. Se nós chegar na final, porque da final é aqui. Se nós chegar na final, eu faço o programa de sunga antes do jogo aqui.
3: Fechou. Os dois de sunga na boa.
1: A puta chutou o balde, com aquela foto ontem ali com as coxas brancas aparecendo.
2: Que isso, cara?
1: Pra ti usar de sunga,
2: meu caleto.
1: Detalhe.
4: Ah, os caras chinelearam as coxas brancas do
3: ar. Chinelearam, Adams. Bah, ô meu.
1: Pelo amor de Deus.
4: Não, vou te falar, ô Adams. Vou te falar bem real, tá? Pra tu ter noção. O gordo olhou e falou: olha as perninhas de quem não malha. Ele largou essa pra ti.
2: O gordo?
4: Ele largou essa.
2: O gordo falou isso.
4: Ele
2: tão fedido mesmo.
1: Não, meu. Amorizada, hoje tem duas seleções que importam muito pra gente, né? Que importa não só pra gente, pra qualquer um que almeja ganhar a Copa do Mundo. Tem duas seleções hoje que tem boas chances de pelo menos chegar até a final, que é Portugal e Espanha, né?
3: Não, mas antes a gente
1: jogam
3: vai...
1: hoje.
3: Antes disso, Lelê, a gente vai fazer um carinho lá pro Rodrigo Adams, lá no Instagram, @RodrigoAdams, onde ele tá mostrando a coxa dele.
1: Um carinho nas coxas dele?
3: Um carinho. Você que tá ouvindo Bola nas Costas, vai lá no @RodrigoAdams, porque a gente vai ler os comentários mais criativos, né?
2: Boa.
3: Tipo, quem mais que tem aqui, ó?
2: Teve um cara que falou que parecia liquid paper.
3: O Eric Vieira disse aqui, ó, tá parecido com o Maurício Saraiva.
2: É verdade. Eu me dei conta disso, cara. Eu tirei a barba e fiquei parecido com o Maurício Saraiva, cara. Vou criar um personagem, Maurício Saraiva, ele fala gritando.
1: Ah, ô Rafa, até chamar a galera pra assistir hoje o Dois Gordos.

0: de uma Copa.
1: Ah, porque, que temos lá?
0: Até referente a esse calor absurdo que faz aqui, ontem a gente fez um vídeo lá nessa fanfest da Adidas com os ventiladores gigantes que tem nos espaços abertos aqui, né? Porque tem ventiladores muito potentes com aquela aguinha, como é que a gente diz assim, que é... Ai, me faltou a palavra agora. Também, isso, cara, que é com uma aguinha bem dissipada, assim, me esqueci a palavra agora, foda-se também. Mas que ameniza o calor, e isso tem tudo
2: que é lugar. O velho tá batateando, cara, tá muito quente.
0: Tá louco, velho, tá louco. A gente caminha 20 km por dia, o cérebro frita, cara. Uma hora eu tô falando espanhol com português, uma hora eu tô falando...
1: Temos comentários já?
3: Já, tem o Homem Rã.
1: Agora pra mim esse aqui é todo mundo vai lá no arroba Rodrigo Adams e comenta na foto coxa branca, Homem Rã, tá? Homem Rã, porque perereca não conhece.
4: Podem compartilhar bastante, compartilhem bastante,
0: Homem, sabe? É, salvem. Uma coisa que a gente ficou decepcionado ontem é que a gente viu lá na fanfest da Adidas, tem o stand das camisas de seleções, né? Todas as camisas de seleções que a Adidas fez, tanto as camisas de jogo quanto as originals. Aliás, ontem vocês viram a Bélgica. A Bélgica usou a originals ontem. Inclusive, até depois eu mando pra vocês, se vocês se interessarem, tem uma história dessa camisa, não é simplesmente um design modernoso, tem uma puta história ali. Mas o que eu quero dizer é o seguinte: eu imaginei que as seleções que estão começando a cair ia rolar um descontinho já nas camisas, tipo nada, a camisa da Alemanha. Sabe?
1: Nada, Lelê.
0: Nada. Zero.
2: Chinelagem. Tem uns modelos de torcedor mais baratinho. A Kelly Matos mostrou pra gente ontem no Zona Total, né? Lá nesse rolê da Adidas.
0: Sim, geralmente as camisas, Vini, de seleção aqui, elas estão em torno de $130, tá? Sim. As camisas oficiais mesmo. Tem um cartão de crédito, uma determinada marca que é patrocinadora da Copa, que se tu pagar com ele, tu tem 10% de desconto. E essas que são de torcedor, elas giram na casa dos $90, né, cara? É o preço, né, cara? Copa do Mundo é isso aí.
1: Ô, Lelê, todo mundo falando na live que a palavra que tu queria era vaporizador, tá?
0: Muito obrigado, gente. Obrigado mesmo.
1: E exatamente. Os comentários do... Isso aqui é muito bom, cara. Vamos. Olha lá, aqui, vamos lá. Maurício Ribe, sashimi de frango. Ricardo Martins, calção de salto em vara. Júnior Lousada, mil tons de branco. Esse aqui é muito bom, cara. Não
0: o
1: sabia
0: tá
1: que.
0: Na Copa do Mundo, mas usando calção de Olimpíada, né? O salto com vara.
1: É, não sabia que o Adams era paranaense e torcedor do Curitiba, coxa branca.
2: Pô, essa aí foi animal.
1: Ai, cara, meu Deus. Seu Madruga seduzindo a mulher na piscina em Acapulco.
4: Vai, igual, né? Aquela.
1: Novo garoto propaganda da pena branca. Ah, homem, é de cinema. Só cara, perninha de saracura.
2: Vocês viram o...
4: Vão lá, tem mais conteúdos lá, vão lá.
2: Vocês viram a declaração do Yamal? Acompanharam alguma coisa?
1: Não, manda.
2: Ele deu uma entrevista pra algum canal de mídia lá da Espanha e ele é perguntado sobre a França. E daí o repórter pergunta: pô, tu acha, Yamal, que a França é a favorita? E aí o Yamal, cara, ali, eu quero só que esse confronto aconteça depois dessa declaração dele.
1: O que ele falou?
2: Porque ele falou... ele deu o repórter e perguntou: tu acha que eles são melhores que vocês, que nós, que a Espanha? E ele fala: como é que eles vão ser melhor que nós se eles não ganham da gente há não sei quanto tempo, há não sei quantos jogos? E daí ele cita também a Euro, né? Forte, que a Espanha acaba vencendo a
1: Liga
2: França.
1: Das Nações.
2: É, eu acho que, cara, isso... Se der um confrontinho ali na semifinal Espanha e França... É tipo uma espécie de uma final antecipada.
0: A galera tá começando a se espetar, né, Vini? Ontem o Liam Gallagher, depois da classificação da Inglaterra, ele tweetou que a Inglaterra vai tocar 5-0 no México. Aí hoje o vocalista do Maná deu uma declaração lá dizendo que, né, cálmate, Gallagher, cálmate.
4: A
5: galera tá começando a se enfrentar, são os músicos.
4: Uma notícia triste pra galera que é dos anos 80 e 90 e assistia a TV Manchete. Morreu um dos primeiros super-heróis japoneses a fazer sucesso no Brasil, cara.
1: Eu vi,
4: o fantástico
1: velho.
4: Jaspion, meu.
2: Morreu o Jaspion.
4: Morreu o ator Hikaru Kurosaki. Ele tinha 64 anos e acabou falecendo, cara. Bah, meu, esse cara vinha direto pra esses anime show e o caramba. Ele, ao lado dos Changeman, né, que são os Changeman Super Sentai, e ele era esses metal, não sei o que chamava e tal, são os primeiros super-heróis japoneses a bombar mesmo no Brasil, cara. E, pô,
2: teste, vamos fazer um teste?
1: Manda, qual é o teste?
5: Eu sou... é isso. No nome do inimigo.
2: Satan God.
5: Nome do robô?
2: Isso aí. Isso aí, o robô não lembra.
4: Ao... Não, ao Dailon.
0: Gigante Guerreiro!
4: Ai, Leão!
1: Eu não lembro, eu era muito pequeno, velho, não lembro, meu.
2: Ah, é que eu cheguei, eu não antes, sei porque eu assisti, mas...
1: Aí pois é, não é da tua época,
4: bruxa,
1: não era,
4: velho. Ô, de velho,
2: mas é que meus pais gostavam.
4: Tinha que fazia...
1: Ah, meu tio Fadira,
6: não era uma coisa assim?
4: Isso.
1: Acho que era.
0: Tem uns japoneses olhando pro Adams aqui.
1: Não, meu, eu era pequeno, o tio Fadel tinha uma locadora lá em Pinheiro Machado, aí eu tirava férias e ficava assistindo. Ficava assistindo Jaspion sem parar, Jaspion, Ultraman e Power Ranger. Ficava na sequência.
4: Ah, era trino.
0: Ultraman, Spectroman, anos 80, um pouco mais velho.
1: É, mas é que como eu tinha na locadora, ele era liberado. Eu ficava Jiraiya, isso aí.
2: A minha geração é mais do Power Ranger, mas quando é que começa o Power Ranger oficial, assim, é.
1: Não, mas é anos 90.
6: Power Rangers. 90,
1: anos 90. A minha geração.
6: Só... Meio,
1: é isso aí.
4: Nós vamos... 90 e... É 94 pra 95.
1: Isso aí,
4: história
1: isso aí.
4: No Brasil, ainda no tempo da TV Colosso.
0: Nós vamos.
4: Mas o que que acontece? Eles pegam, a primeira fase dos Power Rangers, eles pegam as batalhas de um Sentai japonês, e aí eles fazem uma
0: Sentai?
4: Coisa... Uma coisa meio malhação, assim, que daí era onde tinha lá a escola, tinha o Book School.
1: Não,
4: e
1: é
4: tal.
1: Que eles entenderam. Eles entenderam.
4: Alameda dos Anjos era o nome da cidade.
1: Isso aí, com.
0: Gente, só um minutinho aqui que eu vou precisar. A gente vai precisar deslocar aqui em uns 30 segundos a câmera, porque o sol chegou
4: vai,
0: na
4: vai,
0: gente. Eu
4: o
0: não
4: áudio
0: vou ficar aqui.
4: Aqui vai.
1: Ah, mesmo. Igual o Diverio. O Diverio se deslocou ali porque tomou um banho e ninguém viu. Fingi que ninguém
6: vocês
1: viu.
6: Viram? Todo mundo pegou.
1: Vamos
6: todo mundo,
1: separar cara. Pra live. Não, tem que separar na live. Foi bom, foi bom.
2: Que te leu, Diverio? Tá, hein?
6: Todo mundo.
1: Ô, meu, tu deu uma rejuvenescida,
2: ô, meu, tu tá numa pegada, parece que tu tá num campo de golfe, meu velho. Bah, ô, meu, parece que tu é um golfista, coisa linda, velho.
6: É, tô me sentindo em casa.
1: Tá perto do mano, tá perto dos gigantes, dos cobras. Ô, meu, olha te ali. Fez muito bem
6: os goleiros Estados chegaram ali, ó, os goleiros chegaram pra...
2: E o Haaland atrás do Diverio.
1: Para, meu...
6: Não ouvi, pessoal. Cortou bem na hora.
1: Que bom, que bom. Deixa assim. Deixa assim. Deixa assim. Ai, ai. Você saiu bem.
4: Sério,
1: pra
4: velho,
1: caralho.
4: A bagunça que o Lelê conseguiu fazer em 30 segundos aqui.
1: Que houve, Adas? Que houve?
4: Não, ele trouxe a câmera. Ele saiu derrubando a câmera. Derrubou mochila. Fez um bolo agora aqui, cara. Mas conseguimos. Sobrevivemos. O velho tá um furacão. Acordamos, tá, velho.
0: Fica no sol, então, na próxima vez, caralho.
1: Eu gosto assim. Lele, eu te interrompi, tu tava dando a agenda ali, nós fomos pro Power Rangers, Ultraman, olha aqui, ó. Hoje, 4 da tarde, Lele, Espanha e Áustria, em Los Angeles. E às 8 da noite, Portugal e Croácia. Lá no...
6: Que horas é o jogo da Espanha e Áustria?
1: Vai, 4, é jogo, 4, horário do Brasil,
6: é
1: 4.
6: É meio-dia de Los Angeles.
1: É.
0: Esse jogo é bom pra ver.
1: Esse jogo é bom. Esse jogo
0: não,
1: é bom.
0: Sério, jogo gurizada, eu tô muito curioso pra saber como é que vai ser a questão do jogo do Brasil no domingo, cara. Estando essa temperatura que está pra estar aqui. Está pra estar
1: aí, meia-noite tem Suíça e Argélia.
0: Aqui, né?
2: Isso. E não tem estádio climatizado aí, né, Lili?
0: É verdade, não
6: aqui
0: tem.
6: Não, aqui é calorzinho. Aqui vai ser brabo. Aqui vai ser. O que tem que olhar é alerta de
0: porque
6: tempestade.
0: Até né, eu vou olhar a previsão aqui agora. Deixa eu ver aqui, pro domingo, vamos ver aqui, vai carregar, a hora que ele quiser, tá aqui, é, ó,
4: mas
0: domingo.
4: Mas eu ainda prefiro esse calor do que daqui a pouco ameaça de chuva com trovão e ficar o jogo durando 6, 7 horas.
0: Então eu te digo o seguinte,
2: um jogo
0: tem previsão
2: de
0: chuva pra domingo, previsão de chuva pra domingo, né, porque a gente tem esses picos de calor hoje e amanhã, sendo que amanhã ainda vai estar mais quente do que hoje. Até uma coisa, gurizada, que a gente já combinou aqui passar para vocês e não tem problema passar no ar aqui. Amanhã a gente vai fazer os programas muito próximos do Rio Hudson, tá? Porque amanhã começa o desfile da Independência Norte-Americana, tá?
1: Ah, começa então, vai ter um monte
0: de show aéreo e...
4: Ah, tem que ver os navios que estão chegando
0: não,
4: aqui.
0: Bah,
1: Ô, meu, não quero dar uma bola nas coisas de vocês.
4: Os caras estão entrando em ré.
1: Mas vocês estão ligados que vai ter o casamento da Taylor Swift amanhã?
4: Sim,
6: Garden.
4: Sim. Porra, sim, ela me convidou. É, a gente pegou uma lista.
2: Isso aí foi foda.
1: Não, meu, é que eu estou dizendo que é um mega evento, velho. Vai ter um puta rolê.
4: Uma boca de garçom,
1: vai ter um puta rolê.
0: Vamos tentar aí. Vamos
2: lá. Aqui no
1: meu, isso é um baita conteúdo, é massa, velho.
0: Madison Square Garden amanhã, né?
6: Daqui, o Jornal Nacional daqui deles brincou que era o casamento real americano.
1: É isso,
6: Royal,
1: é isso.
6: De realeza.
2: Não, e tá bem fresquinho, dá pra botar o terninho no antelock. pra ele sair.
4: Bem tranquilo, né? Eu vou pegar o cooler do King Kong ali e botar na
6: Esse tipo de festa aí, se o cara chegar de terno na gravata.

0: Ele... Eu duvido não entrar.
1: É verdade.
2: Ah, claro, na Taylor Swift.
1: É, eu acho que os caras não vão barrar, tu não sabe.
2: Em Rio Grande, isso devia funcionar, mas no Madison Square Garden.
3: De terno e gravata também não vão deixar, não tem como, nunca barram alguém de terno e gravata.
4: Na loucura do Diverio, o cara consegue até propor um brinde na hora.
2: Bate na latinha aqui, ó. Bate aqui, ó.
1: Pô, informação. Quem está trazendo o tempo pro jogo lá, mas tem uma galera que tá aqui no Brasil que também tá se programando para curtir o jogo em algum lugar, você fazer alguma coisa.
0: Não, meu, domingo.
1: É, domingo.
0: Olha,
1: tá,
0: o Brasil domingo, vai, né? Parar,
3: não,
0: velho.
3: Me decepcione,
0: não, Lelê, vocês, Lelê, não me decepcione. O que tem domingo de churrasco armado para domingo, só que... 5 da tarde, ninguém vai ver o jogo no Brasil.
1: Só que qual é a treta? Todo mundo louco. Até ontem a previsão era de chuva pro domingo. Daí isso aí tava moiando um pouco o rolê do pessoal. Mas essa previsão de chuva, por enquanto, você foi... Não tem mais previsão de chuva, então domingo, dependendo, dá pra avançar um pouquinho mais o sinal, fazer alguma coisa na rua e etc.
0: Eu!
1: É isso.
0: Dá pra ser lá em casa, quem quiser.
1: Olha aí, ó.
0: Lele, o Adams e o Diverio estão convidados.
3: Não. Ah,
4: dá tempo?
3: Vou tá nesse horário, tá mim na frente do VVIP esperando quem vai aparecer aí. Eu sei que a Maísa vai pro jogo, por exemplo.
4: Tá, o meu. Ela tava no avião com a gente, né?
3: Tava, sério? No avião com a gente.
1: Gente fina, né?
4: Aham. É bem fina mesmo. Bem, tu dissesse muito bem. Ah,
3: cara, é bem, gente,
4: muito legal ali, porra.
3: Exatamente.
0: Bolão do bolo aí.
2: Bah, pera aí que tamo mal de vinheta hoje. Pera aí, deixa eu achar aqui.
4: Vamos aqui ao vivo, ó.
3: A gente faz ao vivo aqui.
5: Bolão do bola. Bola! Os burrinhos do bola!
0: Que é isso, rapaz?
2: Que é isso? Achei. Pera aí que eu achei.
3: Ficou bom, cara.
2: Ó. É, foi ele que gravou, né, meu?
3: Nossa. Bah, o Naked Cowboy aqui tá fora.
5: Bolão de bola.
0: O que é isso, rapaz?
5: Os burrinhos do bola.
2: Hoje não tem, mas o Bolão do Bola, a gente sempre dá um abraço pra Tintas Killing, porque quem pinta, pinta com...
1: Tintas Killing.
2: E aí, vamos de Espanha, vamos de Portugal, Suíça e Argélia, todos. Não vamos? Todos?
3: Todos.
2: Então tá.
3: Todos.
2: 4 da tarde, Diverio, começando por ti, Espanha e Áustria.
3: Duríssimo jogo, 2-1 pra Espanha.
2: Lele, Adams.
4: Ah, pô, então os caras da Marinha aqui, eles estão invadindo mesmo, tô dizendo, velho. Eles estão
3: falando
4: aqui, ó. Ele vira ao contrário.
3: Fazendo. Para aí, não dá, cara. Vai soltar.
4: Tá bom, tá bom. Como é que é o jogo? Desculpa.
2: É Espanha e Áustria.
3: Espanha e Áustria.
4: Ah, 2-0 Espanha.
2: 3-0 Espanha.
1: Ah, eu vou colocar aí um 4-0 Espanha.
2: Lele.
3: 3-1 pra Espanha.
2: Portugal e Croácia, 8 da noite, em Toronto, o último jogo do Canadá.
1: Pode ser o último jogo do Cristiano Ronaldo também, né? Pela Copa. Vamos ver.
2: Pera aí, 2-1, tu falou, Diverio?
3: Portugal, é.
1: Puta. Cara, 1-1.
2: 3-2,
4: Portugal. 2-1,
2: Portugal.
3: 1-0, Portugal.
1: Ora, pois.
2: Tá, fechamos, Portugal. Fechamos.
1: Suíça e Argélia.
2: Meia-noite, Suíça e Argélia.
1: Ah, ruim pra mim.
2: Cara.
4: Bah, uma tesourada no olho é melhor.
2: Mas, ô, meu, quem vê esse aqui hoje é campeão, tá? Quem
1: vê
2: esse
1: aqui? Não, é, eu tô fora desse aí. Esse aí eu vou falar real. Ah,
4: mas eu vou entrar na brincadeira. 2-1, Suíça.
3: Olha o Ancelotti ali, ó.
1: Ah, eu vou patifar então, Adams. Eu vou patifar. 4-4.
2: Eu vou patifar também, tá? 4-2 pra Suíça, pra nós acordar no sábado e dizer, bah, eu não vi esse jogo.
1: É isso.
2: 4-2
4: sábado
2: pra Suíça.
4: Sábado não, amanhã sexta. É sexta, Gomes.
1: Ah, ele tá bem pra frente.
2: Ah, eu tô bem louco, eu tô bem louco.
3: Pelo jogo só.
2: E o Lele,
3: Bota aí, bota 1-1 esse jogo.
2: 1-1, beleza.
1: Bah.
2: Fechamos? Foi todo mundo? Foi, né?
1: Foi.
2: Então tá, depois sabadão.
4: Vou botar imagens aqui da escadaria, vocês vão ver os marinheiros Popeye aqui, ó.
2: Ah, que olha.
1: Oferece o espinafre pra eles.
4: Dá. Olha aí.
2: Bah.
4: Vai lá, Lele, diz que tu é Olivia
2: Palito. É o coral, não é? Vai. Eles não são um coral? Acho que são, né?
4: Não, meu, é que... Não é, meu. É que tá uma galera da marinha por aqui,
2: eu acho. Ah, é quente? Acho, é Kentucky?
1: Ah, não, é fantasia.
2: Eu achei que era fantasia, velho.
4: Ô, velho, eu acho que
1: daqui a pouco
4: não,
1: eles vão estar te cobrando $20 aí pra tirar
4: não,
1: foto.
4: Não, acho que não, meu. Tá passando ali um...
2: Pergunta se é fantasia ou se eles são de verdade.
4: Não pergunta nada, vai dar problema.
1: Não, esses aí não prendem ninguém,
2: Ah, não, Maria, a gente respeita, mas eles não têm voz de prisão.
4: Não, tá bom. Show, show do Rapa. O que tu tá mostrando, Lelê? Fala.
1: Ó, o velho já se enlouqueceu.
0: Vai ter um show aqui hoje.
4: Ah, o Coppola tá impossível.
2: Show de
4: tá,
2: quem, Tarantino?
3: Né, banda?
2: Show de quem? Zé Dedão?
4: Pedro Ernesto e banda. Pedro Ernesto e banda.
2: Tá, seguinte, ó, faltando 30 segundos pro meio-dia. Diverio, bom treino aí. Descobre pra nós quem é que joga no lugar do Paquetá.
3: Tamo de olho. Valeu, Gureço.
2: Valeu, Lelê. Valeu, Adams. Lembrando,
4: feito,
2: hein,
4: turma.
2: Se o Brasil for pra final, os dois de sunga na Times Square. Não vamos esquecer a promessa.
4: Perfeito, aí eu já tenho o nome do meu personagem.
1: Ô, meu, eles vão
4: tirar a foto
1: e ganhar
4: dólar. Eles vão tirar a foto e ganhar dólar.
1: Que é, Lelê? Eles vão tirar foto e ganhar dólar se eles fizerem isso.
2: Puta, seria...
1: Pô, tô falando,
4: cara. Imagina. Vai ser tri, né?
2: Seria incrível, meu. Seria incrível.
4: Pelo menos pra pagar umas coisinhas o cara vai gastar aqui.
2: Senhoras e senhores, esse foi o Bola nas Costas dessa quinta-feira. A gente volta amanhã. E hoje tem Cristiano Ronaldo. Tem Yamal. Vamos, Bola!
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8: O maior artilheiro da história da Copa do Mundo é o alemão Miroslav Klose, com 16 gols. O jogador assumiu o posto de goleador do Mundial ao marcar na goleada da Alemanha diante do Brasil por 7-1 em 2014. Para esse ano, o argentino Lionel Messi, com 13 gols, e o francês Mbappé, com 12, buscam assumir a ponta.
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4: Vai começar a viagem. 12:05. Bom início de tarde de quinta-feira pra você colado comigo.

É o cara do Menina Veneno, Rich. Esse é o segundo grande hit da carreira do Rich. A vida tem dessas coisas. E a Zuíra, aquela banda paulista, gravou esse som numa versão um pouco mais pegada, um pouco mais roqueira. Agora meio-dia e 8 minutos, já o Discorama tocando na Atlântida. Ontem fizeram um pedido no arroba Real Fetter no Insta e eu não consegui tempo pra tocar. Mas eu toco agora. O nome desse som é Sadness. Fez muito sucesso no final dos anos 90. Tocou demais aqui na programação da Atlântida. O nome desse projeto é Enigma. É um troço muito maluco que mistura canto gregoriano com batidas eletrônicas e uns sussurros sensuais no meio da música.

0: original de 1990. Tocou demais esse som aqui na programação da Atlântida. Enigma Sadness, parte 1. Ainda tem a parte 2.
1: Ainda bem que eu não lembro.
0: Tô brincando. Zero preconceito pra música. Especialmente no Discorama, que a gente traz de volta anos 70, 80, 90.

outro baita hit dos anos 90 que tocou pra caramba aqui na programação da Atlântida, o John Secada, Just Another Day. 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Esse som aqui é foda.

clássica de 1984, do Lulu Santos. Porra, que letra dessa faixa. Certas coisas. De um disco chamado Tudo Azul. Lembrança e pedido da audiência veterana da Atlântida aqui no Discorama. Meio-dia, 24 minutos. Esse som aqui também é muito foda. É difícil tocar, mas é legal quando alguém lembra e pede.

0: O nome desse cara é Meatloaf, cantor americano. E morreu na pandemia, morreu de Covid, aos 74 anos, em 2022. Pedido de ouvinte, I will do anything for love, but I won't do that. Fechando a primeira meia hora do Disco Arena.
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4: 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Tamo de volta.
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4: 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Chega a viagem. 27 minutos para uma da tarde. Pedido de ouvinte no @realfetter no Insta. Tamo junto com esse Charlie Brown Jr. aí.

Discoteca Básica. Esse disco tem que ter em casa, em qualquer que seja o formato. Cassete, CD, vinil. No Spotify, onde for. 1993, o disco Get a Grip, do Aerosmith. Living on the Edge. Pedido da audiência, veterana da Atlântida. É uma delícia fazer o discorama. E soco aqui nessa cápsula do tempo, que é o discorama da Atlântida, e vamos ser felizes.

0: Pedido de ouvinte no arroba Real Fetter no Insta. Esse é o nome da música, My Sacrifice. A banda Creed. Na verdade, o ouvinte pediu outra música. Mas é aquilo que acontece quando a gente faz um pedido no iFood, por exemplo. Se eu não tiver o produto, eu posso mandar outro? Aí mandei essa aqui. 18 minutos para uma da tarde. 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Em 1971... numa conta rápida, 55 anos atrás, o Queen realizava o seu primeiro show oficial, primeiro concerto a full com a formação que manteve depois por décadas. Freddie Mercury, Brian May, Roger Taylor e também o John Deacon. A apresentação aconteceu na Surrey College, numa cidadezinha bem perto de Londres. 1971 foi o primeiro concerto do Queen. E essa faixa que a gente vai ouvir agora é de 1975. Portanto, não estava neste concerto. Mas, de qualquer forma, é uma música que tem que ouvir. E saber a história também é muito legal. Quem viu o filme do Queen sabe da história. Essa música, o Freddie Mercury compôs para o grande amor da vida dele e também para uma grande amiga que se tornou depois. E o nome dela agora eu não vou lembrar. Puxa vida. Tocou o sinal da Atlântida, 15 para uma. Estou fazendo esse tempinho aqui para procurar. Aqui no Mary Austin. Achei o nome da moça. Mary Austin, amor da vida do Freddie Mercury. E ganhou de presente isso aqui. 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

0: louco, tá louco. É teste pra cardíaco, amigo. Gente que agradece, Fred Mercury, Love of My Life, do Queen, no Discorama da Atlântida. 11 minutos para uma da tarde, queria mostrar uma curiosidade aqui, não sei se você viu, deve ter visto, obviamente, se não viu o jogo, viu depois no replay, nos melhores momentos e tal, mas uma coisa chamou a atenção no jogo da Inglaterra, na virada da Inglaterra contra o Congo, se não me engano foi ontem ainda, a galera cantando a música do Oasis, Wonderwall, essa faixa aqui, jogadores perfilados no gramado de frente para a torcida. Olha isso! Olha isso! Que é isso? O poder da música!
1: Ele salvou!
0: Não tem como segurar a emoção vendo um negócio desse ao vivo. Inclusive, estou repostando aqui nos meus stories no @realfeta para você que não viu, dá uma olhadinha ali, porque é espetacularmente emocionante. Música e futebol. 10 minutos para uma, então vamos de Oasis. Wonderwall no Discorama da Atlântida.

Sucesso do Oasis Wonderwall no Discorama da Atlântida. 6 minutos para 1 da tarde. E a 1 da tarde tem o Pretinho Básico e a gente vai fechar com chave de ouro, cereja no bolo. O Discorama de hoje com The Beatles. Let It Be.

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4: O brasileiro Zagallo é o maior vencedor da história da Copa do Mundo, sendo o único tetracampeão mundial. Ele foi campeão como jogador em 58 e 62. Depois conquistou o título mundial de 1970 como treinador e em 94 participou do título como coordenador técnico.
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2: Olá, muito boa tarde, amiga.

0: Fica ligados na Atlântida, 1h05. Boa tarde de hoje é quinta-feira. Pra você que tá com a gente aqui no Pretinho Básico, já tava comigo no Discorama, brigadaço pela audiência e parceria. 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Quero perguntar, aliás, pra vocês, antes mesmo de apresentar a mesa... ninguém viu um pacotinho de batata ondulada da Zezé que tava em cima ali da minha mesa?
1: Você foi.
2: É, não vi.
0: Eu acho lamentável isso.
1: É, alguém comeu. Boa,
0: eu acho lamentável isso. O colega deixa ali o pacotinho pro seu lanche antes do programa.
1: Ah, na tua mesa?
0: Na minha mesa,
1: ah,
0: exato.
1: Não,
0: é na minha mesa, é na mesa da empresa que eu ocupo.
1: Sim,
0: entendeu?
1: Na
0: a mesa
1: tua
0: não é
1: estação
0: minha.
1: De trabalho.
0: Isso, na minha estação de trabalho.
1: É uma trairagem.
0: Ok, então não, ninguém viu. Ninguém viu, ninguém sabe, é isso?
2: Era de Zezé.
0: Era de Zezé, ondulada, a batata ondulada da Zezé.
3: Vermelho e preto aquele.
4: Pacotinho azul ou vermelho?
0: Não, aquele é de... Não, é o pacotinho azul.
4: Azul.
0: O vermelho e amarelo é da batata palha.
3: Ah, então não fui eu. Então não fui eu.
0: Tá, tu pegou a palha.
3: Não, eu não peguei.
1: Que a palha, eu peguei a palha, eu fiz estrogonofe ontem na baia.
3: Ficou no estúdio.
0: Palha são vocês. Boa tarde, Léo Oliveira.
4: Boa tarde, Féter. Boa tarde, jovens.
0: 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Muito boa tarde, Rafinha Menegasso.
1: Boa tarde, ansioso. Amanhã é da Guedes, Ultraman e Comunidade... Meu público vai me encontrar de Rafinha na opinião.
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3: Ô, Alexandre, bom... Boa tarde.
0: Boa tarde, boa tarde. É só focar no trabalho, tudo é de tarde, já demos boa tarde várias vezes, é só focar no trabalho.
3: Tu acabou de falar que era sexta-feira.
0: Agora tu veio, é verdade. Agora tu me deu essa rabada aí, gostei mesmo.
1: Então ninguém tá no foco.
0: 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Boa tarde, meu querido Porã.
5: Boa tarde, Alexandre Petter e amigos da mesa.
0: Fizemos o teste. Fizemos o teste. Tava tudo tão bem.
4: Olha aqui.
1: Mas a gente que te quer, Porã.
0: Vamos ver o que acontece.
5: Cara, eu tô nervoso já com esse negócio.
4: Tem que ver quem manda aí na Atlântida.
5: Não, o negócio é o seguinte. As duas equipes técnicas da RBS e da NSC se reuniram. Pra resolver esse problema.
0: Tu vê que não é por aí, né?
4: mas elas falaram, sim, sobre, né, o assunto ou falaram...
5: Aí eu e o Alexandre, nós testamos 10 minutos antes do programa começar, cara.
0: Tava tudo bem, é verdade, tá, Porazinho. Vamos trocar pra dois, Porazinho? Vamos testar e trocar pra dois?
5: Vamos testar, queridão.
0: Então tá, vamos lá. Queridão, não, calma aí.
4: Achei irônico da tua parte, queridão.
5: É, que aqui em Floripa todo mundo é querido, querido.
0: Ah, tá bem, querido.
4: Porque tá calor.
5: A gente não tá puto quando chama de querido.
0: Já passaste pra dois, querido?
4: É que tá calor lá, por isso que ele tá assim.
0: Primeiro, tá, então tá. Frio. Desconecta, enquanto isso eu
1: dia
0: faço
1: lindo
0: aqui o crédito dos desconectados.
5: Isso aí, meu irmão.
4: E aí, meu irmão?
5: Tá na dois.
4: O microfone tá baixo.
0: Tá na dois. Tá, eu acho que a dois tá melhor, por exemplo.
5: A dois tá melhor? Ah,
4: agora tá incrível.
1: Agora parece só nos Estados Unidos.
5: Foi essa que testaram, então.
0: Então vamos na dois, vamos na dois.
1: O problema é a pecinha.
0: 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Rafael Gomes.
3: Boa tarde, Alexandre.
0: Muito boa tarde, tudo bem contigo? 100%.
3: Eu tô bem.
0: Tudo tranquilo, tudo bem, tudo ótimo.
3: Tô querendo trocar a figurinha, tá faltando 38 pra mim.
0: 38?
3: Botei no meu Instagram.
0: Tá, me manda a lista.
3: Tá, vou te mandar
0: manda
3: agora.
0: A lista das que faltam pra ti, que manda. Eu trago pra ti no fim de tarde.
3: Ah, tu tentando?
0: Hoje é 2 de julho de 2026, dia do bombeiro.
4: Ó.
0: Um abraço a você, bombeiro, e também é dia do hospital.
3: Importante.
0: Um abraço a você que também é hospital.
4: É, duas profissões, né?
0: Trabalha em hospital.
4: Duas profissões que tem aí, as pessoas têm um negócio, né?
0: Qual negócio?
5: Com uniforme, né?
4: Uniforme do hospital e de bombeiro.
5: Ah, uniforme, na verdade, uniforme para algumas pessoas, não para todas, desperta o desejo.
1: Hoje é dia do hospital, é isso?
0: É dia do hospital.
3: Mas não vamos resumir isso, né, Ivan?
1: Não, é um trabalho que é digno, né, das pessoas.
4: É que isso aí é chuveiro molhado.
1: Exatamente.
4: Isso aí é óbvio.
1: Não, a obviedade às vezes tem que ser dita.
3: É verdade.
4: E tá muito bonito.
1: Isso não é óbvio. Não, isso é óbvio.
0: Não é óbvio.
1: Eu sou um cara bonito.
0: Ó, vamos em frente.
5: Parabéns, Rafinha.
0: Por que é dia do hospital, Gomes?
5: Por quê?
3: No dia 2 de julho de mil e lá vai pedrada que eu não...
1: Não. A gente combinou que tu vai trazer informação, é um momento pra tu brilhar.
3: Também, que Rafinha...

0: Mas ele falou não tão com educação.
1: Não, eu fui educado.
2: É porque ninguém interrompe nessa hora.
3: O mais educado é deixar o cara falar.
0: É que tem vários mas anos diferentes.
1: Não é mil e lá vai pedrada. É que, tu vai dar amarelo?
0: É que eu não sei.
2: Uma prova.
3: Amarelinho pra ti já, de cara.
1: Tem um e-mail.
0: É que eu não sei qual foi o ano que a Igreja Católica decidiu que o dia 2 de julho é o dia de Santa Isabel de Portugal, considerada padroeira dos hospitais e obras de caridade. Então eu só quis fazer de um jeito mais leve, dizendo porque não, lá do
1: bem,
0: dia 2 de julho
1: bem,
0: daquele ano, hoje é dia de Santa Isabel de Portugal. É
3: por certo, boa.
0: Legal.
1: E por quê?
0: Porque a Igreja Católica decidiu há muito antes da ONU os dias de santos, de acordo com o calendário.
2: É que santo é a igreja, né? A ONU é exatamente, o dia aleatório, o dia do copo.
1: Olha como é bonita a informação, assim, calma e leve.
2: Porque ajuda alguém. Certamente vai cair numa prova.
3: Vamos seguir. Claro que é bonito.
0: Bola pra frente, né?
2: Siga lá,
3: Belado. Vamos dar-lhe aqui o petinho básico de hoje. É a Maggie. A Maggie, uma pug de 50 dias do tutor Roger Guimarães, já esteve por aqui.
1: Tá faltando bichinho?
3: O pessoal da produção não conversa.
2: Os sinais me confundem na cabeça.
0: Os caras são traíra. Eu só te olhei.
1: É o mesmo.
3: Fico um dia feliz frio. Porque tô bem de memória.
2: Bom lugar pra
3: cala
2: ler.
3: Cala a boca!
2: É que me deu um javan agora. Que eu disse,
0: mas já que eu tô assim.
2: Para.
3: Amarelinho pra ti também. Boa tarde, Ivan. Tudo bem?
0: Esse amarelo aí.
3: Tudo legal.
0: Ele foi quente, ele foi merecido.
3: Pois não?
1: Não vou te interromper, senão eu posso ser expulso.
3: Fala.
1: Quando a coisa se repete, assim, de um quadro tão importante, não merece um amarelo?
3: Não merece.
1: O que merece, então,
0: se
1: um amarelo?
0: Se fosse tu fazer a
3: interrupção, merece amarelo.
1: Ele tem que levantar e te dar um tapão na tua cara.
3: Não, de maneira alguma ele faria isso.
1: Não, ele tem medo.
3: Jamais faria isso.
0: Eu não faria.
3: Primeiro, ele não tem medo, e segundo, ele não faria.
1: É, até porque, né?
3: O Gomes, contrariando a minha expectativa, já me deu provas de que ele não é, diferente de outros aqui,
0: porque tô olhando
3: bunda mole. O Gomes não é bunda mole.
0: Cite um exemplo.
1: Cite um que tu considere bunda mole que tá aqui. Agora
0: e
1: mostra que é machão.
3: Não, eu acho que isso não precisa.
2: Não,
0: o bunda mole sabe quem é o bunda mole.
3: O bunda mole sabe quem é o bunda mole.
1: Ele não tá aqui.
2: Aí é fácil.
0: Não vai dizer que o cara tá na Copa, né? Que aí fica fácil.
3: Não, olha só, vocês já estão botando coisa na minha boca. Não é tudo que eu quero.
1: Botar bem pouquinho, então.
0: Olha aí. Pra corrigir o nosso erro, mandando um novo petinho básico.
3: Oh, que querido.
0: Pra que a gente possa prestigiar.
1: Que ágil.
3: Boa, é isso.
0: Porque é disparado a coisa que mais tem no nosso e-mail.
1: E assim mesmo assim se repetiu.
0: Não, Rafinha, é que excepcionalmente.
1: Ah, não, pera, eu tô certo, cara.
3: Tu já deu o teu show. 4 minutinhos lá fora pra pensar. Ah,
1: mas aí é foda. Tu virou isso.
0: Eu te mandei as informações do Petinho no teu WhatsApp, porque na tua voz fica mais bonito.
3: Obrigado, Gomes. Muito obrigado.
1: Ah, então é isso.
3: Sai, passar te lambendo.
1: Pra não sair do programa. Não, agora me irritei mesmo, cara.
3: Então é só tiro. Tô mesmo, então vai ficar fora agora. Vai ficar vermelhinho pra ti. Vermelhinho pra ti. 13 minutos de programa, vermelhinho pra ti.
0: Ah, eu achei injusto.
3: Injusto? Achou injusto?
0: Pô, se posicionou.
1: Injusto.
0: Acho que não merecia o vermelho.
3: E óbvio, Porã.
0: Não merecia o vermelho. Eu não achei injusto com ele também.
3: Não achou injusto?
0: Claro. Eu achei, cara. Ele tá ali.
3: O cara tá enredando, velho.
0: Eu acho que não. Eu discordo mais uma vez
1: de ti, Alexandre. Esse é o programa.
0: Mesmo achando que tá bonito de blusão.
1: Não,
3: fica 4 minutinhos lá fora. E aí, durante esse tempo, eu vou pensar.
0: Ele pensa.
1: Olha aí na live agora.
0: Dá uma pensadinha, Alexandre. É melhor às vezes.
3: Bom.
0: Pensa. Eu acho que ele tentou, desculpa, tentando defender o Rafael, não que ele precise.
2: Esse gato já foi, hein?
0: Eu acho que ele tentou valorizar um quadro. Valorizar um quadro que nós temos no programa.
3: Três programas ao mesmo tempo. O Rafinha já saiu, porém, isso é passado.
0: É difícil.
3: O que é difícil?
0: É difícil, às vezes, se libertar do passado.
2: Porque o futuro é duvidoso.
0: O desabafo, né? Eu concordo, Porã.
3: É muito difícil se libertar do passado.
0: A gente tenta. Mano.
3: Vamos retomar aqui, então, o curso natural deste rio chamado Pretinho Básico. O Ozzy tá na tela, tá na live. O Ozzy é esse gatinho lindo de 11 meses, da tutora Viviane de São Leopoldo.
2: Parabéns pra ela conseguir colocar uma roupa num gato.
0: Pois é, isso é muito bom.
1: Eu acho meia essa camisa.
2: Eu não, só pode. Gato não usa roupa.
3: Tá muito perfeitinho,
2: né? Tu tem gato, não fica com a roupa estila, mas odeia.
0: Dá umas arranhadas já e deu.
2: Cara, gato odeia a roupa, cara.
0: Pior que gato, só gato. Que arranha, nossa. Principalmente é do perfeito.
3: Mas não é sempre, né, Sandrinho?
0: Não, é sempre.
3: Tem umas pernas.
2: Ai, ai, ai, ai, ai. A camisa é IA.
3: A camisa é IA.
2: Não tem gato com essas camisetas.
3: 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Ainda que o nosso petinho de hoje tenha sido um gatinho. Nossa ouvinte aniversariante é Vanessa Oliveira. Vanessa Oliveira é analista de materiais em uma empresa do ramo agrícola. Ela é de Montenegro, Rio Grande do Sul. Está fazendo 25 aninhos.
0: Os meus 25. Quantos anos tu tem, meu?

0: gelado.
1: E ela é a morena do clipe do Vitor Clay.
2: Se tu quiser que eu fale cantora, morena, a próxima vez escreve cantora.
0: Oh. Aí tu mostrou verdade agora, Alexandre.
2: Eu te defendo, vem aqui.
0: Exatamente.
2: Te escondo das porradas, faço o programa escudo pra ti.
1: Tu tem razão.
2: E aí,
1: o programa não,
2: quer me fuder. Quer me fuder, me paga um sushi.
0: Cara, eu nunca tive tão feliz que nem hoje.
2: Eu não tô estressado, pô, eu tô tribem, pô.
3: De forma alguma, ainda mais com esse blusão.
0: Não, o Feta tá bem, gola rolê, não é todo dia.
2: Blusãozinho aí, gola rola, gola rolê. Tem como o cara tá mal, acordar cedo, tomar um chimarrão, fazer um puta treino, encher alguém de porrada e vir trabalhar. Não tem como.
3: Cheio de porrada?
0: Ah, tem o sparring do treino,
2: óbvio. O que que a gente tava falando?
0: A Gabi Menino.
1: A Gabi Menino. Ela é a morena do clipe do Vitor Clay.
0: Legal. Só que antes disso, ela teve uma banda chamada Melim, né, Gomes?
1: Os irmãos dela.
0: Exato.
2: E tu... Por falar em Melim, deixa eu dar um toque. Por exemplo, deixa eu dar um toque. Amanhã, sexta-feira, tem Lagum. Em Porto Alegre, o Lagum que teve essa semana na PUC, fazendo um show com a gente na da Atlântida, lá no Salão de Atos da PUC, vai estar amanhã na Ginga na Beira, no Cais Mauá, um dos principais nomes do pop brasileiro contemporâneo, com os sucessos que tocam na Atlântida, Deixa, Oi e Bem Melhor. A banda vai estar no palco então para apresentar o seu repertório e você garante ingressos no Simpla. É amanhã, Lagum, na Ginga na Beira, no Cais Mauá. Todo mundo informado.
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2: Vai estar em vídeo também, Porã?
3: Não, ainda só áudio? Não, vai estar só em áudio na rede Atlântida da Santa Catarina.
2: Faltou a gente conversar e botar na TV, né?
3: É, pode
0: conversar
3: com o pessoal.
2: Pô, tem que falar pro próximo. A gente tem que conversar sobre essas coisas.
3: A gente precisa conversar mais,
2: bem. Alexandre. Vamos em frente.
0: Trabalhamos na comunicação, né?
2: Margot Robbie.
0: Essa é a Arlequina, aquela que viu Massaveiro rebaixada uma vez lá na Telegal.
1: A própria.
2: Legal. Margot Robbie tá fazendo. Sandrinho. É.

0: baguncinha.
1: Isso, é. Né? Ela foi internada, cara. Isso,
2: ela tá recuperada já há bastante tempo.
0: Ah, é, as pessoas se recuperam.
1: Que bom.
0: E por último, na lista de aniversariantes deste 2 de julho, Dani Carlos, a cantora.
3: Olha aí. Coisas que eu sei.
0: Dani Carlos fazendo 51. Essa música o alemão pegou gente nessa época.
1: O Fetter?
0: Como ele tocava essa música, cara? Agora eu sei porque.
1: Que era o Coringa? Né?
0: Baladão, né, Porazinho? Baladão brasileiro, né? Uma bonita música.
4: Língua portuguesa, todo mundo canta.
0: Essa mina é um estilão, né?
1: Tchê, rapidamente eu achei que era o Coringa do Batman, mas aí deu pra ver que
0: é
1: Dani Carlos.
0: É bonita, ela é bonita. Tá bem.
2: É bonito. Não tem como o Alexandre ter pego muita gente, porque o Coisas Que Eu Sei é de 2007.
0: Não, mas até... Né?
4: É, porra, não tem.
0: Agora confundiu. Então foi outra música, desculpa.
4: Confundiu com Total Eclipse of the Heart.
1: Não, mas daí aí o Sandrite jogou na água de graça.
2: Foi bem, fui eu.
0: Podia ter deixado quieto, né, Sandrite?
1: É, deixa passar, cara.
2: Ninguém sabe quieto. Quando a música foi lançada.
1: É, vai lá mesmo.
2: É que a coisa não fechou.
4: Eu não sei quem foi o mais filha da puta.
0: Onde é que começou a gestão?
1: Não, porra, eu te dei um elogio, que tu comeu um monte de gente. Isso é
0: relevante. Isso não é relevante. Claro que é relevante.
1: Quando o cara das antigas é... Agora tu é um.
0: Hoje em dia não precisa ser relevante,
1: não. Não, hoje tu é morto.
0: Nas antigas
1: ninguém
0: era.
1: Sabia o ano da música.
0: Mas quando é que começou? Quando é que começou a gestão rodaica, Alexandre?
1: Há mais de 20 anos, porra, pelo amor de Deus.
0: Isso eu sei, mas eu quero saber a data exata pra gente não se atrapalhar nas músicas.
1: Já se atrapalhou, já.
4: Porã, eu tô há 23 anos com a rodaica, porra.
0: 23 anos. Então a gestão rodaica começou em 2003.
4: E antes disso o quê?
1: Não, é 23 anos.
4: Não, 23 anos, oficialmente.
0: 2013, então a gestão rodaica começou.
2: Vamos jogar 24. Pra não dar erro? 2002?
4: É bom, é bom.
0: Vamos.
2: Vai no 24.
0: Pra gente ajudar. Então eu errei a música. Porazinho, errei a música, não é.
4: Sabe, agora erra eu. Agora erra eu.
0: Não!
4: Me erra agora.
1: Nós não vamos mais atrás de datas de lançamento. Não, isso é desnecessário, cara.
2: Nem a Dani Carlos sabe.
0: Era uma música que ele tocava na época da estátua lá em Canoas.
2: Ah, deve ser Love Generation, então.
4: Tá, olha só.
2: Não, essa é.
4: Podemos parar agora e entrar nos destaques do Pretinho Básico.
0: Vai.
4: Não sei se vocês viram esta cena de tirar
1: animal,
4: o fôlego.
1: Animal.
4: Tu não sabe o que, que eu vou falar?
1: Eu sei, é lá do prédio grande, o casal que
4: você não, pediu. Eu vou falar do Oasis, Wonderwall.
1: Essa aí não teve muita moral.
4: Tá, então vou falar do casal, então. Casal é preso após protesto e pedido de casamento na antena, no topo do Empire State Building.
1: Com máscara, aquilo ali dá uma... É óbvio que deve ter imagem, né, Gomes?
0: Não, tem as imagens.
4: Claro que tem, óbvio que tem.
0: Claro que tem as imagens.
1: Não tem?
2: Não tem.
0: Não, tá de brincadeira, as imagens.
1: Faz favor, isso é o amarelo. Não,
0: é. As imagens circularam o mundo.
2: Agora eu mereci, agora não.
1: Cara, a imagem é do caralho, um bandeirão. O casal ali não tem.
2: Eu mereci.
0: Então toma, os caras exaltando o amor.
1: Vai, a mulher mostrou o anel, né, por ali.
0: Vai, quando mostra o anel...
2: Mas é que vamos ser sinceros, tá? É proibido exaltar o amor num prédio privado ou público a 443 metros de altura. Ponto.
1: Por hoje exaltou o amor no estudo da pop rock.
2: Mas tá errado.
0: Cala a boca!
2: Tá errado. Então, eles penduraram uma faixa no arranha-céu escrito: quando o poder do amor vence o amor pelo poder, o mundo conhecerá a paz.
0: Olha aí, cara.
1: Faça
0: amor, não faça guerra, meu irmão.
2: Os dois mascarados com toucas ninja, até que o homem se ajoelha e pede a mulher em casamento.
4: Que esse aí é galo.
0: Que cena, hein?
2: Cara. Ele coloca um anel na mão dela e ela mostra, porque, obviamente, eles estavam já sendo filmados por helicópteros nos Estados Unidos.
4: Sim, claro.
2: Helicóptero americano. As ruas ao redor do Empire State em Manhattan foram todas fechadas para que a polícia de Nova York pudesse agir e retirá-los do topo. Ninguém sabe isso, como eles chegaram lá, porque eles estão num local que não tem acesso à população. Não tem acesso... Só, é impossível chegar lá em cima.
4: Não eram funcionários do prédio?
2: Ninguém sabe, porque eles estavam mascarados.
0: Masquerades.
1: Eles... Isso que é dar mais tesão, cara, de ver.
0: Aí, Rafinha.
1: Não, essa não é por...
0: Agora tu veio.
1: Puta.
0: Agora tu veio.
1: Mas
0: na boa.
1: Mas sim, Porano, esse cara não pode separar mais.
0: Não pode.
1: Porque esse como é que tu pede outra pessoa em casamento?
0: Não tem como. Aí vai ter que subir o Everest.
1: Exato. Verdade. Mas subir o Everest. Fiz um laminuta
0: pra ti. Não dá. Não dá, tu sobe muito a régua, né?
2: Se isso fosse feito em Porto Alegre, a gente já tá achando a fudeça.
0: Ia ser lá no prédio do centro administrativo, lá onde o Mineirinho desceu.
2: A gente já tá vaiando as pessoas.
1: Em Porto Alegre, dependendo do prédio, né? Não adianta o Morro Santa Teresa lá e pedir casamento.
4: Se fosse em Porto Alegre...
0: A gente precisa, na verdade, exaltar a atitude do casal em prol do amor.
2: Ah, isso é

0: crime.
1: Porque o que, azar, que é o que, que é o amor? Amar é correr riscos.
2: Exatamente.
1: A paixão é se jogar num abismo.
0: Só não pode
1: e se, aí, se a pessoa joga, se joga contigo, aí sim o amor pode nascer.
3: Ah, tô contigo,
1: Porã. E tem mais, cara. Tem mais. Por que, que a gente vê cenas de guerra todos os dias na televisão? Todos os dias tá na televisão cenas de guerra.
0: E chapa aí,
1: por aí, guerra, pessoas morrendo, escombros.
2: Não, pode ter razão.
1: Um ato de amor, um ato de amor para o mundo inteiro ver durante a Copa do Mundo nos Estados Unidos.
2: Não, tu tem muita razão.
3: Perfeito, Porã.
2: Eu queria muito a foto pra ilustrar esse bate-papo na imagem.
3: Mas eu gostei da provocação do Vini. Eu gostei da provocação do Vini, que trouxe pra nossa realidade aqui de Porto Alegre e que ela pode ser espelhada pra todo o Brasil, ou pra todo o sul do Brasil, por exemplo. Se acontecesse aqui em Porto Alegre, imagina em Nova York. A gente que conhece como as coisas funcionam nos Estados Unidos, especialmente numa cidade como Nova York, imagina. Os caras devem ter bloqueado a quadra inteira.
0: Cima da chaminé da obra.
3: Colocaram lá 150 carros de polícia enfileirados, um do ladinho do outro para bloquear o prédio, um monte de até sniper eles devem ter espalhado por tudo que é lugar. Sim, lá para
1: poderia ser um atentado.
3: Exato, tudo mais. Agora, trazendo para Porto Alegre.
2: Atentado
3: a EPTC, né? Ia botar dois cones na frente do troço, né? Um deles talvez fosse tirado de dentro de um buraco, porque agora em Porto Alegre é o seguinte, tem buraco, bota um cone para chamar atenção dentro. Claro, aí a brigada militar ia fazer lá aquele isolamento com aquelas fitas amarelas e tudo mais. E esperar os caras descer. Quando os caras descer, cagavam os caras a pau.
1: Em Porto Alegre seria amor entre buracos.
0: O cagar a pau embaixo é muito específico.
1: Ache o seu cone para amar.
0: Mas eu concordo. Ah, em Porto Alegre ia ser na chaminé da orla.
4: Não, mas o pessoal ia cornetear.
0: Se fosse aqui, a gente ia cornetear. O Porã não ia vir com esse discurso aí.
4: Ah,
0: o amor. Olha que idiota.
1: Depredando o amor deve ser exaltado.
3: Eu em qualquer lugar do mundo.
0: Eu vou te denunciar.
3: A gente não falar cada um de uma vez só, não faz sentido a gente estar aqui.
2: Tu vê, eu fiquei quieto agora.
3: Porque tu tava olhando o troço do teu telefone.
2: Eu tô tentando achar a imagem, cara. Tá aqui, ó. Ângela _ Nicolau, acho que é o perfil da mina. Não, tá aqui, ó, tô te falando.
3: Nicolau.
2: A gente começa a falar, essa merda nos ouve. Olha o que que é a imagem, cara. Olha que do caralho isso aqui, velho. Ah, é que tem, parece o Batman e a mulher gato lá em cima.
3: Inacreditável. Já que tu não faz o bordão, eu faço.
0: Faz o bordão, cara. Tentando ver a imagem também.
2: Eu já peguei. Ah, não, mas daí eu posso.
4: Ah, tu ficou curioso?
0: Mas tu
2: não viu a imagem?
0: Não, eu vi, só que eu queria falar vendo a imagem também.
3: 1h28, esse ano a gente vai pra Oktoberfest de Blumenau.
0: Depende do Porã.
3: 20 anos depois, Blumenau anuncia a banda formada por inteligência artificial como atração da sua Oktober.
0: Faltando 100 dias pra Oktober de Blumenau, a 41ª edição anunciou várias novidades.
2: Que mas dia a começa,
0: principal Gomes? Começa no dia 7 de outubro, Rafinha.
2: 7 de outubro.
0: 7 de outubro a 25 de outubro em Blumenau. A principal novidade
3: que tem chamado.
0: Não, agora não era a hora.
4: Porra! O cara me fez que a gente tava atravessado.
3: Vocês estão tudo louco, cara. Eu não sei o que vocês fazem antes do programa lá.
0: É o primeiro. Não, tinha tomado um cartão?
1: São drogas.
0: Ah, não, mas agora tu foi um X9 absurdo.
2: Mas ele tá assim.
0: Como é que não tá na live?
2: Lançaram a música em 2010, Alexandre. Quanto tempo tá com a mina?
3: Batistuta, tem cartão amarelo pro Léo Oliveira, por favor.
2: Impressionante.
0: Não, e a principal novidade que chamou a atenção e viralizou nas redes sociais.
4: Atenção pra mandar foto, não teve.
0: Banda Fritz e Frida. Batizada porque é uma banda de inteligência artificial que só toca músicas tradicionais alemãs.
4: Como é que é a música? Parece um Chapolin, né?
0: A banda foi, entre aspas, contratada para 6 apresentações no telão e promete o show mais tecnológico da Oktoberfest.
4: É tipo Gorilas, né?
3: Vai ser no telão. Isso,
1: tipo Gorilas.
4: Gorilas do Oktober. Agora aconteceu o que tu falou. Gorilas, ninguém vaiou. Como em Blumenau, tamo vaiando.
0: É isso.
4: Uma vergonha isso aí.
1: É. Ninguém tá vaiando ninguém.
4: Não. Houve um mundo.
2: Alguém vaiou.
4: Houve um clima.
2: Quem não gostou foi escuta. Desculpa, jogou
0: não esperou as pessoas criticarem.
1: Quando o músico artista,
0: falou que quer ir.
1: Bota a banda daí.
4: É bom, às vezes também tem umas
2: bandas. Ah, e o sexto do pretinho não cabia lá?
1: Lá.
4: Vai lá tu.
3: Próximo destaque, Pagabaco, os destaques de hoje.
4: Solo do mestre.
3: Caminhoneiro é descoberto após manter 3 casamentos e 1 namorada.
0: Olha aí, Porã.
4: O cara tem que amar, né?

0: Essa história viralizou em
1: São... Um amor em cada parada,
0: em,
1: né?
0: Em São Luís, que é em qual estado brasileiro?
2: É um vago em cada canção, que nem Neto Fagundes.
3: Exatamente. Quantos casamentos? 3 casamentos e uma mina.
0: São Luís, em qual estado?
3: São Luís do Maranhão.
0: Muito bem, Rafinha.
1: Luís do Maranhão! Tá,
3: mas olha só. Jamaica
1: brasileira.
3: Mas é isso, caminhoneiro é assim, não podemos generalizar.
1: Meu Deus!
3: Não podemos generalizar.
1: Não faz não, assim,
4: a tua frase não fez sentido.
1: Caminhoneiro, meu.
4: Caminhoneiro é assim, não pode generalizar.
3: Tem uns que são mais soltinhos, outros são fiéis.
0: Que nem radialista.
3: Porém,
5: na maioria é do mal.
3: Fiel,
0: uma das mulheres estava
3: na Torre Eiffel lá, na Torre Eiffel.
2: Cara, o que que eu faço? Fala pra mim, o que que eu faço?
0: Uma das... quase falei radialista agora. Uma das namoradas, das esposas, estava desconfiada. E começou a procurar pistas. E descobriu que o marido dela, eles eram casados.
3: Procurar.
0: Moravam, entre aspas, juntos. Tinha uma esposa, além da cidade dela, São Luís do Maranhão, em Santa Inês, que fica também no Maranhão. Aí ela começou a investigar um pouquinho mais, junto com a segunda esposa, e descobriu que havia uma terceira esposa.
3: Elas viraram amigas.
0: Em Teresina, no Piauí. Isso é uma
3: trairagem com o cara.
0: Sororidade. Elas fizeram um grupo no WhatsApp, enfim. Fizeram um grupo no WhatsApp.
3: Olha, isso é uma trairagem com o caminhoneiro, que
0: e
3: é
0: elas foda. Ficavam se dizendo coisas, ó, hoje
5: trabalho
0: ele tá aqui.
5: Difícil,
0: ó, amigo. Hoje ele tá aqui, ele disse que amanhã ele vai pra tal cidade. E a outra falou, ah, então ele vem me visitar, porque fica perto da minha.
3: Ah, hoje tem visita milanesa.
1: Se descobriram 3, deve ser, ter uma 6.
0: Não.
5: Claro, aí, tem mais.
0: Só que as 3 eram, entre aspas, apresentadas como esposas. Ele namorava, ele morava
1: olha
0: com
1: só,
0: as 3.
1: Rapaz.
3: Ah, e ao menos ele é coerente com a história
0: organizado. Dele. Organizava a casa, etc.
5: Pô, mas trabalhava etc. esse cara, né? Porra.
0: E aí elas foram investigando, até que descobriram que além das 3, ele tinha uma namorada... Em Goiás.
1: É, porque casamento é casamento, namoro é namoro.
5: Isso aí, porra.
0: Elas não chegaram a descobrir a cidade, mas no estado de Goiás, ele também tinha uma namorada. Essa ele visitava só de vez em quando, por isso eu não sei qual é a cidade.
5: Eu vou para Goiás.
0: Eu sei que é Goiás. E aí, obviamente, depois da descoberta, todas elas se falaram. E ele atualmente está solteiro.
5: Tá feliz, então, né?
3: Emagrecendo agora, né?
2: Ah, mas na real, ele sempre esteve solteiro, né? Essa é a real, ele sempre esteve solteiro.
1: É verdade.
5: Tá bom, mas ele tem a percepção que ninguém teve. Tá vendo o mérito do cara. Pô, tu comprar 3 fogão no crediário, toda compra em 3. Mas 3 micro-ondas.
1: Não, e tem que planejar, né?
5: 3 air fry.
2: Estufinha pro banheiro.
1: Paga estufinha. Para de pagar um, começa a pagar o outro.
5: É. Exato, cara.
1: Senão tem... fica muito difícil.
5: E dar conta de tudo isso, existe.
2: O colchão tá caro também, 3.
0: Porra, mas provavelmente ele não começou os 3 de uma vez, né?
3: Exatamente.
0: Ele começou com um.
2: Bom, isso é verdade.
0: Depois
2: também.
0: De um tempo
2: isso,
0: começou com outro. Essa casa tá pronta, eu vou pra próxima.
2: É agora. Isso aí, entendeu?
5: É, ele tava ajudando o governo, na verdade. Ajudando casa, né? O subsídio.
3: Minha casa, minha vida.
2: Tá bem. 26 minutos. Pras 2 da tarde, Naldo Beni revela ter sido coach de Vini Júnior.
0: Começou.
2: Mas por que isso aqui é notícia?
3: O Gomes adora o Naldo, é por isso.
0: Ah, é o meme.
1: O Gomes ama o Naldo.
5: Ah, ele compara com o bom.
2: Ah, enfim,
1: Gomes
2: abre aí.
1: O rei da dança da axila do Naldo.
2: Abre aí.
0: Ele deu uma entrevista pra um podcast e aí eles lá pela Santa estão debatendo a Copa do Mundo. E aí o Naldo diz, bah, é que eu sou muito fã do Vini Júnior porque eu fui coach dele.
2: E aí o
0: entrevistador fala justamente isso. Não pode. Ele, não. Aí ele diz que quando o Vini Júnior tinha 16 anos, ele era amigo do filho do Naldo. Que eu também não sabia que o Naldo tinha o Pablo Jorge, é o PJ. E ele diz que trata, inclusive, o Vini Júnior como se fosse um filho pra ele.
5: Ele é filho da Moranguinho?
0: Ele disse que trata o Vini Júnior, chama o Vini Júnior de filhote. Abre aspas para o Naldo.
1: É fácil,
5: velho. Ah, filhote.
0: Fui coach do Vini Júnior, tem até foto dele na minha casa. Eu só chamo ele de filhote porque ele sempre foi muito parceiro do meu filho. Eu falava, filhote, mantenha o foco. Eu vejo um futuro brilhante.
5: Puta coach, porra. Ai,
0: eu vejo um futuro brilhante pra você.
3: Cara, esse é o suco do Brasil, né?
0: A Champions League vai ser pequena perto do que tu vai conquistar. Tu vai ganhar a bola de ouro.
2: Isso aí
0: vai ser o melhor
2: falou
0: do mundo.
2: Já.
0: Vai ser campeão com a seleção.
5: Um monte de velho.
0: E lembrou que ele orientava o Vini a se espelhar em pessoas que tinham o estilo de vida que ele precisaria ter.
5: Martin Luther King.
0: Ele disse que ele que disse, ó... Tu não tem que espelhar em nenhum, tu tem que espelhar no Cristiano Ronaldo.
2: Malcolm X.
3: Ele falou uma novidade, assim, né?
5: É.
3: Te espelha no Cristiano Ronaldo, pra ter um futuro
0: novo. Aí chegou o vídeo, te espelha no Fetter.
3: É isso aí.
5: Te espelha no Walter, que jogou no Inter. Porra. Cara, aí também é um puta coach, só
0: fala
5: no
0: óbvio.
3: Malo, Naldo.
2: Tá bem, foram esses os destaques de hoje, então, pro Pretinho Básico. Muito obrigado pela sua audiência. Você que aceita de boas aí essa bagunça que virou este programa com este elenco atual do

0: Virou.
1: 20, rapaz, virou, porque nunca foi assim.
2: Já não, era. Assim.
0: Nunca foi assim. Eu era o 20.
2: Alexandre,
0: nunca. Eu era o 20. Assim. A anarquia assim que rolava aqui era.
2: Não,
0: era,
2: nunca. Era pior. Assim. Pior. Nós vamos pontuar 10 bagulho pior. Nós já vimos aqui nesses 20 anos.
0: Eu falo um.
2: Cada um fala um.
0: Eu já vi o integrante mandar um político lá naquele lugar.
2: Eu já vi o integrante falar abertamente que tava embriagado e vomitar depois.
3: Eu já vi o integrante quando eu tava no ar me jogar um extintor de incêndio.
4: E ah, não? Foi um dos melhores episódios da história.
3: Vai, vai. No ar, quase destruiu a mesa da rádio.
1: Tá bem, então.
4: Eu já vi integrante batendo um na cara do outro.
2: Foram os dois que eu tinha nos falando.
4: Com o quê? Um tapa, dando um tapa.
1: Vai, Porazinho, aproveita que tá com troço aí e fala pra nós aí.
4: Boa tarde,
1: boa tarde,
4: pretinhos. Aqui é o Guilherme de Sorocaba, São Paulo.
1: Opa,
4: com licença, sua mulher é uma delícia. Gostaria de fazer um sincericídio do bem, levando em consideração a questão da aceitação.
3: Não engaje esse
4: sincericídio. Vou dizer aqui pra cada pretinho que você tem que aceitar certas coisas.
3: Ah, bom.
4: Adams, aceita que ficar batendo bola na parede com uma raquete é coisa de mangolão. Paddle não é esporte, desculpa.
0: Meu Deus.
4: Para deixar a nega véia em casa e ficar com os amigos. Era melhor ter ficado solteiro, Adams. Com loucura.
1: Não, peraí, Porazinho, desculpa, é que eu acho que tem uma falha de pontuação aí.
4: É que eu tô sem óculos, Alexandre.
1: Paddle é desculpa para deixar...
4: Paddle não é esporte, vírgula. É desculpa para deixar aí a nega véia em casa e com os amigos.
2: Mas aí ele conheceu a mulher dele no paddle?
4: Eu acho um preconceito contra o padelista aqui. Ó.
1: Também acho. Discordo
4: do ouvinte.
3: Mas eu tô gostando desse
1: qualquer
3: meio.
1: Coisa que faça tu tirar a bunda do sofá, te mexer, suar um pouquinho e movimentar as articulações é muito melhor do que ficar no sofá.
4: Tirar a bunda do sofá é melhor que deixar a bunda no sofá.
1: É,
4: né?
1: Isso aí.
2: Qualquer esporte é legal, até o ping-pong.
1: Lembrando que cada um faz com a sua bunda o que quiser.
3: Tá, tu tem razão.
4: Vini Moura.
3: Com a sua
0: pode
3: bunda.
0: Fazer o que eu quiser.
4: Fala, Porã. Posso falar pro Vini Moura que o ouvinte tá querendo dar um recado pra ele.
2: Um toque. Que
4: aceita, vou te dar um toque. Aceita que o Joia Rara é a copa mal feita do Almir. Não força a voz fina, senão nem precisa abrir as nádegas.
3: Tá difícil.
1: Mas, eu discordo muito, agora eu discordo muito do nosso ouvinte.
0: Um comentário de Alexandre.
1: Muito, muito, muito.
4: Não, se o Alexandre discorda, tá discordado.
1: Porque pra chegar longe do Almir, ainda falta muito pro Joia Rara.
2: Pra chegar
1: mas é
2: longe.
1: Muito, pra chegar longe do Almir ainda falta muito.
0: Mas essa comparação não existe, né?
1: Como não?
0: Aí, não,
1: concorda? Essa comparação não existe.
0: Tem comparações que
1: existem. Nós estamos comparando um personagem que tem 2 meses de programa com talvez o maior personagem da história desse programa.
0: O Pelé era o Pelé do Pretinho Básico.
1: Aliás, ele nem era personagem, o Almir.
0: É isso.
1: Ele era uma pessoa.
4: O Pelé tá morando aqui. Ele tá morando aqui no Carianos.
2: Eu acho que eu tô contigo.
0: É o Pelé dos personagens.
2: É o Pelé. E o
0: Esmanhoto
2: é o Maradona.
1: Isso aí.
0: Esmanhoto é o Messi.
1: Quem mais, Borazinho?
4: Esmanhoto é o Maradona. Maradona, cara.
2: É o Maradona.
4: Que mais? Para aí, velho. Aqui, ó, Rafa Gomes, aceita logo que o Sandrinho não é personagem, mas sim o teu alter ego, teu
1: personalidade
4: oculta que está escancarando a porta do armário.
2: Perfeito! Esse parece Gomes. Esse parece comigo.
4: Gordo Léo.
3: Não sou um personagem.
4: Gordo Léo, sabemos do seu enorme talento com personagens, tiradas, piadas e afins, mas aceita que você está atrapalhando o programa querendo meter o bedelho em cada palavra que o Fetter fala. Você é engraçado, não precisa bancar um guri de quinta série que quer se aparecer pra turma e se reafirmar como
2: puxa vida!
0: Olha, tem sincericídio e tem humilhação.
2: Puxa vida!
3: Eu não quero ver nem quando chegar no meu nome.
4: Agora vem pra mim, ó. Porã.
1: Vamos ver.
4: Aceita o teu passado inconsequente, movido a álcool, cannabis e outras coisas, e corpos femininos. É. Sabemos que você já foi bom nisso, não adianta esconder. Passado é passado.
3: É isso.
4: Sua esposa não pode ter ciúmes disso.
1: É verdade.
4: Não. Acha que ninguém pode ter ciúme do passado do outro, né?
1: Poder pode, não deve, mas pode.
4: Não deve, mas poder pode, mas não
0: cada
4: deve.
0: Cada um sabe onde aperta o seu
1: não, é o ciúme
0: retroativo.
1: Retroativo,
4: ciúme retroativo não dá. Mas tem a ciúme tá do futuro, hoje. Não do passado.
3: Surf, bike de cestinha, tu não vai mais nada, tá
4: cara,
3: bom?
4: Cara, Rafinha, eu tô uma máquina.
1: Quem mais, porra? Quem mais aí, porra?
4: Tem que vir aqui que eu vou te moer.
3: Eu tô uma máquina.
4: Olha aqui.
2: Tá uma máquina.
4: Lelê, aceita, Lelê, que você jogou dinheiro fora em cursos de inglês.

0: invenção da língua na Europa.
1: Puta, é verdade, ele fez isso.
0: Eu sei que antes de terminar essa frase você vai falar, mas aqui nos Estados Unidos eles me entendem. É. Não, Lelê, eles são simpáticos.
2: Ah, eu discordo.
0: E não querem te frustrar. Recomendo legal, um Duolingo pra iniciantes, pra ti, Lelê.
2: Eu discordo. Lelê tá bem pra cá. Hoje
0: tá
2: ele.
0: Ah, Lelê tá matando a pau, cara. Assim, demais.
2: Tá matando a pau. Tá falando bem.
3: São os noruegueses ali.
2: Não, ele tá falando bem pra caralho. Tá muito legal.
0: Tá melhor que o Adam. Neto Fagundes, aceite que as pessoas te observem durante o programa. O meu filho ainda continua apaixonado pelo canto alegretense. Mandei e-mail sobre isso no ano passado. Rafinha, aceita que o Denzel é um ator comum.
1: Não faz isso.
0: Que trabalhou bem. Aceita que você não morou na Califórnia. 30 dias não é tempo para fixar a residência. E aceita que o mestre precisa urgente de fonoaudiologia.
1: Eu discordo do ouvinte.
2: Melhorou o mestre, melhorou.
0: Ai, tem melhor. Só a Rodaica e o Fetter agora. Rodaica, voz da sabedoria e defensora dos direitos femininos.
3: Meio fosse ruim.
0: Concordo com as suas posições, mas aceita que o programa é um humorístico, Rodaica. Entendeu? Piadas do dia a dia. Mantenha a sua posição firme quando for um momento de seriedade. Mas recomendo que se jogue na sua famosa frase: o PB é minha hora do recreio. Por favor, Rodaica, pense nisso. Fetter,
4: obrigado.
0: Aceita que você é o Midas do rádio e influência para muitos profissionais, invejado por tantos.
1: Você é o Midas.
0: Aceita mais 10 anos no programa e sua fiel audiência que está pedindo. Ah, e e-mails longos, mas não deixe nas mãos do Vini e do Rafinha. Um forte abraço a todos, palhaço maionese, te vejo dia 9 em Jaguarão.
2: Baita, que baita e-mail, quem é que mandou,
0: Porã? Te esperamos também em Sorocaba, São Paulo. Foi o Guilherme Garcia de Sorocaba.
2: Que demais, que baita e-mail.
1: Legal,
2: mandou muito bem, legal mesmo.
0: Longo. Rafinha Menegazzo, bota o que aí, meu querido?
1: Vamos lá, Alexandre. Eu vou pegar um aqui, ó. Olá, amigos, tudo bem? Eu tô bem, obrigado.
2: Ele pergunta tudo bem ou ele fala tudo bem?
1: Ele pergunta e já responde estou bem, obrigado. Olá, amigos, tudo bem? Eu tô bem, obrigado.
2: Tá certo.
1: Sou ouvinte relativamente novo desde 2022, mais ou menos. Acompanho mais o PB apenas ouvindo. Acabo não acompanhando muito por vídeo.
2: Sorte tua.
1: Recentemente decidi olhar o programa pelo YouTube na TV e a capa do episódio era o Léo Oliveira sem a camiseta. Aqui vai, sem respeito nenhum. Que gostoso. Puta que pariu.
0: Oi,
1: é sério? Pô, sou homem casado com homem e eu e meu marido curtimos uma baguncinha juntos.
0: Olha, que legal,
1: inclusive
0: cara.
1: Com homens do porte do Léo, gordo, peludo e barbudo.
3: Ursões? Né?
1: Por favor, não parem com essas brincadeiras bobas e gostosas de colocar o Léo sem camiseta no YouTube. Abraços e beijos a todos. Sou muito fã da Rodaica, mas adoraria encontrar todos. Nosso ouvinte que não se identificou
3: legal.
1: Aqui,
3: Léo. Pô, obrigado. É só ir no arroba o gordo Léo, tem o que mais tem. Sem camisa. Sem camisa, pelado, eu só ver a TLTV. Inclusive, esse dia mandaram ali pra Amanda ali, ó, tem que dar uma avisada aí pros teus colaboradores não andar mais pelado no prédio, hein? Segurança comunicou aí, talvez não tá sem roupa, o pessoal não deu um toque.
2: É que não é todo mundo que entende o que a gente faz, essa
3: exatamente,
2: é
3: exatamente, aí o pessoal essa deu um
2: real.
3: Toque.
2: Não mas é foi muito todo legal assistir essa reunião.
3: Foi uma reunião muito boa. O Gomes viu a
5: Amanda. A Amanda sentadinha assim e falou: gurizinho, um K. Quem é que tá andando pelado pelo prédio?
3: Aí, eu falei, aí lá pelas tantas o Léo falou: ah, sou eu, ligou.
2: É pelado.
5: Aí ela falou: gente, olha só, vocês têm que cuidar quando vocês tirarem a camiseta. Aí veio o tiro limpo e disse: ah, mas não dá pra fazer mais nada nesse
3: prédio. O pior é que eu vi a conversa, é muito bom, cara, porque é da foto a câmera, aí eu e o Natan sem camisa na redação da Zero Hora.
2: É não, aí é um pouco pesado.
3: Não, aí erramos.
2: Pode ficar sem camisa pra produzir conteúdo na redação da Atlântida, ok, mas na Zero Hora não é legal.
3: Não, a gente vai botar a camisa e tirar a calça.
0: Andei sem camisa na RBS inteira.
2: Não, mas não tinha ninguém, pô. Tu tava pelado e não tinha ninguém.
0: A gente tava gravando.
3: Tava falando sobre isso.
0: A gente tava gravando.
1: Tu tava lá no morro. Clips.
3: Sim. Não, o morro.
2: É que lá era o morro também, né, pô? O morro era outra história.
0: Não, mas a gente gravou.
3: O morro é feito
0: samba. Da Zero Hora também.
2: Bom, tá bem.
0: Com grandes estrelas da comunicação.
2: Vini Moura, bota uma pra nós aí, Vini.
6: Eu tenho charadinhas de qualidade duvidosa.
2: Ô, vamos ver, gostei.
6: Aqui, ó.
2: Audácia.
3: Tá muito bonito.
6: Pô, muito obrigado.
2: Muito bonito. Muito bonito.
3: Se ninguém te elogiou, eu te elogiei.
6: Muito obrigado.
3: Parabéns. Tá muito bem hoje. Gostei do teu cabelo. Fazer um
2: tá
3: dread?
2: Tá legal, tu vai fazer um
3: Black
2: Power?
3: Black ou dread?
6: Tô ainda tentando decidir pra que lado eu vou. Black fazer uma trança.
2: Deixa aí, deixa aí.
1: Rastafari. Você vai fazer o quê?
6: Uma trança, um
3: Rastafari. Ah, uma trança, não. Faz o dread, Black Power.
6: A gente ouviu transa. Não, também. Ó.
2: Um dreadzinho.
3: Ó!
6: Qual o...

0: contrário de... A Fia já baixou a cabeça, por quê, cara?
1: Ah, vou pensar.
0: Qual o contrário de volátil?
2: Vem cá, tia.
0: Ah, mas aí tu quer me fuder.
1: Oh, é que essa aí, essa semana. Essa semana não compra.
3: Quer vem cá, sobrinha.
0: Tô brincando, sobrinha. Tem outras aqui.
1: Então, que bom.
2: Vai na meiazinha, vai na meiazinha.
1: É bom de desviar. Tem outras.
3: É que na tua versão é a primeira vez. Também não vamos ser justos.
1: É verdade. É a primeira vez que a gente
2: ouve. Vai na melhor, então.
0: Por que o cachorro comprou uma arma?
2: Porque o cachorro comprou pra se defender.
3: Porque era um cão policial.
0: Não.
1: Que era o cão K9.
0: Não.
3: Porque ele... Porque ele era o Rottweiler.
1: Puta que ele tava afim de dar um tiro.
3: As nossas respostas foram melhores, né?
0: Não, não é melhor. Não é melhor.
2: Por que o cachorro comprou uma arma?
0: Pra fazer tiro ao alvo.
2: Ao alvo?
0: Foi boa.
2: Gostei.
4: Essa é a melhor.
0: Vou sair por cima.
2: Sai por cima, sai da palma, boa.
3: Não, conta uma terceirinha.
2: Não, deixa assim que tá bom.
3: Mais um.
2: Querem uma piada do Joãozinho?
0: Por favor.
2: Ou quer botar tudo uma piada, Ivan?
3: Eu tenho uma piada ruim, mas eu gosto.
2: Então vai tudo na piada ruim.
3: Olha só, tu ouviu falar sobre os dois caras que roubaram um calendário?
2: Roubaram o quê?
3: Um calendário. Dois caras foram presos. Porque roubaram o calendário. Cada um pegou 6 meses.
4: É boa a piada.
1: É boa. Nada bagaceiro, é nada. Né?
2: Aí eu fico pensando na minha do Joãozinho que eu tenho aqui pra
1: que
2: contar.
1: É uma criança. É.
3: Mas tu quer uma bagaceira? Eu tenho do cara que prendeu o Tico na parede.
2: Pode contar então, não, de novo.
4: Bota essa aí.
2: Vai lá. Vamos ouvir. Cara, se quiser ficar contando piada até amanhã aqui, só tu falar pra mim não dá nada.
3: Cara, eu tô quieto o programa todo. Não tá quieto. Tô quieto sim. Tomei um amarelo de graça.
2: Só que tá bonito aí, de touca, de manta, de casacão, de lã. Não tá frio, né?
3: Eu tô com frio, emagreci.
1: Tá nosso Gargamel.
3: Tô com frio.
4: Nem tá frio, Gargamel.
3: Não tá frio, tá em Floril, tu não tá aqui, ô merda.
1: Tem que aceitar.
4: Vai se fuder também.
2: Que isso?
0: Aí a gente toma mijada aqui fora do ar.
3: Lá tá calor.
2: Posso contar a piada do Joãozinho?
4: Tá calor, tá frio aqui também.
2: Não posso então, vamos em frente. 12 minutos pras 2 da tarde.
4: Conta a piada. Tu manda nessa porra aqui e tá pedindo permissão pra quê?
2: Porque eu sou educado,
4: pô. Zero medo!
1: Diferente de alguns, né?
2: Eu sou educado, pô.
1: Eu tenho e-mail pra ti, quer
2: dizer? Não, ele vai ler a piada!
3: Porque ele só quer ler uma piada, ele pediu 3 vezes pra ler a piada.
2: Make my day, lê o e-mail.
1: Não, vai na piada.
2: Não, eu faço questão, não tô afim de ler a piada.
1: Não, tu é prioridade.
2: Eu não tô afim
1: pra
2: de
1: mim,
2: ler
1: tu é prioridade.
2: Eu não tô afim de ler a piada.
4: Ele perdeu a vibe.
2: Vai no e-mail, vai no e-mail.
1: Olá, Alexandre Fetter e equipe do Pretinho.
2: Ele vai.
3: A piada é uma merda, a gente tá fazendo
2: isso. Não, a piada é boa.
1: É boa?
2: Esse é bom, mas vai no e-mail antes que eu me irrite.
1: Daí tu mete a piada e vamos pro intervalo.
2: Não, nós vamos pro intervalo direto.
1: Olá, Alexandre Fetter e equipe do Pretinho. Olá. Espero que todos estejam bem.
2: Estamos.
1: Tava assistindo o programa do dia 17, agora do 7, e notei um momento curioso.
2: Do 7?
3: Do 6, do 7 o cara tá na frente.
1: É, não, então ele tá viajando. Ele botou 7. Errou o ouvinte.
2: Errou o ouvinte. Ele quis botar 6, botou 7. Erro de digitação, chato.
1: Exato. Não fui eu. É o Garga aqui, ó. Curioso, às 5h54, na ocasião, o Rafinha comentou que a mesa tava cheia demais, com 8 pessoas. E o Fetter respondeu que estava tribom daquele jeito. Bateu uma saudade da época do Fetter humilde. Gostaria de saber por que
2: eu nunca fui humilde, cara.
1: O Alexandre, é verdade. Alexandre não curte mais ter mais do que 5 pessoas participando do programa. Um abraço, Sandro. A gente faz essa pergunta.
2: Eu adoro. A gente faz vários programas com 6, 5, 7, 8.
1: 9, às vezes.
2: Não, 9 nunca teve.
3: Mas todo dia não dá, né?
2: Mas todo dia não dá. Exatamente, Vini Júnior. Todo dia não dá.
1: A percepção, hein, Vini Mora?
3: Ah, tô aprendendo de rádio aí.
2: O rápido show do intervalo!
4: Ah, morreu o Jaspion.
1: Quem morreu o Jaspion?
4: O ator do Jaspion morreu.
2: Morreu como? Ah, o ator.
0: Morreu
2: o
0: robô lá.
3: Novinho, Godzilla.
0: Cortou o pescocinho.
1: Vai na piada.
2: Show do intervalo e já voltamos.
1: É piada. Tá, a audiência agora vai ficar
0: piada,
1: assim,
0: piada, cara.
1: É piada. Vai esperar a volta pra tu ouvir a piada.
0: Isso.
2: Essa é a ideia.
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7: A seleção brasileira chega para a Copa do Mundo deste ano com o maior jejum de títulos da sua história. São 24 anos sem conquistar o Mundial, mesmo período entre as conquistas de 1970 e 1994, quando o Brasil conquistou o tetracampeonato em cima da Itália.
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8: Estamos de volta, 3 minutos para as 2 da tarde, atendendo a inúmeros pedidos. Então, antes da escolha do craque do episódio, vou fazer a piada do Joãozinho aqui. Quem manda é o nosso ouvinte Fábio de Oliveira, de Blumenau. A professora chega na sala para a aula de educação religiosa e pergunta aos alunos:
9: meus alunos queridos, quando se trata de oração, observamos que existem várias formas de orar. Algumas pessoas juntam as mãos, outras entrelaçam os dedos, outras apenas fecham os olhos. Mariazinha, como sua mãe ora em casa?
10: Minha mãe entrelaça os dedos das mãos, professora.
9: Muito bom! Batata, como sua mãe ora?
11: Bem, ela erga as mãos para o alto.
8: Aí a professora estava um pouco receosa de perguntar para aquele aluno, mas foi com tudo e perguntou:
9: Joãozinho, e a sua mãe, o que faz para orar?
10: Bem, professora, a minha mãe ora com os pezinhos.
9: Meu Deus, mas que curioso, explique.
10: Bem, aqui na noite passada, quando eu passei pelo quarto dos meus pais, vi uma movimentação meio estranha, botei a cabecinha para dentro e vi minha querida mãezinha com as pernas para cima e ela gritava: ai meu Deus, estou indo! Ai meu Deus, estou indo! Mais um pouco, não para que eu estou indo! Então percebi que se meu pai não estivesse em cima dela segurando, ela tinha ido mesmo!
12: Que bela interpretação.
8: Obrigado, muito obrigado. É,
13: interpretação
8: não, não era pra ler, não era pra ler. Ninguém deu a menor bola. Tava todo mundo olhando pra porra do telefone. Enquanto eu tava lendo a merda da porra.
14: Tu achou que nós tava no telefone?
8: Não aguento mais isso.
12: Tava ouvindo.
8: 1 minuto pras 2, Porazinho. Pode sair votando na escolha do craque do episódio.
12: Eu já tava praticamente certo em votar em ti, mas depois dessa piada, meu voto vai pra ti.
8: Pô, obrigado.
12: Confirmo,
8: mudou de opinião e veio em mim mesmo, então.
12: Não seria em ti e vai ser em ti.
8: Obrigado. Muito obrigado. 2 da tarde, Rafinha Menegazzo.
13: Tá, aí é foda eu ser o segundo já, né?
8: O que que tu acha? Qual é a tua diferença para os demais?
13: Ah, eu preciso avaliar melhor, tá? Me lembrando todo o programa, né?
14: Ô, meu,
13: fui expulso, voltei.
14: Quando tu faz isso, tu tira o brilho do Fetter.
8: Não, não é que ele tira o meu brilho, cara. Quando ele faz isso, eu tenho vontade de amassar ele, cara.
13: Eu vou votar no Poré.
12: Precisam resolver
13: isso. Vou votar no Poré.
12: Antes que ele te amasse.
8: Vini Moura, vota em quem?
14: Ah, eu vou votar no Porã com o discurso do amor em discurso períodos amor, de guerra, né?
13: O amor.
14: Embora eu ache que
8: amor em tempos de guerra.
12: Essa amor bota no passa guerra. O John Lennon já dizia isso aí há muito tempo.
14: É isso. Embora eu acho que se isso acontecesse em Florianópolis ou em Porto Alegre, tem a criticar por isso.
12: Não ia mesmo. E quem faz amor não incomoda ninguém.
13: É, tem razão, Porã.
8: E aí?
12: Quanto mais, melhor.
8: Foi isso aí. No Porã, então.
14: No Porã.
8: Rafael Gomes.
14: Eu voto no Porã também.
8: Porã também.
14: Voto no Porã. O sincericídio tava muito bom.
13: Aí ele leu um e-mail, né?

0: Abraço, maionese.
1: Tudo bem, Alexandre?
2: Boa tarde.
1: Tudo bem,
2: Brasil. Vai votar em quem?
1: Ah, votava Vinícius Moura.
2: Vinícius Moura, por que motivo?
1: Uma atuação impecável no programa, não valorizada pelos demais membros da
2: mesa. Tu não tava no programa, né?
1: Não, cheguei agora.
2: Chegou agora, eu vi, eu percebi.
3: Cara,
2: eu
3: nem vi... sempre tu precisa ser o artilheiro, tu pode ser o cara que...
2: Concordo, tá concordo aqui, contigo.
1: Não, mas tu não foi isso também.
2: Muitas vezes é melhor tu ser o garçom, tu também não foi, não, do que tu ser o cara que bota pra dentro, que tô... muito menos daí.
3: Ah, cara, tô me desvalorizando,
4: beleza. Foi zagueirinho. Ah,
3: não, foi uma palhaçada, um palhaço ter vontade de...
2: Não, não foi não, cara.
1: É só alcançar um Gatorade ajuda também.
2: Só correria toda hora. Então vamos comigo aqui, ó. Dois votos no Porã, dois votos no Vini Moura, é isso?
3: Não. Um no Vini Moura.
1: Três no Porã.
3: Um
1: no
2: Vini Moura. Não, dois, três, tô contando com o meu. Ah, três no Porã e um em mim. Dois no Vini Moura, então, porque eu voto no Vini Moura.
4: Não, mas, não, não, mas aí é loucura.
3: Por quê?
2: Por quê?
4: O que que ele fez pra tu votar nele?
2: Cara, pena, me deu pena um pouco.
4: Ah, mas esse sentimento é uma merda.
2: Mas aí não pode. Daí
3: esse
2: não pode,
3: negócio de futebol,
2: o sentimento
3: argentino.
2: De pena não pode.
3: É, eu primeiro que eu não quero a tua pena, com todo o respeito. Ah,
4: bem feito pra ti.
3: Não, não, não.
4: Bem feito pra ti.
2: Não era pena, na verdade não era pena, não, verdade, não era pena, era solidariedade, diferente.
1: Vou solidariedade.
2: Mas se tu não quer também, só no rabo a pena. Vai o Porã, então, é o craque do episódio.
1: Parabéns, te dá-lhe um tapa nessa tua cara uma hora e eu quero 8 ingressos pra hoje.
2: 8 ingressos não vai dar, já tá cheio, não tem como dar 8.
1: Como não? 8? Para o Oriente.
2: Não, não, vai lá e compra.
4: Ocidente.
2: Ocidente, é no Ocidente.
1: Que horas é?
2: 9 da noite.
1: Tá, eu me pega no centro ali, eu vou estar na rodoviária.
2: Pego no centro.
1: Então tá, 8:30 ali no chinelinho. Eu já acabo muito.
2: Combinado. Ficamos por aqui com esta edição do Pretinho. Muito obrigado pela sua audiência, pela sua parceria, pela sua preferência e paciência com o Pretinho Básico, porque tem dias que é muito pior. Vamos voltar logo mais às 6 da tarde. Um abraço. E até depois, tchau.
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4: Estamos no ar com a melhor vibe do FM aqui na Atlântida, rádio das nossas vidas. Pra gente começar mais uma edição do ATL DJ Banrisul. 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Eu sou arroba Guzanotto, tô na área por aqui pra gente começar essa quinta-feira e tocar muita sonzeira. Eu já, inclusive, quero pedir a sua participação. Você pode tocar sons aqui junto com a gente, pedir a sua música no arroba ATL DJ Oficial. Me chama lá e já pede músicas pra gente tocar juntos por aqui. Eu já vou começar, inclusive, com um pedido da audiência. Mas antes disso, eu quero te convidar pra edição do Atlântida Celebration neste próximo sábado. Eu tô chegando pra encerrar a noite ao lado de Jota Quest, Das Aranha, Vitor Clay, Marina Sena e Lagoon. Uma noite muito especial. Já deixo convite na Arena Opus, em Florianópolis. Por aqui eu vou abrindo de músicas com o pedido do meu grande parceiro Anderson Salvador. Ele que tá sempre conectado e sintonizado aqui. Pediu pra ouvir essa sonzeira de Calvin Harris e a gente vai abrindo a tarde com Sweet Nothing.

0: Sky, pra gente fechar o primeiro bloco. Ainda toquei o som de Rihanna com Disturbia. Na sequência, versão exclusiva da Twenty DJ de Fetty Wap versus Stardust com Trap Queen. Também rolou por aqui o som de Olivia Dean versus Nelly Furtado e Timbaland no bloco da Candy Shop. Na sequência, tivemos a faixa de Cassavian com Release the Pressure. Antes disso, Somber com Back to Friends, pra gente fechar o primeiro bloco de músicas.
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0: Seguimos de música por aqui pra gente abrir o bloco do Memories. Grandes parcerias costumam nascer antes mesmo de ganhar o nome. Foi exatamente assim que três produtores suecos começaram a construir uma história que mudaria a música eletrônica. Ao lado de um dos DJs mais respeitados da Holanda e de uma voz marcante do R&B, eles criaram uma faixa que atravessou festivais, lotou pistas e virou referência para uma geração inteira de fãs da House Music. Agora no Memories, é hora de a gente aumentar o volume para curtir Axwell, Ingrosso, Steve Angelo, Laid Back Look e Deborah Cox, na faixa Leave the World Behind.

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Todo mundo tá ouvindo o som do Atari DJ Banrisul aqui nas tardes da Atlântida. Fechando este bloco com a faixa de Tiesto e Karol G. O nome do som é Don Pichai, pedido da audiência, arroba Julimar Costa. Grande abraço, muito obrigado pela participação. Pediu pra rolar um Tiesto e a gente já lançou aqui na programação. Também toquei Milk Pinal com Just The Way You Are. Na sequência, Danny L. Hall com Dua Lipa na faixa Two Hearts. Antes disso, Jazz Fly com a faixa Take. Tivemos MGMT com Kids. Antes disso, os vocais de Marco Antônio Mac com Deja Vu. E fechando nosso playlist, a faixa de Taylor Swift com The Fate of Ophelia, na versão remix de Loud Luxury, pra gente fechar mais um bloco de músicas. 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Eu sou arroba Guzanotto, vou ficando por aqui nessa tarde. Quero agradecer a sua parceria e a sua companhia. Ainda agradecer a galera que esteve ligado com a gente no arroba TLDJ Oficial. Eu vou terminar por aqui com mais um pedido da audiência, mas antes eu quero deixar o convite para toda a galera de Florianópolis e região. Neste sábado eu toco no Atlântida Celebration na Arena Opus, junto com Jota Quest, Vitor Clay, Marina Sena, Lagoon e Das Aranha. Eu fecho essa grande noite e já reforço o convite para você chegar junto com a gente. Por aqui, vou fechar de músicas com o pedido do Gabriel. Ele pediu para ouvir a faixa Where Are You Now de Jack U e os vocais de Justin Bieber, e assim a gente vai chegando para fechar essa edição. Uma ótima tarde pra você e até mais.

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3: E olha só a dúvida do Luciano. Doutor, homens com mais de 50 podem enfrentar uma espécie de andropausa? Luciano, andropausa é um termo que muitos médicos não aceitam, porque não é um equivalente à menopausa. A menopausa é a última menstruação da mulher e ela tem a ver com a falência dos ovários. A mulher deixa de produzir os hormônios sexuais. No caso dos homens, com a idade pode haver uma diminuição da produção de testosterona, mas não há uma interrupção, não há uma falência das nossas gônadas, né, dos nossos testículos. Mas, com essa diminuição da produção de testosterona, principalmente a partir dos 50, 60 anos, o indivíduo pode sentir menos desejo sexual, mais dificuldade de ereção, redução no volume das ejaculações, fadiga crônica, perda de massa e de força muscular, ganho de gordura, ondas de calor parecidas com as ondas de calor que as mulheres têm, insônia, alterações do humor, irritabilidade, falta de motivação, dificuldade de concentração e até sintomas depressivos. Se isso tudo está acontecendo, é muito importante procurar um médico, endocrinologista, urologista, o geriatra, para que junto com você ele possa pedir alguns testes e avaliar quais são as melhores estratégias, tá bom? Tem dúvidas? Escreve pro @ Jairo Bauer Oficial.
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7: Atlântida, todo mundo tá ouvindo a rádio das nossas vidas, a melhor vibe do FM, 3:04. Muito boa tarde, estamos invadindo o teu rádio como tá vazando na rede. A partir de agora, ao vivo, para todo o interior do Rio Grande do Sul. Hoje comigo na ancoragem, @marcos.carvalho, do lado de cada microfone, tô falando ao vivo dos estúdios do Grupo RBS em Passo Fundo, no Norte Gaúcho. 14 graus e muita chuva, muito relâmpago, muito trovão e todas aquelas coisas que vêm ao redor de uma semana de tempestades por aqui. Agora até já tá mais calma a situação e a gente vai saber como é que tá também no resto, nos Pampas, né, na Serra, no Planalto, já falei por aqui, na Zona Sul. A gente vai circulando pelos 497 municípios do Rio Grande do Sul, representados aqui por 5 regiões, com os meus queridos coleguinhas de Atlântida. Quer ver só? Por exemplo, lá na Zona Sul do estado, fala comigo direto de Pelotas, @apriscilafagundes. Muito boa tarde, Pri.
8: Boa tarde, Marcos. Salve, salve para todo mundo que tá no interior do estado nesta quinta-feira chuvosa aqui na Zona Sul também, galera. Olha só, aqui agora tá marcando 11 graus, mas a sensação tá de 6 e o negócio vai ficar pior, tá? Porque depois que passar a chuva, sabe o que vai acontecer? Vai vir o frio, gente. E aí, pra amanhã, a gente tem aqui a previsão de mínima de 2 graus, entendeu? Então, de 11 agora que a gente tá aqui em Pelotas, amanhã a gente vai pra 2, amigos. Então, assim, eu já tô me preparando psicologicamente pra isso. E fisicamente
7: muito
8: também.
7: Muito,
8: né,
7: bem, ô Priscila. Aqui é o seguinte: eu tava vendo na previsão do tempo antes que pra Passo Fundo, na sexta a mínima é 2 e no sábado a mínima é 1. Ou seja,
8: que maravilha.
7: Estamos nos preparando para dias muito incríveis aí de levantar da cama, né?
8: Pois é.
7: A princípio. Mas em Santa Cruz do Sul, terra da Cuca, como é que tá a situação por aí, minha amiga Lu Castro? Boa tarde.
9: Muito boa tarde, galera. Muito boa tarde a todos os nossos ouvintes, a toda essa galera linda também que a gente está aqui, né, nessa mesa hoje. Eu sempre...

0: Como é que eu me divirto aqui com vocês?
1: Ai, nessa mesa de
0: bar. Mas enfim, oi. Aqui está marcando 12 graus hoje, ai. Mas a sensação térmica é mais ou menos a mesma coisa, assim, não muda muito, até porque estamos numa panela, como dizem aqui, né, dentro dos vales.
1: Sim.

0: Ela tem nome e número, tá? Ó.
1: Vamos ver. Peraí, KK22, muito nossa, bem.
0: Exatamente.
1: E época boa, época boa.
0: O último brasileiro a ganhar a bola de ouro do melhor do mundo. KK.
1: Olha aí, cara. Tá, mas vem aí mudanças, hein? Próximo ano estaremos aí, é claro, estaremos aí recebendo quem? Paquetá. Vai receber pra pegar a bola e sumir do mundo, né? Vai embora. Mas enfim, Marcos, estamos aqui na Serra Gaúcha, um tempo lento. Hoje céu nublado, chuva, já teve de tudo por aqui. Agora aquela garoa de molhar bobo, 11 graus é a temperatura. Previsão é de cair pra 7 graus na noite de hoje ainda. Então é coisa boa.
0: Que delícia, né, cara? Tempo como bom, diria cara, aquele meme gaúcho, que delícia de dia, cara. Que delícia de dia.
2: Eu sempre falo assim, ó, eu não gosto do inverno. Eu vou ser bem sincera, porque o inverno ele só serve pra duas coisas, pra comer bem e engordar. Deu.
3: É verdade.
2: É. A melhor coisa do inverno é o último dia, né? Então tá
0: eu
2: tudo
0: comi
2: certo.
0: Uma massinha hoje no almoço, assim, com franguinho, né? Bom. Aí tinha uns cogumelinhos, assim, tava bem legal.
2: Gourmet,
0: assim,
2: muita coisa gourmet.
1: Tá fazendo sentido agora, cara.
0: É.
1: Sentido
2: dizer, por exemplo, que a gente fica estiloso no inverno, eu não acho nada disso. Não. Só a Dani consegue ficar estilosa
3: no inverno.
0: Não, peraí, eu tô super estiloso, Lu.
1: Eu
0: como assim?
1: Cara, o Felipe.
2: Olha só, tu tá estiloso neste momento, a gente tá dentro de um lugar fechado. Mas tu vai sair pra rua, tu consegue sair estiloso? Cheio de casaco, de capuz, disso e aquilo, e não sei
0: o que. É, eu geralmente ativo o protocolo pelego, né? Eu pego a coisa mais empelegada que tem em casa e jogo por cima. É.
1: Claro, e quando dá menos volume, né?
0: Isso aí. Bom, fica uma visão mais ampla, assim, pra quem tá chegando, né? Cara, apresentado o nosso time titular de hoje, também faz questão de registrar a presença de Felipe Silva nas picapes da Atlântida SM e também mandar um salve pros nossos patrocinadores.

0: Pô, menos um, menos ótimo. Dois, vai ser assim, cara. Tá frio demais. E o problema é que o frio da serra aqui, ele é úmido, né, cara? Ele é frio aqui que é úmido pra caramba.
1: Mas o Thiaguinho, o peso do fogão.
0: Daí tu sua, né? Tu fica suando.
1: Tinha caído e tá de volta.
2: Priscila já está conosco novamente. Isso. Muito
0: olha,
2: bem.
0: Agora o Marcos caiu aqui, tá? Olha,
2: é. Mas eu tô sem câmera, né? O que tá acontecendo aqui?
1: Câmera, estão vendo.
2: Tente outro dispositivo, diz aqui o meu negócio. Eu não tenho outro dispositivo.
1: Tu não tá com dois Teams aberto?
2: Mas vocês estão me ouvindo, é o que importa nesse momento, né? Então tá. 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Bom, começando as nossas pautas por aqui, Thiaguinho, como é que estão as pregas vocais hoje? Tudo certo, meu querido?
0: Cara, sempre ali no mesmo lugar de sempre, trabalhando bastante, às vezes cansadas, mas felizes,
2: certo,
0: né, cara?
2: Isso que é a tua afinação, como é que tá pra hoje? Tá boa?
0: Tá boa.
2: Tá, então eu quero te perguntar o seguinte, qual é a trilha sonora de cada seleção pra embalar os jogos dessa Copa, meu amigo? Desfila o teu conhecimento aí.
0: Que boa pergunta, viu? Porque além da bola rolar dentro do campo, a Copa do Mundo também tem trilha sonora, e nessa edição, as 48 seleções puderam escolher uma ou mais músicas pra tocar nos estádios, em momentos especiais da partida. Por exemplo, como a entrada em campo, o aquecimento, os gols e as comemorações. Essa é a segunda vez que a FIFA promove essa iniciativa, tá? E algumas das escolhas foram: do Brasil, Bate no Peito, que é uma música inédita do Papatinho, Ludmilla, João Gomes, Zeca Pagodinho, Vaig e também o Samuel Rosa.
2: Ô, meu,
0: os artistas... Oi?
2: Eu perdi o contato visual com vocês aqui, mas quando tu fala da música do Brasil, pra mim é aquela do Itaú ainda. Mostra a tua força, Brasil.
0: Brasil.
2: Essa aí não tem pra bater ainda. Essa aí é a minha melhor.
0: Boa. Mas, cara, essa aqui eu não conhecia, essa aqui do Bate no Peito, pra ser bem sincero, mas tá aqui. Os artistas doaram, inclusive, os royalties para o Instituto Fome de Música. Em 2022, a trilha da seleção foi Esquentando o Couro. Parece do Teixeirinha, né? Gildo de Freitas, Esquentando o Couro.
2: Na tosquilha das ovelhas.
0: Mas é da escola, gente. Uma cidade independente de Padre Miguel, cara. Mas é muita música gaúcha isso aqui, cara. Não tem. Esquentando o Couro. A Austrália escolheu o ICDC pra entrar. A La Negra da série La Rija del Mariachi.
2: Quem?
0: A filha do Mariachi.
2: Não, quem,

0: escolheu essa?
1: Ah, o México.
2: México, boa.
1: México, la negra, la serie, la rica de Mariachi.
0: Vai falando despacito que meu espanhol é pero no mute, tá, Tiaguinho? Vou te ouvindo aí.
1: Ai, cara, alguém largou mamãe aí, não deu. Estados Unidos, Lynyrd Skynyrd com Free Bird, um remix dessa música.
0: Ah, essa é boa. Antes
1: de entrar, boa, boa, essa banda aí lendária.
0: Essa pra estádio é paulada, essa aí paulada. É muito boa.
1: A Gala é a escolha da cantora Gala da Suíça, Freed From Desire. Lembra essa música?
0: Claro.
1: Essa música foi do Mundial de Clubes agora, né?
0: Foi,
1: né? Foi, né? A França escolheu o Daft Punk com One More Time, One More Time. Colômbia,
3: muito
1: no Ritmo
3: bom.
1: Que Nos Une, gravado com participação, inclusive, de jogadores da seleção, viu? Da Colômbia. A Argentina escolheu duas músicas, a El Matador e La Cumbia de los Trapos, que podem tocar após os gols durante o aquecimento ou...
4: Perdemos, Thiaguinho.
5: Estamos só nós.
0: Perdemos o Thiaguito.
4: Ah, tá. Eu achei que o Marcos tinha caído também. Eu achei que o Marcos tinha caído também.
5: É, por causa que vai ficar só eu e a Pri.
4: É, vai ficar só nós duas.
0: Ó, voltei nas imagens. Peraí. Thiaguinho não viu que ele caiu.
4: Não.
0: Ele segue falando sozinho lá nesse momento.
4: Mas ele tinha travado no Teams e agora ele voltou.
0: Tiaguinho, é pra ti que nós estamos falando. É pra ti, é pra ti.
4: Não.
0: Reinicia aí, Tiaguinho. Pô, que coisa louca, né?
4: A pessoa segue falando sozinha. Foi. Que ele deu uma parada e depois a gente ajuda ele, mas ele deve estar falando agora lá pra região, né?
0: Deve.
4: O aquecimento ali da parte do... Agora até eu quase me perdi aqui.
0: Agora sim,
4: da mocidade, né? O esquentando o couro, Thiaguinho, provavelmente deve ser por causa dos instrumentos de bateria.
1: Ah, por isso. Mas é muito de Freitas, né?
4: Porque a maioria, né, dos instrumentos tem couro e eles falam couro. Muito sobre isso de aquecer o couro, enfim, muito e tal.
0: Isso, é o tantã, por exemplo.
4: É.
1: Tem bastante tantã nessa
0: O surdo. Cara, tantã e surdo tem vários. Oi.
1: Surdo acabou no meio.
0: É. Pode seguir, Thiago, na pauta. Então.
1: Eu tava onde que eu caí?
0: A gente ouviu até a Argentina com El Matador.
1: Tá. Depois tem a Escócia, então, com I'm Gonna Be. E o Uruguai vem com o Cielo de um Solo Color, da banda No Te Va Gustar. E a Coreia do Sul, Jump, do grupo de K-pop Blackpink. São esses sons que tocam na Copa do Mundo. E tem alguma que vocês acham que deveria estar e não está, galera?
0: Pois então, tem uma música que ontem teve jogo da Inglaterra, né? E aí, depois que terminou o jogo, toda a torcida... cantou em coro a música do Oasis, né? Today is gonna be the day that I'm gonna turn it back to you.
1: Wonderwall, né?
0: Wonderwall. E aí saiu um post no GE.globo ali falando, pô, e se fosse o Brasil, qual que teria que ser uma música pra gente escolher? Uma música que já exista, que seja conhecida, né? De artistas brasileiros e tal. E aí a votação tava entre O Show Tem Que Continuar, do Arlindo Cruz ali.
1: Tá.
0: E Evidências do Chitãozinho Chororó.
4: O Show Tem Que Continuar, mas o Show Tem Que Continuar combina mais com o futebol.
5: Eu também
0: é que
5: acho.
0: Evidências, cara, que todo mundo sabe cantar, mas não tem muito a ver com a vibe.
4: Jota Quest.
0: Qual do Jota Quest?
1: Mas tu sabe que o...
0: Essa é Skank.
4: É a partida do futebol. Nossa, senhora perdida, né?
1: Mas, cara, o Show Tem Que Continuar, ele parece uma coisa... O show que tem que já parece uma coisa meio que derrota, assim, tipo, tu perdeu.
0: Parece,
1: e aí
0: de consolação.
1: Voltar, sabe? É. Né? De consolação. Aí, 2002, foi a música da Ivete Sangalo, que o Filipão escolheu, né, cara, pra ser trilha da seleção, a poeira, né? Lembra?
0: O Filipão, pouco controlador, né? Escolheu até a música.
1: Se não for essa música aqui, não vamos nem entrar em campo, né, tio? Não tem o que entrar. Pra que entrar em campo? Não tem.
0: Essa coletiva tá cheia de palhaço. E tu é um dos mais palhaços. Eu só me lembro dele falando que
1: tu é um dos mais palhaços.
4: Pobrezinho.
0: Bom, gente, vamos fazer o seguinte. Já que a gente tá falando de música, vamos tocar dois sons rapidão aqui pra gente reequilibrar a nossa equação, a equalização aqui do rádio.
1: É verdade.
0: E já a gente volta com mais música.
4: 3 vezes 4.
0: Isso, e a fórmula de Bhaskara. Vamos falar sobre isso já aqui no Tá Vazando na Rede. Bora!

0: já existem em versão física ou que foram lançados antes de 2028 não serão afetados. A Sony também vai encerrar aos poucos a PlayStation Stores em consoles mais antigos, como o PS3 e o PS Vita. Né? Depois disso,
1: PS
0: não...
1: Vita é de nego velho.
0: Ah. É, nego velho. Meu Deus, é isso aí. Eu acho que a Pri nem sabe o que, que é isso.
2: Não.
0: Depois disso, então, não será mais possível comprar novos conteúdos nesses aparelhos, embora os jogos já adquiridos continuem disponíveis para download por um tempo. A mudança mostra como o mercado dos games, né, está migrando cada vez mais pro digital também. Mas além desse que reacende uma discussão entre os jogadores, será que a gente tá caminhando pro fim das coleções físicas e das sessões de realmente ter um jogo? Porque a gente já pode mais ou menos pensar nisso, até porque isso já aconteceu com CD, com DVD. Tem aquelas pessoas que ainda compram, mas tá cada vez mais tudo pelas plataformas e no digital e no download, né?
1: E que a gente não é dono de nada, né? A gente aluga o tempo daquilo ali. Por exemplo, na PlayStation Store, tu paga uma mensalidade e tem acesso a um catálogo que eles decidem o que entra e o que sai.
0: E ou aí se tem promoção, alguma coisa assim.
1: É, tu te contenta com aquilo ali. Mas claro que também tu pode comprar um jogo digital e aí ele é teu, comprado, né? Enquanto tiver espaço e tal. Eu tenho feito assim no meu, ali, por exemplo. Mas não sei se é definitivo, cara. Eu tô vendo até CD de música, o pessoal tá comprando de novo. Tá voltando, tudo meio de novo, né?
0: Vamos ver o que vai acontecer.
3: Cara, não tem um videogame, é o Xbox, que tu pode jogar na TV. Tu pode também, depende, não todos os jogos, mas tu pode também assinar lá o Xbox. Tu pode entrar no, na televisão, colocar o controle. Tu não precisa do
1: console
3: em si, né? Não precisa dele em si. Tu pode jogar. Tem uma parada assim, né?
0: Tem, que massa.
4: Olha, não sei, eu nunca tive.
3: Tu pode logar lá na Xbox, lá, tu assina, claro, tu é assinante. Aí tu pode logar na tua Smart lá no aplicativo deles e tu é. Não são todos os jogos,
1: sim,
3: óbvio, né?
1: Mas
3: tu consegue jogar. Tu consegue jogar tranquilão, sim, cara. Não precisa. Então tá mudando bastante, né?
0: E olha só, galera, ainda falando em games, né, que eu sei que a galera gosta bastante, aqui pelo menos eu acho que a maioria que tá hoje no programa gosta dos games. Pelo menos
2: eu gosto de games. Eu gosto desse que tu vai falar.
0: Pois então, o hype em torno de GTA 6 segue enorme. E apenas 5 dias depois da abertura da pré-venda, o jogo já lidera a lista dos títulos mais vendidos da PlayStation Store em praticamente todas as regiões do mundo, inclusive aqui no Brasil. Provavelmente
2: todas.
1: Marau, por exemplo, Marau tá também no topo.
3: A única cidade que não tá na lista é Butiá. Butiá
1: não chegou o videogame ainda. A tecnologia do videogame tá chegando.
0: E olha só que interessante, galera. Mesmo com um preço mais alto do que os outros grandes lançamentos, né? O novo título do Rockstar superou jogos como EA Sports FC 26 e Call of Duty. E já é apontado, então, como um dos maiores lançamentos da história do entretenimento. Tu vê?
1: Aqui, ô Lu, informação pra ti, ó. Edição básica do GTA 6, 450 pila.
0: Oxi, tá lindo.
3: Físico,
0: aí,
3: né? É físico, né?
1: Tá lindo. Não, digitalzinho. Não,
3: digital, meu.
1: Online. E a edição. Bem a edição baratinho. Ultimate. A edição Ultimate, R$550. Cara, é muita coisa, mano. Tem como.
3: Mas é mais barato que a camisa da seleção, né?
1: Cara,
0: Depende de onde tu vai comprar.
3: Na original, né?
1: Estamos falando em meios paralelos, né?
0: Depende de onde tu vai comprar. Não, porque às vezes tem as pessoas, né, que diz que é original quando tu vai olhar.
1: É verdade. Não dá pra confiar em ninguém mais hoje em dia. Mas o que eu ia dizer. Vocês estão jogando alguma coisinha no videogame nesse momento? Claro, nesse exato momento no programa, mas atualmente, assim.
3: O meu estragou duas vezes, daí na terceira vez, pra não mandar arrumar de novo, eu descartei no lixo eletrônico.
1: Isso, exatamente.
3: Então eu não tinha mais tempo também.
1: Isso aqui me lembra aquele meme do Guerrinha falando da alta do dólar, vocês já viram?
3: Sim.
1: Que aí fala assim, vamos parar de fazer jogo físico. Pra mim não tem problema, eu não tenho videogame.
3: Pode parar. Pra mim acabou, velho, isso aí.
1: Vamos, o dólar tá R$7, eu não tenho dólar. Eu não compro nada em dólar. Cara, eu nunca paguei mais de 50 pila num jogo. E geralmente procuro pagar bem menos. Cara, pego promoção de jogo velho.
3: O último jogo que eu comprei foi um original físico.
1: Tetris?
3: Comprei, tipo, não, era FIFA 2018, se não me engano, 19. ele era. Eu comprei, tipo, no Mercado Livre. No Mercado

0: Marketplace, comprei de um no
1: computador. Sim, usado. Lá,
0: R$50, cara. Usado, original e fiquei. Tô com ele até hoje, só não tenho
1: pronto. Game, né?
2: Então, é, tá não tem onde jogar.
0: Não tem onde jogar. Não tem... E também não vai ter tempo pra jogar, né, cara? Depois muita coisa mudou, mas a gente. Eu tá. gosto muito, cara. Eu gosto muito, sinto muita falta.
1: É legal. Jogar um é um tempo lá. Bem investido em comparação com aquele tempo que tu gastaria scrollando no TikTok, no Instagram, eu
0: exato.
1: Acho.
0: Exato.
1: É,
0: tô sem, assim.
2: Galera, eu tenho um filho pré-adolescente.
3: Eu ia perguntar.
2: Vai fazer 13 anos, né? Então muitas vezes eu jogo futebol com ele.
1: Ah, que massa. Que legal.
2: Resident Evil, porque ele adora e a gente joga junto,
1: bom
2: que
1: demais.
2: É muito legal. Mas criança, naquele né? meu lado mais princesa, menina, eu gosto daquele. Disney, ai, como é que é o nome do jogo? Que inclusive ele tem pro celular também, mas ele tem no PlayStation. E eu acho que é Dreamland. Eu acho que é Disney.
1: Tá.
2: Ai, mas não sei, é bem legal. E tipo assim, tu vai conseguir cada coisinha que tu vai conquistando de espaço, vai surgindo novos personagens. E sempre tem atividades pra te fazer. Então tu não consegue nunca terminar o jogo, é basicamente isso.
1: Que
0: cara,
1: massa.
0: Eu vou falar pra quem gosta de videogame aqui, ó. Agora vai ser um merchan gratuito aqui, mas são parceiros também, já foram parceiros nossos. Em Canela tem um lugar chamado Big Land, que os caras
2: Iniciam. É legal demais.
0: É tudo grande, é tudo gigante, assim.
2: Ah, sim.
0: Cara, tem quatro videogames lá. Um simula o do Sonic lá, o Mega Drive, outro simula o Nintendo e outro simula o Atari. E é tudo gigante, assim, cara. Tu joga
2: gigantão.
0: Um negócio assim e a tua mão fica num botão, assim. Eu estive lá final de semana, agora, domingo, cara. Cara, foi difícil me tirar da frente do Super Mario.
1: É muito legal.
2: Não,
1: e aí começa a vir memória,
2: pescar,
1: né?
2: Vocês lembram aquele negocinho de pescar? E aí, só que é gigantão, assim.
0: É gigante,
2: aí,
0: cara.
2: É muito massa.
0: Massa. É muito
2: legal.
0: Muito tri.
2: E ontem a gente falou até
1: videogame
2: que
1: faz
2: a gente
1: bem.
2: Tava falando IA. E aí eu falei, o Felipe, eu fiquei com muita vontade de jogar Detroit de novo. Poxa vida, esse jogo é muito bom, cara.
0: Fez bem, cara. Isso aí é maravilha, meu. Isso aí. Cara, tu tira a criança de qualquer risco que tem na rua, tá ali, tá em casa.
1: Olha como o mundo virou. Quando a gente era criança, a mãe da gente dizia: larga esse videogame, isso aí não faz bem pras vistas. Agora a gente tem outras coisas muito pior pras vistas, mãe. O videogame é bom. É isso.
0: Ei, Marcos, do nada tu dava uma tossida assim de também. Não sai da frente
1: desse videogame. Não sai do videogame.
0: Ou então a minha mãe era uma frase clássica na minha infância, assim. Quer ver que eu vou consumir com esse videogame? Aí tu vai ver.
1: Aí tu vai ver. Bom, sabe o que é legal também? Copa do Mundo, cara. Copa do Mundo é um entretenimento dos mais legal. Dos mais que tem, né? Dura um mesinho e a gente fica esperando um tempão de novo pra acontecer. Vamos fazer o seguinte, a gente vai falar sobre Copa, mas antes, mais uma música. Tá pedindo passagem, dando luz alta, um rapaz chamado Jack Harlow aqui na programação. Ele quer tocar pra gente a música chamada Love Non Me. Todo mundo de acordo? Podemos dar esse espaço pra ele aqui?
0: Sim.
1: É um artista novo que tá começando aí, então...
2: Pra dar um
1: A gente vai chegar com o Jack Harlow e já a gente volta pra falar de Copa do Mundo. Bora!

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1: Atlântida, todo mundo tá ouvindo a rádio das nossas vidas. 28, 27 minutos faltando para as 4 da tarde. Estamos de volta com a trilha que identifica. Tá na hora de falar de Copa do Mundo, meus amigos. O grande evento do planeta que até quem não gosta, gosta. Até quem não acompanha, se vê de alguma maneira acompanhando também, porque tá em todos os lugares, inclusive aqui na Atlântida. A gente bem representado com os nossos colegas aí, mundo afora, né? México, Estados Unidos e Canadá. Mas hoje a gente resolve do lado de cá do microfone. É isso ou não é isso, Priscila? Vamos falar de os jogos dos jogos de hoje?
2: Vamos.
1: É isso
2: falar.
1: Que tu preparou pra gente, minha querida?
2: É isso que eu preparei pra gente hoje, é isso. E
1: muito bem.
2: Fazer, né?
1: Tu quer que eu comece por onde? Aqui pelo Modric, é isso?
2: É isso.
1: O Modric.
3: Ai, que chique.
1: Eu achei a Priscila um pouco mais baixa aqui. Eu vou levantar o volume dela.
2: Olha,
1: agora fala aí, Pri.
2: Oi, agora, como é que tá?
1: Agora ficou muito legal.
2: Agora chegando. Então tá ótimo.
1: Agora chegou bem demais. Vamos lá. Dois dos maiores craques do futebol mundial voltam a se enfrentar hoje, 8 da noite, hein, pela segunda fase da Copa do Mundo. O duelo entre Croácia e Portugal pode marcar o último encontro entre Luka Modric e Cristiano Ronaldo, ambos com mais de 40 aninhos e ainda como principais referências de suas seleções. Tem um tabu em jogo, tá? O Modric nunca venceu o Cristiano quando os dois estiveram em lados opostos, seja por clubes ou pelas seleções. Foram 10 confrontos, 8 vitórias do Robozão e 2 empates. Entre 2012 e 2018, vale lembrar, eles foram companheiros de Real Madrid, conquistaram juntos 4 ligas dos campeões. Foi aquele time infernal que enfrentou o Grêmio na final do Mundial de Clubes, inclusive o melhor Real Madrid da história.
2: Eu lembro disso.
1: Cristiano Ronaldo e Modric eram companheiros ali, infelizmente deu errado pra nós, mas enfim, né? Agora vale vaga nas quartas de final da Copa. O croata tenta vencer o velho parceiro pela primeira vez. Isso é só às 8 da noite, né? Porque agora, daqui a pouquinho, na real, daqui 20 e poucos minutos, começa Espanha e Áustria. Já tô sintonizado aqui no estúdio na tela da RBS TV, tô vendo Gustavo Villani, Roger Flores e Caio Ribeiro ali ao vivo de Miami, falando sobre os jogos, enfim. E o Everaldo Marques, o nosso titular dos jogos da seleção, é quem vai narrar Espanha contra Áustria. Então, RBS TV, Sport TV, GE TV, Globoplay. Você escolhe aí, né? Rádio Gaúcha, pra quem prefere as emoções do rádio, né?
2: É, tem também.
1: E assim nós vamos.
2: Deixa,
1: né?
2: Eu contar
1: esse
2: pra
1: joguinho
2: vocês.
1: Tá legal.
3: Tem gente que ouve.
2: Não.
3: Desculpa, Pri.
2: Não, vai tu, depois eu falo. Pode falar.
3: E tem aquelas que ouve o rádio e ainda olha a televisão, né?
1: É verdade. Verdade. Eu vou te falar, eu faço isso às vezes, tá?
4: Porque é um chato, tem, né, cara? É um chato que daí delay. Fica colocando o lance antes, né?
1: Não, eu procuro sincronizar.
4: Ah, que bom.
1: Eu procuro sincronizar. Da Copa do Mundo eu até não tô fazendo isso, porque tem várias transmissões ao mesmo tempo, então tu escolhe o narrador que mais te gusta, né? Mas, por exemplo, jogo do Grêmio, tá? Jogo do Grêmio, às vezes, tem um narrador só, lá do Rio, narrando. Aí tu vê que o cara não sabe nada do Grêmio. Aí eu pego, meu, tu quer saber? Eu vou botar aqui no Marcelo Debona, da Gaúcha, que o cara sabe, a equipe
2: eu
1: sabe
2: já fiz
1: tudo.
2: Isso. Exatamente.
1: Claro,
2: tu fica vendo o jogo na TV e ouvindo pela Rádio Gaúcha, mesma
1: e
2: coisa.
1: E ouve a transmissão da Gaúcha, óbvio. Sim. Sincroniza ali as lives e dá tudo certo.
4: Ô, Márcio, falar pra vocês que boa parte desses jogos são transmitidos do estúdio ao lado aqui da Atlântida Serra pela equipe da
1: Ao lado.
4: Da Gaúcha Serra, né? Eduardo Costa e Thiago Nunes, narradores.
1: Que legal, cara.
4: Rafael Rinaldi, repórter, Maurício Riolon, comentarista. Daqui do ladinho, estúdio.
1: O Eduardo Costa tá fazendo um ótimo trabalho como narrador, inclusive.
4: Muito,
1: parabéns pra ele.
4: Sensacional. Ele, Thiago Nunes. A gente ouve aqui, da volta e meia, tamo aqui. Gol! Nem precisa olhar pra TV, né? Tá escutando aqui.
1: Tá aqui do ladinho. Bom demais. Bom, então, 4 da tarde, Espanha contra Áustria. 8 da noite, Portugal contra Croácia. E pros inimigos do fim, 6 da noite, na virada de quinta pra sexta, o horário que seria do programa do Jô, hoje vai passar Suíça e Argélia. É.
2: Olha.
1: Uou! Mas Suíça e Argélia é aquele joguinho nível bar.
2: Ogo,
1: é, série C, série D.
4: Comprinhas da Shopee, né?
1: É.
4: Dando uma olhadinha.
2: Esse jogo da Espanha vai ser bom, mas eu tô mais ansiosa pro jogo de Portugal hoje às 8 da noite e pra amanhã,
1: bom jogo,
2: que a gente tem a Argentina em campo, né? Então eu quero ver de novo a Argentina. Gente, eu tô nervosa. Deixa eu falar um negócio pra vocês. Eu tô achando que o Brasil, eu tô com uma sensação que o Brasil vai chegar na semifinal e vai enfrentar a Argentina.
1: Eu tô com essa mesma sensação, Priscila.
2: E aí, meus amigos e minhas amigas,

0: eu não sei de mais nada. E eu só quero dizer, se Brasil chegar numa semifinal e, pelo amor de Deus, ganhar de Argentina, tem que ser feriado no Brasil. Não. É, tipo,
1: tem.
2: Imagina. Não precisa nem vencer a Copa, né?
0: É, eu
1: Mas
0: acho.
1: Mas assim, ó... Vou te falar, se a gente chegar numa semifinal, já vai ser o melhor resultado desde o 7-1, né?
0: Exatamente.
1: Que foi numa semifinal também.
0: Pois
1: foi um quarto lugar que a gente conseguiu, né? Enfim. Mas é isso, galera. É o que tem pra janta. É isso, né? Copa do Mundo. Tamo bem servido. Essa Copa do Mundo tá entregando entretenimento.
0: Muito.
1: Muita gente torceu o nariz pra quando anunciaram que a gente teria uma fase 16-avos de final e tal. Mas tá legal demais esse 16-avos.
0: Muito.
1: Agora todo gauchão eu quero 16 avos. Tudo eu quero 16 avos. É, 16 avos é minha vida agora. Isso aí.
2: É pré-pré.
1: É isso aí.
3: Vocês sabem que o meu filho ontem disse assim: mãe, eu acho que é difícil, mas eu não sei, eu tô torcendo pro Cabo Verde ganhar.
1: Querido.
0: Não, pode acontecer de amanhã. Pode acontecer de amanhã, vozinha, defender todos os gols e ir
2: levar
0: pra pênaltis.
3: É.
0: E aí,
3: podia, né?
0: Gente, podia. Virada muito louca, né? Pelo amor.
1: Não, mas ontem
2: tem que ser feriado no Brasil de novo, porque daí Cabo Verde tem muita galera que curte também.
1: Claro, e fala português, Cabo Verde fala português.
2: Ó, pra cá, traz pra cá.
1: Ontem aconteceu uma tragédia com Senegal, né? Na verdade, não sei se vocês acompanharam. Senegal tava ganhando de... Senegal tava ganhando de 2-0 até os 40 do segundo tempo da Bélgica. E aí tomou o empate, foi pra prorrogação e perdeu de 3-2, cara, na prorrogação.
0: Gol
1: de prorrogação. Enfim, né?
0: Futebol, né?
1: E Congo tava ganhando na Inglaterra também, né? Foi por pouco que o nosso Congo não levou.
0: Eu quase enlouqueci vendo o Congo ganhando da Inglaterra e aí depois aconteceu da virada, né, no caso.
1: Enfim,
3: eu confesso que eu também.
1: Tá entregando entretenimento. Inclusive, quem quiser trocar uma ideia comigo sobre Copa do Mundo, @marcos.carvalho no Instagram, postei um vídeo hoje cedo falando que a Bósnia ontem perdeu para os Estados Unidos e a Bósnia só tá na Copa porque eliminou a Itália nas prévias lá, né, nas eliminatórias da Europa. Só que se era para ter feito esse papelão, então que deixasse a Itália, porque a Itália tem muito mais tradição em passar vergonha na Copa, né, do que a Bósnia. A Itália passa vergonha com muito mais atitude, classe e tradição, né? Inclusive, já teria tomado logo uns 4, 5, 6 dos Estados Unidos ontem, tranquilamente, a Itália na Copa. Mas, já faz algumas que eles não comparecem com a gente, né? Então, a gente fica com saudade da Itália, que na próxima, em 2030, eles possam se organizar bem direitinho com antecedência, dá pra todo mundo participar.
2: Cara,
1: agora com 48 seleções, né?
2: Tentar virar país sede, né? Pra daí...
1: ter uma vaguinha garantida. Boa, Tim.
2: Estádio, a gente empresta. Aqui, né? Não importa se no Marrocos. Não, então, a gente empresta.
1: Vale a pena o investimento.
2: Vale a pena participar, né?
1: Ó, 20 para as 4, a pergunta da Luciana antes, por favor.
3: Vocês já ouviram aquela história do tal do viajante do tempo? Que o cara tá, sei lá, trancado lá em 2000 e não sei quanto.
2: Na França em 2055,
3: E aí ele aparece num negócio dos vídeos que... A final foi contra Brasil e França e o Brasil ganhou de 3-2. E ele falou, inclusive, cada jogador
1: esse ano
3: fez o gol. É.
0: Ai,
3: vocês
0: babado.
3: Não viram isso?
0: Eu não, gente, peraí. Não vi. Não vi, amiga. Não,
1: vamos botar a trilha do plantão da Globo aqui. Não é possível. Peraí.
3: Exato. E ele fala exatamente quem fez cada gol.
1: Então faz o seguinte, ó. Pega essas informações completas pra gente, porque agora a gente vai ter que fazer um rápido show do intervalo aqui.
3: Tá.
1: Só pra respirar um pouquinho depois dessa informação. E na volta, quando a gente fizer o almanaque que fala do passado, tu também vai falar de futuro pra gente,
3: olha,
1: pode ser?
3: Aí, hein? Combinado, pode
1: então
3: ser.
1: Então tá combinado. A gente vai ali e já volta. Bora!
3: Beleza.
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3: Atlântida, todo mundo tá ouvindo a rádio das nossas vidas, a melhor vibe do FM. 15 minutos faltando para as 4 da tarde, conforme prometido, tá na hora de abrir os porões e, né, usar aquela mascarazinha pra não se afetar demais com a rinite e tudo mais aqui. É, quem fez essa missão pra gente nessa semana foi a Priscila Fagundes. E
4: vamos
3: aí, Pri?
4: Lá, então, gente. Olha só, vamos com os fatos bem legais que a gente achou, que nós da produção.
3: Ô, Pri, só um momento. Antes, só porque apareceu na tela agora, vocês estão com a RBS TV ligada no estúdio da Atlântida de vocês?
5: Sim.
3: O tamanho da cabeça do narrador da Globo, do Everaldo Marques, agora saiu.
5: Eu tava pensando agora, porque ainda...
3: Cara, preocupante,
5: cima,
3: viu?
5: Né? É. Focam de cima, né, cara?
3: Tá uma câmera de cima pra baixo.
5: Cara, isso aí é ângulo, velho. Isso aí não pode ser.
3: Não, mas ele tem uma cabeça de bulldog, cara. Um troço. É, exatamente.
5: É o famoso Everaldo Cesariana, né, cara? Porque de parte normal não pode ser vindo dali.
3: O que ele tem de talentoso, ele tem de cabeçudo, cara. Bom, feita a observação aqui, Priscila, agora sim, tudo contigo.
5: Se ele der uma olhadinha pra baixo ali, ele tomba, cara. Ele cai no canto, cara. Aquilo ali não tem.
3: Não, a Neusaldina ali tem que usar GPS. Paixador de cabeça.
4: Meu Deus,
3: Vai, Pri.
4: Vamos lá, então, gente. Olha só, e o Almanac é especial em clima de Copa do Mundo. E vocês já vão entender por quê. Olha só, há 109 anos atrás, em 1917, nascia no Alegrete o jornalista, escritor e treinador de futebol João Saldanha. Além da carreira no jornalismo esportivo, ele comandou a seleção brasileira nas eliminatórias para a Copa de 70 e se tornou um

0: dos comentaristas mais marcantes do país. Quem assistiu a Saga do Tri na Netflix Brasil de 70 vai entender exatamente isso e todo o papel que ele teve pro Brasil conseguir aquele título lá em 70. Ele teve muita relevância e foi muito legal a forma que a Netflix tratou isso, né? O cara dava duas palavras, fumava um crivo. Dava duas palavras, fumava um crivo, né? Meu Deus do céu! Yeah.
1: Mas... Que bom que a Netflix vai voltar a falar o nome dele, cara. Que ele não era muito falado, meu. Ele não era muito pois falado antes dessa série aí. A galera pois não lembrava muito do treinador, né, em si. Mas ele agora voltou a ser falado, comentado. Que massa isso, cara. E é gaúcho, né?
2: Não, e tem os vídeos que mostra o João Saldanha real versus a interpretação do Rodrigo Santoro. Ah, o cara tá igual.
0: Parecido.
1: Que massa, meu.
0: Eu vi isso, achei também, concordo. E seguindo aqui então, né, gente? Há 113 anos atrás, em 1913, essa em homenagem a ti, Thiaguinho, e a tua região, foi fundado aqui, o Esporte Clube o hino, Juventude, hein? Tradicional
1: Vou
0: Clube de Futebol de Caxias do Sul.
1: Nossas almas em festa saudam esse clube de real tradição.
2: Vamos!
1: Na mais sã alegria se escudam entoando esta marcha canção. Tanana. Pronto, essa parte eu sei, o resto
2: parabéns, Juventude!
1: Parabéns,
0: aê,
1: cara. Muito bom.
0: E continuando aqui, gente, há 68 anos atrás, lá em 1958, o Brasil conquistou, sabem o quê? Sua primeira Copa do Mundo. Ao vencer a Suécia por 5-2 em Estocolmo, a conquista marcou o início da trajetória da seleção como a maior campeã da história dos mundiais até hoje, né? E revelou pro mundo inteiro um jovem de apenas 17 anos, que até hoje é conhecido como rei, Pelé.
3: Ah, ué, só entendo.
1: ABC.
3: Qual
1: da criança?
3: Tá, tem que cuidar das criancinhas, entendo.
0: Cara, vocês são muito
1: debochados.
0: Querido
1: Pelé, cara. Faleceu, né?
0: Tá, e essa daqui é muito boa. A próxima, gente, é muito boa. Que olha só, até a Dani ficou surpresa quando eu mandei o roteiro pra revisão. Ela disse, meu Deus do céu, não sabia disso. E eu, antes de apurar, também não sabia, gente. Há 32 anos atrás, em 94, o Diego Maradona foi simplesmente expulso da Copa do Mundo dos Estados Unidos depois de testar positivo no exame do antidoping, né? Sem ser o principal craque, né? A Argentina acabou sendo eliminada nas oitavas de final pela Romênia.
2: Que loucura, né?
1: 94, né, cara? Isso é uma coisa... É muito... O ano que o Brasil foi tetracampeão. É. Tipo, teve um fato tão histórico quanto o título da seleção brasileira, né? Ele usou aquela época um positivo pra efedrina.
0: Ele é muito louco, né? Meu Deus.
2: E que ele fala... Né, e ele morreu falando, né? Que aquilo ali, ele nunca usou com o intuito de aumentar a performance nem nada. Foi
1: não,
2: uma parada,
1: cara,
2: que...
1: Ele era um negócio pra ajudar, enfim, na perda de peso. Era tipo um diurético, um dietético. Não era era um negócio que ele usou. Cara, foi na inocência ali naquele momento mesmo.
2: Isso aí.
1: Assim como muitos atletas já caíram também na inocência, até na base de shampoo e tal, e coisa assim. É. Tomaram shampoo e por enfim.
2: E pra fechar.
0: E pra fechar, gente, há 14 anos atrás, em 2012, foi fundada a Rádio Gaúcha Santa Maria, na frequência 105.7 FM, ampliando, né, a presença do Grupo RBS na região central do Rio Grande do Sul.
1: Muito bom, cara.
2: Que massa, legal, cara. Parabéns pra Rádio Gaúcha, pros nossos colegas aí que fazem um belíssimo trabalho. A irmãzinha mais nova acabou de nascer, né? A Gaúcha Passo Fundo. Foi inaugurada aí mês passado. E a gente fica muito feliz de também ter essas irmãs aí com a gente falando das coisas sérias da vida, enquanto a gente se permite rir e brincar aqui, falar de entretenimento com a música. Pra fechar o almanac, Luto, quer trazer então o Viajante do Futuro rapidamente pra gente?
4: Então,
2: são 9 pras 4
4: rapidinho,
2: aí?
4: Rapidinho, só pra vocês entenderem o contexto, né? É um perfil que se apresenta como Viajante do Tempo e ele viralizou nas redes sociais após aplicar um vídeo que deixou muitos internautas curiosos. Nas imagens, o autor grava uma suposta pesquisa no Google mostrando o resultado final da Copa do Mundo de 2026, onde o Brasil venceria a França por 3-2 no dia 19/7/2026, com gols de Hendrick, Vini Júnior e Neymar, que é o gol da vitória, marcado na prorrogação.
2: A única parte que eu não acredito é essa aí.
1: Eu também, já não acredito.
4: Enfim, a fake, né? Então, o vídeo viralizou assim nas redes sociais, o perfil afirma ter vindo do futuro, então se vocês pesquisarem, tem vários vídeos mostrando ele como se ele tivesse perdido no tempo e tudo vazio, né? O placar, então, exibido, como ele falou, 3-2 pro Brasil contra a França, né? Então, supostamente, o Brasil campeão da Copa do Mundo, e não há qualquer evidência que o vídeo seja verdadeiro, verdadeiro, mas a galera já, a reação da internet.

0: internet já, tipo, já quer que acreditar nisso, né? E inclusive disseram que se acontecer, esse vídeo vai entrar pra história. Então vamos esperar os próximos capítulos, né? Se é verdade ou apenas uma brincadeira criativa, a gente não sabe, mas tomou conta da internet. E
1: na história do tá vazando na rede, ele já está.
2: Viu? Uma coisa que louco, cara, coincidentemente apareceu pra mim esse vídeo de manhã, foi dar uma pesquisada, como todo curioso, né, cara? Foi dar uma olhada. Aí o que aconteceu? Esse cara, ele gravou os vídeos, por exemplo, a Paris aparece o Louvre lá e tudo mais, tudo vazio, porque ele gravou na pandemia. Só que daí chama, ele vai numa prateleira e ele encontra o PS7 lá, o jogo pra PS7. Aí que entra a teoria que o pessoal diz assim, cara, em 2055 a Sony já estaria no PS12, 15, não no PS7. Então ali o pessoal deu uma travada. 55.
1: Ai, cara, acho
2: ele
1: que
2: tá
1: não.
2: Ele tá preso em 2055.
1: Acho que não, porque nós estamos em 2026. É bom, pode ser.
2: É, 25,
1: A Sony lançou o Play 5 em 2020, né? Acho que é o Play 5. Nós estamos em 26, vai sair 30
2: anos pra dois Plays. Mas é muito, cara, é muito louco tu olhar, porque daí ele tem lá uns refrigerantes que ele fez antes da inteligência artificial tá no hype ali. Um refrigerante lá que não existe, uma Fanta sabor não sei o que lá e tal, cara, é muito louco.
1: Fanta uva, né? Bom, gente, vamos fazer o seguinte, sete minutos faltando para as 4 da tarde, tá na hora do hino ali da Espanha e da Áustria. Como a gente é muito patriota, vamos tocar um som aqui para poder cantar o hino no estúdio?
2: Vamos.
1: A gente vai de Temper City, o nome da música é Self-Aware, Temper City, Self-Aware, e aí já a gente tá de volta, bora! Boa.

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1: Então tá, depois do trio de músicos israelenses Tampa City, a gente vai pro Mandando Bem. O Caxi... Não, ele não é caxiense, ele é carazinhense. É isso, tu nasceu em Carazinho, Thiago? Me ajuda?
2: Isso, claro, com certeza.
1: O carazinhense, Thiaguinho, isso. Vai fazer o Mandando Bem pra gente. Menino que isso fez aí. Camisa da seleção com retalhos, realiza sonho e ganha uniforme oficial.
2: Isso mesmo, a criatividade do menino é muito fofo se mandando bem aqui, porque a criatividade do garotinho de 9 anos emocionou a internet e ganhou um final feliz. O Estevan Lima, morador de São Paulo, ele sonhava em ter uma camisa da seleção brasileira. Só que aí, como a família não tinha condições de comprar uma, ele resolveu criar a própria usando retalhos e tecidos e materiais que encontrou em casa. Olha só, o vídeo viralizou nas redes sociais e mostrou o garoto brincando com a camisa improvisada, já que a família não tinha condições de comprar o uniforme original. O que que aconteceu? A história dele chegou até pessoas que decidiram realizar o sonho e presentear o menino com uma camisa oficial da seleção. Mais do que ganhar uma camisa nova, a história lembra que pequenos gestos podem transformar o dia de alguém e mostra que muitas vezes a criatividade nasce justamente quando faltam recursos, mas que nunca falte esperança. Que bonito isso aí, cara. Muito
1: que bonito, cara. Na tua voz ficou mais legal ainda. É isso aí.
3: Obrigado,
1: cara.
3: Angelical.
1: E pra qualquer criança, cara, ganhar um uniforme oficial de uma seleção, de um clube que ama, é um momento mágico, assim, é especial. É verdade, todos nós aqui já fomos crianças e aqueles que se ligavam em futebol sabem que isso tem um peso diferente, né? E ainda mais ele vivendo ali numa realidade, né, infelizmente, pouco privilegiada financeiramente. Pô, maravilhoso. Por isso que a gente fala que esses jogadores têm que ter responsa com o que eles estão fazendo, porque eles são exemplo pra milhões de crianças, né, velho?
2: Cara, tem um cara que foi jogador da seleção, capitão, veterano, jogou na enxuta de Caxias do Sul, chamado Serginho Chioquete. Hoje ele é treinador de futsal. Ele foi jogar Chioquete. Quando eu jogava nas escolinhas de um time em Carazinho. Ele foi jogar contra esse time e aí eles pediram a quadra pra treinar. E eu nunca esqueço, cara, que eu queria muito a camisa dele. E ele disse dentro do ônibus, vem de noite que eu vou te dar a minha camisa, cara. E esse... filho da mãe nunca me deu a camisa, cara. Então eu quero dizer pra você, Sérgio, onde quer que tu esteja.
1: Ah, não, cara.
2: Nunca esqueci da tua russa. Nunca esqueci da tua.
1: Para, Thiaguinho. Não, cara. A vingança nunca é plena. Mata a alma e envenena, gente.
2: Nesse caso, eu quero saber. Não, cara. Pior é que falando sério, depois eu fui trabalhar com gestão de futsal um tempo e encontrei ele nas andanças da vida na Liga Nacional. Encontrei ele e tive a oportunidade de contar pra ele isso, cara. Eu falei, cara, eu tenho uma raiva da tua cara. E aí,
1: desde então eu vou toda noite lá e eu nunca te acho.
2: Foi muito bom. E ele falou assim: não, cara, ele não lembra. Obviamente que ele não lembra, ele disse, não, mas é que a criançada ali sempre tava em volta, né? Ele jogava na enxuta de Caxias do Sul, que é o destino que hoje eu tô aqui em Caxias do Sul e quis o destino que eu não jogue porcaria nenhuma também, mas tudo bem, vamos lá.
1: É isso aí, mas o rádio ganhou, cara, com teu reforço. Abençoe, felizmente, cara. Tu veio pro nosso lado. Gente,
2: muito obrigado.
1: Um pras quatro, quatro em ponto agora, era isso, fechou todas. 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Acho que era mais ou menos isso, eu nunca sei como encerrar quando eu não tô ancorando. Eu começo por aí, Thiaguinho, dá o teu arroba, meu velho.
2: Quero dizer que tem um vídeo novo, eu fiz um PlayStation 5 com retalhos, tá? O pessoal que tá acompanhando aqui, tá muito legal, com pedacinhos de
1: que cara de pau,
3: que coincidência, eu fiz um iPhone.
1: Gente, não, fiz um Corolla de retalhos aqui, quem quiser.
2: Olha, tá muito bonito, são muito bons. Tá? É arroba Fala Thiaguinho, tá? Tem Instagram por lá. É arroba Atlântida Serra, já aproveita pra seguir também a minha dupla por aqui. Arroba Daniela Fante, tamo aí no frio da Serra Gaúcha. Se a gente vier amanhã, porque tá tudo funcionando, tá? Porque não sei se não vai encarangar tudo. Fiquem bem, fiquem na paz, beijo no coração de todos. Tchau.
3: Galera, aqui na Zona Sul, estamos no arroba Atlântida ZS. Segue o nosso Instagram, segue também arroba a Priscila Fagundes. Meus colegas, arroba Fred Bonfada, arroba Marcinho Rádio. E aproveitando que eu falei no Instagram da Atlântida Zona Sul, a gente tá com uma websérie muito legal. Já que a Fena Doce tá junto com a gente aqui no Tá Vazando na Rede, a gente tá com uma websérie muito massa que se chama Aquece Fena Doce. Fazendo justamente isso, um esquenta pra maior feira de doces deste
1: tudo
3: país.
1: Tudo que tem esquenta,
3: galera.
1: E aquece ultimamente, eu tô aceitando, né?
3: Olha, esse grupo que a gente tá fazendo. Pois é. Então eu convido a galera pra acompanhar lá. Diga.
2: Ô, Pri, aquele episódio, o outro episódio tem do Minha Cidade Tem um Porto, do Frederico e do Marcinho vindo, cara, SOS Malibu, assim, os
1: tá
2: dois naquele parque vindo, assim, cara.
1: Tá muito aquilo bom.
2: Ficou, muito cara, bom. Muito bom. Aquilo muito merece bom. Um quadro, cara. Parabéns,
3: cara,
2: pra vocês.
3: Essa é outra websérie que eu também quero convidar a galera pra ir acompanhar. A gente finalizou as publicações já, então ela tá completinha também no @AtlantidasES pra galera poder acompanhar. É um conteúdo bem legal, bem interessante. E o Fredinho, né, estreando aí nos conteúdos digitais na Atlântida, da Zona Sul, fazendo um baita
1: bem demais.
3: Sucesso.
0: Tá mandando muito bem.
2: Junto saber com nadar, o Marcinho. Né? Pra trabalhar na Atlântida, da Zona Sul, tem que saber nadar, né, cara? Porque o negócio, sabe. Ele já bota um barco
3: ele,
2: lá,
3: ele
2: sem
3: surfa,
2: corrente,
3: meus assim. Amigos. Ele é surfista.
2: Ah, então fechou, cara. Então é do nosso time. É do nosso time.
3: É dos nossos.
1: 4 horas e 2 minutos.

0: Os Lu, fecha pra gente aí, por favor.
1: Então é isso, galera. Podem seguir a gente em arroba Atlântida dos Vales, me seguir em arroba Lu Becastro, seguir NairoOrland em arroba NairoOrland, e fica o convite também pra galera vir pra festa mais gostosa da nossa região, que é a Festa das Cucas, que começa amanhã e vai até domingo no Parque da Oktoberfest. E é isso, beijo.
0: Muito bem, eu tô lá no arroba marcos.carvalho no Instagram, segue também arroba Atlântida Norte Gaúcho. Agradecendo mais uma vez a operação de Felipe Silva na Atlântida Santa Maria. Assim que a gente fecha o programinha de hoje, amanhã estamos de volta, se tudo der certo, o IRH permitir, às 3 da tarde, por toda a rede Atlântida no Rio Grande do Sul. Fica aí agora com a programação da sua cidade. Até mais, valeu, tchau.
1: Tchau, tchau, tchau. Tchau. Beijo.
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2: Meio-dia.

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1: Essa é a Atlântida, a rádio das nossas vidas, aos 7:30 da partida mata-mata, viu? Entre Espanha e Áustria. Muito boa tarde, Zona Sul do Estado. Eu sou arroba a Priscila Fagundes e não estou só.
2: Abri meu canal. Aí, obrigado.
1: Esqueci de abrir o teu microfone. Não, aí é legal, né? Eu fiquei esperando.
2: Eu vi que tu não...
1: Que tu não tava falando, assim, que tu geralmente entra já junto comigo, aí eu, será que ele não tá falando, né?
2: Se permitir que eu fale, eu falo, né? Boa tarde, Priscila, e pra toda a Zona Sul do Estado que tá ligada com a gente, agora sim.
1: Boa tarde, meu amigo, dá um ganhozinho no teu microfone aí. Opa. Agora, vamos ver,
2: deu, fala aí. Alô?
1: Aí tu veio muito bem.
2: Obrigado.
1: Coisa boa,
2: convidar a galera. Tá vendo o joguinho por aí também?
1: Tô vendo o joguinho por aqui também. Tu tá aí também?
2: Com certeza, cara. É bom que a Copa do Mundo faz a gente ligar as TVs do estúdio, né? Tá sempre desligado, mas quando tem um joguinho é bom.
1: Tá sempre desligado, mas quando tem um joguinho a gente liga a TV e fica de olho. Porque Copa do Mundo é que nem os guris estavam falando ali no Tá Vazando na Rede. Até quem não gosta se envolve, porque
2: claro.
1: É o assunto do momento.
2: Claro, não se fala de outra coisa, tudo é Copa.
1: Exatamente. Tá Vazando Zona Sul, vem na força de uma galera muito legal. 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
1: Que massa, amigo! Vou divulgar aqui também, sabe o quê? O arroba AtlântidasS, que sempre tem um conteúdo bem legal pra galera curtir. E vamos falar... Vamos falar de dois assuntos, duas pautas bem legais que tá rolando. Beleza. Lá no arroba Atlântidas S. Eu falo de Aquece Fena Doce e depois tu vem com Minha Cidade Tem um Porto, pode ser?
2: Beleza,
1: combinado?
2: Perfeito.
1: Vamos lá então. Aquece Fena Doce, galera! Tá chegando aí 32ª edição da Fena Doce, de 15 de julho a 2 de agosto. E pra gente esquentar, pra gente entrar no clima da Fena Doce... Te convidamos a acompanhar a websérie Aquece Fena Doce no arroba Atlântidas S, trazendo tudo, todos os assuntos que a feira aborda de forma introdutiva, pra tu já ficar naquele clima da Festa do Doce, sabe? Da maior feira e festa do doce do Brasil. Então, não é pouca coisa, sabe? Então, tu vai lá no arroba Atlântidas S, que tu vai ficar sabendo, sabe do quê? História da Fena Doce, história do doce, baronesas, opinião dos pelotenses, a galera que valoriza a nossa terra, valoriza a nossa festa, a nossa cultura do doce. Tudo isso e muito mais. Arroba Atlântidas S, websérie Aquece Fena Doce.
2: Ah, que moral, hein, Priscila? Tá louco, cara? É o Aquece mesmo. Vendo os vídeos, já fico empolgado já pra essa Fena Doce. Quero comer isso logo de uma vez, sabe?
1: Aham, eu também. Cara, eu tô numa ansiedade louca, assim. A Fena Doce é muito legal, cara. É um evento, assim, que nós aqui, pelo menos da Atlântida, a gente fica bastante mobilizado, né? Porque a gente quer fazer essa entrega tanto pra feira quanto pras pessoas que não podem vir até a feira. Então a gente faz essa entrega no ar, a gente faz essa entrega digital e a gente convida que quem pode ir até o centro de eventos que vá, porque é uma experiência muito legal. E durante a feira a gente vai ter outras webséries digitais pra galera entrar ainda mais no clima, pra galera ver de verdade tudo que tem lá. Rolê Atlântida, vai ter Doce História, vai ter muita coisa. Eu vou parar por aqui pra não dar spoiler.
2: E com todo respeito, né? A Copa do Mundo não amarra as chuteiras da Fena Doce.
1: É verdade. Boa.
2: A partir do momento que começar a Fena Doce, aí não tem pra ninguém. Aí é tudo Fena Doce.
1: Vai ser uma loucura, né? Vai ser Fena Doce, Copa do Mundo.
2: O mundo vai parar.
1: O mundo vai parar porque... Primeira semana de Fena Doce é semana de final da Copa do Mundo, meu amigo.
2: Imagina,
1: então, assim,
2: tá louco.

0: Tá certo. Tá bom, Priscila, agora deixa comigo, porque agora chegou a minha vez de dar essa divulgada aí do Arroba Atlântida ZS. Esse projetão que eu e Marcinho realizamos foi a segunda temporada da Minha Cidade Tem um Porto. Uma websérie bem legal, bem conhecida no ano passado, né? Já teve a primeira temporada, uma galera curtiu. E aí, né, tudo que é bom, a galera pede bis, né? Pede de novo. E aí, claro, teve a segunda temporada. Teve a segunda temporada, eu e o Marcinho fizemos dessa vez. Cara, a segunda temporada é mostrando a relação que o Porto tem com a cidade do Rio Grande, que é, cara, um dos pilares da cidade, né? Eu costumo brincar que o cassino é um, a FURG é outra, e o Porto, com certeza, é um dos pilares que sustenta a cidade, né, cara? Movimenta muita coisa e traz essa relevância aqui pra região sul do estado, pro mundo inteiro. É o segundo maior porto do país, o porto aqui de Rio Grande. E aí, claro, que impacta diretamente na cidade. E eu e o Marcinho fizemos uma série de 6 vídeos nessa segunda temporada, que tá muito legal. Tu tem que curtir demais. Quem tava ouvindo, tá vazando na rede, viu? Boa. Ele, o Thiaguinho, falando do SOS Malibu ali, que, cara, ficou muito legal o episódio. E aí, se tu ficou curioso e quer saber mais, é só ir no arroba Atlântida ZS, dá uma conferida nos episódios ali, que tu não vai te arrepender nem um pouquinho.
1: Boa, amigo! Então é isso, galera. Vai lá pro nosso Instagram, aquece Fena Doce, Minha Cidade Tem um Porto. E agora que a gente já papiou bastante, bora de som na Rádio das Nossas Vidas?
0: Simbora!
1: Bora de música da semana aqui na Melhor Vibe da FM.
2: Não tá vazando! 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
1: Tudo contigo, amigo.
0: É isso aí, a música é Boto Fé, da banda Castelo de Pedra. A música que foi começar a ser produzida no fim de 2025 e só foi gravada em janeiro de 2026.
1: Os caras se dedicaram.
0: Sim, não, todo um projeto, né? E segundo a banda, a composição nasceu da observação de situações reais vividas pelos integrantes e que procura mostrar que ainda existe espaço pro otimismo em meio ao caos urbano. Que massa,
1: eu
0: hein?
1: Gosto disso, hein? Eu gosto dessa pegada aí.
0: Energias positivas. Então aumenta o volume, Pri, vamos curtir o som do Castelo de Pedra, Atlântida 4 e 13.

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0: Atlântida, rádio das nossas vidas. Aí sim, estamos de volta, de novo. Não é mesmo?
1: Estamos de volta, estamos aqui, né?
0: De novo.
1: Eu até enquanto... tento fugir, mas... É.
0: A gente volta pra cá toda hora, de novo e de novo, né?
1: E de novo, e vai indo. Por isso que a gente ouviu o quê? De novo, com Vitor Clay. E fechamos essa leva de som com esse baita som. Por aqui a gente curtiu também Isabela com o som Quero Ser Feliz também. A Isabela que é ex-Netroots, né? Curtimos também Bruno Mars com I Just Might. Anitta e Ponto de Equilíbrio com o som Deus Existe. Armandinho, Eu Sou do Mar. E teve um som que o Fred sabe tudo sobre esse som, que foi o primeiro. Qual é o som?
0: A música da semana. Não é assim, gente? Foi Castelo de Pedra da banda Bota Fé.
1: Boa, Fred! Vamos pro rápido show do intervalo, amigo. Bora. E na sequência a gente tá de volta, né?
0: É isso aí, rapidinho.
1: Galera, não sai daí, já voltamos. Atlântida, 22 para 5.
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8: A seleção brasileira é a única pentacampeã da Copa do Mundo. O Brasil foi campeão em 58, 62 e 1970. Depois conquistou o tetracampeonato em 1994. Já o último título do Brasil foi em 2002.
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12: Esse Atlântida, rádio das nossas vidas, galera. Tamo de volta do show do intervalo, Fred. E o delay tá furioso.
14: Ei. Aí sim, Priscila, voltamos. Bah, deve tá com mega delay, né?
12: Bah, amigo,
14: sim,
12: amigo.
14: Nossa, sim.
12: Eu vou daqui então, vou chamar o Tá Vazando Dobrado.

0: Daqui a pouquinho o Fred volta aqui na programação quando a internet estiver na sua velocidade normal, né? Porque agora ela não está na sua velocidade normal, mas não tem problema, porque agora a gente vai de Tá Vazando Dobrado.
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0: E a gente vai curtir o Tá Vazando Dobrado de hoje com eles, Papas da Língua, banda formada lá em 93, né? Que ali em 2019 se desfez, entrou em ato, na verdade, né? Mas depois voltou com o retorno de Serginho Moá. E eles lançaram esse ano, inclusive, no estúdio da Atlântida em Porto Alegre, esse som que se chama Pura Ingratidão. É uma música muito boa que, inclusive, esteve aqui na primeira posição do Tá Vazando Zona Sul durante uma semana, como a nossa música da semana, e hoje volta pra tocar no Tá Vazando Dobrado, junto com outro hit de Papas da Língua que todo mundo conhece, Lua Cheia. Bora curtir, Atlântida 15 pra 5. Yeah.

0: E alguém ligou? Vai, Fred!
1: Acendo farol! Acendo farol!
0: Atlântida, essa é a rádio das nossas vidas! O Marcinho tá aqui no estúdio agora, ó, Fred. Tá deitado aqui na mesa, ele vai entrar no ar, ó. Ele vai entrar no ar. Ele está chegando. Atenção! O nome dele é Márcio Melo. Boa tarde.
2: Boa tarde, galera.
1: Olha esse boa tarde.
0: Viu só, a voz do homem é inconfundível.
2: Ah, meus queridos, isso se chama sinusite.
1: Mas o William Bonner, ele já é.
2: É, a voz ela fica mais assim, né? Porque, enfim, né? A gente tá com aquela secreçãozinha ali na garganta.
0: Não é voz de secreção, isso é voz de quem é dono da Atlântida.
2: Dono
0: isso.
2: da Atlântida.
1: Ele é William Bonner, né?
2: Proprietário da Atlântida.
0: É.
2: Enfim.
0: Enricou.
2: Não, é assim, ó, eu quero só perguntar uma coisa pra vocês. Como é que tá a tarde de vocês, tá bem?
0: Cara, tá muito porra! Divertida.
1: Como é que não vai estar?
2: Olha o Fred.
1: Porra! Como é que vai estar, Marcinho?
2: Alegria da galera! Que beleza, hein? Chovendo em Rio Grande, meu camarada.

0: Bah, sim. Peguei uma chuvinha quando tava vindo pra cá na motinha.
1: Bah, mas tu vai de motinho dirigindo nessa chuva, meu querido.
0: É, cara, cheio de capa de chuva, bem enroupado, parecendo uma sacola plástica.
2: Guerreiro.
1: Uma sacola plástica, o volante.
2: Fred Bonfada, guerreiro do K-pop.
1: É, meus camaradas, o guerreiro do K-pop. Vocês estão prontos?
0: Estamos, capitão!
2: Prontos, seu
1: amor. Vocês estão prontos?
0: Estamos, capitão!
1: Bora no abacaxi. Não, tô brincando. Vem aí. ATL Sweet House 2020. Confirmado! É isso mesmo, meus camaradas. E outra coisa, né? Cheio de parceiro, massa pra caramba.
2: Pra cima deles.
1: Esse ano vai estar recheado o negócio.
2: Esse ano o bagulho vai estar maluco.
0: Bagulho edição vai de colecionador da Sweet House.
1: Ó, falou tudo, hein? Cara, só um pouquinho, hein? Patentei isso aí, por favor.
0: Edição de colecionador esse ano.
1: Edição de colecionador esse ano,
2: muito
1: a Sweet
2: bom,
1: House,
2: Fred.
1: Meus queridos.
2: Sacada.
1: Muitas atrações legais, bate-papos. Vamos dizer assim, construtivos, certo?
2: Muito.
1: É, bacanérrimos, atrações musicais muito legais, ok? E é claro, né, a galera que vai estar passando por lá, que vai estar podendo interagir com a gente esse ano, mais do que nunca, né, essa edição aí de colecionador vai ser uma edição onde a gente vai interagir bastante com a galera. Né, vamos estar circulando bastante por lá.
2: Vamos. Eu...
0: Ansioso já.
2: Nós três, né, vamos estar lá. Nós três vamos estar lá junto e misturado, entregando tudo isso e mais um pouco.
1: Vamos estar
2: nesses
1: lá.
2: Nesses mais de 30 anos de Fena Doce, 32 anos de Fena Doce, né?
1: Eu acho que é 32 edições, né? Porque eu acho que em termos de...
2: Boa.
1: Anos, porque tem uma questão ali da pandemia, no meio do caminho, enfim, algumas questões assim. Mas são 32 edições de Fena Doce,
2: boa.
1: Né? E que comemora aí, na verdade, essa que é uma das maiores festas do Brasil, né? A Festa Nacional do Doce, que acontece em Pelotas, ela não acontece em, cara, em lugar nenhum. Não existe uma Festa Nacional do Doce em outro lugar do Brasil, né, cara? Então, a gente tem que valorizar, atenção, você, povo de Pelotas, tem que valorizar o que é nosso, valorizar
0: patrimônio nacional, né?
1: Patrimônio imaterial, né?
0: Aí,
1: a receita do Doce de Pelotas, enfim. E você acompanha tudo isso, obviamente, nas redes sociais da Atlanta, porque tá rolando por lá o quê? Tá rolando por lá o quê? O que que tá rolando por lá, ô Fred?
0: Pô, tá rolando aqui a Fena Doce, né, Marcinho? A todo vapor.
1: Muito bom, hein? Que a Fena Doce que tá mostrando aí, então, todos os bastidores dessa que é a maior festa do doce, ok? Mostrando, na verdade, assim, ó, as razões pelo qual e por quê que essa é a maior, né? E por que que ela se faz necessária, né? Aqui no sul do Brasil, né, meus queridos? E pra valorizar tudo isso e muito mais, Atlântida, obviamente, põe os dois pés na porta e entrega uma grande house esse ano, que vamos dizer assim, adorei o termo que o meu camarada Fred usou aí, que é uma edição de colecionador e realmente vai ser de
0: pega
1: colecionador.
0: Pega pra ti o termo aí, assim.
1: Não,
0: é
1: pega
0: nossa,
1: pra
0: é
1: nós.
0: É nossa.
1: É pra nós, meu camarada.
2: É nós
1: na fita. E é o seguinte, né, galera, aguardem, muita coisa legal. E outra, vai ter aí não só a Cass Fena Doce no digital, hein? Vai ter também rolê Atlântida na Fena Doce com a Priscila Fagundes. Vai ter também o nosso Doces
0: Histórias.
1: Histórias, muito bem, os Doces Histórias.
0: Sweet Histories, como dizem os britânicos, né?
1: Em holandês, como é que é? Não,
0: aí
1: não,
0: quebrou.
1: Aí complica. Mas as nossas Doces Histórias com o meu camarada Fredinho Bonfada.
0: Que emprego difícil, né, Marcinho? Tem que comer doce.
1: Meu camarada, vai ter que visitar uma cozinha.
0: Tá me matando, cara.
1: Exatamente, ver como é que funcionam as coisas, né? Botar este rostinho bonito aí no nosso Instagram da Atlântida Zona Sul.
2: Você!
1: E é o seguinte, você não pede por esperar, atenção, eu tô falando com você, ouvinte qualificado da Atlântida, que tá nos levando de carona. É exatamente, você mesmo, é isso aí. Não perde tempo, para tudo o que tu tá fazendo agora. O que que tá fazendo? Tá fazendo um pão? Para de fazer o pão. Tá enchendo o balão pro aniversário? Para de encher o balão pro aniversário. Tá andando de carro? Para o carro aí.
2: Para
1: entra
2: o carro agora,
1: Instagram.
2: No meio da
0: Você tá
2: caixa.
0: Trabalhando, pode parar de trabalhar?
2: Nem
0: Marcos.
2: Estaciona, só
1: tá,
2: para o carro.
1: Tá trabalhando? Para de trabalhar. Vai lá e entra no Instagram e segue @AtlântidaZS pra você não perder nada do que tá rolando aqui na Zona Sul do Estado.
0: Eu tô seguindo já.
1: E é claro, né, cara, tudo que vai acontecer.
2: Pois é, eu segui agora
1: há
2: pouco também.
1: Agora há pouco também.
0: Essa galera, não, eu vou anotar isso. Tinha uns dois guris estavam falando na rádio, eu falei, segui agora.

0: um ganchinho, né? Não fala assim. Tá,
1: ó. Gente, tá, mas já que tu tá falando de Fena Doce, vai ter uma galera com a gente lá na Fena Doce?
0: Vai ter uma galera
1: pra falar de um assunto muito legal, que inclusive a gente já vai puxar um pouquinho aqui, puxando essa galera aí.
0: Com certeza, vai ter festa julina aí, hein?
1: Vai ter festa julina do Grupo Tou, galera! Dia 11 de julho desse ano, às 15 horas, mais conhecido como 3 da tarde. Boa. Aonde? No CT Grupo Tou, no endereço que fica Rua Anchieta, número 925. É isso, né, galera? E quem participar, o que vai fazer, o que vai ajudar, Marcinho? Conta pra galera o quão legal, o quão importante é esse evento, essa festa julina do Grupo Tol.
0: Sim, festa julina do Grupo Tol. Primeiramente, vou mandar um forte abraço pro meu camarada João Baquile, que é a grande cabeça pensante aí do Grupo Tol desde o início, né, cara? É ele que concebeu, né, essa grande ideia que se tornou a realidade, que é o Grupo Tol, né, reconhecido no Brasil inteiro. Né? Então, como a gente tá falando hoje de julho, então vai ser a festa julina do Grupo Tol para arrecadar fundos aí para eles fazerem incrementarem o espaço do CT deles, ok? Para que funcione assim, ó, a contento, ok? O que a galera vai encontrar? Obviamente, tudo que tem numa festa julina: comida, bebida, jogos, enfim, vai ter Boca do Palhaço, Argola, Correio Elegante, vai ter
1: Tombola,
0: tudo de bom, ter cara. Pescaria, vai ter um monte de coisa legal lá na Anchieta 925. Que é o CT do Grupo Tol, ok? 11 de julho, todos os caminhos levam para a festa julina do Grupo Tol.
1: Boa, Marcinho. Fred, tamo com o horário estourado. Tamo com o horário estourado.
2: Vamos apurar o boi com as cordas.
1: Você foi o boi com as cuerdas. E agora a gente...
0: Tá falando espanhol, você tá torcendo pelo Paraguai, eu acho, hein?
2: Pela Espanha, tá jogando agora aí, ó.
1: A Espanha tá jogando, eu tô torcendo pela Espanha. Tô torcendo pela Espanha.
2: Já contagiou, né, o estúdio, Marcelo?
1: Tá tudo contagiado. Mas tá na hora da gente dar tchau pra galera, né, tchau. Fred?
2: Adiós. Sebamo. Hasta la mañana, Pri.
1: Boa! Boa.
0: Aê. Só por aí, para tudo. A galera tá
1: lá
0: se
1: puxando.
0: Lá ele. Que beleza, hein? Vai ter que, não vai precisar nem fazer o
2: Duolingo.
0: O psicotécnico.
1: Duolingo.
0: Duolingo.
1: Então tá, galera.
0: Tchau.
1: Tá, ó, vou divulgar, ó, já que o Marcinho foi, né? @ Marcinho Rádio, segue aí, @ A Priscila Fagundes, @
2: Fred Bonfada.
1: Boa, @ Atlântida ZS também. Na sequência tem Show do Intervalo, depois tem Vibe Copa, Quase Nada, Pretinho Básico e muito mais. Um beijo no teu coração. Tchau, tchau.
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5: Olha só a dúvida da Rita. Doutor, tenho tido dificuldades no sexo, sinto que não tenho boa lubrificação e fico meio ressecada. Isso piorou com a idade. Existe algo que eu possa fazer? Olha, sim, existem várias alternativas para você. Você tá contando que tem dificuldades na relação, possivelmente você não tá tendo uma lubrificação adequada. Isso pode acontecer por vários fatores, tanto psicológicos, você não tá relaxado o suficiente, você não tem intimidade com seu parceiro, você não tem tempo de preparação adequada para o sexo, de repente você não investe muito nas preliminares, ou existe também um componente biológico, talvez você contou que isso piorou um pouco com a idade, talvez você já esteja enfrentando alguns sintomas de climatério por diminuição dos hormônios dos ovários, e aí talvez pensar em estratégias como o uso de lubrificantes vaginais no momento da relação sexual, ou de hidratantes vaginais mais no longo prazo, para que você melhore de alguma forma a lubrificação e a umidade natural da sua vulva, da sua vagina. Além disso, se você realmente está no climatério ou se aproximando da menopausa, eventualmente você pode pensar em terapia de reposição hormonal, e para isso você precisaria discutir melhor as estratégias com a sua ginecologista. Tem dúvidas? Escreve para o @ Jairo Bauer Oficial.
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1: Tá vazando! 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
18: NBC, alguma dessas redes gigantescas aqui nos Estados Unidos que estava transmitindo ao vivo na hora, uhum. E tinha uma jornalista que estava narrando o fato, uma mulher. E quando ele se ajoelha na frente da outra, porque a posição de se ajoelhar é o clássico do pedir em casamento, né? Uhum. E aí a jornalista, que estava super séria na hora, assim, quando ele se ajoelha e ela entende que ele estava pedindo em casamento, ela se derrete de uma forma.
2: Ficou ruim pra nós. E é um casal de russo, né? Eles não são americanos.
18: Não, são russos.
19: Ontem, antes de dormir, eu peguei...
2: Tu te ajoelhou?
19: Não é isso.
18: Tu subiu aonde? No edifício Santa Cruz.
19: Eu fui no maneirinho ali no...
2: Sim.
19: Não, eu abri o Netflix. tá. Pra dar uma olhada, né? Na verdade, a Babi abriu pra gente dar uma olhada. E aí ela colocou o documentário. Que esse casal tem
18: eles
19: um documentário.
18: Têm, né?
2: Ah, Netflix, pode crer. Pode
19: Skywalker.
18: De 2024, uh-huh. Skywalker. Isso
19: aí. E aí mostra, eles contam como se conheceram, os lugares que eles já subiram e tal. E de como ele é uma parte mais técnica do rolê de escalar e subir lugares. E ela é uma... Ela vem

0: com o toque estético.
1: Ó, temos imagens, hein? A ATL TV já tá mostrando ali, ó. Cara, isso aí, sabe o que que parece? Parece um filme, mano. Parece que o Batman aí, vai tá com a filme. Mulher gato,
2: isso,
1: né,
2: isso,
1: cara?
2: Isso, isso.
1: É exatamente, mais ou menos uma parada assim, a galera que tá nos acompanhando até
3: tem que acompanhar. Foi no chroma key, tá ligado? Que
1: não, ô, meu, é assim, ó, eu sei que eles cometeram um crime, mas ficou muito legal.
0: Será que o Mister já fez isso por uma mulher, cara?
1: Ah, não sei.
0: Bacana.
2: Qual foi a maior altura que tu subiu pra uma mulher, Mister? Não, a gente subiu mais alto pra uma mulher.
1: Tá, mas...
2: No oitavo andar do... No oitavo andar do estádio lá de Houston.
4: Não, la Torre de Pisa.
2: Torre de quê?
4: Pisa.
0: Que é meio torta, né?
4: Sim, sí, perfeito.
2: Geralmente é, né, cara?
1: Vai, se abraçaram agora, beijão rolando. Bah, que vibe, velho, que vibe.
3: A ideia é ir pro Vini, né?
1: É, ô, Vini, aí.
0: Não, só pra mim, né?
1: É, eu já sou casado. Eu já sou casado. Tu falou que não é. Eu acho que tu é, porque tu já mora junto, né?
0: Não, não é que casado. Essa é a tese. Essa é a tese do Rafinha.
1: A minha eu tese acho... é morou junto, tá casado.
0: Tá casado.
4: Vini.
1: Oi. Então tu tá solteiro, Nando?
3: Não, eu. Faça. Sou casado no papel mesmo.
4: Tu, você, não, tu e Babi, dividem as contas?
0: Sim.
4: Estão casados.
1: Não, mas tu pode até não dividir, Mister. Mesmo tu morando junto, tu já é casado.
4: Ah, depois, esse é o próximo passo.
1: Ah, tá.
0: Então o que é dela é meu, o que é meu é dela.
1: É,
2: sim. A união estável é isso aí, é 50-50, independente do que tá ali dentro, quem pagou quanto.
1: Ou quando tu foi lá no cartório, tu decidiu o que que tu ia fazer, né?
0: Eu fui lá no cartório hoje.
1: Pô, eu também tive lá. Tu acredita, Lelê?
3: Passou.
2: É mesmo, cara?
1: Passei o teu rabo, meu nome.
2: Não, não tem como, cara, meu rabo tá na América, velho. Ah, não pode pegar nada que tá na América.
1: Que linguagem de baixo calão aqui, né?
3: Informação aqui.
1: Pois não, informação. De... Deixa eu arrumar teu microfone, tá ruim pra ti.
3: Tá ruim?
1: É, tu já tá meio sem vontade hoje, falando baixo fica pior, né? Vamos lá, Natália. Vamos tentar.
3: O Grêmio assinou um pré-contrato com o Mandaca
1: do Juventude.
3: Isso. Agora vai tentar a liberação pra ele já jogar esse ano.
1: Certo.
3: Por enquanto é só a partir de 2027.
1: Bah, obrigado, Grêmio.
0: E que mudanças, hein?
1: Não.
0: Isso. Veio o zagueiro do CRB.
1: Isso.
0: Aí o Mandaca.
3: Mas é os caras com vontade. Né? Querem
4: O nome é disso, é planejamento. Ah,
1: né? Tem várias coisas, né? Assim, às vezes só a vontade também não ajuda, mas é um indicativo, né? Assim, pô, cara, ao menos nós aqui, vai, vontade, tu hoje, nem tanto, não, mas aí legal, tu tá mudando, cara, tá mudando.
0: Legal, aí o Inter liberou o Borré, né?
1: Ah, vai voltar pro River?
0: Ou ele já deve estar, ou tá indo pra Argentina pra fazer exames
1: pro
0: River Plate.
1: Sim.
2: Eu não sei se vocês estão com a televisão ligada aí no estúdio também, porque tá rolando o Espanha e Alta, mas eu acho que a gente já cabe um bolãozinho da galera aqui, em quantos minutos vai ser o próximo gol da Espanha, porque tá.
0: E tá um banho de bola, né?
1: Tá, né? Tá,
0: é o jogo menos emocionante até agora.
1: Menos?
0: Não. Menos emocionante. Menos.
1: Por quê?
0: Não, porque...
2: Não, se bem que Estados Unidos e Bósnia não
1: foi
2: brabo.
1: Foi ruim, Estados Unidos foi ruim,
0: Estados
1: cara.
0: Unidos e Bósnia também, mas é que não tem grife, né? Foi. É que os Estados Unidos e Bósnia não tem grife em campo.
1: É
0: um jogo...
1: É jogo jogado. Quem ganhar, ganhou ali, né?
0: A Espanha ali tá...
1: Tu imagina...
0: Parece um enxame de abelha no gol da Áustria toda hora.
1: Mais ou menos o jogo da França.
3: O jogo Kentucky hoje é Portugal e Croácia.
1: É verdade.
3: Sem dúvida. Esse é o jogo do dia.
4: Sim, parece o clássico de coroa bom de bola, né? Aqui porque tem jogadores mais velhos, né?
1: É, mas a experiência é 8 da noite, horário de Brasília, 8
3: da noite.
1: Maravilha.
0: Não,
1: esse
0: sabe
1: jogo,
0: que a gente tava conversando com um português hoje de tarde.
1: É no programa que eu rolo ali no
0: Zona
1: YouTube.
0: Total. E cara, a gente não se ligou, a próxima Copa também é em Portugal. E será que por ser em Portugal... Não pode ser um fator determinante para que o Cristiano Ronaldo jogue
3: mais
0: uma
3: Copa. Eu acho que ele vai jogar.
1: Não, não tem como.
3: Acho que
1: não
3: ele
1: tem
3: vai.
1: Como, cara. Fisicamente, tu não vai conseguir.
0: Mas ele é diferenciado.
1: Não, por mais... Vini, desculpa.
0: É, pois é,
1: ele tá com 40?
0: É, 40.
1: 4-4, tu não tem como tu dar um pique que nem os caras estão dando hoje.
0: Mas ele é muito...
1: É a última...
0: É gigante,
1: não, eu acredito que sim.
0: Ele
1: mas
0: tem 41.
1: Ele tá jogando parelho com os caras ainda agora.
0: E vai lá, né?
1: E mais 4 anos. Não tem como, cara. Ele vai ser o embaixador lá, ele vai fazer... Vai ser o que o Beckman tá fazendo aí.
0: Vai ficar de garotão.
1: É, ele vai ficar de garotão.
3: Vai ficar de garotão. Vai ser o cara que vão filmar no camarote.
2: No mundo normal, eu concordo contigo, cara. Mas o Cristiano Ronaldo, ele não é normal. Eu acho que...
1: Mas ele é um ser humano, cara.
2: Ele é um ser humano. Tudo bem, cara. Mas ele é tão focado, cara. Ele é tão focado que é capaz dele se cuidar durante esses 4 anos pra poder fazer disputar a Copa no seu país.
1: Mas olha, ele 4 anos, tu com 40 anos, muda muito perto dos caras, velho.
0: Sem dúvida. Sabe o que tá falando também, né?
1: Eu já faço uma apostinha agora aqui com vocês.
0: Porque assim, ó, vai ter o Portugal em Portugal.
1: Tá.
0: E

0: caras estavam comentando assim, ó, pô, o Messi vai poder jogar um jogo de Copa na Argentina, porque também vai ter jogo na Argentina.
1: Acho que também é outro que não vai conseguir falar.
0: Não, é o que tá se comentando aí, tipo assim, pô, os caras podem jogar uma Copa com a torcida no estádio,
2: um joguinho
0: no país deles.
1: Mas aí eu acho que é a oportunidade também tu sair cremadaço. Entendeu? Tu faz uma merda de jogo.
2: Exato, cara. Fica aquela imagem, o cara pançudo.
1: Não, é nem isso. O cara já não consegue correr. Ele dá um pique, lesiona. Imagina, o Fia sai agora, tá, sai grandão.
3: Será a primeira Copa de um jogador jogando com andador, hein?
1: É verdade, mister.
4: Mas, ô Rafinha, o nosso colega Maurício Saraiva atentamente tá nos ouvindo aqui, tá no comentário do jogo. Mas
1: o seu Maurício, né?
4: Seu Maurício.
1: O seu Maurício, que agora eu vi que ele começou a me seguir hoje.
4: Olha, então, que privilégio do Zé Maurício. Mas ele virou pra mim aqui e disse o seguinte, cara, olha, também tem a possibilidade de nesses 4 anos prepararem o Cristiano Ronaldo pra ser o treinador de Portugal.
1: Pode ser.
3: Inclusive, a gente tá vindo aí com um personagem novo que é o Maurício Sorraiva. Né? Que é aquele que vai fazer análise começando pela jarra meio cheia, meio vazia, dizendo que é uma merda esse esquema tático, não passa bosta nenhuma.
1: Ô Maurício, vem cá, tá sendo citado aqui, Maurício.
3: Uma bela bosta.
0: Maurício tá aqui. Pior que aí, não é nem sacanagem.
5: O cara que já chega assim, ó. Tô me chamando por quê? Não tem o que fazer em casa? Eu tenho que fazer. Beijo pra você.
4: Maurício, em quanto tempo vai sair o próximo gol da Espanha ali?
5: Não passa de 10 minutos, só que o jogo tá ficando vivo. A Espanha tá brincando com a sorte. Sabe a chamada bola vadia?
3: Sim, sabemos bem.
5: A bola vadia.
3: Eu já começo a torcer pelo mais fraco daí.
5: Tá, então vamos embora, porque eu não tô aqui pra trabalhar pra vocês. Tá,
4: desculpa,
5: Maurício, só raiva.
4: Olha, vamos contar então, ó. 10 minutos.
0: Que não é sacanagem, meu. A gente fez no Dois Gordos e uma Copa, o Maurício só raiva. É.
1: Sério?
3: Ô, vantagem.
0: O Vini fez.
3: Vamos pra cima, vamos trabalhar juntos aí. Ô, Vini.
2: Era só reclamando.
3: E tem o nosso narrador que só narra em cabines laterais, né? O Pedro Ernesto de Ladim, que vai chegar daqui a pouco aqui com a gente.
0: Essa é boa pra colocar no Dois Gordos. Pedro Ernesto de Ladim é bom pra caramba.
2: Ah, eu pensei no repórter que fica de cueca, o Mauro Zorba.
0: O Mauro Zorba.
3: Tá aí, aquele apresentador da RBS TV lá do jornal que é viciado em sorvete?
0: Uau.
3: O Eloy Corneto.
4: Porra. Pô, tem a apresentadora que tava aqui com a gente, né? Que agora voltou já pro Brasil lá, que escorre muito o nariz dela.
3: Hã?
4: Cacau Coriza.
1: Puta merda. Pô, daí você vai pensar, tem várias.
0: O Rafinha tá quieto pensando em um.
1: Não, eu pensei numa, mas vai ficar ruim falar. Eu não gosto de falar de mina.
3: Boa.
1: É bom o cara ter um filtro.
0: Observem, né? Rafinha Menegas.
1: Observem este momento. Mas o que a gente pode falar pra caramba aqui é que a fase de grupos acabou, mas a fome da torcida brasileira não.
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2: Meu, chegou uma caixa de Nath frango aqui.
1: E desapareceu.
2: E sobrou esses 2 pacotes.
1: Não, é que a gente tem
4: pra guardar um pra mim, então.
1: A gente tem a air fryer aqui na redação. E aí tu bota na air fryer ali, bota uma pimentinha, uma parada, um ketchup, alguma coisa. Pra quem gosta.
0: Virou uma febre aqui na redação.
1: É inacreditável. A galera ali faz o ranguinho dos frangos.
0: Todo dia, 5 da tarde,
3: eu vou fazer o seguinte, ó. Vocês vão guardar um lotezinho que eu vou levar uma daqueles. Daqueles molinhos que tem aqui nos Estados Unidos.
1: Ah, restaurante. Tô ligado.
3: E aí nós vamos fazer uma tarde aí comendo uns franguinhos.
1: Ah, coisa linda, mano.
4: Dá uma aliviada na pimenta, porque eles gostam de pimenta no frango aqui, cara.
1: Poxa, é bom, é bom. Mas
3: o Lelê foi no banheiro, parecia que tinha um gato puxando ele pelo rabo.
1: O Nath pronto ali, eu gosto porque...

0: 4, aqui nos Estados Unidos, uma derrota que eles tomaram a cachapante da Rússia, acho que foi 6-1, e o gol foi do Roger Milá, cara. Ele é o jogador mais velho da história do futebol a marcar um gol
1: ele numa Copa do Mundo. Ele faz o primeiro gol daquela Copa.
2: Meu, mas aí que tá.
3: Não. Fala, 42.
2: O Cristiano Ronaldo, sendo um cara que gosta de
3: frango, né? Tu viu que a dieta dele é muito frango.
2: Mas de perseguir recordes, será que ele não vai pra essa Copa? Se ele faz um golzinho, ele bota mais um nome na história da Copa do Mundo.
0: Eu boto fé que, dependendo de como Portugal vai conduzir essa Copa, eu boto fé que ele possa sim estar na próxima, e boto cada vez mais fé que o Messi também vai ter.
4: Não é loucura,
2: né? Não é, cara.
1: O Cristiano Ronaldo já é o jogador que
2: eles estão fora da curva.
1: Ele fez gol em 6 Copas, é isso? Não.
4: Quem?
1: É isso?
4: O Cristiano Ronaldo.
0: Não, acho que tem uma que ele é o primeiro jogador a fazer gol em 6 todas as Copas que ele jogou.
4: Isso aí. Ah, o Messi não fez, né? O Messi não fez em 2010,
0: não. O Messi era primeira, reserva, não. Ele era o 19 daquele
4: time. Não, eu acho que em 2006 ele faz um, em 2010 ele não faz.
2: Mas em 10 ele era reserva.
1: A primeira Copa do Messi, então, ele não faz gol.
4: Então em 2006 ele não faz.
1: O Messi só embalou em Copa do Mundo depois da última, né?
4: Sim, depois que o Dibu ajudou.
2: Depois que o Lelê falou.
0: O Messi tem uma vantagem em relação ao Cristiano Ronaldo, Vini, que é o seguinte: o time joga pra blindar ele. E aí isso é o seguinte, verdade. É aquela, sabe, a teoria da guerra, assim, os caras vão blindando o arqueiro ali pro cara indo e fazer a parada. Pra mim é mais ou menos parecido. Eu não vejo isso em Portugal. Acho que o Cristiano Ronaldo não tem esse abraço coletivo do time.
4: Assim. E é a primeira vez que o Cristiano Ronaldo tem uma parceria legal, né? Uns caras legais, assim, pra jogar junto. Verdade.
3: Aos 40 do segundo tempo.
4: Chegou uma galera boa. É.
1: Falando em Messi e Copa do Mundo, e eu me lembrei da questão da arbitragem, a gente agora tava voltando no trem aqui pra New Jersey, tinha um cara do meu lado ali que puxou o assunto, ele me viu com a credencial e a gente começou a conversar. Americano, ele, bem interessado sobre futebol, assim, e veio comentar comigo ontem como era ruim aquele juiz que apitou o jogo dos Estados Unidos ontem, que eu falei pra ele, sim, cara, a gente é brasileiro, a gente sabe bem como ele é ruim, inacreditável, até ele tá aqui na Copa, mas enfim. E aí, olha só, cara,
3: isso. Gostei do inglês do Klaus ali na hora.
1: Partiu dele, Rafinha, um americano, falou assim: bah, cara, como tem coisa estranha rolando nessa Copa, na arbitragem, principalmente no que diz respeito à Argentina. Foi ele que falou pra mim, não fui eu que chamei o assunto.
0: Eu tenho minhas teorias de conspiração há muito tempo, já fui avacalhado, mas eu tô nessa área também pra ser avacalhado.
1: Vamos ver. Porque ontem...
0: achando que estão tentando transformar o Messi num intocável, assim, sabe?
1: Porque ontem a expulsão do jogador dos Estados Unidos, ela tá sendo muito, muito, muito debatida aqui, sabe? Muito
4: debatida. Que o futebol, por exemplo, o futebol não... De repente, outros esportes têm essa coisa de tu blindar a grande estrela, né? O GOAT, como dizem. Só que no futebol, não. No futebol, o cara pode ser a grande estrela, cara. E naquele dia ele ser um vilão, naquele
3: campeonato ele
4: ser um vilão. Que eu não sei se, de repente, essa americanização do futebol pra essa Copa... Sei lá, meu, não sei, tô brisando aqui.
0: Vini, tu viu um negócio que eu mandei no Adega do Twitch Retro, uma entrevista do Maradona há uns 20 anos.
2: Ah, é verdade. Isso.
0: Ele falando assim, quando ele soube que a Copa ia ser nos Estados Unidos, ele falou, os Yankees, eles gostam de mexer em tudo e não sei o quê. Quer ver uma coisa? O jogo de futebol vai ter 4 tempos, porque eles precisam botar merchandising e tal. O cara acertou, velho.
1: É que, por exemplo, assim, Vini, vou pegar um recorte bem, bem lógico até do que a gente tava falando, né? A gente tem conversado muito nos últimos dias aqui na rádio sobre o Ronaldinho. O Ronaldinho Gaúcho, aquele jogo contra a Inglaterra, ele é o melhor em campo, ele é o cara que tá decidindo o jogo e ele é expulso. Lembra disso?
4: Sim, sim.
1: É expulso. O Messi, agora no primeiro jogo deste campeonato, ele faz uma falta daquelas ali com o pé por cima e ele não é expulso.
4: Entendeu? O Messi pode dar um tiro em alguém, ele não vai ser expulso.
1: Essa é a questão, porque há anos atrás, quando o principal jogador do mundo era nosso, o cara cometia alguma coisa errada, ele era expulso. Aí por que o Bonitão não foi expulso? Porque ele fez uma jogada, não tô dizendo que foi por querer, foi na maldade, foi sem querer.
2: Mas tu acha que os americanos estão querendo blindar o Messi? Meu.
1: Claro, não, cara, FIFA, ele joga aqui, Rafinha.
2: Eu vi uma comparação da reação do presidente da FIFA com o gol do Messi, ele todo feliz, sorridente. Cristiano Ronaldo fez o gol, ele só quieto, assim, normal.
4: Mas sabe que também tem
2: uma... Mas é muita conspiração,
4: eles estão viajando. Mas tem uma outra.
2: Eu acho que há uma simpatia maior com o Messi por parte da FIFA.
4: Mas assim, vamos aqui, de louquinho então.
2: De louquinho? Tamo aqui.
4: Não, eu,
2: de
4: mas louco. Mas eu vou ser
2: 50 anos.
1: Gol da Espanha.
2: Gol da Espanha.
1: Maurício Saiba, né? Ele tá tomando, velho.
4: Teu sinal negociou aí, Lelê.
2: Teu sinal deu uma bugada aí, mano. Desculpa. Eu acho que tem que reiniciar aí, Lelê. Deu uma caída violenta.
4: É, o Adams também, os dois.
2: Os dois. Não sei. Agora a gente nem ouve vocês. Fala o que tu ia falar.
4: Não, porque, cara, o Messi, ele sempre foi um cara que de poucas palavras, né?
3: Total.
4: Ele nunca falou. E aí tem um vídeo do

0: Cristiano Ronaldo.
1: O extra-campo dele é diferente de todo mundo. É,
0: mas tem um Cristiano, tem um vídeo do Cristiano Ronaldo assim, ó, meu, ele derretendo a FIFA num evento. Ele tá no palco, tem vários jogadores. Eu não sei qual evento é especificamente. É logo depois que o Rodri ganha o melhor do mundo e não o Vini Júnior.
1: Tá.
0: E eu, meu, juro, ele na frente dos jogadores todos, Neymar, Vini Júnior, Messi, os caras tudo, o próprio Rodri, ele assim, ó, dando discurso, pois, não sei o quê, e disse, e achei um grande erro o Vini Júnior não ter sido escolhido o melhor do mundo.
1: Ah, ele é pica.
0: Ele questionando o resultado, claro, da FIFA, falando assim, não faz nenhum sentido, porque o futebol, além dos títulos e das conquistas que o Vini também tem, é o desempenho, a capacidade de decisão, e acho que eu posso falar sobre isso.
1: Ah.
0: E aí ficou assim, meu,
1: e é um clima legal, né?
0: Climaço legal, assim, atravessando o salão. Então, assim, querendo ou não, isso te torna menos querido. Quando tem um cara que fala,
1: sim,
0: tu escolhe, tu te posiciona. E te posicionar te faz ser querido por alguns e menos querido por outros.
1: Pode ser. É uma maneira de então entrar nessa agora? Tua loucura.
2: Agora estamos sim. Vindo. Agora estamos ouvindo.
0: Aproveitando é que vocês voltaram, meu. Vocês viram, a gente estava falando em Messi. Vocês viram o vídeo do Messi que deu uma viralizada dele rindo no aeroporto? Porque
3: ah, rolou a revistinha ali, né?
1: Claro, mas não ele. Só ele, a seleção, né?
0: Não, a seleção, mas eu peguei o Messi porque tipo assim, meu, tudo bem que todo mundo tem que ser tratado igual, mas, meu, vamos combinar, né, meu? O Messi não vai entrar com os bagulho proibido.
1: Uma erva diferente de chimarrão ali.
0: Porra, né, cara, é complicado,
2: bom,
0: né, cara?
2: Bom, cara, o Ronaldinho já foi preso, né, então...
0: Não, mas, pô, vou te falar, o Ronaldinho...
3: Ô, Vini... Ronaldinho foi preso no Paraguai e o Paraguai tá nas oitavas de final da Copa do Mundo. Isso quer dizer muita coisa, meu camarada.
4: Ô, Vini, o meu abridor... Meu abridor de vinho ficou no último detector de metal.
0: Mentira.
4: Do aeroporto.
0: Mentira!
4: É, o Hachei.
1: Tá, mas daí, né?
4: O garotão aqui pediu o abridor pra abrir uma cerveja.
3: Sorte
4: esqueci.
3: Dele que o cachorro tava gripado.
1: Mas, ô, meu, eu passei por uma situação muito aeroportos, assim, voltando de... Eu acho que foi dessa, de uma trip ali de Miami, tá no aeroporto, a mina queria levar a vela mesmo, aquela vela e tal, bonitona, sei lá, que tu compra
4: dá, né?
1: Vela, $3, é mais,
3: muita dessas velas
1: mais
3: aqui,
1: estética, assim, e aí parou, oh, mano, ela começou a ficar nervosa e o cara não teve nada de errado, só claro, as mochilas eram assim, ó, meia de um lado, as cuecas aqui, uns shampoo atravessado, horrível, né? Claro que é, e aí pega tipo uma espátulazinha, eles tiram um pouquinho da vela e vão ali num detector ali pra ver, né? E aí, tô, mesmo sabendo, não tem nada.
3: Isso com a minha erva mate,
1: vai, que, caraca, velho, né? Vai que deu uma cor diferente.
0: Vai pra explicar.
1: Né? É exato, cara. Vai
4: o,
1: que mesmo.
4: O garotão aqui tava com 3 kg de ervas, os caras tiraram um punhadinho ali pra ver o que era.
1: É, não, mas é, meu.
3: Uma parada ali, velho. É, foi louco.
1: Mas, ô, Vini, ali mostra que é o seguinte: independente de quem tu é, os caras não tão nem aí,
0: mano. Estados Unidos é isso.
2: É protocolo. Né?
3: Mas não é só Estados Unidos, é protocolo de segurança do
1: claro,
3: aeroporto, cara. Sabe
1: aeroporto.
3: Que me dá um pavor? Eu sempre fico apavorado e eu digo, pô, meu, eu tô fazendo tudo certinho, eu faço as coisas certas, não dá nada, não vai rolar nada.
1: A ideia é essa.
3: A não ser que um vagabundo botou uma coisa escondida ali, eu
1: pode
3: não vi, né?
1: Ser, né?
3: Mas, é, mas por mim eu tô sempre tranquilo, mas chega na hora, o cara diz assim, abre a mochila, tu já começa...
1: Aqui, senhora... bugou.
0: Mas o que me pega...
1: Bugou o sinal de novo.
0: O que me pega é que, tipo assim, tá, o detector, beleza. Passar a mala na esteira, beleza. O que me pegou é a revista Corpo a Corpo do Messi.
1: Ah, é.
0: O que
1: ele vai botar no corpo, né, cara?
0: Cara, mas...
1: Eu vou entrar com um canivete aqui, que eu vou jogar um jogo da seleção da Copa aqui.
0: É, tipo, mas ok, é protocolo, tá tudo certo.
1: Protocolo.
0: Até eu imagino que o próprio cara que faz deve fazer meio constrangido.
1: Ficar constrangido,
0: ele
1: né?
0: Deve, tá, bom.
2: O cara vai, não vai perder a oportunidade, é uma história
0: de tocar
2: pra contar,
0: no Messi, né? Eu apalpei o Messi.
1: Isso, um eu vi, ele tá bem fisicamente, né?
2: Fada. Até pra jogar a próxima Copa, hein?
0: Ô, Rafinha, vamos falar dos jogos?
1: Vamos falar dos jogos.
0: Vamos ver o que...
1: Nesse momento, 2-0 Espanha, é isso?
0: Isso aí, a Espanha tá se classificando...
3: Ao natural.
1: Ao natural.
0: O famoso in natura, né? Se a Espanha, ela classificar, ela enfrenta o vencedor de Portugal e Croácia,
1: aí...
0: né? E aí vai ser aí, a gente pode já ver um jogão. A gente já pode prever um jogão na próxima rodada. E ainda nessa semana, ainda hoje, tem o Suíça e a Argélia. Esse é o que nem o Adams falou, que é pegar uma faca e enfiar nos olhos. Né? Porque, pô, esse jogo aqui é...
3: Uma tesourada, vamos falar do jeito certo aí.
0: Isso, tesourada nos olhos. E ainda falta Argentina...
3: É mais negócio que vê esse jogo.
0: Argentina e Cabo Verde, a Austrália... E Egito, são os jogos que ainda faltam. E de resto a gente já tem os confrontos da próxima rodada, que é Paraguai e França, Canadá e Marrocos,

0: Brasil e Noruega, México e Inglaterra, Estados Unidos e Bélgica.
1: Caraca, meu, agora tu falou...
2: Nessa fase ainda tem Colômbia e Gana.
0: Isso, tem Colômbia e Gana, que eu acho um baita jogo.
1: Colômbia e Gana.
0: Eu acho um baita jogo de jogo. Copa do Mundo, assim. Que são duas seleções que têm uma equivalência legal,
3: E que os ganeses estejam espertos com a maldição dos 86 minutos, né? Que a gente falou no Bola Hoje. As três seleções africanas, ontem e anteontem, sofreram o crime exatamente no mesmo minuto, 86 minutos.
1: Não, o Senegal foi uma piada. Os caras fizeram 2-0 ao natural, jogando ali, depois tomaram uma virada ali e não teve migué.
0: Pipocaram, né? Pipocaram. Falando sério, eu vou torcer pra Colômbia, porque assim, ó, a única seleção desse lado da Argentina que pode, de repente,
1: incomodar
0: com uma zebra ali com a Colômbia, com a Argentina, é a Colômbia, cara. Porque daí tem essa coisa do confronto sul-americano.
1: Sim.
0: Teve a disputa entre Colômbia e Argentina final, foi ano passado ou ano retrasado? Agora não lembro se foi ano passado ou retrasado, que a Colômbia foi muito bem. E assim, pensando...
3: A Copa América?
0: Isso. Pensando numa zebra, cara, é a Colômbia ali que pode fazer alguma coisinha com a Argentina. De resto.
3: E nos guri pra chegar junto no Messi, né?
0: Isso. Os colombianos não vão pedir licença, né, Lelê?
1: Claro que não.
0: Eles vão torar.
3: Não vão.
1: É oportunidade.
2: Até o plomo.
1: Mas tu falou, o Paraguai acho que é o pior, que pegou a pior pedreira,
0: né? Aí se ferrou.
1: E aí, pô, o grande nome do Paraguai no último jogo foi o goleiro, né? E tu tá ligado da história desse goleiro, o que ele já passou, esse gurizão
0: não,
1: ali? Cara, um tempão aí, cara, atrás, mano, ele teve um filho ali, nasceu prematuro e precisou de um tratamento, de ter que ter muita grana e tal. E ele começou a vender todos os itens dele, ele jogava, na terceira divisão de um time, aí ele jogou na sub-20 do Paraguai, na seleção, como goleiro, vendeu a camiseta de goleiro e tal, pra buscar a grana, e aí 4 anos depois o cara é o herói do Paraguai num jogo desse.
0: Entrou
1: pra história do Paraguai.
0: E agora ele...
1: E aí goleiro... tem um vídeo que tem os policial e os presos assistindo o jogo e todo mundo comemora junto, não viu?
0: Carai, velho.
1: Os negros numa penitenciária, é muito
0: foda. Não, e o melhor, ele é goleiro de São Lourenço, né? Ele é goleiro de São Lourenço. E, cara, a vida dele mudou, mano.
1: Mudou, ele tem o vozinho ali, cara.
0: Ele vai ter rua com o nome dele no Paraguai.
1: Exato, virou ídolo de uma nação.
0: É isso.
1: Bah, que legal, cara. Só a Copa pra fazer isso, né? É diferente, não adianta. Tu jogar uma Copa do Mundo é outra vibe. 24 minutos para 6 horas da tarde para o patrocínio de Fatal Model, HS Consórcios e Sneakers, o apoio de Tia Ofertas, Frangos Nat, Equipe Cooler, se beber não dirija, beba com moderação. Segunda a sexta tem o Vibe Copa, 5 da tarde aqui. Considerações finais aí, Lele e Adams.
4: Pô, só mandar um abraço pra galera da Fatal Model, que hoje a gente tava passando ali pela Times Square pra fazer o programa e um baita de um letreiro ali, daqueles luminoso
1: irado.
4: Que tem na Times Square da Fatal Model ali, cara.
1: Que irado,
4: mano. Aí, nossos parceiros trouxeram a galera da Atlântida aqui pros Estados Unidos junto com... Desculpa, tá, cara, essa coisa da voz do Lelê tá falando, não é brincadeira, velho. É impressionante o que tá rolando. Então, um beijo pra todo mundo aí que tá com a gente. Vou poupar a voz pra ti ainda.
1: Tá certo.
3: Não, gurizada, e é isso aí, tá? A gente volta amanhã, muito provavelmente a gente deve voltar amanhã também de lugares fechados, porque se hoje o calor tá horroroso, a previsão pra amanhã é pior ainda. E outra coisa, né, Rafinha? A gente falou que amanhã, por ser sexta-feira, véspera do 4 de julho, tem muita coisa sendo prevista pra acontecer. Quem tá vendo na live aqui agora, a gente tá aqui de costas para o Rio Hudson. Muitos navios mais ao fundo, a câmera não tá pegando agora, tá? Mas lá ao fundo, mais perto da Estátua da Liberdade, já tem porta-aviões, tem navios gigantescos que já estão atracados ali e vão desfilar por aqui, e mais de 150 aviões previstos para passarem por aqui. Então acho que vai ser legal a gente fazer os programas amanhã da beira do rio, porque daqui a pouco a gente tem algumas imagens legais para mostrar e também se prevenir desse calor fora do comum que está acontecendo hoje e amanhã aqui
1: Meninos, água, protetor solar.
3: Muito, cara. Isotônico, água de coco. A gente tá tomando tudo que tem direito. Né? Refrigerante com açúcar, tudo.
1: Grande abraço aí, galera. Obrigado.
3: Hoje, né? Hoje.
1: Tá certo.
3: Tubarão.
1: A gente já volta com quase nada. Depois Pretinho Básico. Tem muita coisa aí.
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2: O primeiro brasileiro a ser campeão de uma Copa do Mundo conquistou o título não com o Brasil, mas com a seleção da Itália, em 1934. Anfilogino Guarisi Marques, o Filó, nasceu em São Paulo, mas era filho de italianos e defendeu a seleção dos pais 24 anos antes do primeiro título mundial do Brasil.
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4: Atlântida, rádio das nossas vidas. Tá no ar o quase nada dessa quinta-feira, dia 2 de julho de 2026. 5 horas 44 minutos, faltando 16 para 6, coisa linda, tá um programa cheinho hoje. Eu já vou dar de bate-pronto o nosso número, é 26400943. DDD é 51, 26400943. E de bate-pronto já vou dizer que hoje é pauta para adulto, né, meu produtor Nathan Nunes?
5: Boa tarde, Rafael Gomes.
4: Como é que tá o senhor, tudo bem?
5: Tudo certo. A pauta é para adultos que dirigem.
4: É, por isso que eu falei adultos.
5: Isso, isso. A pauta é... infrações no trânsito que...
4: Não era essa pauta.
5: Não era essa pauta, eu mudei o nome.
4: Regras de trânsito que ninguém segue. Regras de trânsito que ninguém segue. 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Deixa eu falar rapidinho que hoje eu tô em Novo Hamburgo. Tô no Boteco Comedy lá em Novo Hamburgo.
5: Aita.
4: Show de comédia, show de improviso radioativo comigo e o Eric Clapton.
5: Show de bola.
4: Improviso radioativo, galera de Novo Hamburgo. E quem for lá no Gomes Rafael tem uma surpresa.
5: Boa.
4: Pode ter uma cortesia. Pode ter.
5: Talvez.
4: Mas tem que chamar lá. 26400943, alô, quem fala?
6: Fala, Rafa.
4: E aí, irmão, quem tá falando?
6: É o Alan de Porto Alegre,
5: coordenador
6: aqui da Escola do Mecânico.
5: Fala, meu, qual regra no trânsito parece que as pessoas não cumprem?
6: Ah, o pisca, né, pra trocar de faixa. Ah,
4: esse é o campeão, esse é o que mais me irrita.
5: É o que mais tem.
6: Ô, meu, tá louco, se dá uma raiva, cara. Ah,
5: principalmente caminhão, não gosta.
6: Outra, então, na estrada, o cara que tá trancando a faixa da esquerda.
5: A faixa rápida, o cara anda devagar.
6: Exatamente. Cara, 110, eles estão a 80 lá.
5: Não dá.
4: Ah, pois é. Porque a faixa da esquerda não é pra andar a 110, é pra quem tiver mais rápido.
5: Às vezes, às vezes a direita tá mais rápido porque na esquerda tem alguém trancando.
6: Exatamente. Isso aí.
5: Quer mandar abraço pra alguém, meu?
6: Ah, pra minha esposa e pra minha filha, pra Jennifer e pra Antonella. Antonella tem um aninho e 12 dias.
4: Oh, coisa linda, tá bom. Valeu, irmão, um abraço.
6: Um abraço pra vocês.
4: 26400943, o pisca ninguém dá.
5: Pisca
4: ninguém dá. Tem gente que acha que pisca é só Natal e Ano Novo. Só... O meu, cara, que raiva que eu tenho, meu. O cara vem, corta a tua frente, tu, porra, velho, que custa avisar?
5: Ou vai primeiro e depois dá o pisca.
4: Ô, meu, tu que é motoqueiro, tu sabe, velho. A diferença que faz o cara dar o pisca.
5: Não, total.
4: Porque tu anda entre os carros, às vezes, ali,
5: né?
4: 26400943, alô, quem fala?
7: Oi, Patrícia.
4: Oi, Patrícia.
5: Liga da onde?
7: Aqui de Gravataí.
5: Faz o que da vida?
7: Trabalho numa loja de caminhão, autopeças, borracharia, autoelétrica.
5: Oh, baita. E qual regra do trânsito as pessoas parecem não cumprir?
7: Bom, eu acho que é dar seta, né?
5: E
7: quando fica amarelo o sinal, o pessoal acelera pra aproveitar o amarelo.
4: Ah, putz, mas essa eu faço às vezes, essa eu tenho que admitir. Essa eu admito que eu faço. Bah, tu me desculpa, Patrícia, essa aí eu sou culpado.
7: Ai, ai.
4: Bah, mas tu é certinha no trânsito ou tu só fala mal dos outros?
7: Não, eu passo no amarelo.
4: Como é que é?
7: Eu passo no amarelo.
4: Ah, viu? Ó, eu admiti também. É isso aí, tem que vir junto. Tá bom. Beijo pra ti. Valeu, Paty. Quer mandar um abraço pra alguém?
7: Quero mandar um beijo pra minha filha
4: e
7: pro meu marido.
4: Tá bom. E o nome dos dois?
7: É Heloísa e Fabrício.
4: Heloísa e?
7: Fabrício.
4: Fabrício, tá bom. Beijo, Patrícia. Valeu.
7: Obrigada.
4: E tu, motoqueiro?
5: Tem uma que com certeza ninguém cumpre, que é quando na faixa não tem fiscalização eletrônica, tu anda sempre acima da velocidade. Então se daqui a pouco a faixa é de 80, mas não, tu sabe que não tem fiscalização, tu anda 85, 90, quiçá até a 100.
4: 26400943, tá no ar no Quase Nada, alô, quem fala?
8: Oi, é a Vivian.
4: Oi, Vivian,
5: oi.
4: E aí?
8: Tudo bem?
4: Tudo e contigo?
8: Tudo certo.
5: Vivian, qual regra no trânsito as pessoas não cumprem?
8: Tchê, é três que é básica. É o pisca,
4: tá.
8: É a pista dos rapidinho, que tem que andar os devagarinho lá atrapalhando.
4: Gostei.
8: E o recuo, cara. O pessoal recuo. Não sabe usar o recuo ali quando tu tá entrando numa rótula, num trevo, numa coisa, principalmente na
4: matou
8: cidade.
4: A charada, matou a charada, matou
5: pode
4: a charada.
5: Crer,
8: ele fica parado ali, trancando o trânsito e já gera um tenel ali.
4: E o pessoal da rótula, que para na rótula?
8: Também. É, o pessoal é complicado.
4: Fala de onde vive mesmo?
8: De Charqueadas.
4: Charqueadas. Quer mandar um beijo, um abraço pra alguém?
8: Sim, pro meu filho, Gabriel.
4: Tá.
8: E pra minha esposa, Daniela.
4: Um beijo pra Vivian, pra o Gabriel e pra Gabriela. Tchau,
8: Daniela.
4: Guria. Daniela.
8: Beijo legal. Pra vocês também.
4: Beijo, tchau. 26400-943. Como eu falei, hoje eu tô em Novo Hamburgo, lá no Boteco Comedy com Eric Clapton.
5: Que
4: e
5: horas,
4: amanhã...
5: Que horas,
4: 9 da noite. 9 da noite.
5: Ah, dá tempo de se organizar.
4: Vai, eu, Jaque, Beta, Eric Clapton, Improviso by Radioativo. E amanhã... Rafinha Menegazzi, estarei lá prestigiando o Rafinha Menegazzi, porque tem Daguetes, tem Ultraman e tem Comunidade Ninjitsu.
5: Boa.
4: A partir das 9 da noite. Da noite ali na Opinião, tem Festerê. Vai ter o camarote da Atlântida ali, eu vou dar essa dica aí.
5: Se quiser tirar foto, amanhã é o dia.
8: Alô?
4: Alô, quem tá falando?
0: Oi, é Perla.
4: Oi, Perla. Que maravilha, só a mulherada ligando hoje, que é isso?
5: Tá aqui, né, Gomes?
4: Ah, fala, Perla, tá falando de onde?
0: Eu vou ter que ligar o rádio para as crianças ouvirem, porque elas estão muito ansiosas.
4: Ah, mas é que hoje a pauta é de trânsito, talvez elas não entendam.
0: É, não,
4: bem,
0: daí né? Hoje eu consegui, elas fizeram eu ligar.
4: Perla, regra de trânsito que ninguém segue.
0: Parar no pare obrigatório, né?
4: Bah, é verdade. O pessoal só dá aquela beliscadinha no freio e segue, né?
5: Porque eu já escapei de acidente por causa das pessoas não pararem. Nossa.
4: E tu fala de onde, Perla?
0: De Santa Maria. É, meu pai tomou multa por causa disso.
4: Mas tem que parar, né? Tem que parar.
0: Tem que parar.
4: Perla, qual é o nome da gurizadinha que tá aí pra gente mandar um beijo?
0: É a Antônia e a Mauri, minha filha e minha sobrinha.
4: Então tá. Antônia...
5: Mauri.
4: Um beijo dos tios aqui, um beijo do Rafa Gomes, um beijo do...
5: Nathan Nunes.
4: E vamos estudar, vamos se esforçar,
5: isso.
4: Né? E vem aí as férias de julho e a mamãe vai comprar um chocolate... Hoje pra vocês.
5: Exato. Vamos gastar bastante energia em casa.
4: Os tios do rádio prometeram. Já que ela quer um beijo e a gente tá dando o que ela pediu...
5: Vamos gastar bastante energia em casa pra na escola ficar calminho pra estudar.
4: Exatamente.
0: Ah, que maravilha.
4: Tem que estar com todas as notas boas, tá? Mas a mãe vai sair agora e vai comprar um chocolate pra vocês. Isso. Beijo, gurizadinha.
0: Beijo, guriz.
4: Ó a comemoração no fundo. Tchau. Eu adoro isso, eu adoro.
5: É muito bom.
4: Cara, a gente tem que fazer de novo aquela da promessa.
5: De ligar e prometer algo pra...
4: Isso, pra criança, pra criança que tá ligando.
5: Tá, próxima quarta.
4: Fechou então. Da promessa e fenômeno. 26400-943, regras de trânsito que ninguém cumpre. Alô, quem fala?
2: Boa, boa tarde, Jason, de Campo Bom.
4: Ah, eu já fiquei de cara, queria que fosse outra mina já. Fala, Jason, e aí?
2: Cara, hoje é temático específico, né?
4: É,
5: pessoal, geralmente...
2: Pessoal que para em fila dupla na frente da escola, em dia de chuva, achando que o filhinho é tão especial.
4: Fica esperando o filhinho horas ali, né?
2: Trancando todo mundo.
4: Ah, essa aí é clássica também. Quer mandar um beijo, um abraço pra alguém, Jason?
2: Cara, mandar pra minha mulher Carla e pros meus filhos, Carolina e Rafael, que escutam sempre aí, sempre tentam ligar quando é dia das crianças e não consegue. Valeu.
4: Ah, acontece. Um dia vai dar, irmão. Abraço.
2: Feito.
4: Feitoria.
5: Por que as crianças não conseguem? Porque tem algum adulto ligando.
4: É.
5: No dia da quarta-feira.
4: É, exatamente. Tem sempre um adulto na quarta ligando.
5: Sempre um adulto na quarta.
4: Ontem ligou o cara e mandou um beijo pra filha e eu fiquei mal, né?
5: Mas e o nome era Helena ainda.
4: Não pode ligar adulto. Que nem hoje. Hoje não é dia de criança ligar. Porque a criança vai ligar e vai falar as regras de trânsito. Não fica legal na boca da criança.
5: Por mais que algumas a gente sabe que dirige já.
4: Fora. Não. Criança não pode dirigir, Natan.
5: Mas a
4: gente... Não, Natan, não.
5: Não seja
4: hipócrita. Natan...
5: Não sejamos. Não,
4: sejamos!
5: Motinha.
4: A gente tá no rádio,
5: motinha,
4: velho.
5: Motinha elétrica,
4: tá,
5: cara.
4: Não pode, velho.
5: Aquela motoquinha de criança.
4: Natan.
5: Motoquinha de criança.
4: No rádio, não pode. Motoquinha. Alô, quem tá falando?
5: Skate.
4: Cala a boca! Quem fala?
5: Oi.
2: Alô.
4: Oi, quem tá falando?
2: Diego de Alvorada.
4: Fala, Diego.
5: Diego, faz o que da vida?
2: Sou Uber.
5: Velho, qual regra no trânsito a galera não segue?
2: Eles não dão a preferência, cara. Isso é ridículo.
5: E aí tu fica revoltado.
2: Eu fico puto da vida porque eu passo 24 horas dentro dessa lata.
3: Daí os caras não dão a preferência, ainda passo por ti e te xingo.
5: Lamentável, lamentável.
4: É boa, é boa. É boa essa.
5: Quer mandar um abraço pra alguém, meu? Depois
3: cara,
5: desse desabafo.
3: Vou mandar um abraço pra minha mulher, pra minha esposa e pra minha filhinha, de 4 anos.
4: Boa, tá bom. Certo, tá valeu, certo. Diego, abraço. Cuidado no trânsito aí, meu.
3: Feito, valeu.
4: Valeu. 26400943. Eu lembrei de mais uma e agora esqueci, deixa eu lembrar. Putz, eu sei uma, velho.
5: Qual?
4: Eu sei uma. Cara, onde é proibido parar e estacionar, não chama aplicativo. Não chama, velho. Porque tu vai fazer o cara do aplicativo cometer
5: verdade,
4: infração.
5: Verdade, verdade.
4: Vai pra um lugar onde ele possa parar.
5: Ali na rodoviária, geral faz isso.
4: É isso. Tem um lugar da rodoviária que é pro cara parar.
5: Uhum.
4: Não é do outro lado da rua,
5: geralmente,
4: na
5: agora,
4: frente do hotel.
5: Agora que já tem algum tempo que tem os aplicativos, estabelecimentos já tem o um espaço pra
4: shopping.
5: Pedir.
4: Tem o lugar do shopping pra chamar o aplicativo. Então, se tu chama, tu faz o cara... E vários motora cometem a infração. Por quê? Porque não querem perder o cliente.
5: Sim.
4: Porque... E outra...
5: Já pá, correu.
4: Eu vou te dar mais uma pauta, ó, mas deixa passar um pouco pra ficar bem diferente. Erros de chamar o aplicativo. Pede, que daí os motoras ligam. Por exemplo, os motoras sempre me reclamam que os caras chamam e não estão lá embaixo. Aí o motora tem que ficar esperando.
5: Sim, sim. Chama, tá? Quando chegar eu desço.
4: É.
5: Não dá.
4: E outra, se tu vai parar o carro e não dá pra parar, embica na garagem. É pra isso que serve.
5: Uhum.
4: Ah, mas é ruim de manobrar. Mas é pra isso que serve! 26400943, alô, quem fala?
9: É Gerson.
4: Gerson?
5: Fala, Gerson.
4: Meu, tira do Bluetooth ou do Viva Voz aí, por favor, porque tá, tua voz tá bem no fundo, tá um pouquinho. Tá um pouquinho ruim de te ouvir, Gerson.
5: Liga da onde, meu?
9: Gravata aí.
5: Faz o que é da vida?
9: Motorista de caminhão.
5: Ó, motorista de caminhão. E qual regra no trânsito a galera não segue?
9: Ô, velho, dizer pra ti assim que. É a. Faixa preferencial, né? O pessoal não respeita mesmo, cara. Eu sei porque eu viajo o Brasil todo e... Ainda mais agora com essa gurizada tirando carteira e... É cruel, não respeita.
4: Vou te dizer uma então que eu sei que os caras não seguem pra ti que é caminhoneiro. Sabe qual? Eles não te ultrapassam só quando tu dá sinal. Eles não esperam tu dar o sinal pra ultrapassar.
9: Verdade.
4: Tô certo ou tô errado?
9: Tá certíssimo.
4: E vamos ensinar pros caras, Gerson. Tu deu pisca pra esquerda, tá liberado ele te ultrapassar. Tu com deu certeza. Pisca pra direita, tu tá avisando não ele que não é pra ultrapassar.
9: É isso aí.
4: Os caras acham que é só dar o pisca. Aí o cara dá o pisca pra direita e o bonitão vai lá em bica e eu grito do carro de trás. Não, idiota!
9: É,
4: tá avisando pra tu não passar?
9: É verdade.
4: Viu? Essa regra aí, ela é implícita. Essa regra aí não é qualquer um que sabe, né, Gerson?
9: É verdade.
4: Abraço, irmão. Quer mandar um beijo pra alguém?
9: Abraço. Um beijo pra minha filha tia que tá comigo aqui.
4: Coisa linda. Um beijo. Qual é o nome dela?
9: Isabela?
4: Isso. Beijo pra Isabela. Beijo, beijo. Isa! Ah, que amor.
5: Que querida.
4: Criança é foda, criança é foda. Mas, lembrou de mais alguma?
5: Manter a distância do carro da frente, do veículo da frente. A galera não mantém, principalmente quando tem engarrafamento.
4: Quando tem aqueles engavetamentos de 4 carros, nem sempre a culpa é do cara de que tá atrás.
5: Uhum.
4: Porque se tu não manteve a distância de segurança...
5: O cara freou...
4: E o cara bateu em ti numa velocidade não muito alta, a culpa é tua de ter batido no outro uhum. cara. Aí tu pensa, quem bateu atrás é que tem a culpa. Nem sempre. É. Às vezes a culpa é tua que não bateu em ninguém. Exato. Bateram em ti e mesmo assim tu é culpado.
5: Uhum.
4: Pra deixar de ser otário. Alô, quem fala? Caiu a ligação, caiu a ligação.
5: Caiu.
4: 26400-943. 5:57.
5: Hoje é o dia pra você ligar e desabafar. E você que fica estressado no trânsito.
4: Mas eu achei muito massa que as minas ligaram num dia de trânsito, assim.
5: Sim.
4: Porque pode ser um erro. Eu tenho quase certeza que as mulheres ainda são minoria no trânsito.
5: Não, com certeza.
4: Mas elas dirigem melhor que nós. Então, ninguém com melhor certeza. Do que elas pra ligar e reclamar.
5: Uhum. Elas têm propriedade.
4: 26400-943, alô, quem fala?
10: Fala, rapaz.
4: E aí, irmão, quem é que tá falando?
10: João.
4: João, de onde, meu?
10: Alvorada.
5: Faz o que é da vida, meu?
10: Cara, sou eletricista.
5: E qual regra no trânsito a galera não segue, João?
10: Cara, tem duas que é ridícula. É. Primeira, uma, eu parar em vagas pra PCD. Eu tenho um filho, eu utilizo essa vaga e, cara, quando o cara vai utilizar é Uber parado, é qualquer um parado ali, menos quem realmente precisa.
5: Pode crer. Qual que é a outra?
10: Ligar o pisca-alerta e parar em qualquer lugar.
5: Ah, sim. O pessoal acha que tá invisível, né? Só porque
10: cara, tu liga o pisca-alerta, não cria uma barreira na volta do teu carro, não cria uma vaga num lugar que não existe.
5: Pode crer,
10: pisca pra direita, porque tu vai parar, desembarcou a pessoa e vaza.
4: Ah, e tem que dar o pisca pra direita. Não é o

0: pisca-alerta, né?
1: Não é o pisca-alerta.
0: Os caras ligam o pisca-alerta pra parar o carro, velho. O pisca-alerta,
1: na real, tu não tem... O carro estraga, ou... não é pra te parar.
0: Ou então, quando tu tá em alta velocidade na BR ou na RS, e do nada para e tu dá o pisca-alerta pra avisar o cara, ô, meu, reduz essa merda aí.
1: Pra avisar o cara atrás que o trânsito parou do nada.
0: Isso aí. Isso aí.
1: Mas bah, não agora é pra tu... te parar e criar uma vaga aleatória onde
0: agora
1: não
0: existe. Agora tu veio. Os caras dão pisca por qualquer coisa. Os caras não dão a seta, mas o pisca é por qualquer coisa.
2: Sim, sim.
1: Não, pisca quando tem que dar, não dão.
0: Bah, tu veio bem demais. Tu veio muito bem. Abraço, mano.
1: Feito, abraço, cuidado.
0: Valeu. 26400943.
2: É só, né?
0: Os caras dirigem muito mal, né?
2: É, no momento que é pra usar, os caras não usam, tchê. E aí no errado eles usam.
0: Não, o pisca-alerta, as pessoas usam o tempo todo o pisca-alerta.
2: Uhum.
0: O tempo todo mesmo.
2: Uhum.
0: E não tem que usar. Igual ao quê?
2: O quê?
0: Buzina.
2: Luz alta também. Às vezes utiliza em lugares que já tá iluminado.
0: Não, e a luz alta do campeão que tá vindo na contraia, tu dá uma luz alta pra ele e ele fica brabo.
2: Uhum.
0: Tipo, meu, baixa isso aí, cara. Que isso? 26400943, alô, quem fala?
3: Não acredito que eu consegui ligar pra ele.
0: Não acredito que tu conseguiu ligar pra nós.
3: Ai, não. O Sandrinho tá aí?
4: Não, eu sou do outro programa.
3: Ah, Sandrinho, mas eu te adoro.
4: Como é que teu nome?
3: Gabriela de Santa Maria.
4: Gabriela. Ô, Gabriela, qual é a regra que ninguém segue aí em Santa Maria?
3: Tu sabe os machão que fica mexendo no telefone?
4: De... Ah, o que tem de machão que fica dando like em Tinder, olhando rap, eles ficam andando rápido pra cruzar contigo, né, Gabriela?
3: É, aí eles estão achando que estão dirigindo direito, estão ocupando as duas faixas ao mesmo tempo, mas estão mexendo no celular.
4: Bah.
3: É brabo, né?
0: É brabo.
3: O buzinho ainda fica brabo.
0: Não, e os caras param no semáforo, Gabriela, olham o Insta, e aí quando abre o sinal, eles ficam parados olhando o Instagram. Aí tu buzina pra eles e eles ficam bravos.
2: Aham,
3: Ah, eles ficam bravos, indignados.
0: Ficam bravos? Não, eles ficam machão, eles ficam machão. Nessa hora eles ficam, xixi, eles querem bigar. Ah, o que que é isso?
3: Também, buzina pra ti, como é que tu reage?
4: Ah, eu saio e dou soco na cara. Não, eu sou da luta, eu sou um cara violento.
2: Tu luta o quê?
4: Krav Maga. E jiu-jitsu, eu gosto de finalização no chão, assim, ó.
0: Gabriela, valeu, quer mandar um beijo pra alguém?
3: Valeu, gente, obrigada.
0: Não quer.
2: Tá bom. Às vezes, ninguém merece o beijo dela.
0: É, às vezes é isso. 6-1 se passamos. Vem aí o Pretinho, não sai daí.
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7: A Copa do Mundo acontece desde 1930, mas ficou suspensa entre 1938 e 1950, durante a Segunda Guerra Mundial. Neste período, a taça da Copa ficou escondida dentro de uma caixa de sapatos, debaixo da cama do vice-presidente da FIFA, o italiano Ottorino Barazzi.
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10: Boa tarde, meu amigo Rafinha Beneguesso.
12: Muito boa tarde da perna, boa tarde. Estamos aí novamente com mais um Pretinho Básico, 6:07, noite de quinta-feira, a temperatura tá despencando no sul do Brasil.
10: Loucura, loucura, loucura.
12: Estou na caixa, mestre. Vamos nessa com o bebê e com a raça aqui, agradecendo a audiência de todo mundo e desejando aí um bom retorno para você que tá saindo do trabalho, pegando o trânsito. A gente sabe que o horário é sinistro. 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Boa tarde, Vini Moura.
13: Ô, Rafinha, boa tarde, vambora, azar da chuva, vambora. Aqui a vibe é boa.
10: Deixa chover, deixa.
12: O nosso amigo Léo Oliveira, boa tarde.
14: Tô no reggae, meu irmão.
12: Reggae.
14: Ah, bacana, é bom ouvir um reggaezinho, né?
12: É bom ouvir uma reguinha, né? É bom ouvir música, né, cara?
14: A gente foi no show da Aranha e que show, né,
12: tio? Pô, que show legal. Que show. Verdade.
14: Cara, e os caras, uma banda, uma porrada.
12: Que banda legal. Pô, e aí, coincidentemente, desculpa, Léo. Não, termina aí, a banda, uma porrada. Não,
14: curiosamente, nós três somos lá, eu, tu e o Rafa, e cara, porrado. Pô, a gente tava...
12: Emocionante o show, cara.
14: Pô, emocionante o show, cara. A gente falou assim, pô, meu... Que show foda! É. Tu entende?
12: O ano povo... que vem tem de novo o Daza aí.
14: Tu entende por que, que a galera de Santa Catarina é tão apaixonada pelo Daza Aranha, cara?
12: E tem todo fera, sentido. Muito fera. Botar o Gomes na roda aí. Boa tarde, Gomes.
15: Fala, Rafinha, boa tarde.
12: Eu vi um corte, cara, da explicação como se deu a música.

0: Vagabundo, confesso.
1: Como que se deu?
0: Que é, primeiro é uma música que é, eu não sei se eu vou usar todos os termos corretos assim, é que foi, o troço do cara tá na tela ali, citando uma música da capoeira que tem ali, e com um hino dos pescadores de principalmente de Santa Catarina. E aí a excelência ali da banda, o Muriel e todo mundo, e aí a composição se tornou esse clássico da banda que tem mais de 30 anos, que é o Vagabundo Confesso. Então tem um trecho e tem uma outra melodia, ambas as partes, e fica ainda muito mais bonito, cara. Pô, é muito legal, velho.
2: E o álbum novo deles é lindo.
0: É muito legal. A música Meu Paraíso é linda demais.
2: Toca na rádio direto.
0: Toca na rádio, toca.
2: A primeira vez que eu ouvi ela foi no Dois Gordos, uma madrugada, eu ouvi e me deu uma pancada assim. Eu falei,
0: é esse, né?
2: Que isso, cara?
0: Tem a coisa do sotaque também, que tu acaba sendo surpreendido.
2: Tem o Jaga Jaga ali, Romano.
0: Mas é lindo. A banda, musicalmente falando, assim, ótimos músicos e vários sons legais. Um abraço pra galera do Das Aranha, botar o Lele e o Adams na roda, não sei se estão os dois aí. Boa tarde, galera. E nunca mais voltou.
2: Fude, ali, Léo, tá lá, o velho. Tá lá, o velho. O velho apareceu.
1: Mas o áudio não
3: tá
1: vem.
3: Na 1, será que foi
2: não tá na 1.
0: Porra, cara, tava...
2: É que o retorno que tá pra nós, o Lelê, tá bem atrasadão.
0: Sim, não, eu sei, mas a linha que mudaram, né? Tava na externa 2, no Vibe Copa, agora no Pretinho externa 1, maravilha.
4: Que a gente aproveita todos os minutos que tem sobrando e dá uma carguinha sempre nos equipamentos.
0: Boa, né? Lelê!
4: Para não faltar a bateria. Mas estamos aqui com exatamente 17 horas e 10 minutos, 36 graus no termômetro, 42 de sensação térmica. Acabamos de ver a Espanha passear em campo, fazer 3-0 na Áustria. E agora ficar esperando de camarote o vencedor de Portugal e Croácia. Preciso chamar para vocês, porque... O personagem tá ganhando corpo, gente.
0: Sim.
4: Tá ganhando corpo.
1: Não acredito.
4: E mais do que ganhando corpo, ele tá ganhando cabelo também agora.
1: Não
4: porque,
1: é possível.
4: Né? É, exatamente.
2: Já
4: né?
2: Gastamos, investimos.
4: É, exatamente.
0: Olha ali,
4: houve um investimento.
0: Ah, peraí, Lelê, então... deixa eu só reforçar o convite pra galera chegar na ATL TV, né? Porque não é...
4: Por favor.
0: Descrever é uma coisa, mas enxergar é outra. Pode seguir, Lelê.
4: É que agora, né, o nosso Carlo Ancelotti, ele tá...
0: Deixou o chicletinho, né?
4: O chicletinho, porque tu não sabe o que esse velho fuma, Rafinha. Fuma de vape, passa o tempo inteiro fumando vape.
1: Hoje
4: vape,
1: é sabor vape, que é o vape dele ainda, né?
4: Aí pergunta pra ele, como é que tá, professor? Boa tarde pro Pretinho Básico aí.
5: Bueno.
4: E tem gente ouvindo no rádio também, não esquece de quem tá ouvindo, só te vendo, tá?
5: Saludo para toda a gente que está escutando o cafezinho agora.
1: Pretinho Básico.
5: Perdão. Tá. Perdão.
0: Pô, mas daí é sacanagem, né?
5: Não, perdão, é sacanagem, sim, ok. Um saludo a toda a gente que está escutando, vendo também por ATLTV. Estou muito rápido to be here with you, my friend. And the flavor of my vape now...
0: The flavor.
5: Chá de la 5.
0: Ah, bom!
4: Que legal. Tá bom pra tomar um chá hoje com essa temperatura?
0: Ah, eu adoraria tomar um chá hoje.
2: Qual é a sensação térmica aí, ô professor?
4: 42.
2: Aqui é 8 graus, Lê.
4: Não, e ô Léo, a gente comentou ali antes no Vibe Copa, porque essa oscilação de temperatura aqui, porque a gente sai do ar-condicionado, vai pra rua, ar-condicionado, ela começou a debulhar nossa voz, aí as vozes estão falhando. Aí o professor Ancelotti, antes aqui de começar o Pretinho, ele pediu um uísquinho,
5: pra dar uma
4: regulada.
2: Sério? Não.
0: Daí, a temperatura ideal pra tomar um uísquinho.
4: Sim, e ainda mais com o preço, do bar.
5: On the rocks.
2: Quanto é a dose?
5: Não se habla em público, desse não é velho, não se habla em público.
0: Que? Bah, tu tá louco, tá de sacanagem, mas não, tá ótimo.
2: Não,
0: tá
2: mas ótimo. A esse preço, tu vai ver umas tetas aí,
0: boa tarde, Ivan.
2: Não, tu vai ver uns peitos aí, não pode
0: dizer.
2: Esse valor,
0: Tem que
2: ver umas tetas, tem que ver um negócio.
0: Ruim, não, peraí, tu vai insistir.
1: Tu vai repetir, velho.
0: Cara, não viaja. Ele tá no hotel ali, tá trabalhando, não, né?
2: Segura
0: tudo. Pô, ô, Joia, faça uma boa tarde, Joia.
2: Mas eu pensei também que ele tava numa casinha de
0: entretenimento. Mas pensar que
2: ele tá
0: de entretenimento e falar que vai ver umas tetas é outra coisa.
2: House da Luz Red.
6: Sabe que eu tenho um amigo que uma vez foi numa casa dessa, nego, e passou um vagalume por ele, nego.
0: Ah, é verdade?
6: Ô, nego.
0: Era só piscando.
6: Tava tudo escuro, nego.
2: Eu fui no...
6: Piscava, nego. Apareceu o rostinho dele.
0: Ah, que loucura.
2: E eu fui no também, sabe o que aconteceu? Um amigo meu queria comprar 3 champanhe, 1.000 pila cada um pra conversar.
0: Não é possível.
2: Quase apanhou.
0: Mas ele tava sensível, talvez precisava conversar.
2: Não queria 1.000 pila no champanhe.
0: Ô, louco.
2: Aí vai ter uma bagunça. Não, só pra conversar.

0: Ah, não dá,
1: la,
0: não dá.
1: La camiseta de Gordo Leo, ah, perfecto.
0: Sim,
1: ah,
0: né?
1: Costura.
0: É o parece nosso tio,
1: chavo,
0: né?
1: Parece o chavo del Gordo.
0: Vamos trazer aqui os des...
2: Ah, que
0: destaque do
3: veludado.
0: Né? Aveludado, tá que nem o outfit do Da Pena hoje.
2: Não,
0: né?
2: Hoje tô mais tranquilo.
0: Aveludado.
2: Não, final da semana, a voz, ela não pode ser. Tem muita coisa aí, muita amanhã. Coisa.
0: Final de semana o bicho pega.
3: É o narrador amanhã.
0: Narrador, né? Eventos, entretenimentos, shows.
2: Sábado, né? Sábado, todo mundo convidado. Gordo Léo. As aventuras de Gordo Léo.
3: Não, é só no palco as aventuras, né?
2: Não. Gordo Léo, né? Com o Ivan e Palhaço Maionese. Pô, agora tem que levar fantasia.
0: Aí eles aparecem também.
2: E o nosso produtor falou...
0: Tá metendo essa aí também agora.
2: Claro, não. Maionese, cara, Ivan. Não, e o show... E eu só mudei o cartaz.
0: Ai, claro, isso aí. Bota ali, acrescenta
2: os dois. É, que nem o Pretinho, só muda o cartaz.
3: Não, o Pretinho mudou o show.
2: Ah, vai se apertar...
0: Não, mas o cartaz é quem tiver disponível.
2: Não. Ali o rotativo ali é o seguinte, né? A parte boa é que agora, quando voltar os gurinos, vão ter o Antelote no show, né?
0: Ah, isso é bom, né?
2: Isso,
0: é
2: verdade. Nós já resolvemos o quadro do Adams, né? O Antelote, pronto. Resolvemos um quadro.
0: Fardadinho, não... fardadinho, umas 10 frases ali, pum, pingou.
2: Isso aí deu. Pronto, tá aí.
0: Ô, meu, os perdão, Antilote.
1: Loculagem pilocada com essa voz que está tudo bem, né?
0: É, isso aí. E aí é time. 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Que coração. Resolvemos o problema da churrasqueira do Lelê lá outro dia, né? Coisa
2: linda. Pois é, mas a gente...
0: Muito obrigado.
2: E o sachê do gato, comprasse?
0: Comprei, claro.
2: As gatinhas estavam com fome.
0: Água mineral com gás, porque eu gosto de tomar com gás à noite,
2: né? Chega lá depois, né?
3: E eu preciso de vocês, principalmente do Lelê.
0: Opa!
3: Que no os nossos aniversariantes, a gente pode ter esquecido uma pessoa muito importante. A Zagonel tava de aniversário, 37 anos. Oh. Então precisamos mandar os parabéns aí, o Lelê, que é mais íntimo, né?
0: Não, eu concordo.
1: Com certeza,
0: eu
2: concordo. Um beijo, não botou a foto do casal.
0: Quer dizer, a gente esquecer é relativo, né?
3: Não,
0: a gente é a produção.
4: Beijo pro Cleito, lá pra toda a galera do Zagonel. E aproveitar também e mandar um beijo pra minha sobrinha Bárbara de Belu, que tá de aniversário hoje também. Eu amo
2: a Bárbara.
4: Um beijo daqui. Sim, a Babi. Legal. A Babi tá de aniversário.
0: A Babi é. Eu não conheço, Lelê, desculpa, mas enfim, parabéns pra você.
3: Não, tu conhece, ela não tá lembrando.
2: É óbvio que tu conhece.
0: Eu conheço.
3: Não, certo.
0: A sobrinha do
3: Lelê. Sim, mas tu não tá lembrando dela.
2: Tu não tá associando ela a... Então por que tu falou isso tão risonho?
0: Por que que tu tá...
2: Tu falou já, tu lembra,
3: Não, tu lembra porque ele tá... O Raquel tá sempre nas festas do Lelê.
0: Ah, tá, entendi.
3: É, tu foi meio bagacinho.
4: Não, não fui, vocês são doentes.
0: Eu só vi que teu olho deu um brilho, mas eu não
2: senti o tom. Que nem amigo meu, que amanhã na opinião não vai fazer.
0: Água de graça.
3: Uma jogada de água, sim.
2: Não, é que tu me... Desculpa, tá? Tu meteu...
3: Não, a maldade tá na tua cabeça.
2: Claro!
0: Isso é verdade.
3: Entendeu?
0: Verdade.
3: É, tá na tua cabeça.
4: É que ele gostaria, né?
3: Exato. Aí, ó, viu?
0: O cara tá aí, ó, meu, sou muito chinelo.
2: Não, mas assim, ó, mas tudo bem. Chinelagem. Não tem problema nenhum, né? Tu conseguiu ingresso pra amiga do lado do nosso amigo, não?
3: Personagem.
2: No opinião, pro amigo levar, né, garoto? Na opinião,
0: ah, ali? Consegui, claro.
2: Ah, tá,
0: ali,
2: só
0: ali.
3: Bah, Adams e Lelê, vocês não fazem ideia.
0: Vocês não estão entendendo o que virou a redação ali.
2: O virou o Clíster Wood. É o Charles Bronson.
0: Não é. É o duro de matar ali, velho.
2: Ah, o Bonanza tá foda.
0: O nosso ouvinte, que completa mais um ano de vida, a nossa ouvinte Lisiane Machado, ela é contadora, educadora física e influencer digital de Esteio. Tá completando 35 anos e deve estar pingando um pouquinho de cada lado.
3: Não,
0: aí.
3: Tem que dar,
0: né? É, né? Porra, três trampos, né? Coisa linda. O José Thiago é o Zé Carona, né? Polivalente.
2: Não tá fácil pra ninguém, né?
0: Não tá, gente, hoje em dia mesmo o cara aqui, não pode ficar
2: tem vários empregos, né?
0: Pô, o cara, um vai faz som, apresenta evento, vai pro show,
3: volta.
0: Palestra.
3: Tu vê o Mister aqui do lado, também.
0: Hoje?
4: Treinador da seleção e radialista.
0: E radialista. Não, mas peraí, então, vamos conectar tudo pra dar o serviço. Hoje tu te apresenta onde,
3: show de improviso radioativo, eu e o Eric Clapton.
0: Boa.
3: Hoje lá em Novo Hamburgo.
0: No Boteco Comedy.
3: Boteco Comedy, 9 da noite estaremos lá.
0: Maravilha. Tá todo
3: agora
0: mundo convidado
3: já,
0: aí. Do Vale dos Sinos aí, o lugar é legal pra caramba e o show é muito bacana.
3: Vai de helicóptero? Por quê?
2: Não, ele vai ser expulso depois do saco das casas aí comigo.
3: Não, 9 horas dá tempo,
0: tranquilo. Pô, dá tempo, cara. Andando a 140 na BR, 2 palitos. Zé Carona é o nosso operador de lives aqui, que tá levando a live direto dos Estados Unidos pra todo mundo acompanhar, e essa carinha aqui dos integrantes do programa, né?
2: Tá bom, o
0: é o que Deus deu.
2: De peruca tá bonito,
3: Antilote. Melhorou muito.
2: Deu um gás. Tá parecendo Evandro Mesquita.
4: Graças. Não vai precisar mais ficar pintando.
1: Não tem nem cabelo branco. É,
4: 15 minutos pintando cabelo.
2: Era o Otávio Mesquita.
0: Não, tu falou o Evandro Mesquita da Blitz, não tem nada a ver com
2: isso. Não, era o Otávio Mesquita. O Lelê que parecia o Evandro Mesquita.
0: É, exatamente.
3: Tá bêbado, o Sandrinho tá bêbado.
0: 20 anos. Vamos aos destaques, amigos e audiência. Estudo diz que dormir de conchinha... Estudo diz que dormir de conchinha protege a relação.
3: Não, cara.
2: Eu discordo.
3: Não aguento mais essa manchete.
2: Por quê? Por quê, Vini?
3: Aquilo é que toda... Uma vez por vez.
2: Tu não tá nem...
3: Tu tá fazendo sacanagem.
2: Aqui, ó, tu não tá nem um ano no programa.
0: Só pra ver se a gente tá ligado.
2: Tu não tá nem... Quanto tempo tinha mesmo? Não,
3: umas 5 meses.
2: Tu não bateu um ano ainda.
3: Não, não bateu um ano. Faltam 3 meses pra bater um ano. E eu não lembro.
0: E vem também a manchete. Dormir pelado faz bem pra não sei o que.
2: Essa notícia é mais que o Porã.
1: Era algo de inteligência artificial.
2: E geração Z.
0: Z?
2: E
0: amanhã não tá mais saindo terra.
3: E amanhã vai vir, sabe o que vai vir amanhã?
0: As 10
3: principais músicas de rock dos anos 90.
2: Segundo a IA. Segundo o Gemini.
3: Cara, o pior é que é um novo estudo, tá?
0: Tá, vamos lá.
3: Que analisa...
2: Fala a mesma coisa, mas...
3: É um novo estudo. Que não, que ele analisa a conchinha, ela não precisa ser a noite toda.
0: Ah, eu não aguento.
3: Sério?
0: Que deita atrás de mim de conchinha.
2: Ele não aguenta que coche ele a noite
0: inteira. Pô, a noite inteira não dá, né?
3: 10 minutos.
2: Esse é um amigo meu que o negócio é o seguinte:
3: suficiente
0: já dá de pegar no soninho.
3: Não, e pra não regular os teus hormônios.
0: Ó, oh, legal, viu? 10 minutinhos.
2: Vou dar um timbre, né?
0: Se apresenta, encostou.
2: Oi. Hop. E ou não, né?
0: Ou não.
2: Depende do tempo de casado.
3: Porque a ocitocina é o hormônio do vínculo.
0: Olha aí.
3: Tá? É aquela vínculo. Sensação que a gente não sabe explicar quando tá pele com pele. Sabe quando a tua pele encosta na pele de uma outra
0: química,
3: pessoa?
0: Química, não. Química, né? Não. Como sabe. Que não sabe? Tu nunca te encostou em ninguém?
3: Então tira a camisa.
0: Só em papelão.
2: Faz tempo.
3: Então tira a camisa e senta aqui no meu colo.
0: Tá demais. Não, tá te passando. Tá te passando.
3: Essa sensação é a que libera a ocitocina. É por isso que às vezes bate com uma pessoa e não bate com outra e a gente não sabe explicar.
2: É, mas na coxinha não dá de bater todo mundo. Bateu o outro, né?
3: Como assim?
2: Não, bateu o carinha, o coisa, o negócio.
0: Não, mas o que ele tá explicando é bater a química.
2: Sabe?
0: Tua pele com pele. Tem pele que é que nem beijo, não encaixa, ferrou.
3: Ferrou.
2: A pessoa que não bota a linguinha, né?
0: Não, ou parece que tem um ônibus assim, tu bate dá com os dentes com dente. Isso é horrível.
2: Tem que morder o beicinho.
0: Ah, tem que gostoso. Sentir a linguinha. Não pode ter muita baba.
2: Não,
0: né?
2: E outra, não pode.
0: A baba é pra depois.
2: Gostinho, né? De cigarro na boca.
0: Aí não dá, aí não dá.
2: Pelo beijinho, cara, gosta de cigarro. Horrível.
0: E fio dental, né? Passar fio dental. Gengivite é uma merda.
3: Então, 10 minutos é o suficiente pra que isso aconteça. Por isso que eu separei essa notícia.
0: Entendi.
3: Que a gente sempre falava sobre a noite toda, sobre o ato contínuo.
2: Só o braço, né?
3: O quê?
2: Ah, conchinha, se o teu formiga, braço tá por baixo, né? A moça foi.
0: E quando é que vem a manchete de dormir nu?
3: Semana que vem.
2: É bom pra saúde.
3: Precisa mudar um pouco o elenco.
0: Isso.
2: Você é que nem o saco do Da Pena. Quando ele vê aqui que deu certo com ele, espera trocar o elenco, trocou metade e já vem de novo.
0: Claro.
2: Com
0: ele. É isso aí. Tá, tu vê, o Da Pena hoje pode aparecer. Como mais.
1: Ivan,
0: né?
1: Ivan tá falando rapidamente, hein?
0: Sim, né? Eu quase. Ah, era o Ivan?
3: É que ele não sabe mais.
0: Eu achei que era o Léo.
1: É isso. Não conosco mais a voz de Ivan.
3: É o meio termo, né?
1: Agora é Ivan.
0: Agora ele focou, né?
2: Tem razão. Ele deu uma focadinha. Obrigado, meu Tilão. Ele deu uma focadinha. Eu dei uma agitada na tarde, mas daqui a pouco já vai bater a tristeza, eu fico quieto.
3: Não, quando dúvida, volta no... Olha só. É isso, quando o personagem vai embora, repete o bordão.
2: É que vai pro... Ai!
1: Perfeito.
0: Vamos pra mais um destaque aqui, Ivan, né? Ivan, isso aí.
2: Agora pegou aqui. Pegou.
3: É isso que eu tô dizendo.
0: O que que houve?
3: O que acontece comigo?
0: Às vezes.
2: Pegou aqui.
3: Pô, quando eu emociono, eu fico estridente. Pô!
2: Eu tô com um negócio que mordeu.
0: Não, maravilha. Dono de corretora que usava imóveis vazios para sexo com amante é processado por ela e pelo ex-marido da mesma.
3: O Stephen tinha uma corretora, uma imobiliária.
2: Não.
3: milionária.
0: Tá. Tá?
3: Ele trabalhava, sabe onde, Rafinha? Honolulu, que fica onde?
0: No Hawaii.
3: Então tu imagina, Rafinha, que ele tinha casas à beira-mar.
2: Chega no Havaí.
3: Pra serem alugadas ou vendidas. E ele era o corretor responsável
0: pelas
3: mansões de luxo.
0: Imagina.
3: Então o que, que ele fez? Ele pegou

0: garoto.
1: Gente, é que nada disso é comprovado. Tudo isso é processo.
2: Pô, só dá uma avisada, nego.
1: Número 2. Tem o processo do Stephen, o dono da corretora, dizendo... Cara, não, eu não fiz nada de errado.
3: Olha aí.
1: E tá processando ela por dano moral, porque ele tá dando a entender uma coisa que ele disse que não fez.
0: É uma briga de versões.
1: Exatamente, é uma briga de versões.
3: É uma palavra contra outra
1: palavra. Ele disse
3: que... São duas palavras.
4: Uma certeza tem nessa história toda.
3: É, eles transaram, né?
4: Não, tem um corno.
1: Então, Lelê, esse é o terceiro processo.
4: Sim, é porque a manchete dizia, né?
1: O corno também está processando o Stephen, o dono da corretora, porque ele alega ter sofrido dano moral, porque esse caso todo mundo ficou sabendo, era um cara bem famoso de uma corretora bem grande lá no Havaí.
3: Bem conhecido,
1: e principal,
3: né?
1: Imóveis, né? Por ter arruinado a vida amorosa dele, que isso teve problemas pessoais, e por causa disso agora ele também está processando o Stephen.
3: Que loucura, né?
0: Ah, mas isso aí...
3: Isso aí o quê?
0: Quem nunca...
3: Não, a questão é que eu... Vamos ver, o comentário balizado de Vini...
2: Vamos ver. A opinião de Vinícius
3: Chagas. Vinícius, o jornalista.
0: Eu não sei se é o caso tu levar uma guampa pro tribunal.
2: Eu acho um pouco humilhante.
4: Eu concordo contigo, Vini.
0: É tipo assim, sendo fechado toma contigo. Teu chifre, beleza, vai chorar.
3: Não, mas aí esse é um lado. O outro lado é a mulher que argumenta que foi...
0: Esse aí é outra coisa.
3: Sofreu assédio.
0: Eu tô falando do lado do chifrudo.
2: O corno megafone.
3: Ah, o chifrudo, foda-se.
0: Exato.
3: É isso.
0: Tipo assim, mano.
3: Para de mimimi, tomou uma guampa e vai.
1: Cala tua boquinha. Cala tua boquinha e vai atrás de outra pinta, velho.
4: Se eu sou o juiz, eu digo assim, olha só. Vamos debater aqui, ó, o assunto que é sério aqui, que é o assédio da menina. Tu, corno, vai-te embora.
3: Isso.
4: Vai-te
3: embora que tu agora vamos falar sobre a mulher.
5: A pior coisa que tem na vida é um corno vingativo.
4: Por quê, professor?
5: Porque é pior. Não é super.
3: Não era uma piada.
2: Não era escada.
3: Era só um comentário.
5: Era só um caco.
4: Tu pensa que depois da laguampa tem que...
3: Ah, não. Mas daí tu vai falar também espanhol.
1: Ah, não. É o Lelê. Tu falar espanhol com o personagem passa um pouco do nosso limite.
3: É, daí já é demais.
4: Mas por quê?
2: É que tem os caras que levam o guampa, fazem questão de ligar pra contar que levaram o guampa. Eu nunca vi isso.
0: Ou faz um vídeo na rede social e fala que foi traído. Bah, meu, não enche o saco.
2: Não, o vídeo é o ápice da chinelagem.
0: É o ápice, daí é tipo assim, sabe o que dá vontade de dizer pro cara? Olha,
2: bem feito.
0: Tu merece...
2: Por isso levou a guampa, porque a tua mulher...
1: Só tem que contar em forma de entretenimento. Bah, meu, olha o chifre que eu levei.
3: Exato.
1: Tu tá não vem chorar. É, não vem chorar as mágoas.
3: 6h27, Elton John pode voltar aos palcos com holograma.
2: Olodum?
3: Não, holograma.
4: Mas ele tá vivo ainda.
2: Holodum tá aí.
1: Pois é. Mas ele está aposentado, tá? Ele tá aposentado e vai retornar para uma última apresentação no Rock in Rio.
2: Mas é o Vini de Mestre no show do Pretinho.
1: Porque ele afirma que faltou na turnê de despedida dele atender ao público brasileiro.
3: Tá.
1: Mas ele estaria negociando com o Hard Rock em Las Vegas
3: pra
1: montar uma mega apresentação com hologramas.
2: Não.
0: Isso aí é a chinelagem que eu faço.
2: Isso aí é, a gente faz. Eu faço no Kelly, ele faz os empreendimentos dele.
3: Foda. Cala tua boca.
1: O Elton John estaria preparando uma apresentação super tecnológica, semelhante à Queen Experience, que tem também em Las Vegas.
3: Sim.
1: Onde os integrantes originais pegaram áudios originais e transformaram em algo bem tecnológico.
2: Mas quem que é integrante original do Elton John?
1: O Elton John.
2: Se ele não for, não tem ninguém original.
1: Não. Os integrantes originais montaram a Queen Experience. Eles também não tocam.
3: Só não tem o Fred Mercury.
1: Também é holograma.
0: Holograma com o cara vivo tá de sacanagem.
2: Não, o Fred Mercury cantou
1: pra subir, ok? E aí, o Hard Rock vai ter... Não, e não só isso. Também estariam em negociações hologramas da Dua Lipa.
3: Ué, mas por
1: que tem o dueto com o Elton John.
2: O cara cansou.
3: Cold Heart.
2: Se tu cansa, tu acha que a Dua Lipa não cansa?
1: E do Kikidzi.
2: Esse eu não conheço.
3: Também não.
1: Que também faz o Kikidzi, que também faz um dueto com o Elton John. Então,
4: o Soda Stereo tá fazendo isso na Argentina agora. Eles estão fazendo shows lá no Luna Park, que é um lugar fechado. Eu acho que deve estar em torno de umas 12, 15 mil pessoas por sessão. E os integrantes eram três, né? E um faleceu, o vocalista, o principal, Gustavo Cerati. E aí eles pegaram e colocaram no telão a participação do Cerati, os outros dois tocando ao vivo. Cara, ele tá lotando.
0: Mas aí
4: e
0: é beleza.
4: Todo mundo chorando, todo mundo feliz, todo mundo emocionado. É isso
3: mesmo. Mas aí beleza, né? Estão chorando, né?
1: Tá, mas é que o Elton John aposentou, Vini.
2: Ele tá
1: velhinho, ele não quer mais.
0: Ele optou por aposentar. Então.
1: Não, mas a grande crítica do público.
2: Ficar feliz
1: a grande crítica do público.

0: crítica não é essa. A grande crítica dele é que viralizou uma entrevista dele em 2018, onde ele fala que holograma é golpe.
1: Ah, olha aí.
2: Ah, tá aí, a hipocrisia.
0: E que ele jamais, mas, gente, jamais, essa seria a última coisa que ele faria em vida.
1: Mas as pessoas podem mudar de opinião nessa vida, né? Mas ele tá certo.
3: Isso é um privilégio.
2: É a última coisa que ele tá fazendo em vida, um holograma, ele não mentiu.
0: Cara, ele não tá morrendo, velho.
2: Todo mundo não sabe.
1: Ele não tá morrendo, ele vai tocar no Rock in Rio, cara.
2: Não, mas ele virou holograma agora.
0: Agora é holograma.
2: É o primeiro passo.
1: A ideia de ter o holograma é, claro, fazer uma homenagem pra quem já cantou pra subir. Mas, nesse caso, ambos não subiram. Nem a Dua Lipa e nem o
2: Elton John. Todo mundo que fala mal de uma tecnologia se ferra depois porque acaba utilizando. E ele tá sendo a prova.
0: Isso é verdade,
2: disso.
0: Aumento peniano é um negócio nada a ver.
2: Mas eu vou dizer uma coisa, tá? A gente foi no... Rafinha foi agora sábado passado, eu fui na sexta, o show do Barão Vermelho, tem o momento que o Cazuza canta.
1: Tá, mas aí...
2: Não, é que entra...
1: É uma homenagem.
2: Uma homenagem, ele cantando, é do caralho.
0: Não, aí
2: isso é legal.
1: Mas é uma música.
2: Mas holograma é golpe, pra mim é golpe. Holograma é golpe, cara.
4: O último show do Paul McCartney que eu vi, deve fazer uns 3 anos lá em Curitiba, já era da turnê que ele colocou o John Lennon pra cantar com ele.
2: Aí é legal.
4: E é absolutamente emocionante.
2: Mas aí é legal. É. Mas tu ia o show, imagina o show inteiro do John Lennon sem o John Lennon.
1: Não tem como. Não,
2: mas, mas gente, tu ia te repunar.
4: Mas se bombar esse negócio dos hologramas, a gente vai poder fazer
2: uma turnê maior com o Pretinho. Que nem o show do Guns que eu fui, tinha o Eggwax.
4: Pode mandar fazer a turnê nossa, a gente pode fazer os nossos hologramas, dá pra fazer vários shows.
1: A gente não enche nem com os integrantes em pessoa física, mas com holograma.
4: Aí dá pra mandar os hologramas.
0: Ah, e tu tá errado, Rafinha. Todos os shows do Sextou do Pretinho foram com sold out.
1: Isso tu tem razão.
2: Leve Jaraguá pra tu.
0: Todos, todos.
1: Então o holograma é só Jaraguá.
2: Claro.
1: Fazer sexo regularmente deixa o cabelo das mulheres mais brilhantes.
2: Hoje é sobre isso.
1: E a pele mais macia.
2: Das mulheres, Cedric.
1: Sim, sim,
0: das mulheres. Tu quer separar o destaque da semana que vem?
1: Ah, eu acho uma boa.
2: Tu, toda hora tu tem, ele quer bocar alguém assim.
0: Não, né? Não, eu dei uma sugestão.
2: Mas eu vou defender.
0: Tá, mas é o Sandrinho ou o Gomes?
2: Eu vou defender o Sandrinho.
0: É que tu falou pro Sandrinho.
2: Pois é.
0: E eu respondi e perguntei se tu queria.
2: Mas eu tô falando.
0: O Gomes ia ficar bem feliz de ter menos trabalho.
4: Não, mas, ô Gomes, nesse destaque eu fiquei curioso, porque o fazer sexo, ele tem várias formas, né?
1: Não, não, é como...
0: Regularmente, Lelê.
4: Não, mas eu quero dizer o seguinte, por exemplo... Pra ter esses benefícios no seu corpo, assim, a mulher precisa, por exemplo, atingir o orgasmo?
0: Claro.
4: Ótimo. Ah. Então é importante saber, é importante pontuar isso aí.
0: Cara, é que é meio que pré-requisito quando tu faz sexo que as pessoas...
2: Não. Orgasmo não.
0: Tem que avisar.
2: Tu nunca transou sem ter orgasmo.
0: Nunca gostou.
2: Eu não. Meu irmão, tu nunca jogou meio jonjo? Pra cima de moar, meu irmão.
1: Mas é que eu acho que é mais fácil. Não, peraí. Aí tu fala por ti. Tem uma coisa que o Gomes tá certo. Eu acho que é muito mais fácil o cara chegar ao final do que a mulher.
2: Beleza.
0: Mas orgasmo
2: qual foi a pergunta que
0: a gente perguntou?
1: Como assim finalizar, tu terminar, tu chegar ao orgasmo pro homem, ele terminou a relação. Agora nem toda mulher consegue chegar lá.
0: É isso.
1: Porque o cara, ele é afoito.
2: Olha só, isso é uma coisa. O que a gente perguntou foi se ele em algum momento já fez isso e não chegou ao orgasmo.
0: Tu me perguntou isso. Perguntou
2: sim. Perguntei sim.
0: Pode pegar o áudio, em algum momento tu não chegou ao orgasmo, eu disse eu não.
2: É isso?
0: Foi a resposta que eu te dei.
2: Então, eu te perguntei, tu não chegou. Tu não chegou. Eu te perguntei. É isso?
1: Agora eu também buguei.
4: Ele falou.
2: Ninguém entendeu o que tu falou, velho.
0: Tá, tu já transou em algum momento da vida sem chegar ao orgasmo.
1: Por favor, eu corroborei porque pro homem é mais fácil, cara.
2: Tá, mas é que não é... Concordamos contigo. Só que o que tu tá falando é outra coisa.
1: Acho que tu perguntou uma outra coisa.
2: Não, eu perguntei exatamente o que o Léo perguntou.
1: Tá, o que que tu perguntou? Pergunta de novo.
2: Se alguma vez ele tava fazendo o ato e não chegou ao orgasmo.
1: Não. E ele falou que não, que todas as vezes ele chegou.
2: Então. Ele é uma máquina.
1: Meu Deus, o Trump pode
2: ser também tão contando. Ele nunca broxou, então.
1: Broxar é uma coisa, mas depois da hora. Ah, broxar é outra pergunta.
2: Obrigado,
1: Rafinha. Broxar é uma coisa. Chegar ao fim é tudo. Ejacular usando
2: o tempo. Fudido.
0: Amarelo.
2: Não, amarelo não.
0: Mas tô enredando de
2: graça. Olha só. Tudo faz parte de uma conversa.
0: Ejacular uma coisa, orgasmo é outra.
1: Mas é em relação às mulheres, né?
2: Faz parte de uma conversa, as pessoas não se entenderem em algum momento.
1: Não, faz parte, mas a gente quase sempre não se entende.
0: Porque tu pode ejacular e não ter orgasmo. Da onde?
1: Da o onde? Não, pra onde?
4: Não, aí, não, tá não, não fala. Então isso chama-se...
1: Vai de merda, cara.
0: Aí eu,
1: aí
0: eu saí do
1: aí, aí é papo de louco.
0: Vai, agora, olha o teu time aí, como é que
1: tá. É, não, aí é difícil defender, não tem como.
0: Não, o Ivan
1: é foda. Não, é, é isso.
0: É mais uma notícia, Vini, já que tu gosta, sobre ocitocina.
1: Tá? Olha aí, ó.
0: Porque tem vários estudos que analisam como isso impacta no corpo do homem e da mulher.
5: Tônica, né?
0: No corpo da mulher, não, isso não tem nada a ver.
5: Não é? Falou que
0: não é ocitona, paroxítona e proparoxítona.
1: Ocitocina não faz parte, né?
5: O que foi, mano?
1: Foi eliminada a Cher contra Estados Unidos, Bósnia e ocitocina.
0: Não, não, ele é Zegovina.
2: Ele troca qualquer coisa.
0: Vai, o hormônio do bem-estar analisou-se uma sexóloga que, quando as mulheres fazem de 2 a 3 vezes por semana sexo chegando ao orgasmo,
1: tá,
0: esse hormônio ele é liberado de uma maneira muito positiva para a beleza feminina.
1: Cabelos e pele.
0: Cabelos e pele, principalmente é manchete, itens dermatológicos. A ocitocina...
1: Sim, teu cabelo tá ruim.
4: Só fiquei esperando a empulhar.
0: Aqui, isso regula o nível de cortisol, regula o nível de estrogênio.
5: Não, o meu tá bom, eu fiz exame de sangue, meu cortisol tá ótimo.
0: O brilho do cabelo feminino fique muito mais acintoso.
5: O brilho mais brilhante.
0: Faz com que... faz com que a pele também esteja mais saudável.
1: Macia, né? Aqui diz macia, pele mais macia.
2: É o famoso do... Tu chega uma pessoa do outro dia no trabalho e... Não, é sério. E daí tu olha a pessoa transou.
1: É, tá com uma carinha de alegre.
2: É, resumindo é isso.
5: É. A redação tá foda.
1: Mas tá todo mundo de mau humor.
5: Uma gritaria, todo dia tem a redação. 10h30 da manhã.
1: É, também ninguém se aguenta mais, né, cara?
0: Meio dia é a hora da gritaria.
1: Todo mundo faz mil e uma coisa.
5: Na maçã fuge.
1: Quê?
5: Que? Quem faz sexo no outro dia, a lavuchechita aparece na maçã fuji.
2: Específico, né, professor?
5: A tua tá parecendo uma maçã fuji, Tchelag.
1: É, mas é calor aí, né? Calor com uísque, né?
2: Calor com uísque. O Tchelag tá no vermelhão, ele tá no vermelhão.
0: Sabe o que é isso, né? Divisão de quarto, né?
1: É, né?
0: Uma hora os dois tomaram o vinhozinho, um olha pro outro e diz, ah, meu, ninguém vai saber.
1: Ah, hoje que estamos aí, vamos aí, né?
5: E o Adams acha bonita a bunda do Lele, já falou no microfone várias vezes.
1: Sim, essa é na bunda de anão, ah. 4 minutos para 7 horas, foram os destaques do Pretinho por aqui. Vamos dar a girada na mesa, já porque tá todo mundo mais louco. Vai, Joia Rara, Vini Moura, quem quer que seja.
2: Olá, Pretinhos.
1: Vini
2: Olá.
1: Moura, então.
2: Olá. Aqui eu já vou perder o público já.
1: Vamos
2: uma
1: ver.
2: Piada autoral para um...
5: Não é.
1: Ah, legal. Uma
5: filho
1: piada
5: do Lelê?
1: Autoral,
2: do filho do Lelê.
5: Ah, não.
2: Sou filho do Lelê. Mas eu vou ler,
5: Ah, de convite.
2: Vamos aqui. É a história dos três porquinhos e o lobo mau na versão do Pretinho Básico.
0: Os três porquinhos e o lobo mau versão bebê.
2: Exatamente.
1: Tá.
2: O lobo mau...
5: O lobo mau!
2: Adorava comer porquinhos. E aí ele avistou alguns do vilarejo.
5: Olha só! Olha só o que nós vamos aí.
2: Chegou na cabana de palha do tal do porquinho Rafinha. E gritou... Se tu não sair daí, eu vou sofrar até a tua casa derrubar. E aí nisso, porque o Rafinha já foi na janela e disse...
0: Imitação.
2: Que vou imitar
1: entregar,
2: o Rafinha.
1: Né? Tem que te entregar pra piada, né?
2: Ah, tu não é meu público. Aqui é Vibe Sunshine. Não tem lugar pra ti aqui.
5: Aí
2: o lobo encheu o peito e falou, gordo... Aí o lobo encheu o peito de ar, soprou,
5: nossa.
2: E a cabana de palha do porquinho Rafinha voou, foi as pranchas pro ar, as palhas que ele tinha na casa, tudo. Então,
1: hoje eu só tô com palha.
2: E aí ele foi lá e... Bah, comeu o porquinho Rafinha.
0: Bah, macetou.
2: Ah, se foi o porquinho.
1: Não, mas é. Qual o sentido
2: então,
1: de comer?
5: Carnívoro ou sexual?
1: Comeu,
2: papou,
1: né? Olha aí, tô vendo o
2: ele papou. Ele papou o porquinho Rafinha. Daí o lobo foi pra segunda casa. Aí o lobo foi pra casa do porquinho Ivan. Uma casa de madeira compensada.
5: Compensadinho.
2: Com papelão.
5: Papelãozinho.
2: E gritou. Se tu não sair daí, eu vou soprar até a tua casa eu derrubar. E aí o porquinho Ivan saiu assim na janela e gritou:
6: Quer levar uma facada?
7: Quer levar uma facada?
6: Quer levar uma facada? Pode. Olha só, vem aqui no meu buraco e quer meter essa bela. Cai fora! Sai, vou dar uma facada!
2: E o lobo encheu
0: peito o de peito ar,
2: de ar. Soprou e a casa do porquinho Ivan.
1: Você foi.
2: Foi madeira de papelão, faca, e ele foi lá e comeu. Não. O porquinho Ivan.
7: Ai. É.
2: Aí ele avistou a próxima casa. Ele viu, ele reparou que era de tijolo forte, reforçado.
1: Sandrinho, né?
2: Daí ele viu o porquinho

0: Sandrinho na janela.
1: A minha casa eu cuido.
0: E aí ele resolveu provocar, né? O porquinho Sandrinho. Pode provocar. Porque o lobo viu a casa e pensou, pô, casa de alvenaria, né?
1: A casa é boa.
0: E aí o porquinho Sandrinho saiu. Comeu. Tu não vai querer derrubar minha casa.
1: Jamais vai derrubar minha casa.
0: Quer soprar com esse teu bocão?
1: Tá achando que é machão?
0: Pode vir que eu sou machão. Aí o lobo mal. O lobo mal olhou. Ele olhou pra tartaruga que tava passando e respondeu. A tartaruga olhou pra ele, daí falou assim: ué, não vai ali? E aí o lobo mal falou: não, não, isso porque eu já comi.
1: Não, achei graça.
2: Piada autoral é massa, né?
0: Sempre uma tentativa.
2: É sempre uma tentativa.
3: Não, mas eu gosto que o cara parou pra escrever. Não,
2: legal, foi legal.
3: Não,
2: foi
3: boa,
2: legal.
3: Foi não, boa. Das que ele mandou, tá no top 3.
2: Foi muito boa. Deixa. O Sandrinho me pediu aqui, ó. Deixa eu dar um recado, um pedido de ajuda. Que viralizou muito o goleiro do Cabo Verde ali, o Vozinha, né? Mas agora. Amanhã tem, né?
1: É, o Cabo Verde, a Argentina.
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0: Rock
2: 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O Asilo Padre Cacique, que fica na Avenida Beira Rio, em Porto Alegre, em frente ao Estádio Beira Rio, há anos acolhendo vários idosos ali. 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Provavelmente, né, em função do inverno, aí as doações caem muito, aí, pô, alimento, coberta, enfim, N coisas. 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
1: Acabei de compartilhar ali nos meus stories, vou jogar no nosso grupo do Pretinho para todo mundo compartilhar.
2: Boa. Muito bom, muito bom. Vamos ver os destaques aí, meu irmão.
3: Ah, tu vi aí, meu irmão.
2: A gente peguei mal ou não?
3: Não, tá tranquilo aqui,
2: tá
3: meu
2: tranquilo,
3: irmão.
2: Maravilha.
3: Tudo bem, como é que tá? Tranquilo?
2: Tudo bem, tamo ansioso.
3: Coisa boa,
2: viu,
3: Ancelotti? O fã dele, meu irmão.
2: Pô, que legal, tá mista, né?
3: Tá. Vi ele jogar no campeonato italiano. Jogou Falcão,
2: né? Amigo do Falcão.
3: Falcão era bom de bola, meu irmão.
4: Sim, Paulo Roberto Falcão é um grande jogador que passou por o tempo de Roma, pero eu não falo com ele há...
5: Vocês foram campeões italianos.
4: Sim, perfeito.
1: É, faz pouco eu vi uma entrevista de vocês juntos. Uhum.
3: Do Zagari.
4: Minha irmã, tenho grandes amigos em Porto Alegre.
2: Certo.
3: Quem mais? Roberto
4: Falcão, Montanha.
3: Montanha?
2: Ah, o Montanha.
3: Montanha,
4: sim.
2: Legal.
4: Sim,
2: treinava Montanha com Montanha, então.
4: Sim, perfeito.
1: Ah, o Montanha Complex. Tu participa lá do Montanha Complex?
4: Sim, já fiz aula de capoeira.
1: Nosso bruxo.
4: Anos com Montanha.
1: Capoeira.
3: Eu tenho uma dúvida. O senhor é amigo? O senhor é
2: então,
3: amigo?
2: Então vou tirar os destaques aqui.
3: O senhor é amigo? Não,
4: já tô dando uma piada.
3: Não, eu quero perguntar se o senhor é amigo do ex-funcionário aqui do Grupo RBS, o Mangiari. Um italiano. O senhor conhecia ele?
4: Não.
2: Ele tava sempre no banheiro,
3: ele tá sempre no banheiro, Mangiarizinho.
4: Está aí lá em Ipiranga, né?
3: Tá, ele tá na moto. Se tu piscar o olhinho, ele te encosta.
5: Amanhã nós vamos fazer um teste com a popularidade do professor Ancelotti. Que
2: é o medo,
5: amanhã,
2: né?
5: Nova York vai parar amanhã com o casamento de Taylor Swift.
2: Olha aí.
3: Taylor Swift então, vai casar?
5: Então
3: boa.
5: Nós vamos amanhã, porque o professor de terno amanhã, nós vamos lá tentar entrar no casamento. O que vocês acham da ideia?
3: É maravilhosa, hein?
2: Mas não vamos se basear se dá certo isso ou não pra seguir com o personagem. O personagem é muito legal.
3: Não, o personagem é
2: talvez
3: genial.
2: Ninguém, né, engaje não, muito lá, mas não. Aqui ele tá maravilhoso.
3: E tá no sessão do TV já.
2: Não, é. Pô, galera, agora.
1: Nós precisamos do personagem.
2: Nós precisamos.
3: Não, ele.
2: Mas vamos voltar aqui,
5: mas
2: meu irmão.
5: O que vocês acham da gente tentar ir no casamento?
2: Eu acho
3: ótimo. Acho incrível, meu irmão. Acho maravilhoso, meu irmão. Aproveitar uma parceria que eu tô fazendo com o meu irmão, Lelê Bortolassi, meu irmão.
2: Ah, o que que tá fazendo?
3: Opa, isso... Que no Kellys.
2: Acústico?
3: Festival de Bandas Gaúchas.
2: Pô, tu é demais. Que time,
1: massa,
2: cara.
1: Velho. Lelê tá produzindo?
3: Produzindo. Vamos tá fazendo uma bela data, é 12 de outubro.
2: 12 de outubro, Dia das Crianças.
3: Pá, era isso, então...
2: Não, mas tudo bem.
3: Não, mas então, bom. Lelê, já armei tudo, falei com as bandas todas, vai estar incrível, meu irmão. gente vai ter atrações confirmadas. A banda formada somente por padres, meu irmão.
2: Por

0: Padres.
1: Porra.
2: Acústicos Imaculados, meu irmão.
0: Acústicos e?
2: Imaculados.
0: Ah, Imaculados.
2: Vou melhorar. Legal. Dicção tá igual a do mestre. Vou tirar
0: não,
2: um
0: não, aqui. Mete o mestre.
2: Andando muito junto. A banda formada só por lutadores faixa preta.
0: Meu irmão. Tá. Vera louca.
3: Bueno, hoy es el día del reggae, ¿eh? Perfecto.
2: Me lembrou a banda de reggae. Me lembrou a banda de reggae que eu contratei com seu tio obeso. Okay. Das a banho. Comunidade Jiu-Jitsu!
0: Ah, comunidade Jiu-Jitsu!
2: Ah, essa
0: jiu-jitsu.
2: É manjadada!
0: É, por isso
1: não,
0: que eu falei.
1: Não, é boa, é boa!
2: Não, mas é assim,
0: mas,
2: não,
0: mas a Vera Louca foi boa!
2: O cara meteu Vera Louca!
1: Vera Louca! Essa aí foi igual o meu volátil a uma.
2: É, ao contrário, vem cá, tia!
4: É. Ah, meu, passei mal nessa!
0: E o que mais da pena?
2: Um com destaquezinho, então, pra não atrapalhar
0: não,
2: o programa.
0: Não, eu achei que tu tinha mais.
2: Não, tem, botei mais uma, que é a banda de rock só de gordão.
0: Só de gordão?
1: É brasileiro ou é gringa?
2: Gaúcha, né? Não sei se tu pegou ali o começo.
0: Não sei se pegou a referência, acústicos, bandas gaúchas.
1: Vale, não peguei.
0: Não pegou, tu tá sempre viajando, né?
1: Não, essa aí eu tava viajando.
2: O que me pega é que tu não passa a bola, isso é chate. Mas cuida aí, não vai no sétimo, e lá estão demitidos, não vai lá. Ó!
0: Vai lá, meu irmão.
2: Banda de rock formada
0: só por
2: obesos.
0: Tá, obesos, né? Nem dois.
2: Cachorro. Cachorro quente.
0: Quê?
2: Cachorro quente.
0: Não. Ah, mas aí tu pode botar, velho.
5: Ô, Rafinha.
0: Oi, Lelê.
5: Até aproveitar a oportunidade, porque na realidade eu acabei não falando nos últimos dias sobre isso, né?
0: Uhum.
5: Mas a gente, eu em parceria com a galera lá do Araújo Viana, do Opinião, a gente resolveu dar sequência ao acústico Bandas Gaúchas, né? No passado a gente fez aquele reencontro das quatro bandas, quatro artistas que fizeram o DVD da MTV, e a gente pretende de deixar esse projeto agora todo ano no Araújo Viana, quatro bandas gaúchas sempre em formato acústico.
0: Boa.
5: E esse ano a gente vai estar fazendo dia 25 de setembro com Papas da Língua, Acústicos e Valvulados, Vera Louca e Comunidade Ninjitsu.
0: Bah, tá? Irado.
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0: Boa! Né?
5: Com Papas da Língua, Vera Louca, Comunidade e Acústicos e Valvulados. Vamos ir lá, professor?
3: Vamos. Já tenho na piada, Rafinha.
0: Vamos lá, professor.
3: Os insectos resolveram começar e organizar um campeonato de futebol. O equipo de las formigas estava perdendo para o equipo de las aranhas, ah? Primeiro tempo terminou 8-0. Na saída para os vestiários, o técnico de la equipe de las formigas foi perguntado por um repórter sobre a derrota e a goleada. Então, el treinador habló. La equipa jugó bien, mas o problema é que faltaram pernas. No segundo tempo...
5: Ah, não terminou?
3: Não,
5: era meu
3: timing.
5: Deus.
3: Timing. No segundo tempo, entra a centopeia para a equipe das formigas. E el partido pega fogo, ¿eh? Eles reagem. E el partido, Lele, acabou empatado. Na saída del campo, lo mismo reporter preguntó: ¿por qué la centopeia no jugó logo no primeiro tiempo, ah? Treinador, feliz após el empate, respondió: porque ela estava colocando las chuteiras.
5: Mas é boa. Ah,
0: boa.
5: É muito boa, cara.
0: Bem massa.
5: É muito boa.
2: Deu um choque no velho.
0: Deu um choque.
2: Nossa, foi o Legião Martins.
0: Eu achei que na primeira já quase foi, né? Ali. Botaram pernas pra
3: frente. Perdão, Ari Toledo.
2: Perdão.
0: Não, mas as duas são boas, né?
2: Bateu o esquisinho no antelote.
0: Bateu.
2: Bateu
0: o esquisinho.
3: Tchaspirito.
0: 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Vamos às vendas.
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2: Tá touro fudida dele aí. Touro de merda, carro de fudido.
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15: Chapéu, C-H-A-P-E, com acento agudo, U.
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9: Tá falando bar já.
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5: É, não, é melhor agora não, né? Eu preciso focar em convidar amanhã, galera. Pegou
8: uma coisa, hein?
5: O quê?
8: Segunda-feira, Dois Gordos, amanhã, Dois Gordos, uma Copa, o comentário de Galvão
5: Bueno. Ah, não, aí sim, aí sim. Chegou o dia, hein? Amanhã, é só amanhã. Amanhã, vou mais uma vez reforçar o convite, o Lelê deu o toque aí desse projeto, mas amanhã não é acústico, é pauleira no bom sentido. Da Guedes, a ordem é essa, Da Guedes, Comunidade e Ultraman, mais uma edição do Encontro Histórico das Bandas no Bar Opinião em Porto Alegre, na José do Patrocínio. A casa abre às 21h30 e eu já tô na área fazendo um som pra galera nos intervalos, apresentando as bandas junto com meu parceiro Pisca. Ingressos, alguns ainda no simpla.com.br e na hora, no local, sexta-feira, o Opinião vai tremer. Teu voto, Vini.
6: Ah, hoje jogo equilibrado,
5: hoje,
6: né?
5: Foi bom o jogo, né?
6: Cara,
5: mas é só dar teu voto, né?
6: Ah, não precisa falar assim, né?
5: Não, mas eu fui legal contigo, não fiz nada.
8: É, na vez dele eu só não sou tão legal.
5: É, não, na minha vez eu nego mexer, nem meio.
6: Cara, vou votar no Chavo aqui, no Léo.
5: Não, na verdade.
6: Ah, que jogou o voto. Ah, assim, deu um apelido que ninguém sabe.
5: Chavo no Léo. Chavo Léo. Beleza, teu voto, Léo. Esse voto assim que mudou a tua noite.
8: Pô, muito obrigado, Vinícius. É. Eu vou votar no Leandro Bortolassi.
5: Leandro Bortolassi vai de quem?
8: Que não bebeu,
10: gostei. Ah, eu vou votar na produção, né, cara? Produção, vários destaques, né? Com o assunto que mais rende no programa.
6: Sim,
10: que
6: é, dava certo, viu? Os votos estão bem separados.
5: Estão bem separados,
8: Tão bem
5: todo sentido. Mundo viu um jogo diferente.
8: Isso. Né? Os três votos sem nenhum sentido.
5: Ah, sem nenhum sentido.
6: Ah, eu voto no Antilock, né? Que veio de peruca, estreou peruca hoje no programa. Veio de vinheteiro. Veio de piada, Antilock.
5: Verdade. É, então tem um voto do Antilock, um voto na produção.
10: Cada um tem um voto, é tudo contigo.
5: Não, eu e o Vini não temos um voto, né?
6: Vota em ti.
8: Ah, mas se tu votar no Vini, ele ganha.
5: Jamais votaria em mim. Jamais votaria em mim.
6: Jamais,
5: de norte. Mesmo que hoje eu estivesse merecendo, mas jamais.
8: Tu acha que
10: como âncora, jamais votaria
5: em mim. Como âncora, como âncora.
9: Eu não votei ainda, né?
5: Ah, é verdade, Antilock, é tu que tem que votar.
6: Antilock.
9: Bueno, vou votar em Vini.
8: Beleza, agora eu comecei.
5: Agora.
6: Ah, eu votei bem pra caralho. Vamos.
5: Eu vou votar no Vini também.
6: Ah, não, você tá louco.
5: Não, peraí, rapaz. É o craque do programa.
6: Tu ganhou esses dias errando.
5: Sem merecer,
6: tudo, sem
5: exatamente.
6: Merecer, porque tu quer falar
5: e
6: um
5: hoje o Vini
6: que...
5: errou tudo e.
6: É
5: ganhou.
6: Isso, pra tu ver, o caminho é por aí.
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amanhã é grande encontro histórico em Porto Alegre. Vai rolar no Opinião com Ultraman da Guedes. E essa banda aqui, chamada Comunidade Ninjitsu, além do Rafinha aqui da Atlântida também, vai fazer um grande show. Informações completas você pode encontrar ali no Simpla, que é onde você garante o seu ingresso e tem todas as informações para esse grande encontro. Um encontro histórico. A gente segue por aqui com o nosso After até as 8 da noite, ao vivo na Rede Atlântida. Vamos aproveitar que a gente está falando sobre esse encontro histórico. Vamos trazer por aqui mais uma sozinha. O Rapa e o Ultraman.

Na noite da Atlântida e Bruno Mars com Treasure. Teve também antes a noiva do momento, a Taylor Swift, que deve acabar casar, né? Neste final de semana. Serão muitos dias de festa, numa cerimônia que pode alcançar os 100 milhões de reais, de dólares. Eita, nós. Pouca coisa, né? Vamos aguardar os próximos.

0: Atlântida, todo mundo tá ouvindo a rádio das nossas vidas. E esse é o After, chegando no final desse primeiro bloquinho com Jack Johnson e If I Had Eyes. A gente viu antes nesse bloquinho Nat Roots com Sorriso Rei, hey, e Dominic Fike com Three Nights, Bruno Mars com Treasure. E a gente começou ainda com a música do inverno, tema de inverno da Atlântida, com a comunidade ninjitsu, seguida aí pelo som da Ultraman ao lado do Falcão, do Rapa, com a música Dívida do Acústico MTV. Aliás, amanhã rola este grande encontro em Porto Alegre com a comunidade ninjitsu, com a da Guedes e com a Ultraman. No Opinião, mais uma aqui da Atlântida, Rafinha aqui da Atlântida vai estar na área também, fazendo som entre um show e outro. E você pode saber mais informações ali pelo simpla.com.br. Ou seja, se você estiver em Porto Alegre, na Grande Porto Alegre, amanhã, sexta-feira, é um convidado super especial para fazer parte deste grande encontro, encontro histórico com o Ultraman da Guedes e comunidade ninjitsu. Tu imagina a chelaça que vai rolar nessa sexta-feira, dia 3, né? Informações completas ali no simpla.com.br. Inclusive, tá valendo ali para você poder ajudar com 1 quilo de alimento não perecível. E se você mesmo que não for no show, né, e tá a fim de ajudar, de contribuir com esse 1 quilo de alimento, a galera vai estar arrecadando esse 1 quilo de alimento em frente ao Opinião. Ou seja, você pode passar ali na frente, deixar o seu 1 quilo de alimento, ajudar as instituições relacionadas que vão receber esses alimentos, né? E claro, se tiver essa disponibilidade, já cai pra dentro pra curtir esse encontro histórico com o Ultraman da Guedes e comunidade ninjitsu. Simpla.com.br é onde você encontra todas as informações e também ingresso. Agora 27 minutos, soltando pras 8, vem aí o show do intervalo. Em seguidinho, a gente já tá de volta com mais músicas aqui no nosso After ao vivo até as 8 da noite.
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1: Sabe aquele sonho de criança de ter um superpoder? Uns queriam voar, outros se teletransportar e muitos até ler mentes. A gente sabe que, infelizmente, ainda não tem.

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10: O frio chegou e os pets também sentem os efeitos da estação. Nessa época do ano é comum que cães e gatos reduzam as atividades, passem mais tempo descansando e com isso possam ganhar peso. Mas atenção, o excesso de peso pode trazer problemas para as articulações, dificuldades respiratórias e aumentar o risco de diversas doenças. Por isso, mesmo nos dias frios, é importante manter uma rotina de atividades adequadas para o seu pet, brincadeiras dentro de casa, caminhadas em horários mais quentes e uma alimentação equilibrada fazem toda a diferença. Também vale evitar exageros nos petiscos e nas sobras de comida. Se você perceber que seu animalzinho está ganhando peso, converse com um médico veterinário para avaliar a melhor forma de manter a saúde em dia.
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tá na Atlântida, todo mundo tá ouvindo a Rádio das Nossas Vidas. E a gente começou esse bloquinho do After com o Vitor Clay. Agora tem pedido de ouvinte com Vintage Culture. O nome do som é Lost.

início de noite desta quinta-feira aqui na Atlântida com o J Balvin e a parceria da Anitta com a música chamada Ginza. Teve antes Isa com Caos e Sal, Vintage Culture com pedido de ouvinte pelo arroba Omic Silva aqui nas redes sociais com a música Lost. 22 de agosto vai estar no Green Valley Gramado, mais uma promoção exclusiva aqui da Atlântida.

0: na Atlântida, todo mundo tá ouvindo essa sonzeira do Rael com Cabulosa, uma das mais recentes do Rael, tocando na programação aqui da Atlântida e fechando mais uma edição aqui do nosso After na noite dessa quinta-feira. A gente tocou ainda antes, né, o som do Bruno Mars com o Anderson .Paak e o projeto, configurando assim, o projeto Silk Sonic, os dois, com a música chamada Leave the Door Open, David J Balvin com Anitta Ginza e lá no início o Vitor Clay com O Sol e alguns outros pedidos que a gente tocou aqui, que a nossa audiência mandou pelo arroba Omic Silva ali na Atlântida, no Omic Silva no Instagram, né? E também pelo arroba Rede Underline Atlântida, e claro, alguns que a gente não deu tempo de tocar, mas amanhã tem tudo de novo, ou seja, fica na fila pra amanhã, a partir das 19 horas, logo depois do Pretinho Básico das 6, a gente tocar aqui no nosso After, que rola de segunda a sexta-feira, entre 7 e 8 da noite, mas a gente tem encontro ainda hoje, daqui a pouco mais, a partir das 11 horas, com mais uma edição do My Club, fazendo o aquece da madrugada da nossa audiência em todo o sul do Brasil, com música eletrônica. Então, o nosso convite é pra você continuar ligado na programação aqui da Rádio das Nossas Vidas. Aquele abraço pra todo mundo, uma ótima noite de quinta-feira. Cuide-se por aí e até mais. Valeu!
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11: Em meio à correria do dia a dia, muitas vezes deixamos o lazer para depois. Mas momentos de diversão e descontração também fazem parte de uma vida saudável. Ler um livro, ouvir música, praticar um hobby, encontrar amigos ou simplesmente fazer uma atividade que traga prazer pode ajudar a reduzir o estresse e melhorar o bem-estar. O lazer também contribui para a saúde mental e ajuda a recarregar as energias para enfrentar os desafios da rotina.
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13: Estamos no ar com a melhor vibe do FM pra começar de músicas essa noite de quinta-feira aqui na Atlântida. Seja muito bem-vindo, muito obrigado pela sua parceria e pela sua...

companhia. Pede o som e participa com a gente no arroba ATLDJ Oficial. Ainda quero convidar você para um evento muito especial que eu participarei neste sábado. É a edição do Atlântida Celebration, junto com Jota Quest, Vitor Clay, Das Aranha, Marina Sena e Lagoon. E eu vou por lá com a vibe do ATLDJ pra gente fechar essa grande noite. Já reforço o convite pra você. Vamos começando de música com a sonzeira de Calvin Harris na versão remix de Side Piece pra faixa Sweet Nothing.

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3: Seguimos de música por aqui pra gente abrir o bloco do Memories. Grandes parcerias costumam nascer antes mesmo de ganhar o nome. Foi exatamente assim que três produtores suecos começaram a construir uma história que mudaria a música eletrônica. Ao lado de um dos DJs mais respeitados da Holanda e de uma voz marcante do R&B, eles criaram uma faixa que atravessou festivais, lotou pistas e virou referência para uma geração inteira de fãs da House Music. Agora no Memories, é hora de a gente aumentar o volume para curtir Axwell, Ingrosso, Steve Angelo, Laid Back Luke e Deborah Cox na faixa Leave the World Behind.

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Aí, pra gente fechar mais um bloco de músicas do Atari DJ aqui nas noites da Atlântida, muito obrigado pela sua parceria e companhia. Pra conferir o playlist completo, você pode acessar o nosso Insta, arroba Atari DJ Oficial. Também quero agradecer a todo mundo que participou com a gente por lá. E, inclusive, vou fechar com mais um pedido da audiência por aqui. Mas antes, quero reforçar o convite pra galera de Florianópolis e região. Neste sábado, eu toco no Atlântida Celebration. Pra gente fechar a noite em grande estilo, já deixo o convite pra você colar junto comigo. Pra fechar de músicas, bora de Jack U nos vocais de Justin Bieber na faixa Where Are You Now. Uma ótima noite pra você e até amanhã.

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6: As notícias do governo federal que movimentaram o país no dia de hoje.
7: Olá, boa noite.
8: Boa noite para você que nos acompanha em todo o país.
7: Quinta-feira, 2 de julho de 2026.
8: Vamos ao destaque do dia, investimento em infraestrutura.
7: Ferrovia Transnordestina vai receber mais 600 milhões de reais para acelerar as obras.
8: Hoje, no Ceará, foram entregues mais 101 quilômetros de trilhos e novos vagões para o transporte de grãos e fertilizantes.
7: Presidente Lula destaca a importância da ferrovia que vai ligar o Piauí ao porto de Pecenha, atravessando 53 municípios nordestinos.
9: Essa é uma estrada de ferro vital para a perspectiva de desenvolvimento dessa região.
8: E ainda, integração do São Francisco.
7: Inaugurado o túnel Major Salles, que vai levar água da Paraíba ao Rio Grande do Norte. Pablo Mundim.
10: Com 6,5 km de extensão, a estrutura recebeu investimentos de mais de 85 milhões de reais e terá capacidade para transportar até 20 metros cúbicos de água por segundo.
8: E hoje nós vamos falar sobre a relação entre o Bolsa Família e a saúde dos beneficiários.
7: Pesquisa aponta que menos bebês nascem abaixo do peso e também menor risco de morte por causas relacionadas à gravidez e ao parto. Luana Karen.
11: O risco de morte por doenças cardiovasculares diminuiu 4% entre beneficiários do Bolsa Família. As hospitalizações por abuso de álcool e outras drogas caem 17%.
8: Na apresentação da Voz do Brasil, Mariana Jungmann e Luciano Seixas.
7: E acompanhe a gente ao vivo. Acesse radiogov.ebc.com.br ou canal Gov na sua TV aberta.
8: Entregas na saúde e na educação.
7: Em Juazeiro do Norte, no Ceará, ônibus escolares e unidades odontológicas móveis estão sendo destinadas a municípios do estado.
8: O repórter Nazi Brum tem os detalhes ao vivo aqui no estúdio da Voz do Brasil. Boa noite, Nazi.
12: Olá, boa noite, Luciano, Mariana, ouvintes da Voz do Brasil. Olha, são 40 novos ônibus escolares que vão para o transporte escolar em 40 municípios do estado. Um investimento de 18 milhões de reais por meio do novo Programa de Aceleração do Crescimento Novo PAC. Os veículos contam com equipamentos de segurança e todos possuem ar-condicionado, o que dá mais conforto para as crianças. No total, o governo do Brasil prevê a entrega de 1.500 ônibus escolares em todo o país no programa de renovação de frota. Já na área da saúde, o Ceará está recebendo 29 unidades odontológicas móveis que vão fornecer atendimento em áreas remotas ou de difícil acesso. Essas unidades realizam procedimentos clínicos, ações de prevenção e promoção da saúde bucal, ampliando o acesso à população aos serviços do Sistema Único de Saúde. E o presidente Lula participa daqui a pouco dessas entregas lá em Juazeiro do Norte. Mariana e Luciano.
7: Obrigada, Nazi Brum, pelas informações ao vivo aqui na Voz do Brasil.
8: Uma obra estratégica que promete reduzir custos no transporte e aumentar a competitividade do Brasil.
7: Também lá no Ceará, o presidente Lula entregou hoje mais 100 quilômetros da ferrovia Transnordestina.
8: Quando pronta, ela vai transportar mais de 30 milhões de toneladas de cargas por ano, integrando o Nordeste aos principais corredores logísticos do país.
11: A bordo de um trem, o presidente Lula visitou as obras da Transnordestina, no Ceará, e entregou mais 101 quilômetros da ferrovia, no trecho entre Acopiara e Quixeramobim. Também foram entregues 100 novos vagões graneleiros, fabricados pela indústria nacional, para o transporte de grãos e fertilizantes. Outros 433 ainda serão produzidos. Lula anunciou também investimentos de 600 milhões de reais para acelerar a execução da obra e destacou o impacto da ferrovia no desenvolvimento econômico da região.
9: Essa é uma estrada de ferro vital para a perspectiva de desenvolvimento dessa região. Ela envolve o estado do Piauí, envolve o estado de Pernambuco, envolve o estado do Ceará. Mas o Rio Grande do Norte disse que é um pedacinho dela também. Alagoas, que é um pedacinho da estrada de ferro. Rio Grande do Norte, que é um pedacinho. Se isso aqui